claro, pra você. Hoje já é sexta-feira, a primeira sexta-feira do mês de julho. Então, pra você, de boa, sejam bem-vindos. E vamos que vamos, né? Trazendo muito louvorzão pra você. Hoje é 3 de julho, tá? Então, super sexta. E eu já começo muito bem. Sou Aeronildo Tex, tô te fazendo companhia agora.

0: Maravilha, tá chegando o nosso intervalo. Daqui a pouquinho tô de volta. Fica aí que volto já já.
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2: 9:13.
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2: Muito bem, estamos de volta por cá e nós continuamos com o nosso Top Gospel Brasil. Para você que tá ligadão aí curtindo nosso programa, sejam sempre bem-vindos, tá? Bom, só para fechar, o controle, né? Não deixarei que nada me domine. O livro Arbítrio perde o sentido se a pessoa se torna escrava dos seus próprios desejos, vícios e hábitos. A verdadeira liberdade exige poder de dizer... Dizer... resposta? Não, meu irmão. Claro que você tem que aprender a dizer não. A resposta é não. Amém? Glória a Deus. Então vamos lá, vamos louvar a Deus.

0: bem, tá chegando o nosso intervalo. Daqui a pouquinho a gente volta. Semana, primeira semana do mês de julho. Beleza? Vamos continuar depois do intervalo.
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8: Olá Brasil, está no ar o Central de Notícias. E vamos aos destaques desta hora. As denúncias de violência contra crianças e adolescentes mais que dobraram no Brasil em um período de 5 anos, de acordo com um levantamento da Associação Paulista para o Desenvolvimento da Medicina, com base em dados do Sistema de Informações de Agravos de Notificação do Ministério da Saúde. As notificações saltaram de pouco mais de 73.600 casos em 2020 para 165.413 no ano passado, o que representa um crescimento de 120%. E a Caixa Econômica Federal atingiu em junho R$1 trilhão em crédito imobiliário. A alta é de 14% em 12 meses e justificada em parte pela expansão do Minha Casa Minha Vida.
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0: Muito bem, já que estamos de volta, nós continuamos. Mandar meus parabéns para você que está fazendo aniversário hoje, tá? Não deixarei que nada me domine. O livre-arbítrio pede, vou repetir, pede sentido. Se a pessoa se torna escrava dos seus próprios desejos, vícios e ou hábitos. A verdadeira liberdade exige o poder de dizer não. Você aprendeu a dizer sim, agora exija, meu irmão. Compreenda que muitas das vezes, para você ter domínio próprio, você vai ter que aprender a dizer não. Tá bom? Vamos lá, de louvão.

0: Legal demais, é hora do nosso intervalo, mas daqui a pouquinho a gente tá de volta com mais Top Gospel Brasil. Já já, última sequência.
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2: 9h44.
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4: Maravilha, tamo de volta, sim. Sexta-feira, meu queridão. Oba, que bom. Vamos fechar o programa por aqui, né? Deixar você ouvindo um montão de louvor. E aí a gente finaliza bem o nosso Top Gospel Brasil de sexta-feira, primeira semana do mês de julho. Bom demais, ó. Parabéns aí novamente pra você que faz comemorar alguma data importante nesse mês de julho. Hoje é 3 de julho, tá? 2026. Amanhã, se o senhor permitir, a gente tá de volta com mais Top Gospel Brasil. Ó, continue meditando na palavra, sempre buscando o Senhor, procura mudar os seus hábitos, a sua maneira de viver. A gente precisa todos os dias nos esforçarmos, né? Esforçarmos todos os dias para nós podermos termos domínio próprio. É obrigado, é obrigatório aprender a dizer não. Amém. Então valeu, um abraço, boa sexta. Tudo que eu fiz.

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2: 9:59.
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11: Voltei para falar da novidade de Rafa Júnior, Hugo e Guilherme e Dilcinho. A dupla sul-mato-grossense Rafa e Júnior dá um passo importante em sua trajetória e apresenta ao público Pega em Segredo, música inédita gravada ao lado de Hugo e Guilherme e Dilcinho. A faixa estreou em todas as plataformas nos últimos dias e o videoclipe também tá pronto já no YouTube, tá? Pega em Segredo representa não apenas um lançamento, mas também um marco estratégico na carreira da dupla. É a primeira faixa sob o selo original Music Label. A colaboração nasceu de um encontro que reuniu diferentes universos musicais em perfeita sintonia, segundo os cantores. De um lado, a identidade sertaneja de Rafa e Júnior, e de outro, Hugo e Guilherme. E ainda a versatilidade de Dilcinho, um dos maiores representantes do pagode. A gravação aconteceu em novembro do ano passado. Vale a pena conferir Rafa e Júnior, Hugo e Guilherme e Dilcinho em Pega em Segredo. Daqui a pouquinho eu volto com mais notícias. Até já!
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21: Olá, meus amores apaixonados. Estamos chegando, sexta-feira, 3 de julho de 2026. A partir de agora, eu e você, bem juntinhos com o nosso encontro de amores, o nosso programa. É o encontro de amores e apaixonados, nosso encontro central aqui na trilha sonora do seu rádio. E eu quero, antes da gente começar a ouvir as belas canções, os momentos que vamos ter nessa noite, falar um pouquinho de tudo que a gente aprende na vida. Lá na frente a gente aprende que existem algumas coisas importantes, que hoje a gente não entende, que hoje a gente talvez não aceite, mas lá na frente a gente vai entender tudo aquilo que deu certo, que na verdade deu resultado. Aquilo que não nos pertencia foram livramentos. Lá na frente você vai olhar para trás, vai perceber que tudo o que aconteceu teve um propósito maior em sua vida. Lá na frente, quando toda a tempestade passar e o vento acalmar, você vai perceber que nunca esteve só. E até no silêncio Deus estava mostrando para você a importância que você tem nesta vida. Como é bom viver com tudo que Deus coloca pra gente. Amores apaixonados, firme, forte, com otimismo, com sentimento bom, o amor e o sentimento maior que enche o seu coração a partir de agora no nosso Encontro Central. Hoje vamos ouvir belas canções. A gente vai começar ouvindo um sucesso do Stevie Wonder, Party Love.

O amor é esse sentimento maravilhoso que a gente tem todos os dias em nossos corações. Ouvimos aí a Vanessa da Mata. Agora tem uma canção maravilhosa para os nossos corações. Take That.

0: Eu não conseguiria cantar se não fosse vocês aí dando força. Obrigado, viu, gente?
1: Gente, nós ouvimos Leandro cantando Catedral. Infelizmente, ele foi embora, né, tão cedo, lá em 1998. Fazia dupla com o Leonardo e cantou essa música linda. É uma canção de despedida na época. Mas a gente guarda no coração, porque o Leandro e o Leonardo juntos cantaram muitas canções bonitas. E o Leandro, que tem essa voz linda que nós ouvimos, cantou aí Catedral. Agora, tem uma pro seu coração, The House Martin.

0: Ouvimos The House Martin com Build aqui no Encontro Central, na sua sexta-feira, o Encontro de Amores e Apaixonados. É hora do intervalo, é rapidinho, já volto com vocês.
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0: Olá, Brasil, está no ar o Central de Notícias e vamos aos destaques desta hora. O Tribunal Superior Eleitoral mantém para as eleições gerais desse ano os mesmos limites de gastos de campanha de 2022. O relator da proposta e presidente do Tribunal Superior Eleitoral, ministro Cássio Nunes Marques, defendeu que não há justificativa para corrigir os tetos de despesas. Isso porque não houve mudanças na legislação e foi mantido o valor do Fundo Especial de Financiamento de Campanha. E a Europa vive dias de sofrimento com o calor e agora, sem ar-condicionado, calor desafia hospitais, os alemães principalmente. Construídos em épocas de verões amenos, a maioria dos hospitais alemães não possui sistema de ar-condicionado. Os estabelecimentos precisam agora improvisar durante as ondas de calor extremo.
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1: Olá, amores apaixonados, estamos voltando com o Encontro Central, o encontro dos que amam intensamente. E nesse segundo bloco, você já sabe, tem a nossa linda tradução. Hoje, o nosso parceiro Ailton César vai fazer a tradução de uma música lindíssima. Quem me pediu foi a Vanessa. A Vanessa mora em Minas Gerais e pediu para ouvir essa canção traduzida pelo parceiro Ailton César, que é da Annie Lennox. Vamos conferir?

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0: Este é um livro que eu nunca li. Essas são as palavras que eu nunca disse. Este é o caminho que eu nunca pisarei. Esses são sonhos que eu vou sonhar. Em vez disso, esta é a alegria que raramente acontece. Essas são as lágrimas que derramo. Este é o medo, este é o pavor diário. Isto o que há na minha cabeça. Esses são os anos que passamos juntos. E isto é que eles representam para mim. O tanto que eu te amo. É assim que eu me sinto. Você sabe que eu te amo. Porque eu não acho que você sabe que eu me sinto. Eu não acho que você sabe o que eu sinto, na verdade. Eu não acho que você sabe de tudo isso que eu estou sentindo. Você não sabe o que eu sinto.
1: 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E você também pode pedir a sua tradução. É só ir lá na nossa página facebook.com/encontrocentral, pedir a sua tradução que o nosso parceiro vai traduzir e trazer ela bem alto e bom som e com a qualidade que a gente adora. Agora é hora de ouvir versões. Vou trazer Fagner com Borbulha de Amor e Juan Luis Guerra também cantando Borbulha de Amor na sua língua em espanhol. Vamos conferir?

Nós ouvimos Marcos Ibellucci, Romântico Anônimo. Essa canção linda, bonita, maravilhosa. Agora tem Simple Red com For You Babes, tema da novela I Love Paraisópolis em 2015. Vamos ouvir Simple Red?

Gente, que canção maravilhosa e bonita. Foi a Maria Bethânia cantando pra gente As Canções Que Você Fez Pra Mim. Essa canção é do Roberto Carlos e bem interpretada pela Maria Bethânia. Agora é hora do intervalo, é rapidinho, já volto.

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3: De volta, e pra falar que Taylor compôs música para Toy Story 5 em 8 horas. Eita! Taylor Swift revelou que compôs e gravou seu novo tema para Toy Story 5 em apenas 8 horas, descrevendo o dia mais agitado da vida. A gigante do pop lançou I Knew You no mês passado, com a faixa nostálgica e envolvente marcando o retorno às suas raízes country. A música faz parte da trilha sonora dos créditos finais da sequência da Pixar. Taylor Swift, que compartilhou uma publicação no Instagram sobre sua contribuição para o filme. Ah, como eu amo este filme fenomenal, escreveu a cantora. Às 11 horas da manhã fui assistir a Toy Story 5, fiquei super inspirada, me deu aquela energia de compositora, voltei pra casa e escrevi a música dos créditos finais. Já produzimos a música e estou gravando os vocais, isso antes das 7 da noite. Que loucura! Daqui a pouquinho eu volto com mais notícias do mundo da música. Até já!
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Estamos de volta com o Encontro Central, Encontro de Apaixonados, na trilha sonora do seu rádio. E neste bloco eu vou trazer para vocês uma canção bonita abrindo esse bloco. É da banda de rock Genesis, com os vocais do Phil Collins, Into Deep. Essa música é linda e foi tema da novela Brega e Chique de 1987. Nos vocais, nada mais, nada menos que ele, Phil Collins, Into Deep.

Ouvimos um dos maiores nomes da música popular brasileira, que foi embora e deixou marcas registradas para sempre. Tim Maia, com Me Dê Motivos. Agora a gente ouve Adriana Calcanhoto, Metade.

canções de amor, emoção, sentimento bom. Você também pode participar com a gente aqui, pedir a sua música, mandar abraço para quem você quiser e ouvir uma bela canção. Agora tem Jennifer Lopes cantando pra gente, No Me Ames.

Ouvimos Lulu Santos com Certas Coisas, aqui no Encontro Central, Encontro de Amores e Apaixonados. Quero abraçar você que está ligadinho em qualquer parte do Brasil e do mundo, ouvindo o nosso programa através da trilha sonora do seu rádio, partilhando e dividindo com a gente esses momentos. Hora do intervalo, é rapidinho, já volto.

0: 11:32.
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3: Olá, Brasil, está no ar o Central de Notícias. E vamos aos destaques desta hora. Companhias aéreas são multadas em 1,4 milhão de reais por práticas abusivas contra consumidores cearenses. Entre as denúncias citadas estão atraso e cancelamento de voos sem o atendimento necessário, cobranças indevidas, dificuldades para usar créditos de passagens e extravio de bagagens. A Organização Mundial da Saúde declarou encerrado o surto de hantavírus vinculado ao cruzeiro MV Rhodius. Após a última pessoa deixar a quarentena, 13 casos foram ligados ao navio do cruzeiro, incluindo 3 mortes.
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Fala, minha gente linda, minha gente apaixonada, estamos voltando com o Encontro Central e a última parte do programa nesta sexta-feira. Eu vou trazer mais versões, abrindo esta última parte, Amo em Silêncio com Roupa Nova e De Tremelões com a outra versão, Silence Gold.

Nós ouvimos Chitãozinho Chororó, Evidências. Que linda canção interpretada por essa dupla. E agora uma viagem no tempo para quem gosta de saudade, para quem gosta de ouvir uma bela canção. Demis Russos, Shadows.

Nós ouvimos The Police, Ever Bread You Take. Agora é hora de ouvir uma música maravilhosa. Gente, essa canção é uma música francesa, um grande sucesso lá nos anos 70 e embalou também nos anos 80. Charles Aznavour, que foi embora faz pouco tempo, mas deixou essa canção bonita. Chama-se She, Ela.

É final do nosso encontro central desta sexta-feira. Foi bom, maravilhoso estar juntinho com você. Quero desejar um final de semana maravilhoso, abençoado, cheio de bênçãos em sua vida, com muita alegria, com muita diversão, com tudo que você tem direito. Na segunda-feira, com a graça de Deus, vamos estar juntinhos mais uma vez. Um abraço, fica com Deus e até segunda-feira.

0: 11:56.
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3: De volta, e pra falar que projeto mapeia quase 300 lojas de vinil em todo o Brasil, que acabou que nada. O mercado dos discos vinis, no Brasil, acabou de ganhar uma importante ferramenta de conexão e pesquisa. Criado por uma empresa, o Circuito do Vinil BR já reúne informações sobre 295 lojas físicas distribuídas em 24 estados, além de 170 feiras cadastradas em diferentes regiões do Brasil. Lançada há apenas 2 meses, a plataforma independente e gratuita se consolidou rapidamente como um dos maiores mapeamentos colaborativos dedicados ao universo do vinil no Brasil. O projeto busca aproximar lojistas, organizadores de feiras, colecionadores e novos consumidores interessados no formato. Além do catálogo de lojas e eventos, a iniciativa oferece um mapa interativo, a série de infográficos, na agulha e no lado B, ampliando o acesso a informações sobre o setor. Nos 2 primeiros meses de atividade, o perfil @circuito do vinil alcançou 181 mil visualizações. Então, se você é fã de vinil, já sabe, né? Agora tem ajuda. Fique ligado, segunda-feira eu volto com mais notícias do mundo da música. Um bom final de semana pra você e sua família. E até lá. Tchau.
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0: Olá, Brasil, está no ar o Central de Notícias e vamos aos destaques desta hora. As tarifas de pedágio são reajustadas em mais de 30 rodovias paulistanas administradas por concessionárias. De acordo com o governo, o aumento tem como base a variação do IPCA entre junho do ano passado e maio deste ano, que foi de 4,72%. E a modelo venezuelana Scarlett Rodrigues, de 23 anos, vencedora do concurso Miss Grand Orlando 2025, foi encontrada morta após permanecer desaparecida desde os terremotos que atingiram a Venezuela na última quarta-feira, dia 24 de junho. A informação foi confirmada pela organização Miss Grand International e por familiares da jovem.
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7: Um terço bem característico do nosso carisma, que nós rezamos não só dentro dos conventos, mas também com os nossos cenáculos de oração ADPVV, que são grupos de fiéis leigos que se reúnem nas próprias casas ou nas igrejas para rezar o Santo Terço. E neste terço, cada mistério tem uma ficha. E nesta ficha contém uma passagem das Escrituras, uma meditação do carisma e uma passagem dos ensinamentos da Igreja. Em seguida daremos uma breve reflexão e por fim faremos também 5 Ave Marias cantadas em vez das 10 recitadas, porque Santo Agostinho diz que quem canta bem reza 2 vezes. Então convidamos você, que está no trabalho, talvez em casa, talvez no hospital, a permanecer conosco diante de Jesus para rezar também nesta madrugada.

0: Vindo, ó Deus, em nosso auxílio.
1: Senhor, socorrei-nos sem demora.
0: Glória ao Pai, ao Filho e ao Espírito Santo.
1: Como era no princípio, agora e sempre. Amém.
0: Meu Senhor, é por teu amor que rezamos este terço meditado, para a conversão de todos os pobres pecadores, começando em primeiro lugar por nós mesmos, e em reparação às blasfémias cometidas contra o coração imaculado de Maria, e sobretudo para que tu, através da meditação destes mistérios, nos dês a graça de entender sempre mais plenamente a tua vontade e a força para a colocar totalmente em prática, tudo para a maior glória de Deus e para a salvação do maior número de almas possível, meta e coroa eterna da nossa fé.
1: Amém. Louvado seja sempre o Santíssimo Nome de Jesus, de José e de Maria. Ó meu Jesus,
2: perdoai-nos e livrai-nos do fogo do inferno, levai as almas todas para o céu e socorrei principalmente as que mais precisarem da vossa divina misericórdia.
1: Maria, Rainha da Paz e Flor do Carmelo, rogai por nós e por todos aqueles

0: No primeiro mistério gozoso, se lê e se medita sem distração. Anunciação do anjo Gabriel a Maria. Do Evangelho segundo São Lucas. Alegra-te, cheia de graça, o Senhor é contigo, disse o anjo Gabriel a Maria. Diante destas palavras, ela ficou perturbada e se interrogava que sentido poderia ter tal saudação. Meditações sobre o mistério. Senhor, o que nos anunciastes hoje? Que sentido poderia ter tal anúncio? E se o entendermos, estamos dispostos a dizer sim como Maria? Dos ensinamentos da Igreja Católica. A propósito de anunciar, assim diz Bento XVI. Caros amigos, é vosso dever, em nome de Cristo, bater à porta do coração dos homens. Entrando vós mesmos em união com Cristo, podereis assumir também vós a função de Gabriel. Levar o chamado de Deus aos homens.
1: Então, neste primeiro mistério gozoso, que meditamos sobre a anunciação do anjo Gabriel a Maria, como em todos os mistérios, queremos nos perguntar como podemos colocar concretamente em prática este mistério no nosso dia a dia. E aqui, algo que o Evangelho nos faz notar é que após Maria ter recebido o anúncio, diz que ficou perturbada e se interrogava que sentido poderia ter tal saudação. E ouvimos tanta gente às vezes dizer que diante daquilo que nos acontece não devemos perguntar-nos o sentido, não devemos tentar entender o porquê. Porém Maria fazia, Maria interrogava-se, Maria buscava de entender o porquê. E então nós temos que aprender de Maria e também nós questionar-nos para buscar de entender os anúncios do Senhor na nossa vida. De facto está escrito também em Jó 33 que diz: por que é que te lamentas de Deus se não responde a cada uma de tuas palavras? Deus fala de um modo ou de outro, mas não se presta atenção. Então vimos que Deus tenta falar constantemente conosco, mas às vezes somos nós que não estamos atentos o suficiente para poder entender o anúncio que Ele nos quer dar. Então hoje convidamos também você que nos está acompanhando a refletir sobre isso. Se nós estamos perguntando o sentido de um sofrimento na nossa vida, de tal passagem bíblica que ouvimos, de tal evangelho, de tal sonho, de tal encontro. Então, pensamos neste mistério a graça de ser sempre mais parecidos com Maria e refletir sobre o sentido das coisas. Amém.

0: Seja sempre o Santíssimo Nome de Jesus, de José e de Maria. Ó meu Jesus, perdoai-nos, livrai-nos do fogo do inferno, levai as almas todas para o céu e socorrei principalmente as que mais precisarem da vossa divina misericórdia. Maria, Rainha da Paz e Flor do Carmelo,
1: rogai por nós e por todos aqueles que o Pai Eterno nos confiou.

0: No segundo mistério gozoso, se lê e se medita sem distração. A visitação de Maria a Santa Isabel. Do Evangelho segundo São Lucas. Naqueles dias, apenas Isabel ouviu a saudação de Maria, a criança estremeceu no seu seio. E Isabel ficou cheia do Espírito Santo. E exclamou em alta voz: De onde me vem a honra de vir a mim a mãe do meu Senhor? E Maria disse: Minha alma glorifica ao Senhor. Meditações sobre o mistério. Maria alcança também para nós a graça de, depois de meditarmos de algum modo sobre o nosso anúncio, podermos nós também colocar em caminho, rumo ao alto da caridade, de modo a encontrar sinais que nos assegurem estar na divina vontade. Dos ensinamentos da Igreja Católica. A propósito do sinal por excelência da caridade, assim diz o Papa Bento XVI: Antes de nos preocuparmos com os problemas sociais, preocupemo-nos em anunciar o Evangelho de Cristo, e todo o resto melhorará consequentemente, inclusive os problemas sociais.
1: Então, neste segundo mistério, meditamos sobre a visitação de Maria a Santa Isabel, e também aqui nos queremos perguntar: como é que nós fazemos para viver a nossa visitação? Então, como é que podemos colocar em prática também este mistério na nossa vida? Então, vimos aqui que Maria, após ter recebido o anúncio, colocou-se a caminho rumo à prima Isabel. No anúncio sabemos que o anjo tinha-lhe dito que a sua prima estava grávida e sabemos que ela já era de idade avançada. Então, podemos imaginar que Maria se colocou a caminho e foi levar uma ajuda à prima que certamente precisava naquela época. Porém, como fizeram notar, Maria não simplesmente levou uma ajuda material, porque dentro dela já carregava Jesus. Então, levou a ajuda material, mas levou também Jesus. Então, o que é que isso nos ensina sobre a visitação na nossa vida? Que também nós, como Maria, somos chamados a levar Cristo ao outro, a levar a ajuda ao outro, ao próximo. Não só a ajuda material, mas também, sobretudo, a ajuda espiritual. De facto, aqui Bento XVI dizia: preocupemo-nos em anunciar o Evangelho de Cristo e todo o resto melhorará, consequentemente, inclusive os problemas sociais. Então, às vezes, fazer uma caridade ao próximo não passa só através de dar um pedaço de pão. Às vezes, um sorriso, um afeto, um carinho, um abraço. Quantas vezes encontramos pessoas que simplesmente precisavam de uma palavra de consolação? Também isso é uma caridade. Então, peçamos a graça ao Senhor neste mistério de poder ter sempre mais Maria como modelo, né? E de praticar sempre mais a caridade ao próximo, material e espiritual. Amém.

0: para o céu e socorrei principalmente as que mais precisarem da vossa divina misericórdia.
1: Maria, Rainha da Paz e Flor do Carmelo,
0: rogai por nós e por todos aqueles que o Pai Eterno nos confiou.

0: No terceiro mistério gozoso, se lê e se medita sem distração, o nascimento do menino Jesus, do Evangelho segundo São Mateus. Alguns magos do Oriente chegaram a Jerusalém, perguntando: onde está o rei dos judeus que acaba de nascer? Vimos a sua estrela no Oriente e viemos adorá-lo. Meditações sobre o mistério. Senhor, a partir do luminoso ensinamento dos seis magos, concede-nos a grande graça, já que a tua palavra assim nos aconselha, de prestarmos muita atenção a esta fantástica estrela cometa, que brilha na noite desta vida, dos ensinamentos da Igreja Católica. A propósito de estrelas, assim diz o Papa Bento XVI: as verdadeiras estrelas da nossa vida são as pessoas que souberam viver com retidão. Certamente Jesus Cristo é a luz por antonomasia, mas para chegar até Ele, precisamos também de luzes vizinhas, de pessoas que dão luz recebida da luz.
1: Neste terceiro mistério, meditamos sobre o nascimento do menino Jesus. E aqui, neste mistério de hoje, vamos refletir em modo particular sobre a figura da estrela. Então, a estrela que conduziu os reis magos até Jesus. E Bento XVI, aqui na ficha que lemos, dizia que as verdadeiras estrelas da nossa vida são as pessoas que souberam viver com retidão. Jesus Cristo é a luz por excelência, mas são necessárias também luzes vizinhas que conduzam as pessoas até Ele. Então, todos nós, de certo modo, somos chamados a ser luz, ser estrelas na vida de tantos outros que conduzem até Jesus. No livro de Daniel, diz que os que educaram muitos para a justiça brilharão para sempre como estrelas. E em Coríntios, diz que Cristo é para nós justiça da parte de Deus. Então, conduzir muitos à justiça, conduzir muitos a Cristo, essas pessoas brilharão como estrelas. Então, na medida em que nos esforçamos de conduzir tantos a Cristo, também nós viramos em Cristo luzes na vida de outros. Vem-me à cabeça uma passagem, uma frase de São Maximiliano Maria Kolbe, em que ele diz que o momento mais alto da vida apostólica é quando nos dedicamos à salvação e à santificação das almas. Então, como cristãos, somos chamados também a isso, né? Não só a uma salvação individual, mas a levar a salvação a tantos outros. Amém.

sempre o Santíssimo Nome de Jesus, de José e de Maria. Ó meu Jesus, perdoai-nos e livrai-nos do fogo do inferno. Levai as almas todas para o céu e socorrei principalmente as que mais precisarem da vossa divina misericórdia. Maria, Rainha da Paz e Flor do Carmelo, rogai por nós e por todos aqueles que o Pai Eterno nos confiou.

0: No quarto mistério gozoso, se lê e se medita sem distração. A apresentação do menino Jesus no templo. Do Evangelho segundo São Lucas. Quando se completaram os dias da purificação, segundo a lei de Moisés, levaram o menino a Jerusalém para apresentá-lo ao Senhor, conforme está escrito na lei do Senhor. Meditações sobre o mistério. Há quanto tempo não nos apresentamos ao sábio Simeão, ou seja, ao nosso bispo ou sacerdote romano, para nossa confissão, ou para fazer confessar os outros, para nossa purificação dos pecados e para a purificação alheia? Dos ensinamentos da Igreja Católica, a propósito de purificação, assim diz São Francisco de Assis: confessem os seus pecados aos sacerdotes, prudentes e católicos, porque só a tais sacerdotes foi concedido o poder de ligar e de desligar.
1: Neste quarto mistério, que meditamos a apresentação do menino Jesus no templo, vimos que aqui o Evangelho nos diz que quando se completaram os dias da purificação, levaram o menino para apresentá-lo ao Senhor. E algo belo que me fizeram notar na comunidade, que separamos para pensar, as Escrituras nos dizem que José era um homem justo. Maria é imaculada, ou seja, sem pecado. Jesus é o três vezes santo, é Deus. Mas mesmo assim, eles, sem a necessidade, mesmo assim se apresentaram, se submeteram à lei e viveram também os ritos da purificação. Então, o que é que isso nos ensina? Que quanto mais nós nos devemos submeter à lei, que não somos imaculados, não somos santos, não somos Deus, muitas vezes não somos justos. Então, quantas vezes nós nos precisamos apresentar para a nossa purificação? Nós sim precisamos. E como é que nós fazemos isso? Apresentando-nos no templo da Igreja Católica para a purificação, através da confissão dos pecados, onde o sacerdote, em persona Christi, nos dará a absolvição. E alguns dizem, mas onde está escrito que nós devemos confessar, né? Como é que nasceu a confissão? Isso nós vamos poder ver em João, capítulo 20, do 21 ao 23, que após a ressurreição de Jesus, diz que ele entrou onde estavam os apóstolos reunidos e disse: como o Pai me enviou, eu envio a vós. Recebam o Espírito Santo. A quem vocês perdoarem o pecado será perdoado, a quem não perdoarem será retido. Então ali nasceu o ministério, digamos, a instituição da confissão, que depois passou através da sucessão apostólica até aos nossos bispos, né, dos primeiros bispos ali dos apóstolos, até aos nossos bispos e aos colaboradores dos bispos, que são os sacerdotes. Então, se nós queremos que o nosso pecado seja perdoado, como diz em São João, precisamos ir aos sucessores dos apóstolos para podermos receber, né, a absolvição também dos pecados. De facto, como São Francisco aqui nesta mesma ficha disse, confessem os seus pecados aos sacerdotes prudentes e católicos, porque só a tais sacerdotes foi concedido o poder de ligar e de desligar. Então, este é um bom mistério para refletirmos há quanto tempo não nos apresentamos ao templo. Quem sabe, às vezes, já começamos a sentir os efeitos da falta da confissão, né? Conhecemos tanta gente durante a nossa evangelização que anda anos e anos sem confessar e acaba por depois cair na tristeza, sentir o coração pesado, né? Sentir-se cansado espiritualmente. E às vezes, realmente, com um coração sincero, seria voltar à confissão, a esse sacramento tão belo, para voltar como pessoas novas, né? Limpas e prontas para recomeçar. Então pedimos a graça ao Senhor neste mistério de poder nos apresentar sempre mais ao templo para a purificação, né? Para a absolvição dos nossos pecados. Amém.

0: seja sempre
1: o Santíssimo Nome de Jesus, de José e de Maria.
0: Ó meu Jesus,
1: perdoai-nos, livrai-nos do fogo do inferno, levai as almas todas para o céu e socorrei principalmente as que mais precisarem da vossa divina misericórdia.
0: Maria, Rainha da Paz e Flor do Carmelo,
1: rogai por nós e por todos aqueles que o Pai Eterno nos confiou.

0: No quinto mistério gozoso, se lê e se medita sem distração. O reencontro de Jesus entre os doutores no templo. Do Evangelho segundo São Lucas. Sua mãe lhe disse: Filho, por que agiste assim conosco? Olha, teu pai e eu estávamos angustiados à tua procura. Ele respondeu: Por que me procuráveis? Não sabias que devo estar naquilo que é de meu pai? Meditações sobre o mistério. Senhor, se por acaso tivermos te perdido, faz, ó Senhor, que não te procuremos primeiramente entre amigos e parentes, que não buscam a vontade de Deus, mas sim em direção oposta, entre aqueles simpáticos sacerdotes, bispos, etc., do sagrado templo da Igreja Católica Apostólica e Romana, dos ensinamentos da Igreja Católica, a propósito dos pais naturais e dos pais espirituais, assim diz São João Crisóstomo: Deus concedeu aos sacerdotes um poder maior do que aos pais naturais. E tão grande é a diferença entre uns e outros quanto entre a vida presente e a futura. Os primeiros geram para esta vida, os segundos para outra.
1: Neste quinto mistério, meditamos a perda e o encontro de Jesus entre os doutores do templo. E também aqui nos queremos perguntar como podemos colocar em prática este mistério na nossa vida. Se Deus permitiu que houvesse a perda e o encontro de Jesus, é porque nos quer dar um ensinamento. É para nos dizer que tantas vezes nós sim podemos perder Jesus durante a nossa vida, podemos perder de vista o ideal de Jesus. O próprio Jesus nos diz que eu sou o caminho, a verdade e a vida. Quantas vezes perdemos Jesus no sentido que perdemos o caminho? Ou seja, a pessoa já não sabe para onde tem que ir, qual é a direção que tem que tomar. Talvez seja a sua situação que não está vendo daí. Perde até o sentido da vida. Já não sabe por que vive, qual é o motivo, para que é que está nesta terra. Mas todos nós temos uma missão aqui. Eu costumo dizer que tudo aquilo que o ser humano inventa aqui na Terra tem uma utilidade prática. Se inventamos uma colher, foi para auxiliar a comer. Se inventamos o garfo, foi para auxiliar em outro tipo de comida. Cada um tem a sua função. Tudo aquilo que é inventado tem uma função. Quanto mais Deus, que nos criou com tanto amor, tem uma missão específica para cada um de nós. Então, se você se sente perdido, pode ser que talvez tenha perdido de vista ou ainda não encontrou a missão que Deus tem para a sua vida. Então, este é um mistério que nos faz pensar sobre isso. Porém, aqui o Evangelho não nos fala só sobre a perda, ou seja, que nós podemos perder, mas nos fala também como podemos voltar a encontrar. Então, aqui, o que é que nos diz em Lucas? Que Jesus, quando o encontraram, Jesus estava no templo entre os doutores. Então, onde é que nós podemos reencontrar Jesus na nossa vida? No templo, na igreja. Aqui diz, não entre tantos parentes e familiares que não buscam a vontade de Deus. Quantas vezes na vida de tantos que perdem o sentido, perdem o rumo, acabam por ir por outros caminhos, pedindo conselhos até a pessoas que às vezes acabam por desviar mais. Então aqui este mistério nos ensina que se nós queremos encontrar Jesus de novo na nossa vida, precisamos voltar à igreja, precisamos voltar ao templo, sobretudo através dos sacramentos. Então da confissão nós aconselhamos pelo menos uma vez por mês e da comunhão pelo menos dominical. Então, esforçar-se de reencontrar Jesus sacramentado na nossa vida, de novo. Então, se você se sente cansado, perdido, sem direção, se é essa a sua situação, peça ajuda, não desista, porque não está sozinho. Aqui nestas madrugadas temos as ligações em direto. Pode deixar o seu pedido de oração, mas pode também falar conosco, com todos os missionários que estão aqui. Então, se precisar, entre em contacto. Repito, não está sozinho. Então pedimos a graça ao Senhor neste mistério de nunca perdermos Jesus, mas se em algum momento o tivéssemos perdido, de voltar àquele lugar seguro que é a Igreja para o encontrar. Amém.

0: Louvado seja sempre
1: o Santíssimo nome de Jesus, de José e de Maria.
0: Ó meu Jesus,
1: perdoai-nos, livrai-nos do fogo do inferno, levai as almas todas para o céu e socorrei principalmente as que mais precisarem da vossa divina misericórdia.
0: Maria, Rainha da Paz e Flor do Carmelo,
1: rogai por nós e por todos aqueles que o Pai Eterno nos confiou.

Chegamos ao fim deste primeiro momento de oração. E antes de terminarmos com uma música a Maria, queremos agradecer desde já, antes de mais, ao Dom Peruso, que nos deu a permissão de estar aqui também, aos nossos superiores. Agradecemos aos músicos que nos acompanharam, ao Rafael e ao Wesley, e também a toda a equipe que está aqui conosco, e sobretudo a você, que nos está acompanhando desde a sua casa, desde o seu trabalho, desde o hospital, através da rádio, das redes sociais. E convidamos a permanecer, porque a madrugada ainda vai para a frente. E agora passamos a palavra, a seguir da música, à Elisa e ao Eliusen.

0: Louvado seja nosso Senhor Jesus Cristo.
1: Para sempre seja louvado. Que alegria! Podemos iniciar a nossa madrugada de sábado dessa forma, com esse terço tão bonito rezado pelas irmãs. Queremos agradecer a presença delas hoje. Eu me chamo Elisa Sabu e é uma alegria estar com você hoje.
0: Uma bênção de Deus. Louvado seja Deus por esse sábado dedicado à Virgem Maria, à Nossa Senhora, né? Então já iniciamos com uma bênção de Deus. Meu nome é Eliusen Teixeira e no dia de hoje nós estaremos aqui rezando com você. Desde já envie aqui no nosso superchat o seu comentário, o seu pedido de oração. Logo mais terá um programa onde a gente vai falar diretamente com você. Então, nesse instante, já encaminhe essa transmissão, já encaminhe esse programa de TV para os seus amigos, para os seus familiares. E vamos rezar com muita fé, com muita alegria nessa noite.
1: E acho que deu para vocês perceberem, né, que o nosso programa hoje está um pouquinho diferente. Você que está nos acompanhando desde a segunda-feira pode perceber que hoje nós iniciamos com esse terço muito bonito, meditado, com essas palavras maravilhosas que as irmãs trouxeram para nós. E agora, a gente vai dar continuidade para a nossa madrugada rezando com Jesus. A gente vai abrir a palavra, a gente vai trazer um pouquinho da palavra de Deus, o que Ele tem para dizer para você hoje. A gente vai adorar Ele nesse momento. A gente também, daqui a pouquinho, vai rezar o Terço das Santas Chagas, porque quando nós estávamos nos preparando para esse momento, a gente viu como uma providência muito grande de Deus para a sua vida, que a gente estreasse essa madrugada de sábado com dois jovens. Eu e o Eliusen somos dois jovens que estamos aqui com você hoje. E não há dúvida de que foi a providência de Deus, porque a gente pôde acompanhar ao longo dessa semana que muitos das pessoas que estavam assistindo os programas, estavam rezando conosco, estavam rezando pelos seus filhos, pelos seus netos, rezando por jovens que estão perdidos, jovens que estão afastados de Deus, jovens que às vezes estão realmente com uma vida desordenada. Mas Deus te convida hoje a rezar por esse jovem. Então eu quero te convidar a conosco, dois jovens, colocar a vida desse jovem que está na sua vida em oração. Seja a sua vida profissional, seja, não sei, um relacionamento difícil que ele vive, ou então, de fato, ele está nas drogas, nos vícios. Coloque a intenção dele. Daqui a pouquinho a gente vai poder falar com você no Ligados pela Fé e você vai poder nos contar e trazer para que nós também possamos rezar com você diretamente. Então não deixe de nos ligar no Ligados pela Fé e agora vamos rezar. Vamos dar início a esse momento se colocando de joelhos e pedindo que Jesus vá intercedendo pela sua vida, por esse momento que você está vivendo. Se você, jovem, está nos acompanhando hoje, eu quero louvar e bendizer a Deus.
0: Obrigado, Senhor Jesus. Obrigado.
1: Porque você pode ser encontrado por Ele nesse momento. Porque você, jovem, está na presença de Deus agora. E Ele quer estar perto de ti. Ele quer tocar nas suas feridas. A gente entende que um jovem que está acordado agora, nos assistindo, existe alguma coisa no seu coração que faz você estar acordado, que faz você estar vivendo esse momento. Às vezes você está trabalhando, mas também às vezes você está vivendo um momento de ansiedade, de depressão, e nos encontrou agora. Eu quero te dizer que não somos nós que estamos com você nesse momento, é Jesus. Nós somos apenas o canal. Jesus irá agir nesse momento na sua vida.
0: Obrigado, Senhor Jesus. Obrigado por mais uma semana, por mais um sábado, por mais uma oportunidade de te adorar com muito amor. E eu te entrego, Senhor, o seu coração aberto, todos os jovens que nessa hora estão, Senhor, em bares, que estão em baladas. Eu te entrego, Senhor, todos os jovens que nesse instante estão fazendo consumo de substâncias, de drogas, Senhor. Eu te entrego nesse instante que a sua mão possa tocar eles nessa hora.

isso, que eles sejam atingidos pela sua vitória, pela sua graça, por esse amor que nos alcança, apesar dos nossos erros, que eles nesse instante, que eles nesse horário, a hora da misericórdia agora, que nós te entregamos a vida deles, Senhor, que o Senhor possa ter misericórdia deles, que eles tenham um encontro contigo, aonde é que eles estejam. Que Nossa Senhora também, aquela que sempre caminhou contigo, vá ao encontro desses jovens, vá até o coração deles, pegue na mão e leve novamente até o Senhor aqueles jovens também que acabaram saindo do caminho, que tiveram desilusões, que acabaram cansando, aqueles jovens depressivos, ansiosos, com síndrome do pânico, que o vosso Espírito Santo alcance eles nesta hora. Eu te entrego, Senhor, a nossa juventude, a juventude de Curitiba. Eu te entrego, Senhor, a juventude do Brasil, que aqui em Curitiba, que no Brasil saiam jovens santos, jovens determinados à santidade, a lutar em meio a esse mundo tão tentador, com tantos prazeres, com tantas seduções. Que o vosso Espírito Santo venha ao nosso coração nesta madrugada, Senhor. Neste programa, você jovem que está me ouvindo agora, o Espírito Santo de Deus tem uma palavra para você. Você que acabou saindo desse caminho, você que acabou desistindo por causa de pessoas, Jesus está te pedindo hoje para que você volte. Ele está te fazendo um convite para que você retorne para casa, apesar dos seus erros, apesar do que você fez. Ele te ama e Ele te espera hoje de braços abertos. E Ele não te julga, mas sim Ele está de pé, de prontidão, aonde Ele te acolhe. Ele te olha nos olhos, Ele coloca um manto novo em você, coloca uma sandália nos seus pés, um anel em seu dedo, e te chama de filho. Ele te ama. Ele trocaria reinos por você. Então hoje eu deixo a minha palavra para você. Você que nesse instante está chorando num quarto, um quarto escuro, você que está sentindo uma solidão. A gente está com esse sentimento tão forte, aflorado ultimamente, sentimento de solidão. Você que está se sentindo sozinho, sinta esse amor de Jesus. Ele está aí, Ele está com você, Ele te cuida, Ele te protege. Você não estava caminhando sozinho. Ele te ama, jovem, Ele te ama e Ele cuida de nós.

0: coloca muito forte no meu coração que algumas pessoas que estão nos assistindo também, ou nos ouvindo, também estão vivendo uma cura muito grande nesse momento. Porque existe no seu coração, existe na sua alma, muitas dores da sua juventude. Na sua juventude você se afastou de Deus. Na sua juventude você se esqueceu do Senhor. E você teve a graça de reencontrá-lo. Você teve a graça de habitar de novo na sua presença. Mas algumas feridas ficaram. O seu passado te envergonha. Os seus pecados da juventude ainda te afastam hoje do Senhor. Porque você se sente indigno. Você sente que... como é possível apagar esse pecado que eu cometi? Mas o Senhor vem te dizer que, pelo poder do seu santo sangue, todos os seus pecados foram apagados. Pelo poder da santa confissão, que foi o próprio Jesus que instituiu, Ele te dá a graça de tudo isso que você viveu ser esquecido. E Ele te exorta: eu não quero que você se afaste de mim pelos pecados da sua juventude. Porque eu estava lá. Eu vivi tudo. Eu vi como você estava. E eu também estou aqui agora. E eu conheço o seu coração. E eu vejo o seu coração hoje. Eu vejo o anseio que você tem por mim hoje. E eu quero estar contigo. Eu sempre quis estar contigo. Então, louve e bendiga a Deus, porque você está na presença do Senhor agora. E porque o Senhor perdoou todos os pecados da sua juventude pela graça da santa confissão, pela graça da missa, pela graça da adoração. O Senhor perdoa aquelas dores, aquelas feridas que ficaram no seu passado.
1: Uma hora da manhã é a hora que Jesus olha para você nessa madrugada, você, homem, você, mulher, você que está escutando nós pelos meios de comunicação, na TV Evangelizar, também pela nossa rádio. Jesus, Ele está junto contigo. Ele está com você nesse horário. Nesse horário que você está aflito, que você está ansioso, Ele vai ao seu encontro nessa madrugada. E assim como a Elisa nos trazia, Senhor, não olhe os pecados da nossa juventude. Assim também como eu peco e pequei muito, mas eu me arrependo de todos os meus pecados da minha juventude. Senhor Jesus, que nessa madrugada, você que está me escutando, possa ser tocado pelo sangue de Cristo. Que você nessa madrugada seja visitado. Porque quando você encontra Jesus, a sua vida é transformada, a sua vida é mudada. Você não é mais o mesmo. Ocorre um processo que a gente chama de metanoia, uma mudança de pensamento. É um estado onde você deixa o eu antigo para um eu novo. Para uma pessoa nova, uma vida nova, uma pessoa transformada, batizada no Espírito Santo. Senhor, nessa noite, eu te entrego, Senhor, os nossos passos, todos os nossos planos. Hoje eu conversava com um santo padre, e ele falava para mim: Eliusen, você precisa entregar os seus projetos, você precisa entregar os seus planos para Deus. Às vezes você fez planos, jovem, que só está na sua cabeça, que só está no seu coração e você ainda não entregou para Deus. Utilize desse momento e entregue para Jesus os seus planos, os seus passos, tudo aquilo que você sonha. Se Deus colocou algo no seu coração, se Deus colocou um desejo no seu coração, e aquilo foi da vontade de Deus para a sua santificação, aquilo será realizado. Então nesse instante se entregue, jovem. Entregue toda a sua vida, todos os seus passos, todos os seus planos. O mínimo que você vai ser é feliz, porque Ele te ama. Ele te ama e conhece as suas lutas, conhece as suas batalhas, as suas dificuldades. E Ele está contigo nessa noite.

0: madrinha, também pai, avô, padrinho ou tio, tia, que está rezando por um jovem. Nesse momento, eu quero te convidar a rezar por todas as dimensões da vida desse jovem. A gente quer rezar pela saúde física, para que esse jovem, no seu momento de força, né, no momento da vida que nós temos mais disposição, que esse jovem possa se encontrar em saúde, que esse jovem possa ser guardado pelo seu santo anjo da guarda e que nenhum mal lhe aconteça no corpo. Nós também queremos rezar pela dimensão espiritual, para que esse jovem nunca se perca da presença de Deus, nunca saia da presença de Deus, para que esse jovem possa ter uma relação íntima com o Senhor, uma relação íntima com o Espírito Santo, para que a sua alma seja inundada pela presença de Deus. Também pela dimensão relacional, para que esse jovem encontre nas suas amizades, encontre nos seus relacionamentos amorosos a presença de Deus. Que o Senhor preserve a virtude desse jovem nas suas relações, que as suas amizades não sejam amizades de fofoca, amizades de perdição, de balada. Que sejam amizades que mostrem o centro, Cristo. Também, se for da vontade de Deus, se for a vocação desse jovem, que ele encontre um relacionamento que direcione ele para Cristo, que leve ele para a presença de Deus, preserve a pureza, a castidade desse jovem. Se é um jovem que já vive fora da castidade, que ele possa, Senhor, ser encontrado, que ele possa viver essa virtude, viver essa pureza. Também queremos rezar pela dimensão psíquica desse jovem, pela sua saúde mental, para que esse jovem não seja atormentado pela ansiedade, pela depressão, pela crise de pânico. Senhor, que esse jovem possa viver em paz, que esse jovem possa viver bem, que os dias desse jovem sejam longos, Senhor, que ele viva alegre, alegria de estar na Tua presença, que ele possa viver essa alegria, Senhor, não a alegria dos prazeres do mundo, porque essa alegria é passageira, ela não é real. A alegria de estar na Sua presença é real, Senhor. E é isso que nós queremos pedir para os nossos jovens nessa madrugada. Por tudo aquilo, Senhor, que eles vão também realizar. Queremos colocar a dimensão profissional desses jovens. O seu propósito de vida, o seu trabalho, a sua vocação. Quantos jovens são chamados à vida religiosa, são chamados ao sacerdócio, mas porque se perdem no mundo, não conseguem encontrar a sua verdadeira vocação. Então nós queremos pedir também por essa dimensão vocacional da vida do jovem. Aqueles que procuram emprego, aqueles que estão prestando vestibular, Senhor, que tudo seja conduzido segundo a Tua vontade. Nós temos quantas pessoas que podem testemunhar que a vida foi transformada graças à oração de uma mãe, graças à oração de um pai. A minha vida foi transformada assim. O Senhor conhece. E eu quero também convidar você a transformar a vida desse jovem pela sua oração, pelo poder de Jesus Cristo. Nós temos preparado, a produção vai colocar para nós, o testemunho de uma mãe que tirou o seu marido, tirou o seu filho do vício, do álcool, por meio da sua oração. A gente quer passar esse testemunho para que você saiba que nenhum milagre é impossível. Que o Senhor pode realizar tudo, tudo.
1: Casada há 44 anos. A minha vida familiar foi uma luta por conta dos vícios. O alcoolismo do meu marido se apresentou quando a gente tinha 1 ano e 5 meses de casado. Depois esse filho nasceu. Com 11 anos eu percebi que ele tinha o desejo, né, pelo alcoolismo. Foi uma luta grande com meu filho perdido nos vícios. Meu filho, eu acho que foi para quase todas as drogas. Nunca pensei em desistir da minha família.
2: Isso.
1: Até que um dia, dentro da Igreja Católica, eu ouvi falar de um movimento Cristo Te Ama. Cristo. E eu fui conhecer esse movimento.
2: Sim.
1: Até que um dia Deus tocou o coração deles e eles foram participar de um retiro. Hoje meu filho vai fazer 14 anos que está fora de todas as drogas. Meu marido, 20 anos fora do alcoolismo.
0: Nenhum milagre é impossível. Que bonito esse testemunho. Que belo ver como o Senhor opera nas nossas vidas. Vejam, esse jovem com 11 anos já estava nas mãos do maligno. Já tinha um vício que podia destruir a sua vida. E às vezes você olha para a sua vida, olha para a vida do jovem que te cerca, olha para a vida do seu marido, do seu parceiro e pensa, meu Deus, não tem o que fazer. Você se vê sem ter como continuar. Mas o Senhor quer te dizer que Ele está aqui. Que Ele vai operar o milagre. Ele pede a sua confiança. Ele pede a sua entrega. O Senhor pode realizar o milagre. Tenha confiança, tenha fé. Dobre o seu joelho. Reze. O Senhor quer operar um milagre na vida dele. Nós abrimos a palavra e o que o Senhor nos traz é Jeremias capítulo 1, versículo 4. A palavra de Deus me foi dirigida nos seguintes termos: antes mesmo de te modelar no ventre materno, eu te conheci. Antes que saísseis do seio, eu te consagrei. Eu te constituí profeta para as nações. Jeremias dizendo: mas eu disse, ah, Senhor Deus, eis que não sei falar, porque sou ainda criança. Mas Deus me disse, não digas eu sou ainda criança, porque a quem eu te enviar irás, e o que eu te ordenar falarás. Não temas diante deles, porque eu estou contigo para te salvar, oráculo de Deus. Então Deus estendeu a sua mão e tocou-me a boca. E Deus me disse, eis que ponho as minhas palavras em tua boca. Palavra do Senhor.
3: Graças a Deus.
0: O Senhor está nos dizendo que a nossa vida está em suas mãos. Antes mesmo do nosso nascimento, antes mesmo da nossa concepção, o Senhor já tinha planos para nós. O Senhor já tinha planos para você. O Senhor já tinha planos para esse jovem que você está rezando. E o Senhor tem planos grandes. O Senhor sonha alto, sonha grande. Os planos que o Senhor tem para você são planos de anunciar o Evangelho. São planos de viver a santidade. É isso que o Senhor tem para nos dizer. Ele quer que você viva a santidade. Ele tem isso no coração dele. E ele quer colocar isso no seu coração. esse jovem que você está rezando, por mais perdido que ele pareça, ele pode viver a santidade.
3: Eu te convido agora para você colocar no nosso chat o nome desse jovem.
0: Oração. Esse jovem que você está rezando, por mais perdido que ele pareça, ele pode viver a santidade.
3: Eu te convido agora.

Deus, eu te entrego o Senhor João, eu te entrego o Senhor a Maria, eu te entrego o Senhor todos esses jovens a qual os pais, os avós, os tios, os padrinhos estão colocando agora nos comentários. Eu te entrego, Senhor, todos esses jovens, você que está acompanhando a gente pela nossa rádio, esse jovem que você está pensando, eu te entrego, Senhor, em suas mãos essa alma. Que Jesus, nesse instante, vá ao encontro desse jovem, mesmo que ele esteja dormindo. Que nessa hora ele possa sonhar, Jesus, com você. Que ele possa acordar amanhã transformado, que ele possa acordar amanhã diferente. Esse jovem que está depressivo, você jovem que me acompanha, que está depressivo, que acha que não tem solução para o seu problema. Tem solução, sim. Tem solução, por mais que pareça que o mundo, o seu dia já não brilha mais, está tudo nublado. Jesus te ama e tem uma solução, sim. É Ele. É Jesus. É Jesus. Agora, você que está com depressão, com ansiedade e com medo, dobre seu joelho nesse instante. Entregue agora a sua vida diante desse Jesus que nos ama, que deu a sua vida para nos salvar. Senhor Jesus, eu te entrego a vida de cada jovem. Senhor Jesus, vá curando, Senhor, vá visitando. Senhor, vai realizando milagres e prodígios, Senhor. Que o Espírito Santo de Deus vá ao encontro, que Nossa Senhora de Guadalupe vá visitá-los nesse instante. Que Jesus possa colocar novamente um brilho no olhar, que Jesus possa colocar nesse momento a coragem de dar um passo a mais, a coragem de avançar, a coragem de sair dessa zona de conforto. Eu te entrego, Senhor, todos esses jovens, eu te entrego, Senhor, essa juventude, eu te entrego, Senhor, os familiares, eu entrego você, pai, mãe, todos esses comentários que estão agora rodando na nossa TV, eu te entrego, Senhor, que cada vida seja transformada, que o Senhor possa realizar, Senhor. Obrigado.

está te dando essa cura. Você que acabou perdendo o seu esposo, Jesus está te confortando agora. Foi aproximadamente mais ou menos um ano você perdeu o seu marido. Jesus nesse instante está te dando essa força, esse conforto, em nome de Jesus, que você volte a ver o

de pecar contra a castidade. Você que está se sentindo impuro, você que está se sentindo sujo, sinta-se limpo. Vá procurar, claro, a confissão, mas nesse instante Jesus, apesar dos seus pecados, Ele está no seu lado, te amando, te purificando. O Espírito Santo me revela que nesse instante Ele está

impossível Ele faz nas nossas vidas, o impossível Ele faz na nossa família, o impossível Ele faz, porque Ele é o Deus do impossível. Ele é o Senhor que andou sobre as águas, Ele é o Senhor que curou a hemorroíça, Ele é o Senhor que curou o cego, que curou o mudo. Obrigado.

0: precisamos ter coração. Nós precisamos ter corações que sim, pedem para Deus aquilo que nós precisamos. Jesus nos fala para que nós pedir e receberás. Mas Ele também espera o nosso agradecimento. O Senhor merece o nosso agradecimento, porque Ele faz tanto, tanto. A nossa adoração, o nosso louvor agora, Senhor, é por tudo que o Senhor realiza. Nós queremos ter, Senhor, corações agradecidos, corações gratos, Senhor, por tudo que o Senhor realiza, por todas as graças. Obrigada, Senhor, porque eu vivi a graça de acordar no dia de hoje. Vai dizendo isso ao Senhor, vai agradecendo as pequenas coisas que são grandes milagres. Obrigada, Senhor, porque eu pude comer no dia de hoje. Obrigada, Senhor, porque eu tenho meu trabalho. Obrigada, Senhor, pela minha família. Obrigada, Senhor, pelos meus estudos. Obrigada, Senhor, por tudo aquilo que o Senhor realiza em minha vida. Obrigada, Senhor, pela presença dos sacerdotes da minha paróquia. Obrigada, Senhor, porque eu tenho a graça de ir à missa. Obrigada, Senhor, porque eu posso te ouvir nesse momento na rádio. Obrigada, Senhor, porque eu posso te assistir na TV Evangelizar. Obrigada, Senhor, porque o Senhor se faz presente na minha vida de alguma forma. O Senhor me encontrou. Obrigada, Senhor. Nós queremos, nesse momento, iniciar o Terço das Santas Chagas. Nesse clima de agradecimento, de louvor a Deus, nós queremos colocar mais uma vez as nossas intenções, já confiando que o Senhor vai realizar o milagre, já confiando que a graça já está recebida. Vamos rezar esse Terço das Santas Chagas com confiança no poder do sangue do nosso Senhor Jesus Cristo.
1: Senhor Jesus, eu te entrego todos os jovens, eu te entrego todas as famílias, Senhor. Eu te entrego a minha família, Senhor. Eu te entrego pela paz no mundo, pela paz no Brasil. Eu te entrego, Senhor, por todos os jovens que se sentem perdidos, por todos os pais e mães também que se sentem longe de seus filhos. Eu te entrego, Senhor, a vida deles nesse santo terço, que Jesus das Santas Chagas possa tocar a eles, cada um nessa hora santa, nessa hora da graça de Deus. Por isso pedimos, Senhor, que o vosso Espírito Santo toque cada vida, toque cada lar, toque cada família, cada homem, cada mulher. Você que está me escutando nesse instante, pelo nosso YouTube, pela nossa TV Evangelizar, pela nossa rádio, reze com fé e com devoção esse santo terço.
0: Pelo sinal da Santa Cruz, livrai-nos Deus, nosso Senhor, dos nossos inimigos. Em nome do Pai, do Filho e do Espírito Santo. Amém. Creio em Deus Pai Todo-Poderoso, Criador do céu e da terra, e em Jesus Cristo, seu único Filho, nosso Senhor, que foi concebido.

0: os vivos e os mortos. Creio no Espírito Santo, na Santa Igreja Católica, na comunhão dos santos, na remissão dos pecados, na ressurreição da carne, na vida eterna. Amém.
1: Ó Jesus, Divino Redentor,
0: tende misericórdia de nós e do mundo inteiro.
1: Deus Santo, Deus Forte, Deus Imortal,
0: tende piedade de nós e do mundo inteiro.
1: Graça, misericórdia, meu Jesus.
0: Nos perigos presentes, cobri-nos com vosso preciosíssimo sangue.
1: Eterno Pai, tende misericórdia de nós pelo sangue de Jesus Cristo, vosso Filho unigênito.
0: Tende misericórdia de nós, vos suplicamos. Amém. Eterno Pai, eu vos ofereço as santas chagas de nosso Senhor Jesus Cristo para curar as de nossas almas.
1: Meu Jesus, perdão e misericórdia.
0: Pelos méritos de vossas santas chagas.
1: Meu Jesus, perdão e misericórdia.
0: Pelos méritos de vossas santas chagas.
1: Meu Jesus, perdão e misericórdia.
0: Pelos méritos de vossas santas chagas.
1: Meu Jesus, perdão e misericórdia.
0: Pelos méritos de vossas santas chagas.
1: Meu Jesus, perdão e misericórdia.
0: Pelos méritos de vossas santas chagas.
1: Meu Jesus, perdão e misericórdia.
0: Pelos méritos de vossas santas chagas.
1: Meu Jesus, perdão e misericórdia.
0: Pelos méritos de vossas santas chagas.
1: Meu Jesus, perdão e misericórdia.
0: Pelos méritos de vossas santas chagas.
1: Meu Jesus, perdão e misericórdia.
0: Pelos méritos de vossas santas chagas.
1: Meu Jesus, perdão e misericórdia.
0: Pelos

0: segundo mistério, eu quero colocar como intenção você, avó, avô, que criou um jovem sozinho. Você que teve essa missão de educar o seu filho e por alguma circunstância da vida também criou o seu neto. Então você recebeu essa dupla missão de educar, essa dupla missão de amar. Eu quero colocar a sua intenção nesse segundo mistério, porque só você sabe o quanto você está cansado. Só você sabe o quanto muitas vezes você se sentiu injustiçado, mas por amar tanto o seu filho, por amar tanto o seu neto, você seguiu essa missão com amor. Eu quero colocar em ação de graças, porque você educou esse jovem, porque você educou o seu filho, depois o seu neto. Isso agrada muito a Deus. O Senhor se alegra com a tua entrega. Nós queremos rezar nesse momento com você. Eterno Pai, eu vos ofereço as santas chagas de nosso Senhor Jesus Cristo
1: para curar de nossas almas.
0: Meu Jesus, perdão e misericórdia
1: pelos méritos de vossas santas chagas.
0: Meu Jesus, perdão e misericórdia
1: pelos méritos de vossas santas chagas.
0: Meu Jesus, perdão e misericórdia
1: pelos méritos de vossas santas chagas.
0: Meu Jesus, perdão e misericórdia
1: pelos méritos de vossas santas chagas.
0: Meu Jesus, perdão e misericórdia
1: pelos méritos de vossas santas chagas.
0: Meu Jesus, perdão e misericórdia
1: pelos méritos de vossas santas chagas.
0: Meu Jesus, perdão e misericórdia
1: pelos méritos de vossas santas chagas.
0: Meu Jesus, perdão e misericórdia
1: pelos méritos de vossas santas chagas.
0: Meu Jesus, perdão e misericórdia
1: pelos méritos de vossas santas chagas.
0: Meu Jesus, perdão e misericórdia
1: pelos méritos de vossas santas chagas.
0: Meu Jesus, perdão e misericórdia
1: pelos méritos de vossas santas chagas.

0: Obrigado, Senhor. Nesse instante eu quero pedir por todos os rapazes, os homens que não tiveram o Pai presente. Jesus colocava muito forte no meu coração, você que não teve seu Pai presente, você que sente até mesmo raiva do seu Pai, você que sente que a sua vida não caminha por causa dessa falta de perdão ou por causa dessa falta, dessa ausência, entregue hoje para Jesus. Nós te oferecemos, Senhor, essa intenção, esses rapazes, esses homens, te entregamos. Eterno Pai, eu vos ofereço as santas chagas de nosso Senhor Jesus Cristo,
1: para curar as de nossas almas.
0: Meu Jesus, perdão e misericórdia,
1: pelos méritos de vossas santas chagas.
0: Meu Jesus, perdão e misericórdia,
1: pelos méritos de vossas santas chagas.
0: Meu Jesus, perdão e misericórdia,
1: pelos méritos de vossas santas chagas.
0: Meu Jesus, perdão e misericórdia,
1: pelos méritos de vossas santas chagas.
0: Meu Jesus, perdão e misericórdia,
1: pelos méritos de vossas santas chagas.
0: Meu Jesus, perdão e misericórdia,
1: pelos méritos de vossas santas chagas.
0: Meu Jesus, perdão e misericórdia,
1: pelos méritos de vossas santas chagas.
0: Meu Jesus, perdão e misericórdia,
1: pelos méritos de vossas santas chagas.
0: Meu Jesus, perdão e misericórdia,
1: pelos méritos de vossas santas chagas.
0: Meu Jesus, perdão e misericórdia,
1: pelos méritos de vossas santas chagas.
0: Meu Jesus, perdão e misericórdia.

0: Nós queremos, nesse momento, colocar como intenção todas as jovens grávidas, todas as moças, todas as meninas que se encontram grávidas nesse momento. Talvez você não queria esse bebê. Talvez foi uma gravidez que não foi planejada. Eu quero te convidar nesse momento a rezar pelo seu filho, a chamar esse bebê de seu filho e rezar por ele nesse momento. Coloca a vida dessa criança, a vida do seu filho, no coração de Jesus, nas chagas de Jesus. Que essa criança seja lavada no sangue de nosso Senhor Jesus Cristo. Que essa criança possa ser alcançada pela graça de Deus desde agora, da sua gestação. E também você, que aguarda ansiosamente o nascimento do seu filho, que desejou o seu filho, também coloque a vida dele. O Senhor nos dá a graça para nós mulheres de gestarmos. Isso é muito belo. É talvez a maior graça que uma mulher possa ter na vida, na maternidade. Não desperdice a graça que o Senhor está te dando. Se você hoje é chamada a ser mãe, abrace esse chamado, abrace essa vocação, chame esse bebê de seu filho e coloque a vida dele no coração de Jesus. Nós entregamos então esse quarto mistério às jovens gestantes. Eterno Pai, eu vos ofereço as santas chagas de nosso Senhor Jesus Cristo
1: para curar as nossas almas.
0: Meu Jesus, perdão e

0: perdão e misericórdia
1: pelos méritos de vossas santas chagas.
0: Meu Jesus, perdão e misericórdia
1: pelos méritos de vossas santas chagas.
0: Meu Jesus, perdão e misericórdia
1: pelos méritos de vossas santas chagas.
0: Meu Jesus, perdão e misericórdia
1: pelos méritos de vossas santas chagas.
0: Meu Jesus, perdão e misericórdia.

0: quinto e último mistério, quero rezar por você que está sendo perseverante, está até agora aqui conosco. Você que tem uma graça muito grande, que você está pedindo uma graça muito grande ou um milagre, essa dezena nós iremos rezar em especial por você, pelas suas intenções, pela sua casa, pela sua família, pelos seus sonhos. Fique tranquilo, Deus, ele vai realizar o extraordinário na sua vida. Então rezemos com muita confiança. Eterno Pai, eu vos ofereço as santas chagas de nosso Senhor Jesus Cristo,
1: para curar as de nossas almas.
0: Meu Jesus, perdão e misericórdia,
1: pelos méritos de vossas santas chagas.
0: Meu Jesus, perdão e misericórdia,
1: pelos méritos de vossas santas chagas.
0: Meu Jesus, perdão e misericórdia,
1: pelos méritos de vossas santas chagas.
0: Meu Jesus, perdão e misericórdia,
1: pelos méritos de vossas santas chagas.
0: Meu Jesus, perdão e misericórdia,
1: pelos méritos de vossas santas chagas.
0: Meu Jesus, perdão e misericórdia,
1: pelos méritos de vossas santas chagas.
0: Meu Jesus, perdão e misericórdia,
1: pelos méritos de vossas santas chagas.
0: Meu Jesus, perdão e misericórdia,
1: pelos méritos de vossas santas chagas.
0: Meu Jesus, perdão e misericórdia,
1: pelos méritos de vossas santas chagas.
0: Meu Jesus,

eu vos ofereço as santas chagas de nosso Senhor Jesus Cristo para curar as de nossas almas. Eterno Pai, eu vos ofereço as santas chagas de nosso Senhor Jesus Cristo para curar as de nossas almas. Eterno Pai, eu vos ofereço as santas chagas de

madrugada cheia da presença de Deus, uma madrugada em que o Senhor pode realizar tantas curas, tantos milagres. Durante essa semana inteira, nós rezamos o Rosário da Meia-Noite, nós temos o nosso programa Ligados pela Fé, que daqui a pouquinho nós estaremos também com você. E no dia de hoje o Senhor preparou essa adoração, esse momento de louvor, esse terço das Santas Chagas, para que Ele também pudesse alcançar o seu coração no dia de hoje. O terço com as irmãs começou tão bonito, tão meditado. A gente, enquanto a gente assistia, a gente conversou o quanto Nossa Senhora deve se alegrar com esse terço das irmãs. Que coisa mais linda. E agora esse momento de oração, de louvor, onde você pode apresentar as suas intenções. E daqui a pouco você também vai poder conversar conosco no Ligados pela Fé. A gente vai poder conversar um pouquinho com você, rezar com você, entender a sua realidade, apresentar para Jesus. Jesus estará presente o tempo todo. Então eu te convido aí, colocando nos nossos comentários ainda a sua intenção, também a já ir preparando o seu celular, o seu telefone, e nos ligue pelo número 41 3221 6078. Nós esperamos a sua ligação. Nós estaremos com você no nosso Ligados pela Fé.

0: Renata, agradecer por mais um momento de adoração, foi uma bênção, não é mesmo? Então, desde já, eu também quero saudar os nossos músicos, né? Agradeço, louvo a Deus pela vida do Rafael e do Wesley, muito obrigado pela missão de vocês, que Nossa Senhora providencie tudo aquilo que vocês precisem, né? Então, hoje, eu venho deixar aqui para você que nos acompanha pelos nossos meios de comunicação, TV Evangelizar também, FM, né? Você que acompanha na nossa rádio. E também tem o seu pedido de oração, nos ligue, né? 41-3221-6078. 41-3221-6078.
1: Gente, não tenha medo, é para nos ligar, nós queremos rezar com você, nós queremos saber a sua intenção, então ligue para nós estamos aguardando o seu pedido, a sua ação de graças. Também queremos agradecer você que foi comentando durante o momento de oração. Queremos te convidar a também comentar agora. Às vezes você não consegue nos ligar, mas deixa nos comentários o seu pedido de oração. Nós estaremos rezando por você também. É uma graça muito grande ter, durante a madrugada, a oportunidade de nós conversarmos assim. E para nós darmos início, nós queremos já nos colocar em clima de oração. E nós trouxemos uma palavra ainda nessa temática que o Senhor colocou nos nossos corações, que é o jovem. Nós queremos rezar ainda pelos jovens, aguardamos o seu testemunho sobre esse tema ou sobre o que seja que você esteja passando na sua vida. Nós vamos rezar agora por você, jovem. Você que reza por um jovem, pela vida dele. Mais uma vez, nós preparamos uma palavra que o Senhor preparou para você, na verdade. Ele colocou no nosso coração e nós queremos partilhar ela com você. É a primeira carta de João, capítulo 2. Eu vos escrevi, filhinhos, porque conheceis o Pai. Eu vos escrevi, pais, porque conheceis aquele que é desde o princípio. Eu vos escrevi, jovens, porque sois fortes, porque a palavra de Deus permanece em vós e porque vencestes o maligno. Que forte! O Senhor está nos dizendo, jovens, que nós podemos vencer o maligno. O Senhor está nos dizendo que nós somos fortes. O Senhor está nos dizendo que nós pertencemos ao Senhor, que a palavra de Deus permanece em nós. É uma graça muito grande para nós jovens termos a presença de Deus, sermos seus amigos íntimos. O Senhor quer nos dizer que Ele nos escolhe, que nós podemos vencer o maligno, que nós somos chamados a testemunhar o seu amor, testemunhar a sua presença, evangelizar. Por isso, eu te agradeço, jovem, por estar conosco nesse momento.
0: Boa noite, Maria Aparecida, tudo bem?
2: Boa noite.
0: Tudo bem? Como que você está nessa noite maravilhosa?
2: Eu estou em oração, como estive a semana inteira e me senti muito tocada porque falaram hoje sobre jovens, né? E o meu filho está perdido nas drogas. Eu moro em Juiz de Fora e ele foi para Goiânia e está vivendo nas ruas. E eu creio, né, que é pelo maligno mesmo. É porque eu estou vivendo assim, uma vida que eu sinto que eu sou muito, como eu posso dizer, muito atingida por pessoas ruins. E o meu filho também foi atingido por pessoas malignas, né, que pessoas más que fizeram mal para ele. Então eu operação, né? Estou aqui para pedir pelo meu filho Felipe, Augusto dos Santos Mambro. Ele está na cidade de Goiânia e está vivendo nas ruas, vivendo de reciclagem. E eu tenho fé no poder do sangue de Jesus, da Santa Chaga, que o meu filho hoje, oração, se sente muito forte. Vocês fizeram. Ele está sendo tocado por Jesus neste momento, em todo tempo da oração. E ele vai receber essa graça e eu terei um grande testemunho para contar.
1: Com certeza, a sua oração chega no seu filho. Quantos pecados nós cometemos e, de fato, existe um jugo hereditário que passa, que acaba atingindo aquela pessoa. Mas o Senhor, Maria, preparou esse momento para você. Ele preparou para a sua cura. Nós iremos colocar as suas intenções no coração de Jesus Eucarístico.

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3: Bom dia, tudo bem?
4: Bom dia, tudo bem. Paz de Cristo e o amor de Maria.
5: Amém.
3: Amém. E você fala da onde?
4: Eu falo de Paraíso, São Paulo.
3: Paraíso, São Paulo. Qual é o seu pedido de oração para essa madrugada com Jesus?
4: Quero pedir oração para o meu filho, Fábio Rodrigo, e a família dele. E o filho Arthur.
5: Que bênção, vamos rezar por ele, vamos colocar as intenções dele, da sua família, todos no preciosíssimo sangue de Jesus. Que graça poder rezar com a senhora nessa madrugada, rezar o Santo Terço, depois essa adoração. Tenho certeza que o Senhor alcançou a vida dele, a vida de toda a sua família. Nós podemos rezar com a senhora?
4: Podemos.
5: Vamos rezar, então, pela sua família.
3: Dona Teresa, repete comigo, Senhor Jesus.
4: Senhor Jesus.
3: Que nessa madrugada.
4: Que nessa madrugada.
3: Toda a minha família.
4: Toda a minha família.
3: Seja atingida.
4: Seja atingida.
3: Pelo seu sangue.
4: Pelo seu sangue.
3: Senhor Jesus.
4: Senhor Jesus.
3: Que nessa madrugada.
4: Que nessa madrugada.
3: O Espírito Santo de Deus.
4: O Espírito Santo de Deus.
3: Possa transformar.
4: Possa transformar.
3: A minha família.
4: A minha família.
3: Amém.
4: Amém.

0: Que bênção estarmos aqui na presença de Jesus, rezando, colocando as nossas intenções reais, aquilo que está no nosso coração. E agora são 2:03 da madrugada, nós estamos ao vivo com você, e eu quero convidar você que está inseguro, não sei se eu ligo, é muito difícil essa situação que eu estou vivendo. Confie no Espírito Santo, porque não somos nós que estamos falando com você agora. É o Espírito Santo que está agindo, é o Espírito Santo que quer te alcançar. Confie nele. Ligue para nós, vamos conversar, vamos rezar junto com você. E nós já temos mais uma pessoa no ar. Wilson, boa noite, tudo bem?
1: Oi, eu sou o Wilson de Joinville, Santa Catarina. Eu tô assistindo o programa daqui de casa, ao vivo. Estou bem, graças a Deus.
2: Muito bem, qual o seu pedido de oração para essa madrugada?
1: Meu pedido de oração é pela minha vida mesmo.
2: Maravilha, então vamos rezar nessa madrugada, pedindo pela vida do Wilson, que Nossa Senhora do Carmo interceda pelos seus passos, por toda a sua vida. Você reza o terço, Wilson?
1: É?
2: Você reza o terço?
1: Eu sou da católica, mas eu não estou muito de rezar o terço, mas eu estou ouvindo você aqui, eu estou assistindo pela televisão.
2: Muito.
1: Como é que é o seu nome?
2: Eu sou o Elio Sem. Muito bem.
1: Muito prazer.
2: Prazer. Então, te convido, né, a acompanhar a TV Evangelizar. Todas as madrugadas nós estamos aqui rezando o Santo Rosário, o Santo Terço. Então, vamos entregar hoje os seus pedidos pela vida do Wilson, aqui no coração de Jesus.
0: Isso mesmo, continue nos ligando, crie coragem, pegue o celular, pegue o telefone, veja quantas ligações nós estamos atendendo. Pode ser você, ligue para nós. E nós já temos mais uma ligação da Vera Lúcia, aqui de Curitiba. Boa noite.
3: Boa noite, eu quero rezar pelos meus filhos, Larissa e Romeu. Para eles voltarem para a igreja como a mãe deles. Eu sou viúva, mas eu rezo, eu não canso de rezar. E hoje eu estou rezando para os meus filhos voltar para a igreja, para ir para a missa, como eu faço. Não importa que igreja, qual eles vão, mas eu quero saber que eles estão indo para a igreja.
0: Isso mesmo, Vera. E quantos anos seus filhos têm? Qual o nome deles? Vamos rezar por eles.
3: Larissa tem 45 e o Romeu 43. E eu tenho um neto de 16 que esse está querendo ser católico verdadeiro. Eu tenho fé em Deus que ele vai. Ele não convida ninguém, nem pai, nem mãe, nem tio, nem tia, nada. Ele vai sozinho.
0: Que bênção, que alegria. Às vezes é isso que o Senhor espera da nossa juventude, que nós levemos também os nossos pais, a nossa família para a igreja. Que alegria. Então vamos rezar agora, Vera, pela sua família, pelos seus filhos que estão afastados da presença de Deus. Vera, diga comigo, Senhor Jesus.
3: Senhor Jesus.
0: Eu coloco a vida dos meus filhos.
3: Eu coloco a vida dos meus filhos, Larissa e Romeu.
0: Da minha família.
3: Da minha família.
0: No teu preciosíssimo coração.
3: No teu preciosíssimo coração.
0: Eu peço, Senhor. Que a minha família seja lavada no teu sangue.
3: Que a minha família seja lavada no teu sangue.
0: E todas as curas que nós precisamos alcançar.
3: E todas as curas que nós precisamos alcançar.
0: Sejam providenciadas pela intercessão de Nossa Senhora.
3: Sejam providenciadas pela intenção de Nossa Senhora e Jesus misericordioso.
0: Amém. Que alegria, Vera. Muito obrigada.

0: Boa noite, já temos uma pessoa já na nossa linha. Guiomar, seja muito bem-vindo, tudo bem?
1: Oi, tudo bem?
0: Você fala de onde?
1: Eu falo de Sinop, Mato Grosso.
0: Muito bem. Qual é o seu pedido de oração, a sua intenção para essa madrugada?
1: É, o meu pedido é para mim mesma, né? Porque eu fui diagnosticada com câncer nos ossos. Uhum. Então eu peço oração, né, pela minha cura.
0: Quando que você recebeu o seu laudo?
1: Tem aproximadamente uns 40 dias.
0: 40 dias.
1: Isso.
0: Nós vamos rezar com você nessa noite, né, Elisa?
2: Isso mesmo. Você está no lugar certo. Você está no caminho certo. Porque o Senhor, nosso Deus, é o Deus de milagres. Como a gente dizia um pouquinho mais cedo, nada é impossível para o Senhor. E a sua ligação, a sua presença, agora nesse momento de oração, com certeza alegra o Senhor. Porque é uma forma de você dizer, Senhor, eu confio. Eu confio em Ti. E o Senhor vê a sua confiança e te olha com muito amor. O Senhor te olha com os seus olhos de misericórdia nesse momento. E daqui a pouquinho, vão ser 3 horas da manhã, é a hora da misericórdia. Nós estaremos também em oração. Não deixe de rezar. Não deixe de pedir a cura. Porque o Senhor realiza curas. Vamos rezar, pedir a intercessão do Espírito Santo nesse momento, pela cura da Guiomar. Eu quero também pedir para você que está em casa nos acompanhando, reze conosco nesse momento, por essa nossa irmã.

Nós apresentamos, Senhor, esse câncer que ela foi diagnosticada recentemente, Senhor, e pedimos que o Senhor opere a cura. Nós pedimos, Espírito Santo, que o Senhor

0: quero te dizer, minha irmã, que o Senhor te ama muito. O Senhor ama a sua vida. O Senhor ama quem você é. E Ele coloca no meu coração muito forte que você procure a confissão e procure a unção dos enfermos. Às vezes a gente pensa que a unção dos enfermos é para momentos que não, tá quase morrendo, vai receber a unção dos enfermos. Mas não, você pode. Guilmar, eu te convido a ir na sua paróquia, procurar o seu padre. Se você está afastado de Deus, não sei, procure a paróquia mais próxima. E o quanto antes, se confesse, conte da sua situação, da sua vida, não só desse câncer, mas de toda a sua vida. E peça também para o padre a unção dos enfermos, porque é um sacramento libertador, é um sacramento de cura. Você pode ser curada, você será curada, minha irmã. Eu acredito.
1: Boa noite, Aparecida.
2: Boa noite.
1: Tudo bem?
2: Com a graça de Deus.
1: Maravilha, a senhora fala da onde?
2: Falo de Santa Bárbara do Oeste.
1: E o que a senhora quer pedir nessa madrugada?
2: Essa madrugada eu quero agradecer e falar que faz 9 anos que nós estamos devotos de tudo que passa aí na evangelização, com a graça de Deus, mas Deus estou curada de um câncer que ela está no tempo. Meus netos que estavam na droga saíram, pela graça de Deus, na reza toda semana, 2 terços por ano, minha filha na minha casa. Trocamos a capelinha, né, para deixar na casa da gente, nós mesmos. E a minha filha trabalha, o padre traz todas as mercadorias que tem aí, né, para ele trazer aqui em Santa Bárbara. Nós que cuida, nós que vende, nós fica lá na igreja, na casa de Maria, cuidando das. Porque é dele também, que é, né? Ele todo recebeu muita graça, porque nós 22 netos, né? Estava jogado aí no mundo, e hoje, essa graça divina, Espírito Santo, que já voltaram tudo no normal, todos nós somos uma família agora feliz, pela graça divina, sabe? Eu sou mãe de 8 filhos, tenho 36 netos e bisnetos, mas eu não tenho nem um pingo de lágrima para derramar por um deles, que Deus tem dado a graça para todos eles, para mim também.
0: Que bênção, que bênção. Se mantém em oração, Aparecida. E que missão, hein? 8 filhos. Eu acho que eu entendi bem, é isso mesmo.
1: A devoção da Santa Chagas é para toda a família, Elisa.
0: Para toda a família. E que graça também da capelinha que vocês têm agora. Que bênção. Se mantém em oração, nós estaremos juntos. Olha, até de manhã. Que se mantém em oração conosco. Muito obrigada, dona Aparecida.
1: Bom dia, Margarida.
0: Rio de Janeiro.
1: Tudo bem?
3: Tudo a mil.
1: Maravilha, tudo mil, isso mesmo. E qual o seu pedido de oração para essa madrugada?
3: Olha, meu pedido não é pedido, é agradecimento a Deus por todas as bênçãos, por todas as graças, por tudo de bom na minha vida. Na minha casa, na minha família. É um testemunho de muita alegria.
1: Amém, maravilha. E já tão
3: e
1: cedo...
3: colocar, sabe quem? Eu quero colocar o meu filho, que ele é Frei Missionário.
1: Ah, é? Qual que é o nome dele?
3: Frei Pascoal.
1: Muito bem, vamos agradecer então a Deus pela vida da senhora, pela vida do seu filho também, nessa madrugada. E tão lindo ver uma devota das Santas Chagas, tão animada já tão cedo, né? Então, é uma graça de Deus nesse programa, né, Elisa?
0: Quantos corações gratos a gente pode testemunhar nessa madrugada. É emocionante para nós também. Nós, agora, na adoração, pedíamos, né, corações gratos, e nós estamos vendo isso. Gratos pelo amor de Deus, gratos pelas nossas famílias. Que alegria poder rezar pelo seu filho, poder rezar por você, ter um filho missionário, isso é muito bonito. Que bênção.
1: Amém. Nossa.

0: Vamos continuar em oração, vamos continuar na presença de Deus. Eu quero pedir para você que está na sua casa, que ainda está meio inseguro, se liga, se não liga, liga para nós. Vamos conversar, coloque a sua graça, o seu pedido de oração. Nós queremos rezar por você, nós queremos colocar as suas intenções na presença de Deus. Ligue no nosso número 41-3221-6078. Ligue para nós estamos aguardando a sua ligação.
1: Enquanto isso, já temos mais uma pessoa devota das Santas Chagas. Bom dia, Maria, tudo bem?
2: Alô?
1: Bom dia.
2: Bom dia.
1: O que que te traz nessa madrugada? Qual é o seu pedido de oração? Qual é a sua graça, o seu testemunho?
2: Quero pedir oração pelo meu filho, o José, que todo final de semana, um menino muito bom, mas está no vício do álcool. Bebe todo final de semana e isso tá me deixando. Eu tô pedindo oração. Meu filho era da igreja, né? Que todo final de semana, um menino muito bom, mas tá no vício do álcool. Bebe todo final de semana e isso tá me deixando. Eu tô pedindo oração.

0: Nosso Deus é um Deus que nos deu os sacramentos, nos deu a confissão, a Santa Missa, para que a gente possa o reencontrar. A queda não é o fim. O seu filho vai se levantar. O seu filho pode se levantar, sair desse vício pela sua intercessão. Vamos rezar juntas. Eu quero te convidar, Dona Maria, a repetir nesse momento. Senhor Jesus.
1: Senhor Jesus.
0: Eu coloco a vida do meu filho, diga o nome dele.
1: Eu coloco a vida do meu filho, José Benilton.
0: No teu coração.
1: No teu coração.
0: Livra, Senhor.
1: Livra, Senhor.
0: A vida dele.
1: A vida dele.
0: De todos os vícios.
1: De todos os vícios.
0: Que ele possa retornar à tua casa, Senhor.
1: Que ele possa retornar à tua casa, Senhor.
0: O meu coração de mãe.
1: O meu coração de mãe.
0: Está aflito.
1: Está aflito.
0: Como o coração da tua mãe Maria.
1: Como o coração da tua mãe Maria.
0: Mas eu confio.
1: Mas eu confio.
0: Que pela intercessão dela.
1: E pela intercessão dela.
0: Ele será curado desse vício.
1: Ele será curado desse vício.
0: Amém.
2: Amém.
1: Amém.

0: Cecília! Boa noite, tudo bem?
1: Tudo bem, graças a Deus.
0: Você está falando de onde, Cecília?
1: De Belo Horizonte.
0: E o que que te trouxe aqui hoje? Qual a graça que você está pedindo para o Senhor?
1: Eu tenho inúmeras graças para agradecer e tenho pedido para que abençoe a mim, que estou doente, meus filhos Roberto e Isabel, que estão brigados. E eu tenho 10 netos e 4 bisnetos para eles também e para todos meus amigos, parentes e benfeitores e para a paz mundial.
0: Muito bem, vamos colocar no coração de Jesus os teus amigos, a tua família, a paz no mundo. Realmente, a pureza da tua oração alcança cada um deles. Nós, como católicos, somos chamados a rezar pela paz. Que bom que a Senhora coloca nesse momento essa intenção no nosso momento de oração. Também lembrando do que está acontecendo na Venezuela, nós queremos rezar nesse momento pela paz, pela resolução dos conflitos, por todas as famílias que se encontram perdidas, que se encontram desoladas nesse momento. Nós colocaremos no coração de Jesus. Obrigada.
2: Boa noite, José.
3: Boa noite.
2: Tudo bem?
3: Tudo bem.
2: De onde o senhor fala?
3: De Cubatão, São Paulo.
2: Maravilha. O que lhe trouxe aqui nessa madrugada de sábado?
3: É, televisão estou acompanhando desde o dia todo, hein?
2: Que maravilha.
3: Então, peço pela saúde, minha vida, a vida da minha esposa e meus filhos. Mas de forma especial pela saúde do meu pai. Eu estou aqui com ele está do meu lado aqui, viu?
2: Qual que é o nome do seu pai?
3: Fala o nome, pai.

0: Tudo bem, minha Silva?
1: Muito bem, vamos.
0: Severino Mendes da Silva.
1: Qual que é o nome dele?
2: Severino Mendes da Silva.
1: Severino Bento da Silva.
2: Seu Severino Mendes da Silva.
1: Seu Severino, estaremos rezando pelo senhor nesta madrugada. Que Nossa Senhora vá visitar vocês nessa madrugada, né?
3: Isso mesmo. E qual que é a intenção especial do senhor?
2: Eu vou falar por ele, que ele não escuta muito bem, ele já está quase 90
3: claro.
2: Anos. E ele está, nesses tempos, ele está com a saúde dele muito debilitada. Eu estou ficando com ele aqui. Na verdade, eu moro em Praia Grande, né? Uhum. A cidade vizinha aqui. Eu estou ficando com ele porque a diabetes dele está dando picos muito altos. E anemia, né? Ele está com anemia muito. A anemia muito alta, né? E, enfim, a pressão também, mas principalmente a diabetes e anemia. Já passou pelos médicos, está tomando medicação, mas nós estamos colocando na mão de Deus, porque às vezes nós colocamos no hospital e às vezes não resolve muito. Então, estou colocando na mão de Deus, ele está tomando a medicação certinha, e eu peço a misericórdia do Senhor aí, diante de Jesus Eucarístico, que o Senhor venha em socorro dele.
1: Vamos rezar então, José, pela saúde do seu pai, o Severino, que nessa noite Jesus das Santas Chagas possa visitá-lo, possa devolver para ele toda a saúde física e espiritual, que esse Jesus, que é rico em misericórdia, que é rico em graças, possa restaurar a saúde do seu pai nessa madrugada.
3: Também quero rezar por você, José, que nos ligou. Porque só quem passa por essa situação de cuidar de alguém da família sabe o quanto é pesado, às vezes, o fardo. Quanto a gente se vê cansado, o quanto muitas vezes a gente... Poxa, mas eu, né, me esforço tanto e tão difícil essa situação. Mas o Senhor olha para você com muita alegria, com muita gratidão. O Senhor é grato por esse amor que você entrega para o seu pai. Porque eu tenho certeza que ele também entregou muito por você. Entregou o melhor que ele pôde por você. Então, vamos rezar com você nesse momento. Repita comigo, José. Eu coloco... A vida da minha família...
2: A vida da minha família...
3: Do meu pai... Severino... No coração de Jesus... Peço a intercessão de Nossa Senhora... Pela sua saúde... Que ela possa... Trazer todo o vigor... Toda a vida...
2: Toda a alegria...
3: Para nossa família... Eu confio no milagre. Amém.
2: Amém.
1: Amém.
3: Muito obrigada.

0: 8:30 da manhã. Louvado seja Deus por você, pela sua vida, que nos acompanha pelos nossos meios de comunicação, TV e Rádio Evangelizar 99,5. Você ainda que não nos ligou, ainda dá tempo nessa madrugada para testemunhar, para colocar o seu pedido de oração, e pode ligar exatamente nesse telefone 41 3221 6078.
1: Também quero te convidar a comentar no nosso YouTube. Você que consegue nos acompanhar pelo YouTube, vai comentando qual o seu pedido de oração. Às vezes você não consegue nos ligar, mas nós estamos te acompanhando. Nós estamos vendo todos os seus pedidos de oração e nós queremos também rezar com você. São muitos pedidos e Deus vai entregando as graças para você também, que coloca nos nossos comentários, você que está rezando conosco nessa madrugada.
0: Olá, Diana, tudo bem?
2: Tudo bem.
0: De onde você fala?
2: Juiz de Fora.
0: E qual é o seu pedido de oração para essa madrugada?
2: Ah, então, quero pedir para o meu filho Davi, que ele tem paralisia cerebral, e ele tem trocado muito, fica a noite toda acordado, aí durante o dia dorme, e a gente não está conseguindo reverter essa situação. A medicação... toma os remédios para dormir, mas da ansiedade, e mesmo assim ele não dorme, ele fica a noite inteira acordado. Aí a gente fica rezando, mas a gente fica rezando, a gente fica, sou grata a Deus pela a vida, né, que Deus nos dá, pela força que Ele nos dá. E a gente vai, a cada dia, vivendo na graça de Deus, na confiança, na esperança de que tudo vai melhorar um dia. Que o dia que o Senhor decidir, esse dia será a nossa vitória. E... também quero pedir para minha filha Érica, enquanto eu tenho o Davi, que fica em casa, que é acamado, cadeirante, tem a Érica, minha filha de 30 anos, que já mora sozinha, já vive a vida dela totalmente independente, já formada, mas está seguindo caminhos também difícil, sabe?
0: Amém.
2: Que Jesus traga a Érica de volta também, porque ela sabe que o verdadeiro caminho é Jesus, né? Mas está seguindo outros caminhos e que eu tenho certeza que a Nossa Senhora vai pegar nas mãos dela e vai trazê-la de volta também.
0: Amém, vamos rezar. O Davi tá perto da senhora?
2: Tá, sim.
0: Tá do seu lado?
2: Tá.
0: Coloca a mão na cabeça dele e reza comigo. Senhor Jesus,
2: Nesta madrugada,
0: Eu te peço A restauração da saúde física
2: e emocional
0: do Davi. Nossa Senhora, eu te entrego a vida do Davi. Muito obrigado, Diana, pelo seu pedido de oração. Nós estaremos rezando ao longo dessa madrugada pela sua vida, pela vida do Davi, pela vida da sua filha também.
1: Nós estamos agora com a Selma na linha. Olá, Selma, tudo bem?
3: Bom dia, tudo bem.
1: Da onde que a senhora fala?
3: Olinda, Pernambuco.
1: Muito bem, e qual o seu pedido de oração?
3: Meu pedido de oração é pelo meu filho, meus netos, neto, genro, nora. E eu tenho uma neta que ela tem depressão. Tem depressão, meu filho. Aí então, a minha preocupação é maior do que todos, do que tudo.
1: Vamos rezar por ela, vamos rezar pelos seus filhos, pela sua nora. É, de fato, esse mal da depressão tem atingido quantos jovens, adultos, quantos corações. E a senhora está no lugar certo. Está fazendo o que você pode fazer, que é rezar. O melhor que você pode fazer, que é rezar. Tenho certeza que a cura será alcançada. Tenho certeza que o Senhor olha para as tuas orações, olha para os teus pedidos e realiza o milagre na vida da sua família. Obrigada pela sua ligação.
0: Boa noite, Rafael. Tudo bem?
4: Olá, boa noite. Tudo bom?
0: De onde você fala?
4: São José dos Pinhais, Paraná.
0: Pertinho aqui da TV Evangelizar. Seja muito bem-vindo. Qual é o seu pedido de oração para essa madrugada?
4: Eu tenho um pedido, mas antes eu queria deixar um testemunho. Posso?
0: Pode sim.
4: É, eu sou filho de pais separados. O meu pai, ele sempre foi um viciado em droga. E eu senti muito no coração de ligar para passar essa mensagem. E eu nunca desisti dele. Às vezes o drogado, a família se cansa. E eu vi a minha avó se cansando, eu vi meus tios, a minha tia se cansando por conta de todas as situações. Mas eu não desisti dele, e desde muito pequeno eu sempre orei por ele. E hoje, não hoje, né? Mas já faz mais de 10 anos que ele não usa drogas. E eu agradeço muito por isso todos os dias.
0: Amém, amém. Louvado seja Deus. É uma graça testemunhada, né? Através dessa devoção, através da sua fé, da sua persistência, por você também não ter desistido dele.
1: Sim, o vício muitas vezes destrói as famílias. É, vence pelo cansaço, vence pela tristeza, ou porque ele se espalha, né? Mais pessoas desenvolvem o vício. Mas que alegria receber um testemunho de um milagre, de uma cura que Deus operou, que Deus fez. Obrigada por nos ligar, por ter trazido o seu testemunho. É uma grande bênção, é uma grande alegria. Tenho certeza que toca muitos dos nossos irmãos que também estão nos assistindo. Eu também quero te dizer que você que está nos ouvindo agora pode, assim como o Rafael, ser ousado e nos ligar, contar o seu testemunho, contar o seu pedido de oração, o seu pedido de graça. Obrigada, Rafael, por essa bênção que você colocou na nossa madrugada.
0: Você que ainda não fez o seu pedido de oração, ainda não colocou as suas intenções, nesse momento tão maravilhoso, um momento tão lindo, onde nós estamos na presença de Jesus Eucarístico, peça, coloque no chat, ligue para nós, nosso telefone estará abaixo. E agora eu falo com a Maria. Tudo bom, Maria?
5: Boa noite, tudo bom?
0: De onde a senhora fala?
5: Eu falo de Salinas, Minas Gerais.
0: Muito bem, e qual é o seu pedido de oração nessa madrugada?
5: Meu pedido de oração é pela minha mãe, que ela tem problema de... ela passa muito mal com o negócio da pressão dela, fica aumentando e abaixando. E eu peço também para mim, porque eu tenho problema de ansiedade, depressiva. Minha filha também, Valéria, ela tem muito problema de depressão. É, peço pelos meus filhos, meus netos, e que Deus derrame a graça e abençoe ela. Peço para meu filho Zezinho e para os meus netos, que minha filha ela é uma menina muito boa, trabalhadeira, tem vontade de trabalhar, mas só que a ansiedade dela é tanto que ela passa mal no serviço, aí ela tem que sair do emprego. E ela tem duas crianças, ela mora sozinha, paga aluguel. Aí é muito complicado, eu fico com muita dor dela. E ela recebe mais pelo Bolsa Família, do governo. Às vezes a gente tem que ajudar ela, mas eu entrego nas mãos de nosso Senhor Jesus Cristo, que dê ela muita força e sempre força para todos nós, porque é muito doído. E também pela minha mãe, porque ela passa muito mal nesse negócio da pressão dela, sempre tem que levar ela no médico. E é muito descontrolada mesmo. E eu agradeço muito a vocês para ter me escutado e eu conseguir ligar aí para pedir uma benção.
1: Amém, amém. Nós vamos colocar no coração de Jesus todos esses pedidos pela sua família, que esse mal da depressão, que esse mal da ansiedade seja cortado, que todas as doenças emocionais sejam curadas pela intercessão de Nossa Senhora. Isso mesmo, você está fazendo certo, está rezando, está na presença de Deus. E nenhum mal é maior do que Ele. Ele é o Senhor e Ele pode realizar todas as coisas. Obrigada pela sua ligação.

0: Amém. A tempestade vai acalmar na sua vida. Você que ainda não nos ligou, ainda não colocou o seu pedido de oração aqui no nosso chat, ainda dá tempo. Ainda você consegue ligar para nós nessa madrugada e testemunhar a sua graça ou fazer o seu pedido de oração. Agora eu falo com a Maria de Recife. Bom dia, Maria. Tudo bem?
1: Tudo bem, bom dia. Graças a Deus ter alcançado, né, essa ligação que eu venho tentando. Eu passo a noite toda, todos os dias da minha vida.
0: Amém.
1: E hoje eu estou pedindo pelo meu esposo, que ele está entrando numa depressão, e pela bebida, né? E eu não desisto jamais da minha família, porque minha família são toda evangélica, mas eu não desisto, eu sou católica. E minha família, meus filhos e meu marido se afastaram, mas eu não desisto. Toda noite eu estou em oração, até chegar a irmã velha. Eu fico das Santas Chagas com o padre Renatinho até as 3 horas da manhã, todos os dias. Estou pedindo por ele e também estou pedindo por uma graça alcançada que ontem eu recebi da minha cunhada, que estava com câncer de mama, e eu toda noite entregava Jesus das Santas Chagas, que ela ia ser curada. E ontem foi diagnosticado que o câncer não está mais nela, que não estão encontrando mais nódulos nela. E pelo menos ela disse, a Júlia Santa Chagas, ela foi curada. Então isso aí me emociona, né, pela cura e libertação do câncer. E eu não desisto jamais. Eu amo assistir esse programa, eu só vou dormir depois que eu assisto ele. E quando eu vou dormir, eu disse, Jesus, eu estou, graças a Deus, feito um bálsamo, né? Um sono gostoso a noite toda. Então, obrigada por você existir. Agradeço a todos vocês, todos. E acho lindo, lindo, quando eu vejo um jovem feito vocês, abençoado. E que Jesus abençoe cada um de vocês. Cada um de vocês, viu?
2: Amém. Então, louvado seja Deus. Louvado seja Deus. Obrigada a senhora por ter nos ligado, por ter contado esse testemunho da cura do câncer, ter contado também da sua perseverança, pela graça da senhora viver na Igreja Católica. Tenho certeza que Deus alcança as graças que a senhora precisa. E é isso mesmo, se mantenha perseverante, se mantenha firme, que eu tenho certeza que o Senhor vai alcançar aquelas graças que a senhora ainda pede pelos seus filhos, pela sua família.
0: Dona Maria, a senhora reza comigo ainda nessa madrugada?
1: Sim.
0: Eu vou rezar então a Ave Maria, a senhora responde. Ave Maria, cheia de graça, o Senhor é convosco. Bendita sois vós entre as mulheres e bendito o fruto do vosso ventre, Jesus.
1: Santa Maria, Mãe de Deus, rogai por nós, pecadores, agora e na hora da nossa morte. Amém.
0: Amém. Muito obrigado. Louvado seja Deus.
2: Estamos agora com Vilane na linha. Bom dia. Opa, caiu. Não tem problema. Nós aguardamos a sua ligação. Não deixe de nos ligar, de contar o seu testemunho, de contar o seu pedido de oração, o que está acontecendo, a sua realidade. Só quero lembrar, às vezes você está nos ouvindo pelo rádio, o nosso telefone é 41-3221-6078. Nos ligue, converse conosco, vamos rezar juntos, ainda dá tempo. Nós estamos quase encerrando, mas ainda dá tempo. Nós estamos aguardando a sua ligação, o seu pedido de oração.

0: Bom dia, Zenilda, tudo bem? Olá, Zenilda, me escuta? Caiu, mais uma ligação caiu. Mas enquanto isso, Elisa, a gente pede pro pessoal da produção, colocando aqui no meu lado o superchat ali do YouTube, que a gente possa ver os comentários em tempo real, né? Das pessoas. A gente tem aqui a Maria Alves, Jesus Cristo pelo meu filho Fernando Alves, amém. Vamos rezar para que ele tenha o livramento da bebida. Também vamos pedir a libertação de todos os vícios, todas as pessoas que têm o vício do alcoolismo, também pela libertação. E temos também a Ângela, vamos rezar pela Ângela, pelo Edi Dutra também.
1: Cadê? Temos mais comentários. Dá para descer um pouquinho também para a gente ver os nossos pedidos de oração.
0: Enquanto isso, você ainda que não colocou o seu comentário no nosso YouTube ou ainda não nos ligou, a hora é agora, ainda dá tempo, essa madrugada você pode colocar o seu pedido de oração, fazer diretamente ali pelo chat do YouTube ou se não ligar para nós nessa madrugada.
1: Vá comentando, vá deixando o seu pedido de oração, que nós vamos acolher com muita alegria e colocar nas nossas orações aqui também com Jesus.
0: E quantas graças, né, Elisa?
1: Isso mesmo, muitas graças, muitos testemunhos. E a Vilani está de volta. Alô, Vilani, você nos escuta?
2: Bom dia, Deus abençoe você.
1: Bom dia.
0: Tudo bem, Vilani?
2: Tudo bem, graças a Deus, graças a esse programa de vocês, parabéns, desde a meia-noite que estou com vocês, pedindo a Deus, rezando, peço a Deus com vocês. Queria pedir para que vocês rezem para que eu seja liberto de muitos dívidos, muitos familiares doentes, muitos dívidos mesmo. Eu estou até no meu limite, mas tenho muita fé em Deus que eu vou conseguir sair dessa.
1: Isso mesmo, com a fé, com a perseverança na oração, a gente alcança as graças que o Senhor tem reservado para nós. E que bênção que a senhora está nos acompanhando desde a meia-noite, que alegria, é uma bênção poder rezar com a senhora. Nós vamos colocar o seu pedido de oração aqui nos pés de Jesus e que o Espírito Santo alcance, te dê todos os recursos, tudo que a senhora precisa para alcançar o seu milagre. Obrigada.
0: Zenilda, bom dia, tudo bem?
3: Dia, tudo bem.
0: De onde você fala?
3: Cruz das Almas, Bahia.
0: Muito bem, qual é o seu pedido de oração para essa madrugada?
3: Peço oração por meu netinho, Bernardo, que ele está muito assim, resfriado, né, por esse tempo frio, né? Ele está muito resfriado, então a gente fica preocupada, né? Mas com Jesus, né? Na nossa fé, a gente não pode desanimar. Então, por isso, pedimos oração por ele. Também por toda a minha família. Por minha mãe Isabel, por minha filha Laís, por toda a minha família também.
0: Amém. Vamos rezar, vamos entregar a sua família, entregar o Bernardo, a Laís, também todas as pessoas que você dedicou esse momento de oração, que Nossa Senhora do Carmo possa interceder sempre pela vida deles e restaurar toda a saúde do Bernardo, também te dar força para sempre ser uma pessoa forte, uma pessoa perseverante na fé como você é. Amém.
1: Eu quero também colocar no coração de Jesus todos aqueles que não puderam fazer a ligação nessa madrugada, que não conseguiram por algum motivo, às vezes estão trabalhando, às vezes estão no hospital, estão vivendo alguma situação, que não conseguiram entrar em contato conosco, não conseguiram nem comentar no nosso YouTube. Quero te dizer que você que nos ouve nesse momento, você que nos assiste, mesmo que você não tenha conseguido nos ligar, saiba que nós estamos intercedendo por todos e cada um que está nos acompanhando. A nossa, nossa produção, a nossa rede Evangelizar está cuidando de você nesse momento. O Senhor está cuidando de você nesse momento. Então, obrigada você que está nos acompanhando, mesmo de forma anônima. E você que tem a oportunidade de comentar, de nos ligar, não deixe de fazer. Porque nós queremos rezar com você, nós queremos falar com você. E eu quero saudar agora a Maria, que está falando aqui conosco de Curitiba, é isso mesmo?
4: Sim, Curitiba.
1: Que bênção, tudo bem?
4: Tudo bem, graças a Deus. Qual é o seu nome?
1: Eu sou a Elisa.
4: Elisa, eu tô te ouvindo, você é muito linda.
1: Muito obrigada, muito obrigada. E qual é o seu pedido de oração para essa madrugada?
4: Assim, eu peço oração para mim. Eu tenho uma casa na justiça, né? E eu preciso muito que Deus me abençoe com essa casa para mim cuidar da minha saúde, sabe? Porque eu tenho passado muito mal da minha coluna. E eu tô com 2 anos que não trabalho, sabe? Tenho passado muita dificuldade.
1: Sim, vamos rezar pela sua saúde, vamos rezar para que o Senhor interceda, para que o Senhor realize o milagre na sua vida. Você pode repetir comigo?
4: Quero oração também da minha filha, sabe? Minha filha Amanda.
1: Sim.
4: Pela conversão dela, que eu quero que ela vai na igreja, ela é muito afastada da igreja, sabe? E o meu sonho é que ela vai na igreja comigo, sabe?
1: Isso mesmo, vamos rezar por ela também. Então, você pode repetir comigo, Maria?
4: Sim.
1: Senhor Jesus.
4: Senhor Jesus.
1: Eu coloco a minha saúde.
4: Eu coloco a minha saúde.
1: A saúde de toda a minha família.
4: A saúde de toda a minha família.
1: A vida da minha filha.
4: A vida da minha filha.
1: E de toda a minha família.
4: E de toda a minha família.
1: Em tuas mãos.
4: Em tuas mãos.
1: Eu te peço, Senhor.
4: Eu te peço, Senhor.
1: Que pela intercessão da sua mãe.
4: Pela intercessão da sua mãe.
1: O meu milagre.
4: O meu milagre.
1: A graça que eu aguardo.
4: A graça que eu aguardo.
1: Seja alcançada.
4: Seja alcançada.
1: Amém.
4: Amém.
1: Muito obrigada pelo

0: Estamos com mais um ouvinte na nossa linha. Bom dia, Vunar, tudo bem?
1: Bom dia, Vunar.
0: De onde você fala?
1: Caxias do Sul, Rio Grande do Sul.
0: Caxias do Sul. E qual o seu pedido de oração para essa madrugada?
1: Pela minha conversão e de toda a minha família, a santificação da minha família.
0: Amém. Que Nossa Senhora sempre passe à frente sobre todas as causas a qual você reza todos os dias, também pela sua família, que possa ser uma família, um lar santo, cheio das graças de Deus, cheio do amor de Nossa Senhora, e que através da sua família, que através do seu testemunho, da sua devoção, você possa chegar à santidade junto com ela e levar toda a sua família para o céu. Amém?
1: Amém.
2: Muito obrigada, você que rezou conosco, você que nos ligou. É uma grande alegria para nós, uma bênção receber as ligações, poder rezar com vocês. Você que não pôde nos ligar no dia de hoje, semana que vem nós estaremos de volta. Nós teremos a semana inteira disponível para as ligações, disponível para os comentários, para a oração. E nós queremos encerrar esse momento do Ligados pela Fé com oração. Vamos selar esse momento com o Santíssimo. Diante de Jesus, eu quero colocar tudo aquilo que a gente viveu hoje, todas as graças que o Senhor derramou no dia de hoje. Quero colocar todos os pedidos que foram feitos. Senhor, nós colocamos na tua presença a vida de todos que nos ligaram, mas também a vida de todos aqueles que comentaram e aqueles que ficaram no anonimato. Nós agradecemos por tudo que o Senhor realizou, todos os milagres, Senhor, que nós podemos testemunhar nesta noite. Obrigada, Senhor Jesus. Nós te louvamos, nós te bendizemos e nós vamos continuar contigo, Senhor, nessa oração. Nós vamos continuar, Senhor, te adorando. Nós vamos continuar, Senhor, amando a tua presença, louvando a tua presença. Obrigada, Senhor Jesus, porque o Senhor se faz presente na nossa vida. Obrigada, Senhor, porque mesmo na madrugada, no momento em que eu posso me sentir só, o Senhor não me deixa só. O Senhor está comigo. Obrigada, Senhor Jesus, por todas as bênçãos que o Senhor derrama. Obrigada, Senhor, pela sua Mãe Santíssima, que nos acompanhou durante essa semana no Rosário da Meia-Noite, que realizou também a sua intercessão, realizou tantos milagres.

nome. Obrigado, Senhor, por todas essas ligações, pelos testemunhos, por todas as vidas que o Senhor alcançou. Louvado seja Deus. Obrigado, Senhor, por essa madrugada, por mais uma madrugada contigo. Uma madrugada de muita fé, muito louvor, muita adoração. Obrigado, Senhor, por cada pessoa que passou nessa madrugada, que assistiu, que escutou um pouco desse santo rosário, desse momento de adoração que é tão lindo.

0: 3 horas.
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casa, ou no seu trabalho. Você que está trabalhando nesse instante, reze com intensidade. Peça o batismo do Espírito Santo nessa noite. Você que está meio desanimado, meio triste, se sente com uma solidão, pede agora nesse momento que nós estamos clamando a presença real, presença santa do Espírito Santo. Peça na sua casa.

quebrantada na presença do Senhor. Cada um com a sua realidade, cada um com a sua vida, com as suas necessidades, com os seus pedidos de graça.

alegria estar na presença de Deus. É uma alegria rezar com você. O Senhor tem anseio de ti. O Senhor espera pela tua presença. Que bênção poder olhar para Jesus nesse momento. Um Deus que se faz presente nas nossas vidas pela Santa Comunhão. Quantos dos nossos irmãos hoje no Ligados pela Fé testemunharam que às vezes a família é evangélica, que todo mundo é evangélico, eu era evangélico, mas hoje eu sou católico, sou perseverante no catolicismo. Isso é uma graça muito grande. Porque é só no catolicismo que nós temos Jesus Eucarístico. É na nossa igreja que a gente encontra o Santíssimo Sacramento, o corpo de Cristo, o sangue de Cristo. Esse mesmo sangue das santas chagas é o sangue que se faz presente em toda a santa missa que nós participamos. Que graça poder adorar Jesus Cristo presente agora, nesse momento. Não é um Deus que passa, um Deus que realizou um milagre e pronto, acabou. Não. O Senhor se faz presente na nossa vida todos os dias. O Senhor se faz presente na nossa vida ontem, se faz presente na nossa vida hoje e se fará presente amanhã. Se você parar para pensar na sua história, quantos milagres você já viveu?

0: Milagres desde a sua infância. Às vezes você era uma criança que tinha algum problema, tinha alguma dificuldade, o Senhor curou, e hoje na sua vida adulta isso nem mais é lembrado. Mas eu te convido a agradecer também por isso, pelos milagres que o Senhor foi fazendo na sua história, na história da sua família. Que alegria poder adorar Jesus Cristo.
1: Maria do Carmo, ela pede a cura da depressão do seu irmão Edmark. Jesus Eucarístico, nesse instante, vá visitar ele e curar ele da depressão, Maria.
0: Isorete, pedindo pela sua família, pedindo oração por todos aqueles que estão na sua família, que precisam de uma graça a ser alcançada. Também pelo Tiago Mendes, colocou toda a sua família em oração. Obrigada, você que foi comentando ao longo desse rosário, ao longo desse texto, ao longo dessa adoração, também no Ligados pela Fé. Obrigada pelo seu comentário, obrigada pelo seu pedido de oração. O Senhor nos diz que se nós pedimos, Ele vai realizar a graça.
1: Jéssica pede cura da escoliose também. Yasmin agradece pela vida do pai que está de aniversário hoje. Louvado seja Deus pelo dom da vida dele, Yasmin. A Emanuele, ela pede pela sua saúde. A Jeane, ela pede pelo desenvolvimento e nascimento saudável do meu bebê, que está sendo gerado no meu ventre. Louvado
0: que
1: seja Deus.
0: Que bênção, Jeane. Que bênção. Que esse bebê venha com muita saúde. Que o Senhor abençoe a vida dele.
1: E tantos outros pedidos de oração nessa madrugada. Tantos outros testemunhos, né, Elisa, que Deus tem dado a graça para estar nesse programa. Então, louvado seja Deus pelo seu testemunho. Continue nos enviando, nos mandando todos os dias.
0: Nós agradecemos também você que rezou conosco pelo jovem da sua vida, que foi a nossa intenção dessa noite. Eu e o Elio Sen estaremos com você mais algumas madrugadas mais para frente. E em cada madrugada nós queremos trazer uma intenção diferente. E o Senhor escolheu essa madrugada para nós rezarmos pelos jovens, porque nós dois somos jovens. Porque os nossos jovens se encontram tão atacados pelo inimigo. Só quem está vivenciando essa dor sabe o que é um final de semana para um jovem que vive um vício. O que é o final de semana para um jovem que frequenta a balada. O final de semana é o momento da perdição. O final de semana é o momento que esse jovem é mais atacado. Mas o Senhor te chamou nessa noite a rezar por esse jovem. Um jovem que talvez esteja perdido. Então, ainda estamos aqui, Senhor, na sua presença. Queremos, Senhor, a tua graça, a tua bênção sobre a vida desse jovem. Não se canse de rezar por esse jovem. Mesmo que a graça pareça impossível, mesmo que a graça pareça difícil de ser alcançada, o Senhor realiza. Esse jovem pode ser tirado do vício, das drogas, do álcool, da pornografia, o vício da mentira, seja o vício que for, o Senhor pode curá-lo. Nós queremos, nesse momento, também agradecer e louvar, Senhor, pelos jovens que já foram alcançados. Nós, dois jovens, estamos aqui porque fomos alcançados pelo Senhor na nossa história, na nossa vida. O Senhor realizou um milagre na nossa vida e Ele também realiza na vida de tantos jovens. Ou podem ser aqueles que você está rezando, ou aqueles que você, jovem, que está nos acompanhando. O Senhor realiza graças na sua vida. Se você, jovem, vive a graça hoje de estar na igreja, ou você, familiar, tem o seu jovem retornando à igreja, também comente, também testemunhe essa graça de Deus na sua vida. Obrigada, Senhor, pelos milagres.

0: Santa Teresinha, um dia estava adorando Jesus na capela e ela não estava com muita vontade aquele dia de adorar a Jesus, mas ela estava lá, ela estava se entregando e ela foi muito sincera. Falou: Jesus, eu não queria estar aqui nesse momento, mas nem que seja para contar os tijolos que tem na parede, eu quero estar em sua presença. Em um segundo momento, Jesus olha para Santa Teresinha e fala: Teresinha, sabe qual foi o dia que eu mais fiquei feliz? E ela pergunta: o que, meu Senhor? E ele diz a ela: foi o dia que você não queria me adorar e você me adorou. Então hoje, mesmo que você esteja sem vontade de adorar Jesus, adore com muito amor, profundamente.
1: Nós queremos convidar o Padre agora, que vai conduzir esse momento de oração, sua bênção.
2: Agradecer estes jovens que estiveram conosco. Deus os abençoe,
1: amém,
2: tá bom?
1: Amém.
2: Muita paz no coração de vocês. Descansem e voltem sempre.
1: Amém.
2: Graça e paz na vida de vocês.
1: Muito obrigada, Padre.
2: Sejam felizes. A você que está aqui na TV Evangelizar, queremos rezar com você. Nós estamos neste dia de sábado encerrando esta semana, para que o Senhor possa hoje ouvir a nossa intenção, o nosso pedido. Rezar também por todas as particularidades que nós colocamos diante do Santíssimo, para que o Senhor, na sua infinita misericórdia, possa olhar por todos nós nesta manhã. Rezar pelos doentes, pelos acamados, e rezar também hoje por Luciene Celina Cristina Mocchi, que está passando por dificuldades na sua vida. Que Deus a liberte de todas as situações, como também rezar por você que está em casa. Rezar por tantas pessoas que estão agora nos hospitais, nos acompanhando neste momento, aqui pela TV Evangelizar. Rezar pelos idosos, pelos acamados, esta primeira semana do mês de julho. Nós estamos caminhando agora para a segunda semana. Viver um dia por vez, mas também todos os dias, colocar aos cuidados do Santíssimo Sacramento. Graças e louvores se dêem a cada momento ao Santíssimo e Diviníssimo Sacramento. Graças e louvores se dêem a cada momento ao Santíssimo e Diviníssimo Sacramento. Graças e louvores se dêem a cada momento ao Santíssimo e Diviníssimo Sacramento. Glória ao Pai, ao Filho, ao Espírito Santo, como era no princípio, agora e sempre. Amém. Jesus, manso e humilde de coração,
3: fazei o nosso coração semelhante ao vosso.
2: Senhor, diante de ti nesta madrugada, caminhando para o amanhecer desse dia, queremos entregar todos os nossos afazeres, para que o Senhor, na sua infinita misericórdia, possa olhar por todos nós. Queremos entregar todos que estão trabalhando aqui hoje na TV Evangelizar. São vários profissionais que estão aqui, os câmeras, os produtores, o nosso diretor, todas as pessoas que estão envolvidas, também este nosso querido músico que está aqui conosco sempre, durante toda a semana. Senhor, entregar todos que estão trabalhando nesta madrugada aqui na TV Evangelizar. São várias pessoas. Colocar diante do Senhor todos aqueles que durante esta semana estiveram conosco. Colocar todas as nós, entregar todos que estão trabalhando nesta madrugada aqui na TV Evangelizar. São várias pessoas. Colocar diante do Senhor todos aqueles que

Mãe querida que está sempre adiante da nossa caminhada, esta mãe querida que está sempre adiante da nossa trajetória, vamos nos colocar inteiramente diante do Senhor, cantando, para que o Santíssimo Sacramento ouça o nosso pedido, ouça a nossa intenção. Cantemos.

0: graças e louvores se deem a cada momento.
1: Ao Santíssimo e Diviníssimo Sacramento.
0: Glória ao Pai, ao Filho e ao Espírito Santo.
1: Como é no princípio, agora e sempre.
0: Amém. Mês do preciosíssimo sangue de Jesus, vamos rezar, fazer esta oração ao precioso sangue do Senhor. Senhor Jesus Cristo, que nos libertastes pelo vosso sangue precioso, nós os adoramos, os bendizemos e vos damos graças. Derramai sobre nós, sobre as nossas famílias, sobre o mundo inteiro, as graças da salvação e da libertação que brotam das vossas santas chagas. Pelo vosso sangue redentor, purificai-nos de todo pecado, curai as nossas enfermidades, libertai-nos de todas as amarras do mal, protegei-nos.

0: protegei-nos contra os perigos e as ciladas do inimigo. Que o vosso sangue precioso seja para nós uma muralha de proteção, uma fonte de vida e de renovação espiritual. Concedei-nos, Senhor, a força para carregar a nossa cruz com fé e a graça de vivermos sempre na vossa luz. Sangue de Jesus Cristo, nossa salvação, lavai-nos. Sangue de Cristo, nossa fortaleza, protegei-nos. Sangue de Cristo, nossa paz, libertai-nos. Sangue de Cristo, nossa salvação, lavai-nos. Sangue de Cristo, nossa fortaleza, protegei-nos. Sangue de Cristo, nossa paz, libertai-nos. Sangue de Cristo, nossa salvação, lavai-nos. Sangue de Cristo, nossa fortaleza, protegei-nos. Sangue de Cristo, nossa paz, libertai-nos. Amém. Sangue de Cristo, inebriai-me e protegei-me de todo mal. Amém. Sangue de Cristo, inebriai-me, protegei-me de todo mal. Amém. Sangue de Cristo, inebriai-me e protegei-me de todo mal. Amém. Graças e louvores se dêem a cada momento ao Santíssimo e Diviníssimo Sacramento. Glória ao Pai, ao Filho e ao Espírito Santo.
1: Como era no princípio, agora e sempre.
0: Jesus, manso e humilde de coração,
1: fazei o nosso coração semelhante ao vosso.
0: Quero rezar com você estas 10 Ave Marias. Rezar estas 10 Ave Marias e nos colocarmos diante do Senhor pela intercessão de Nossa Senhora, a Mãe de Cristo. No silêncio desta madrugada, aí na sua cidade, onde você mora, no seu condomínio, onde você está. No silêncio desta madrugada, no hospital que você se encontra, no silêncio desta madrugada, das lágrimas que você hoje já derramou e tem enxugado o seu rosto, que hoje possamos também pedir perdão ao Senhor por tantas vezes que nos afastamos, mas também pelas vezes que permaneçamos inertes, longe do Senhor. É no silêncio desta madrugada que precisamos realmente ouvir a voz do Senhor em nós. Reze comigo estas 10 Ave Marias. A cada Ave Maria rezada é uma intenção que sobe aos céus. Existe uma oração que diz assim: Senhor, assim como a fumaça do incenso sobe aos céus, suba também até vós o meu clamor. Então que hoje, assim como a fumaça do incenso sobe aos céus, que a nossa intenção também possa subir ao Senhor. Reze comigo estas 10 Ave Marias. Ave Maria, cheia de graça, o Senhor é convosco. Bendita sois vós entre as mulheres, bendito é o fruto do vosso ventre, Jesus.
1: Santa Maria, Mãe de Deus, rogai por nós, pecadores, agora e na hora de nossa morte. Amém.
0: Ave Maria, cheia de graça, o Senhor é convosco. Bendita sois vós entre as mulheres, bendito é o fruto do vosso ventre, Jesus. Santa Maria, Mãe de Deus, rogai por nós, pecadores,
1: agora e na hora de nossa morte. Amém.
0: Ave Maria, cheia de graça, o Senhor é convosco. Bendita sois vós entre as mulheres, bendito é o fruto do vosso ventre, Jesus.
1: Santa Maria, Mãe de Deus, rogai por nós, pecadores, agora e na hora de nossa morte. Amém.
0: Ave Maria, cheia de graça, o Senhor é convosco. Bendita sois vós entre as mulheres, bendito é o fruto do vosso ventre, Jesus.
1: Santa Maria, Mãe de Deus, rogai por nós, pecadores, agora e na hora de nossa morte. Amém.
0: Ave Maria, cheia de graça, o Senhor é convosco. Bendita sois vós entre as mulheres, bendito é o fruto do vosso ventre, Jesus.
1: Santa Maria, Mãe de Deus, rogai por nós, pecadores, agora e na hora de nossa morte. Amém.
0: Ave Maria, cheia de graça, o Senhor é convosco, bendita sois vós entre as mulheres, bendito é o fruto do vosso ventre, Jesus.
1: Santa Maria, Mãe de Deus, rogai por nós, pecadores, agora e na hora de nossa morte. Amém.
0: Ave Maria, cheia de graça, o Senhor é convosco, bendita sois vós entre as mulheres, bendito é o fruto do vosso ventre, Jesus. Santa Maria, Mãe de Deus, rogai por nós, pecadores, agora e na hora de nossa morte. Ave Maria, cheia de graça, o Senhor é convosco. Bendita sois vós entre as mulheres, bendito é o fruto do vosso ventre, Jesus.
1: Santa Maria, Mãe de Deus, rogai por nós, pecadores, agora e na hora de nossa morte. Amém.
0: Glória ao Pai, ao Filho, ao Espírito Santo.
1: Como era no princípio, agora e sempre. Amém.
0: Jesus, manso e humilde de coração,
1: fazei o nosso coração semelhante ao vosso.
0: Cantemos.

0: Senhor Jesus Cristo, presente na Santíssima Eucaristia, aqui estou diante de Ti, na quietude desta madrugada. Enquanto o mundo repousa, meu coração se desperta para Te adorar, Te bendizer, Te agradecer por Teu amor infinito. Olhando para o Teu trono da graça, eu me esvazio de todas as minhas preocupações, ansiedades, fardos que tenho carregado. Deixo aos Teus pés tudo o que pesa em minha alma, em minha vida. No silêncio desta hora, eu Te peço, renova as minhas forças, cura as minhas feridas, sara, purifica o meu coração. Diante do Teu mistério do amor, eu clamo pela Tua misericórdia sobre a minha vida, sobre a minha família, sobre toda a humanidade. Que a Tua luz dissipe qualquer escuridão que tente se aproximar dos meus caminhos. Guarda-me sob a Tua proteção. Concede-me a paz que só Tu podes dar. Transforma este momento de adoração em um encontro profundo da alma. Que o Teu Espírito Santo fale ao meu coração no silêncio, guiando os meus passos, fortalecendo a minha fé para o novo dia que vai nascer. Graças e louvores se deem a cada momento
1: ao Santíssimo e Diviníssimo Sacramento.
0: Jesus, manso e humilde de coração,
1: fazei o nosso coração semelhante ao vosso.
0: Seja minha alma a Tua morada, Senhor, e o meu silêncio o Teu louvor. Ó Deus, Tu és o meu Deus, por Ti hoje madrugo, a minha alma tem sede de Ti. Senhor Jesus, na Tua presença, assim como estamos, pedimos que o Senhor possa velar por todos nós. Afastai, Senhor, todo dardo inflamado. Pedimos, Senhor, a Tua proteção. Pedimos, Senhor, a Tua paz. Pedimos por tantas pessoas, Senhor, que estão neste momento nos hospitais. Pedimos, Senhor, pelas famílias. Neste mês de julho, mês do preciosíssimo sangue de Jesus, ó Senhor, olhe pela nossa vida financeira. Olhe, Senhor Jesus, pelos empreendimentos que tantos fazem neste mês. Senhor, olhe pelas metas que temos, que precisamos alcançar. Olhe, Senhor Jesus, pelo nosso trabalho. Multiplique, Senhor, tudo o que temos e somos. Dai-nos sabedoria para desviar de todo dardo inflamado. Dai-nos sabedoria para desviar de qualquer maldade. Senhor Jesus, pisa na cabeça da serpente que muitas vezes rodeia a nossa vida. Dai-nos discernimento e sabedoria para afastar de toda e qualquer tipo de maldade. Sabemos que o Teu coração é infinito e misericordioso por cada um de nós. Então, Senhor, olhe por mim e por tantos que estão agora pela TV Evangelizar. Olhe, Senhor Jesus, por aqueles que estão nas comunidades terapêuticas, por conta dos vícios, vício das drogas, vício da internet, que hoje existe muito, vício, Senhor Jesus, onde as pessoas se distanciam da família. Senhor, pedimos a Tua infinita misericórdia por cada um de nós. Cantemos.
1: Mesmo na tempestade,
0: mesmo que se agite o mar,
1: mesmo que se agite o mar.
0: Eu te louvo, Jesus.
1: Te louvo.
0: Te louvo, Senhor.
1: Te louvo em verdade.

rezar hoje, nesta madrugada, no silêncio desta madrugada. Já já o dia nasce em nossas cidades, mas pedir hoje a São Bento que interceda a Deus a nossa prece, o nosso pedido, rezando esta oração. Senhor Jesus, presente de corpo, sangue, alma e divindade neste Santíssimo Sacramento, eu vos adoro, vos bendigo e me consagro inteiramente ao vosso amor. Diante do vosso trono da graça, onde a escuridão não tem poder, eu me coloco sob a vossa proteção. Nesta hora de adoração, recorro também à intercessão de São Bento, vosso servo fiel, que venceu as ciladas do inimigo pela força da vossa Santa Cruz. Ó glorioso São Bento, vós que guardastes o coração puro e a mente firme em Deus, olhai para mim diante do Santíssimo Sacramento, afastai da minha vida, da minha casa e da minha família toda a força do mal, toda inveja, falsidade, opressão, perversidade humana. Que a vossa santa medalha seja para mim um escudo, lembrando-me de que a cruz de Cristo é a minha única luz e o meu único guia. Jesus Eucarístico, pelo poder do vosso sangue redentor e pelas preces de São Bento, libertai-me de todo medo, toda angústia, toda amarra invisível. Concedei-me a virtude da santa paciência, a disciplina espiritual e a paz que ultrapassa todo entendimento. São Bento, interceda a Deus, a Jesus sacramentado, a nossa vida financeira, o nosso trabalho, afastai toda e qualquer tipo de maldade, que nada me perturbe, nada me amedronte, pois vós estáis comigo. São Bento, rogai por nós, para que sejamos dignos das promessas de Cristo. São Bento, rogai por nós, para que sejamos dignos das promessas de Cristo. São Bento, rogai por nós, para que sejamos dignos das promessas de Cristo. Amém. A cruz sagrada seja minha luz, não seja o dragão meu guia. Retira-te, Satanás, nunca me aconselhes coisas vãs. É mal que tu me ofereces, bebe tu mesmo teu veneno. A cruz sagrada seja minha luz, não seja o dragão meu guia. Retira-te, Satanás, nunca me aconselhes coisas vãs. É mal que tu me ofereces, bebe tu mesmo teu veneno. A cruz sagrada seja minha luz, não seja o dragão meu guia. Retira-te, Satanás, nunca me aconselhes coisas vãs. É mal que tu me ofereces, bebe tu mesmo teu veneno. Amém. Graças e louvores se tem a cada momento ao Santíssimo e Diviníssimo Sacramento. Graças e louvores se tem a cada momento ao Santíssimo e Diviníssimo Sacramento. Graças e louvores se tem a cada momento ao Santíssimo e Diviníssimo Sacramento. Glória ao Pai, ao Filho, ao Espírito Santo, como era no princípio, agora e sempre. Quais as principais necessidades que você precisa ter nesta madrugada? O que você tem passado? O que você passa, outro não vai passar no seu lugar. É você e acabou. Mas você não está sozinho. O Senhor está conosco. É fim de semana. Já é sábado. Madrugada de sexta para sábado. Estamos ao vivo com você. Durante esta semana tivemos o privilégio. Olha aí. O privilégio de todas as madrugadas. Várias pessoas passaram por aqui hoje na TV Evangelizar. Recentemente, estes jovens, me surpreendi
Falei, que bênção esses jovens aqui rezando. Querido jovem, você que está aí, você que está indo para casa, para as férias da universidade, voltando para a casa dos pais, da família. Querido jovem, você que está em formação acadêmica, tenha propósitos na vida. Não desanime. Tenha objetivos a serem alcançados. Mantenha a sua fé acesa, como a vela que queima no altar. Mantenha a sua fé brilhante, como a luz de Cristo que nos ilumina todos os dias. Nesta madrugada, o Senhor toca o nosso coração para sermos melhores. O Espírito Santo nos inspira a irmos adiante. Rezo agora por um pai que molestou um dos filhos. Converta este coração e que este pai possa se perdoar. Este pai que calado sempre derrama suas lágrimas porque abusou da filha. Este pai que se sente às vezes cobrado, já confessou, teve o perdão dos pecados, mas ainda se cobra, bate em si mesmo, minha culpa, minha culpa, minha culpa, minha tão grande culpa, se perdoe. Mas também peça perdão para sua filha, para o seu filho. Jesus Eucarístico hoje nos convida a isso, a lançarmos estas orações poderosas que aqui estamos rezando, mas também a prática do perdão. Pedir a Nossa Senhora do Carmo que nos envolva com seu manto sagrado, esta mãe, intercessora fiel, por mim e por você, que às vezes não somos fiéis, por conta da nossa humanidade. E que esta madrugada, você que está no hospital, muitas pessoas quando vêm para o nosso santuário aqui em Curitiba, encontram conosco aqui na rampa do santuário e diz: padre, eu estava no hospital e o Senhor falava comigo aquele dia. Olha aí, é Jesus que está aí indo onde você está, em qualquer parte do país, norte, sul, leste, oeste, os quatro cantos do Brasil. A TV Evangelizar agora entra neste lugar, nos quatro cantos do Brasil. Nós estamos entrando aí onde você está. É sábado. Como que você tem levado adiante a sua história? Deixe aqui o seu pedido de oração. Sinta isso. Clame ao Senhor também pela oração que você vai lá no YouTube, TV Evangelizar Oficial, e escreve a sua intenção. Aqui pertinho do padre, você pode deixar aqui, ó, pertinho do padre, a sua prece. Escreva a sua intenção. Olha quantas intenções estão chegando aqui do lado do padre neste momento. Pegue o seu telefone, o seu celular, abra o aplicativo do YouTube, vai lá no YouTube TV Evangelizar Oficial e coloque a sua intenção. Vamos rezar por você, como estamos rezando agora por tantas pessoas, milhares de pessoas. É só você ir no YouTube, no aplicativo do seu celular, e abrir YouTube TV Evangelizar Oficial, e aqui, do ladinho do padre aqui, ó, colocar a sua intenção. Precisamos ser mais intercessores. Então vamos colocar sua intenção diante do Santíssimo nesta madrugada. Rezar, Senhor, pela vossa filha Luciene Celina Cristina Mock.
que está passando por dificuldades. Senhor, rezar por tantos nomes que agora chegam até nós. Rezar pelas famílias, rezar pelos idosos que se sentem sozinhos. Colocamos, Senhor, a Tua prece, a Tua intenção diante de nós e clamamos a Tua misericórdia, louvando, cantando, para que Jesus hoje possa ouvir a nossa prece. Assim como a fumaça do incenso sobe aos céus, suba também até vós, Senhor, a minha oração cantando.

0: graças e louvores se deem a cada momento
1: ao Santíssimo e Diviníssimo Sacramento.
0: Glória ao Pai, ao Filho, ao Espírito Santo,
1: como era no princípio, agora e sempre. Amém.
0: Jesus, manso e humilde de coração,
1: fazei o nosso coração semelhante ao vosso.
0: Quero aqui dizer algo a você muito importante. É a primeira semana da madrugada da TV Evangelizar. E nesse sábado, nós findamos uma primeira semana de oração com você aqui todos os dias. E como que está sendo para você? Acordar bem de manhã, começar a preparar o seu dia, mas aqui rezando conosco, diante do Santíssimo. Só para você ter ideia, nesta madrugada, são quase aí 20 profissionais aqui atrás das câmeras que estamos aqui com você. Quase 20 profissionais praticamente para que esta programação da madrugada chegue até você. Contando com todas as pessoas, eu, os cantores e os profissionais que estão atrás das câmeras. Tudo isso tem um custo. Então eu peço a sua ajuda. 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Já estamos caminhando para a segunda semana do mês e precisamos da sua colaboração para manter esta madrugada no ar, ao vivo, sempre ao vivo com você. Todas as pessoas que aqui passaram, existe um custo para estar aqui. Os que estão muito longe, passagem de avião ou ônibus, combustível, hotel, tudo existe um custo. Como também os profissionais, como o padre disse, que estão atrás destas câmeras, mais de 20 profissionais praticamente, para chegar até você esta programação da madrugada. Então eu peço sua ajuda neste começo de dia, neste finzinho de madrugada. Nos ajude a evangelizar, que colocaremos o seu nome com certeza todos os dias aqui diante do Santíssimo Sacramento. Cantemos tão sublime sacramento.

0: que contém todo o sabor.
1: Oremos. Deus, que neste admirável sacramento nos deixastes o memorial da vossa paixão, concedei-nos, pedi-vos, de tal modo venerar os sagrados mistérios do vosso corpo, do vosso sangue, e sintamos continuamente em nós os frutos da vossa redenção. Vós que viveis e reinais com o Pai na unidade do Espírito Santo.
0: Amém.
1: Vamos receber a bênção do Santíssimo. Quero que você receba esta bênção na sua casa, receba esta bênção na sua vida, para este dia, para este final de semana. Senhor Jesus, abençoai todos aqueles que estão em casa pela TV Evangelizar.
2: A Madrugada Evangelizar fica por aqui. Obrigado pela companhia na Rádio e TV Evangelizar. Que Deus abençoe sua noite e conduza seus passos neste novo dia.
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4: Graça. O livro Atos dos Apóstolos relata. Os apóstolos permaneciam unidos em oração com Maria, a mãe de Jesus, quando veio sobre eles o Espírito Santo, e começaram a anunciar as maravilhas de Deus. Assim nascia a Igreja, no convívio materno da Virgem Maria. O que é o Rosário, se não este permanecer em oração com Maria, mãe de Jesus? Este aprender com Maria as coisas de Deus, ouvir a Deus, acolher o Senhor, fazer a sua vontade. E quem pode fazer a vontade de Deus se não for possuído pelo Espírito Santo? Com Maria, vamos aprender a simplicidade e a humildade. A verdadeira escola de oração é a família de Nazaré. É uma escola de vida, onde se educa para o tempo e para a eternidade. Uma escola onde a autoridade é a palavra de Deus. Ali se pratica a convivência fraterna, compreensão afetuosa e diálogo constante. Nazaré é uma escola de humildade, doçura e mansidão, condescendência e atenção pelos mais necessitados. Maria é a maior educadora dos filhos de Deus. Ela nos educa verdadeiramente para a maturidade da fé, da esperança e da caridade, por uma consciência viva sobre Jesus Cristo, a Igreja e a humanidade. O Rosário reúne os filhos junto da Mãe, onde se vive a felicidade maior, ou seja, viver o Evangelho do Senhor como Maria viveu. Jesus é o fundamento. Então rezemos. Ave Maria, cheia de graça, o Senhor é convosco. Bendita sois vós entre as mulheres, e bendito o fruto do vosso ventre, Jesus. Santa Maria, Mãe de Deus, rogai por nós, pecadores, agora e na hora da nossa morte. Vamos aprender a fé, a esperança e o amor, do jeito da Santa Virgem Maria.
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9: A Agência Nacional de Energia Elétrica decidiu manter, para julho, a bandeira tarifária amarela. Os detalhes com Pedro Lacerda.
5: A ANEEL, Agência Nacional de Energia Elétrica, decidiu manter a bandeira tarifária amarela para o mês de julho. Com isso, a conta de luz dos brasileiros continuará com um acréscimo de R$ 1,88 a cada 100 kWh consumidos. A agência justificou a manutenção da bandeira, que já está em vigor desde abril devido ao período seco no país. Com menos chuvas, o nível dos reservatórios das hidrelétricas cai, o que exige o acionamento de usinas termoelétricas, cujo custo de geração de energia é mais elevado. Diante desse cenário, a ANEEL reforçou a importância da adoção de hábitos eficientes de consumo para evitar desperdícios e contribuir para a economia doméstica e a sustentabilidade do setor elétrico. Criado em 2015, o sistema de bandeiras tarifárias tem como objetivo sinalizar ao consumidor os custos reais da geração de energia. A bandeira verde indica condições favoráveis e não tem custo extra. Já a bandeira amarela sinaliza uma condição menos favorável. Em situações de custos mais altos, a agência pode acionar a bandeira vermelha nos patamares 1 ou 2, que geram acréscimos maiores na conta de luz.
9: O mercado de trabalho formal bateu marca histórica nesse último ano. As informações com Milena Abreu.
10: O mercado de trabalho formal no Brasil cresceu 3,6% em um ano e atingiu a marca histórica de 62 milhões e 200 mil vínculos ativos em fevereiro de 2026. Segundo os dados da nova Relação Anual de Informações Sociais, a RAIS, divulgados pelo Ministério do Trabalho e Emprego, esse avanço representa um acréscimo de mais de 2 milhões e 100 mil postos de trabalho em 12 meses. O grande motor dessa alta foi o setor público, que expandiu num ritmo bem mais acelerado do que a criação de vagas com carteira assinada no setor privado. Os vínculos no funcionalismo público saltaram mais de 8% na comparação anual, somando quase 14 milhões de agentes públicos, incluindo pessoas concursadas, contratados temporários e trabalhadores em cargos de comissão. Enquanto isso, o emprego com carteira assinada avançou pouco mais de 2% no mesmo período, totalizando 48 milhões de trabalhadores seletistas. O levantamento também aponta avanços sociais importantes, com destaque para a inclusão de mulheres, jovens e trabalhadores pretos e pardos. A participação feminina no mercado formal, por exemplo, chegou a 28 milhões e 600 mil vagas, o que levou a presença das mulheres para 46% do estoque total de empregos no país.
9: Pesquisa da Febraban aponta o celular como principal meio de transações bancárias no Brasil. As informações com a repórter Daniela Longuinho.
11: O celular segue como o principal canal de atendimento bancário do brasileiro. É o que revela a pesquisa Febraban de Tecnologia Bancária, divulgada nesta sexta-feira. Segundo o levantamento realizado pela organização Deloitte, cerca de 8 em cada 10 transações bancárias ocorrem via aplicativo para celular. Ao todo, os canais digitais, incluindo a internet banking, respondem por 83% das transações. Rodrigo Molinari, diretor responsável pela pesquisa da Federação Nacional de Bancos, apresenta o número total das movimentações bancárias em 2025 e comenta a praticidade e segurança dos aplicativos de banco para celular.
12: Canal que ele reúne praticidade, rapidez e conveniência numa única ferramenta. Por meio do mobile banking, os clientes conseguem consultar saldos, pagar contas, fazer transferências, contratar produtos e acompanhar sua vida financeira de forma simples, segura e disponível em qualquer hora e em qualquer lugar.
11: Nos últimos 5 anos, o aumento percentual das transações feitas por mobile banking foi de 169%, passando de aproximadamente 70 bilhões em 2021 para 187 bilhões e meio em 2025. O Pix se destaca nas transações com movimentação financeira, com aumento de 19% no mobile banking e 53% na internet banking. O pagamento via Pix também também lidera o crescimento das transações que utilizam as maquininhas do comércio. A 34ª edição da pesquisa Febraban de tecnologia bancária foi realizada em duas fases, de dezembro de 2025 a abril de 2026, com a participação de mais de 20 bancos, que respondem por mais de 80% dos ativos bancários do país.
9: A inadimplência passou a interferir diretamente na saúde do cidadão brasileiro. Priscila Mendes.
13: A inadimplência no Brasil deixou de ser apenas um problema financeiro e passou a impactar diretamente a saúde e a produtividade dos consumidores. É o que mostra uma pesquisa da CNDL, Confederação Nacional de Dirigentes Lojistas, e do SPC Brasil, Serviço de Proteção ao Crédito. De acordo com o levantamento, 86% das pessoas com contas em atraso há mais de 3 meses afirmam ter sofrido danos à saúde em decorrência do estresse financeiro. A pesquisa também revela que cerca de 97% dos inadimplentes relatam algum tipo de preocupação relacionada às pendências financeiras. Os impactos psicológicos atingem 95% dos entrevistados, com destaque para preocupação constante, seguido de ansiedade e angústia. Mesmo com restrições no nome, 80% dos devedores tentaram obter crédito no último ano por meio de empréstimos, crediário, cheque especial ou solicitação de novos cartões. Para Merula Borges, especialista em finanças da CNDL, esse comportamento pode representar tanto uma oportunidade de reorganização financeira quanto um risco da ampliação do endividamento.
14: Essa busca de crédito para pagar outra dívida, ela pode ser interessante quando a gente fala em trocar uma dívida mais cara por uma dívida mais barata. Mas quando ela serve simplesmente para rolar uma dívida, o consumidor não resolve o problema, ele entra num efeito de bola de neve e num ciclo permanente de endividamento.
13: Os reflexos das dívidas também chegam ao ambiente profissional. O estudo aponta que 61% dos trabalhadores inadimplentes afirmam que os problemas financeiros prejudicam o desempenho no trabalho.
9: Prévia da inflação do mês de junho indicou desaceleração no custo de vida. Milena Abreu com as informações.
10: A prévia da inflação oficial de junho indica a desaceleração da alta do custo de vida no Brasil. O IPCA 15, medido pelo IBGE, fechou em 0,41% neste sexto mês do ano, ficando 0,21 ponto percentual abaixo da taxa de maio, que foi de 0,62%. O resultado foi puxado principalmente pelos grupos de alimentação e habitação, que juntos responderam por 66% do índice do mês. No bolso do consumidor, o maior impacto individual veio da conta de luz residencial, que subiu pouco mais de 2% por conta da bandeira tarifária amarela, que taxa o consumo de energia em todo o país. A cesta de compras das feiras e supermercados também pesou, com altas expressivas da batata inglesa, do tomate e do feijão carioca. Por outro lado, o alívio na inflação veio dos postos de combustíveis, com quedas nos preços da gasolina e do etanol hidratado no período de medição do IPCA, que são os 15 últimos dias do mês anterior e os 15 primeiros dias do mês vigente. Na análise por regiões, Brasília registrou a maior alta do custo de vida no período em questão. Já Rio de Janeiro, Curitiba e Salvador tiveram os menores índices do território nacional.
9: O governo federal lançou uma nova modalidade do programa Desenrola. Trata-se do Desenrola Adimplente, para quem deixa as contas em dia. Os detalhes com Sayonara Moreno.
15: Para incentivar trabalhadores informais que pagam as contas em dia, foi lançado nesta segunda-feira o Desenrola Adimplentes, para quem não tem renda fixa e mesmo assim busca pagar as contas diante das dificuldades em conseguir o empréstimo e dos juros altos. As ações estão previstas em medida provisória assinada pelo presidente Lula em Brasília. Em cerimônia no Palácio do Planalto, o ministro da Fazenda, Dario Durigan, disse que os informais hoje em dia pagam juros entre 6 e 12% em empréstimos. Ele explica que agora a taxa cai para 1,99% para os adimplentes que podem, inclusive, ter contas com pouco atraso.
16: A 1,99% ao mês, nós estamos exigindo que ele não passe nas prestações de 90% do que ele pagava na operação anterior, que vai ser finalizada.
15: Segundo o ministro, o trabalhador informal também vai poder tomar empréstimo num valor maior, desde que a prestação final não seja superior a 90% do valor que ele já pagava. As dívidas que cabem no programa são aquelas de saldo devedor, de até R$15 mil por banco. Segundo o ministro, o desenrola adimplentes é para prevenir a inadimplência no Brasil entre os trabalhadores informais, o que não vale para pessoas com carteira assinada, aposentados, pensionistas e nem servidores. A MP também prevê que, a partir de agora, o FGTS pode ser usado como garantia para pedir empréstimo consignado para os trabalhadores com carteira assinada. Outro ponto do documento é que quem aderir a uma das modalidades fica com o CPF bloqueado por 6 meses para apostas em bets.
9: Decreto federal regulamenta o bloqueio de contas ilegais em casas de apostas. Os detalhes com Fabiola Altran.
17: Sai a regulamentação do bloqueio de contas de apostas ilegais. Após o decreto assinado na semana passada pelo governo, o Conselho Monetário Nacional estabeleceu as regras para a medida. Ela passa a valer em 28 de agosto e determina que instituições do sistema de pagamentos brasileiro bloqueiem as contas até 24 horas após o recebimento de uma notificação da Secretaria de Prêmios e Apostas do Ministério da Fazenda. Essa regra vale para todos que explorarem apostas de cota fixa sem autorização legal, tanto pessoa física quanto jurídica. O processo tem início quando a secretaria identifica uma operação irregular. Então é emitido um auto de constatação e depois é enviada uma notificação de bloqueio aos bancos. Podem ser bloqueadas contas de depósito à vista, de poupança, de pagamento pré-pagas e contas de registro. Os valores ficam indisponíveis e novas transações destinadas a essas contas que sejam fruto de apostas ilegais serão recusadas.
9: O estado do Paraná assumiu a quarta colocação no ranking de mercado de empregos. As informações com William Sopa.
18: Dados divulgados pelo Ministério do Trabalho e Emprego colocam o Paraná na quarta colocação dos maiores saldos de emprego do Brasil nos 5 primeiros meses do ano. De janeiro a maio, foram criados 60.400 postos de trabalho no estado, 8% do volume total do país. O número é a diferença entre as 917.993 admissões e 857.593 demissões registradas no Paraná no período. Entre os setores da economia que ajudaram a puxar o resultado estadual, o destaque segue sendo o setor de serviços, 35.140 novos postos de trabalho entre janeiro e maio de 2026. A indústria também marcou bom resultado, com 13.761 vagas, e a construção civil registrou 9.024 de saldo. O líder do ranking dos estados é São Paulo, com 215.924 vagas, seguido por Minas Gerais, com 87.375, e Santa Catarina, com 61.658 postos de trabalho, apenas 1.258 empregos a mais que o Paraná. No Brasil, o saldo ficou positivo em 767.326 vagas.
9: A Polícia Militar do Estado do Paraná reforça a atuação na fronteira com o Paraguai. Os detalhes com a repórter Fernanda Nardo.
19: A segurança pública na região da Tríplice Fronteira ganhou um importante reforço. A Companhia de Polícia de Choque do 14º Batalhão da Polícia Militar do Paraná, em Foz do Iguaçu. Essa unidade especializada amplia a capacidade de resposta da corporação em ocorrências de maior complexidade e fortalece o policiamento na região oeste, que é considerada uma das áreas de fronteira mais importantes do país. Segundo o subcomandante da PM do Paraná, Coronel Paulo Renato Aparecido Siloto, além de ser responsável por apoiar as ações operacionais e atender demandas estratégicas da região, a nova unidade vai ter impacto direto na vida do cidadão.
20: Prevenção e a repressão qualificada tornam o nosso estado um ambiente cada vez mais seguro e atrativo para investimentos, fomentando o turismo e movimentando a economia de forma positiva, o que gera um impacto direto e transformador no cotidiano do cidadão paranaense.
19: O comando da unidade será do capitão Flávio Augusto Marczak, que retorna ao 14º Batalhão depois de concluir o 20º curso de operações especiais da Polícia Militar, uma das capacitações mais rigorosas da corporação. Ainda de acordo com a PM, além de fortalecer o combate à criminalidade, a criação da companhia garante uma atuação cada vez mais especializada e integrada das forças de segurança, tanto para o Paraná quanto para o Brasil.
9: A Polícia Civil do Paraná cumpriu, nas primeiras horas da última terça-feira, 30 mandados judiciais contra uma organização criminosa ligada ao tráfico de drogas em diversas cidades do oeste e do sudoeste paranaense. A ação contou com o apoio da Polícia Militar do Paraná e com o suporte aéreo de um helicóptero da própria Polícia Civil. Ao todo, mais de 100 policiais estiveram em diligências para cumprir 21 mandados de prisão e 9 de busca e apreensão, com o apoio de cães de faro das duas instituições envolvidas. Entre os crimes investigados estão tráfico de drogas, associação para o tráfico e organização criminosa. As ordens foram cumpridas em Salto do Lontra, Nova Prata do Iguaçu, Dois Vizinhos e Francisco Beltrão no sudoeste, Boa Vista da Aparecida, Cascavel e Medianeira no oeste, além de um alvo no estado do Mato Grosso. A operação é resultado de investigações realizadas após uma outra ação policial ocorrida no dia 17 de janeiro de 2025 em cidades da região. Na ocasião, a Polícia Civil do Paraná prendeu 33 pessoas e apreendeu drogas, armas e outros elementos que contribuíram com um aprofundamento das apurações sobre a atuação da organização criminosa. A Polícia Civil do Paraná identificou que os suspeitos mantinham uma rede criminosa com atuação dinâmica e pulverizada, utilizando ferramentas digitais como aplicativos de mensagens, redes sociais e transações PIX para viabilizar as atividades ligadas ao tráfico. O grupo operava com intensa comunicação virtual. A coordenação dos pontos de distribuição, o controle das entregas e o contato com os usuários eram centralizados por meio de aplicativos de mensagens e redes sociais, garantindo agilidade no fluxo ilícito, explicou o delegado da Polícia Civil, Murilo Martinez e Silva. As investigações financeiras realizadas demonstraram um alto número de transações repetitivas e de valores padronizados correspondentes ao preço da venda de porções de drogas. A existência de transações sucessivas e em curtos espaços.

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1: As transações financeiras via sistema Pix aumentaram no Brasil. Os detalhes, as informações com Milena Abreu.
2: O volume de transações via Pix cresceu 20% no ano passado em comparação com 2024 e alcançou a marca histórica de 30 bilhões e 100 milhões de operações, consolidando-se como o meio de pagamento mais utilizado pelos brasileiros nos canais digitais. Os dados são da mais recente edição da Pesquisa de Tecnologia Bancária da Federação Brasileira de Bancos, a FEBRABAN. O levantamento revela que a ferramenta de transferências instantâneas, o Pix, já registra um movimento 3 vezes maior do que o pagamento tradicional de contas no país. Ainda de acordo com o estudo, mais de 80% de todas as operações bancárias feitas no Brasil ocorrem por meio de aplicativos de celular ou internet banking. Além do Pix, as operações com cartão de débito e crédito também cresceram no ambiente digital. Os pagamentos nos canais digitais com cartão de crédito somaram 2 bilhões 140 milhões de transações, uma alta de 2% em relação a 2024. Já o uso do cartão de débito cresceu 20%, chegando a 60 milhões de operações. Mas enquanto o Pix e os cartões de débito e crédito seguem em ritmo de expansão, as transferências via TED registraram uma queda de 8% no período, confirmando a mudança de hábito dos correntistas. Para acompanhar essa digitalização em massa dos clientes, o setor financeiro planeja injetar mais de 50 bilhões de reais em tecnologia e cibersegurança apenas este ano, o que deve aumentar a procura por profissionais de tecnologia em mais de 20%.
1: O governo federal busca a parceria com os bancos para ampliar o programa de financiamento para motoristas de aplicativo e taxistas. O repórter Gabriel Brum tem as informações.
3: O governo quer reunir bancos para destravar o programa de financiamento de carros para motoristas de aplicativos. A declaração foi dada pelo ministro da Secretaria-Geral da Presidência da República, Guilherme Boulos, nesta terça-feira. Motoristas têm reclamado que não conseguem acessar os recursos do programa Move Brasil. Segundo o ministro, são 3 situações. Os interessados têm sido rejeitados por rating de risco, cobrança de taxas e um problema na ligação entre sistemas dos bancos e do BNDES, o que tem atrasado a liberação do dinheiro. Para o ministro, o objetivo é resolver isso logo para evitar problemas no atendimento a motoqueiros e caminhoneiros.
4: Nós vamos reunir os bancos, o BNDES, o governo. Falei com o presidente Lula sobre isso para poder corrigir esses 3 problemas. Terão os bancos públicos, mas vamos ter que chamar também os bancos privados, que é onde tem se concentrado boa parte dos problemas.

0: Sobre a remuneração mínima para esses trabalhadores, Boulos afirmou que o governo não desistiu do tema, mas deve ficar para o ano que vem. A regulamentação que estava tramitando na Câmara dos Deputados caiu após o tema sair do texto.
1: Acho que esse ano é muito difícil o debate ser retomado, mas vamos trabalhar para que no ano que vem seja retomado com força e que o interesse desses mais de 2 milhões de trabalhadores prevaleça sobre o interesse das grandes plataformas.
0: O ministro da Secretaria-Geral da Presidência reclamou da paralisação imposta pelo Senado a propostas como o fim da escala 6x1.
1: Você teve, inclusive, um sincericídio do presidente do PL, Valdemar Costa Neto, dizendo que queria jogar para depois da eleição. Com que propósito? Porque aí os deputados de direita iam poder votar contra e não pagar preço eleitoral por isso. Ele disse isso, não sou eu que estou dizendo.
0: Enquanto a proposta do fim da escala 6x1 nem deu o primeiro passo no Senado e ainda está encostada na Secretaria Legislativa, a proposta feita pela oposição para flexibilizar a jornada já está na Comissão de Constituição e Justiça, aguardando o relator.
2: O Supremo Tribunal Federal negou o recurso da Procuradoria-Geral da República, que buscava manter a aposentadoria compulsória aos juízes federais. As informações com Bianca Paiva.
3: Por unanimidade, a primeira turma do Supremo Tribunal Federal decidiu, nesta terça-feira, negar o recurso da Procuradoria-Geral da República e manter a decisão que acabou com a aposentadoria compulsória como pena máxima a juízes condenados por faltas disciplinares graves, como venda de sentenças, assédio sexual e moral, entre outras. Em março, o ministro Flávio Dino, relator do caso, determinou o fim desse tipo de punição aos magistrados. Ele alegou que a reforma da Previdência de 2019 deixou de prever esse benefício. Dino também disse que a pena favorece os juízes condenados. Em maio, a corte confirmou a decisão individual do ministro e definiu que, após a condenação à pena máxima pelo Conselho Nacional de Justiça, a Advocacia-Geral da União deverá entrar com uma ação no Supremo para que o magistrado tenha a perda do cargo analisada pela corte. Mas a Procuradoria-Geral da República recorreu, contestando a competência do STF e da AGU para tais atribuições e apontando o esvaziamento da garantia da vitaliciedade de juízes e promotores. Recurso que foi negado nesta terça pela primeira turma e, portanto, o juiz que perder o cargo não vai mais receber vencimentos proporcionais ao tempo de trabalho.
2: A região metropolitana de Curitiba passa a contar com novos ônibus. São os superarticulados. As informações com a repórter Fernanda Nardo.
4: O transporte metropolitano de Curitiba ganhou os primeiros ônibus superarticulados do Paraná. São 10 veículos de 23 metros e capacidade para 194 passageiros que passam a rodar na linha Pinhais-Rui Barbosa, uma das mais movimentadas da região. Eles fazem parte de um pacote de 51,6 milhões de reais, que soma 27 novos ônibus com ar-condicionado para o transporte metropolitano. Os superarticulados são cerca de 4 metros maiores que os articulados atuais, que têm 18 metros e meio e cerca de 140 lugares. Eles trazem motorização Euro 6, que reduz a emissão de poluentes, além de carregador de celular e portas dos dois lados. Só na linha Pinhais-Rui Barbosa circulam cerca de 15 mil passageiros por dia. O diretor-presidente da Agência de Assuntos Metropolitanos do Paraná, Gilson Santos, explicou como os novos veículos se encaixam na renovação da frota.
5: Todos os veículos passam a contar com esse atendimento, que é os ônibus com ar-condicionado. Além disso, né, com carregador de celular, estamos também avançando com esses novos veículos no formato do expresso superarticulado, e ele passa a ser também o coringa do sistema de transporte metropolitano. O que, que é isso? Ele vai ter porta dos dois lados, ou seja, ele pode ser utilizado numa linha convencional, né, mas também com os embarques em plataforma.
4: Os 8 ônibus convencionais do pacote começam a rodar ainda neste mês, nas linhas de Pinhais e Piraquara. Outros 9 superarticulados chegam até o fim do ano. Com as novas aquisições, o Paraná soma 525 veículos renovados desde 2019, 65% da frota metropolitana. A previsão é de mais de 171 novos ônibus entre junho e setembro.
2: Polícia Federal segue nas investigações sobre desvio de verbas parlamentares. Durante essa semana, a ação aconteceu em 3 estados do Brasil. As informações com Sayonara Moreno.
3: A Polícia Federal segue investigando o suposto desvio de verbas parlamentares em contratação de uma empresa de aluguel de carros. Nesta quarta-feira, agentes foram às ruas do Distrito Federal, de Goiás e Minas Gerais, durante a Operação Galho Fraco 2, que é a terceira fase da Operação Rente a Car, iniciada em 2024. Em dezembro do ano passado, foi deflagrada a Operação Galho Fraco, quando foram cumpridos 7 mandados de busca e apreensão no DF e no Rio de Janeiro. Os policiais investigavam o desvio de recursos públicos de cotas parlamentares, que é a verba destinada às despesas durante a legislatura. Entre os alvos dos mandados na época estiveram os deputados federais Sóstenes Cavalcante e Carlos Jordi, ambos do PL do Rio de Janeiro. De acordo com as investigações, os dois são suspeitos de usar locadoras de veículos de fachada para desviar as cotas dos gabinetes. A PF havia identificado elevadas movimentações financeiras de vários investigados sem identificação da origem dos recursos. Um dos exemplos é a movimentação de R$ 27 milhões de reais nas contas de pessoas ligadas aos dois deputados e ao PL e que não teve origem identificada. Ainda em dezembro, ambos negaram qualquer participação em crimes. Sóstenes Cavalcante chegou a dizer que apresentaria documentação que comprovasse a legalidade das transações. Carlos Jordi afirmou que a empresa que aluga carros para ele é a mesma desde o primeiro mandato e que os outros deputados também utilizam o mesmo serviço. Agora, na operação desta quarta-feira, a PF investiga a suposta prática dos crimes de peculato, lavagem de dinheiro, fraude processual e organização criminosa. O Supremo Tribunal Federal autorizou as buscas desta quarta diante dos indícios de possível esquema envolvendo agentes públicos, particulares e empresas supostamente utilizadas para dar aparência de legalidade à movimentação de recursos públicos.
2: O Serviço Ambulatório Médico de Urgência, o SAMU, agora está presente nas 399 cidades do estado do Paraná. Priscila Moura.
6: O SAMU é um daqueles serviços que todo mundo conhece. Ele garante que a população tenha acesso a atendimento em situações de urgência e emergência. O governo do estado ampliou a cobertura do Serviço de Atendimento Móvel de Urgência, que hoje atende todos os 399 municípios paranaenses. Segundo o secretário da Saúde, César Neves, a universalização do SAMU é um marco para a saúde pública do Paraná, levando atendimento de qualidade a toda a população.
7: Ano passado, distribuímos 150 ambulâncias, com tudo que há de mais moderno de tecnologia de atendimento pré-hospitalar, para serem mais um reforço para os municípios do Paraná, para servirem de conforto para transporte intra-hospitalar de pacientes graves, que necessitem de suporte avançado, para a necessidade de um reforço mesmo do dia a dia, fazendo com que consolide essa ideia única de renovação de frota.
6: A implantação de um sistema único de regulação e atendimento permitiu integrar toda a rede, aumentando a capacidade de resposta e o número de ocorrências atendidas. Outro destaque foi a adoção do medicamento Tenecteplase nas UTIs móveis e nas aeronaves de resgate. Além disso, o governo do estado prepara o início da operação de uma aeronave biturbina equipada para voos noturnos, ampliando a capacidade de resgate aéreo e fortalecendo ainda mais a rede de atendimento.
2: Tramitação pelo fim da escala 6x1 no Senado ganha um novo capítulo após reunião do presidente da Casa, Davi Alcolumbre, com representantes de centrais sindicais. As informações com Yuri Hudson.
8: O presidente do Senado, Davi Alcolumbre, sinalizou às centrais sindicais que defende o fim da escala 6x1 sem um período de transição. Essa proposta aprovada pela Câmara prevê a redução gradual da jornada de 44 horas para 40 horas semanais, além de duas folgas remuneradas por semana. Pelo texto aprovado pelos deputados, o fim da escala 6x1 passaria a valer 60 dias após a promulgação da PEC. Mas Alcolumbre avalia uma mudança para que essas novas regras entrem em vigor imediatamente. Essa proposta foi discutida em uma reunião nesta quarta-feira entre representantes do governo, parlamentares e centrais sindicais com o presidente do Senado. Após o encontro, o senador Paulo Paim relatou que Alcolumbre considera longo o período de transição aprovado pela Câmara.
9: O Davi chegou a dizer que a transição é muito longa. Por quê? mostrou uma grande disposição de que a PEC seja aprovada o mais rápido possível. Ele disse que o ideal seria, porque uma transição tão longa se poderia ser igual foi na Constituinte. Na Constituinte, eu estava lá, participei ativamente, não teve essa transição. Então, a transição, para aqueles que reclamam, já é uma boa transição. Então, isso se vai para o debate, poderá convencer os empresários, deixa assim como está, antes que caia até a transição.
8: Representantes das centrais sindicais saíram da reunião com uma avaliação positiva. As entidades defendem que a proposta avance rapidamente no Senado e sem mudanças no mérito. Apesar dessa pressão, o Senado ainda não definiu um calendário de votação da PEC. A líder do governo no Senado, Tereza Leitão, tenta evitar polemizar com Alcolumbre e diz que a proposta não está parada, como alguns setores sinalizam.
10: A PEC não está parada aqui no Senado, desde que ela chegou, que ela passa por debates.
8: A expectativa das centrais é que a PEC comece a avançar no Senado ainda neste mês de julho.
2: 10 alunos do Paraná estão classificados para a fase final da segunda edição da Olimpíada Nacional de Inteligência Artificial. Ao todo, são 54 estudantes finalistas em todo o Brasil, com o Paraná empatado com o estado de São Paulo em segundo lugar, atrás apenas de Piauí, com 12 alunos finalistas. A quarta fase da competição contou com 232 alunos e aconteceu no início de junho. Dos paranaenses classificados, 8 são da rede estadual de ensino, espalhada em 4 regiões: Norte, Oeste, Noroeste e Norte Pioneiro. Para o secretário estadual da Inovação e Inteligência Artificial, Marcos Stan, o resultado reafirma o protagonismo do Paraná na formação de jovens talentos em tecnologia. Ser o estado com mais finalistas da ONIA é resultado direto do trabalho das escolas, professores e políticas públicas para preparar nossos estudantes para os desafios do futuro. É um trabalho conjunto que vem incentivando o interesse pela ciência, inovação e inteligência artificial da educação básica até os mais velhos, destacou o secretário. A competição é uma iniciativa gratuita e voluntária, tendo como objetivo fomentar o conhecimento e a inovação, instigando alunos de diversas regiões do país a aprimorarem suas competências em inteligência artificial. A última fase da Olimpíada acontece em julho, de forma presencial, em diferentes polos espalhados pelo Brasil. A prova vai definir os 4 estudantes que vão representar o país na Olimpíada Internacional de Inteligência Artificial, que acontecerá no mês de agosto, na cidade de Astana, no Cazaquistão. Na primeira edição da Olimpíada Nacional de Inteligência Artificial, em 2025, o Paraná foi o estado que mais conquistou medalhas e premiações na competição. Foram 83 alunos premiados, sendo 8 medalhas de ouro, 21 de prata, 36 bronzes e 18 menções honrosas. O destaque ficou para o aluno Samuel Mobília Mota, de Douradina, no noroeste do estado, que foi um dos campeões da competição. Samuel, junto com 3 alunos de outros estados, representou o Brasil na Olimpíada Internacional de Inteligência Artificial em Pequim, na China.
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1: Muito bom dia, você está no Jornal das Três. Clínica Veterinária Móvel supera 32 mil agendamentos em um mês. Com as informações, William Sopa.
2: O projeto Vet Móvel Paraná completou um mês de operação, atingindo 32.343 agendamentos e 10.111 atendimentos veterinários gratuitos no período. Ao todo, 18 municípios já receberam ação que é promovida pelo governo do estado. Foram vacinados gratuitamente 7.255 cães e 2.856 gatos em cidades escolhidas pelo critério de menor índice de desenvolvimento humano e menor oferta de serviços veterinários. O Superintendente-Geral de Proteção Animal do Paraná, Rodrigo Araújo Rodrigues, destacou a importância dessa iniciativa.
3: O Vet Móvel Paraná é uma ação do governo do estado que leva atendimento preventivo gratuito para os cães e gatos dos municípios. A vacinação é uma das principais formas de proteger os animais contra as doenças graves, muitas vezes de tratamento difícil e alto custo. Com o apoio dos municípios, conseguimos aproximar esse serviço das famílias, ampliar a cobertura vacinal e fortalecer a política pública de proteção animal do estado do Paraná.
2: Além da vacinação, o projeto oferta assistência clínica e ações preventivas voltadas à saúde animal, ajudando a reduzir riscos sanitários e ampliando o acesso da população aos serviços veterinários públicos. A partir deste mês, o Vet Móvel vai passar por municípios mais populosos, englobando a região metropolitana de Curitiba e o litoral do estado, com a expectativa de ampliar significativamente o número de atendimentos ao longo dos próximos meses, firmando o projeto como uma das maiores políticas públicas estaduais no Brasil, voltadas à saúde e ao bem-estar animal. De Curitiba, William Sopa.
1: Região metropolitana de Curitiba ganha primeiros ônibus superarticulados do Paraná. Com as informações, Fernanda Nardo.
4: O transporte metropolitano de Curitiba ganhou os primeiros ônibus superarticulados do Paraná. São 10 veículos de 23 metros e capacidade para 194 passageiros que passam a rodar na linha Pinhais-Rui Barbosa, uma das mais movimentadas da região. Eles fazem parte de um pacote de 51,6 milhões de reais, que soma 27 novos ônibus com ar condicionado para o transporte metropolitano. Os superarticulados são cerca de 4 metros maiores que os articulados atuais, que têm 18 metros e meio e cerca de 140 lugares. Eles trazem motorização Euro 6 que reduz a emissão de poluentes, além de carregador de celular e portas dos dois lados. Só na linha Pinhais-Rui Barbosa circulam cerca de 15 mil passageiros por dia. O diretor-presidente da Agência de Assuntos Metropolitanos do Paraná, Gilson Santos, explicou como os novos veículos se encaixam na renovação da frota.
5: Todos os veículos passam a contar com esse atendimento, que é os ônibus com ar-condicionado. Além disso, com carregador de celular, estamos também avançando com esses novos veículos no formato do Expresso Superarticulado, e ele passa a ser também o coringa do sistema de transporte metropolitano. O que é isso? Ele vai ter porta dos dois lados, ou seja, ele pode ser utilizado numa linha convencional, mas também com os embarques em plataforma.
4: Os 8 ônibus convencionais do pacote começam a rodar ainda neste mês, nas linhas de Pinhais e Piraquara. Outros 9 superarticulados chegam até o fim do ano. Com as novas aquisições, o Paraná soma 525 veículos renovados desde 2019, 65% da frota metropolitana. A previsão é de mais de 171 novos ônibus entre junho e setembro.
1: Você está no Jornal das Três. Paraná mantém quarto maior saldo de vagas de emprego em 2026. Com as informações, William Sopa.
2: Dados divulgados pelo Ministério do Trabalho e Emprego colocam o Paraná na quarta colocação dos maiores saldos de emprego do Brasil nos 5 primeiros meses do ano. De janeiro a maio, foram criados 60.400 postos de trabalho no estado, 8% do volume total do país. O número é a diferença entre as 917.993 admissões e 857.593 demissões registradas no Paraná no período. Entre os setores da economia que ajudaram a puxar o resultado estadual, o destaque segue sendo o setor de serviços, 35.140 novos postos de trabalho entre janeiro e maio de 2026. A indústria também marcou bom resultado com 13.761 vagas e a construção civil registrou 9.024 de saldo. O líder do ranking dos estados é São Paulo com 215.924 vagas, seguido por Minas Gerais com 87.375 e Santa Catarina com 61.658 postos de trabalho, apenas 1.258 empregos a mais que o Paraná. No Brasil, o saldo ficou positivo em 767.326 vagas. De Curitiba, William Sopa.
1: PM amplia policiamento especializado na Tríplice Fronteira. Priscila Moore.
6: A segurança pública na região da Tríplice Fronteira ganhou um importante reforço. A Companhia de Polícia de Choque do 14º Batalhão da Polícia Militar do Paraná, em Foz do Iguaçu. Essa unidade especializada amplia a capacidade de resposta da corporação em ocorrências de maior complexidade e fortalece o policiamento na região oeste, que é considerada uma das áreas de fronteira mais importantes do país. Segundo o subcomandante da PM do Paraná, Coronel Paulo Renato Aparecido Siloto, além de ser responsável por apoiar as ações operacionais e atender demandas estratégicas da região, a nova unidade vai ter impacto direto na vida do cidadão.
7: A prevenção e a repressão qualificada tornam o nosso estado um ambiente cada vez mais seguro e atrativo para investimentos, fomentando o turismo e movimentando a economia de forma positiva, o que gera um impacto direto e transformador no cotidiano do cidadão paranaense.
6: O comando da unidade será do capitão Flávio Augusto Marczak, que retorna ao 14º Batalhão depois de concluir o 20º curso de operações especiais da Polícia Militar, uma das capacitações mais rigorosas da corporação. Ainda de acordo com a PM, além de fortalecer o combate à criminalidade, a criação da companhia garante uma atuação cada vez mais especializada e integrada das forças de segurança, tanto para o Paraná quanto para o Brasil. De Curitiba, Priscila Moore.
1: Você está ouvindo o Jornal das Três. Ligue 192. Cobertura do SAMU alcança todos os municípios do Paraná. Com as informações, repórter Priscila Moore.
6: O SAMU é um daqueles serviços que todo mundo conhece. Ele garante que a população tenha acesso a atendimento em situações de urgência e emergência, porque a gente sabe que no momento de risco, cada minuto faz diferença. E ter uma equipe preparada chegando rapidamente pode salvar vidas. E para que esse atendimento chegue com mais agilidade a qualquer região, o governo do estado ampliou a cobertura do serviço de atendimento móvel de urgência, que hoje atende todos os 399 municípios paranaenses. Segundo o secretário da Saúde, César Neves, a universalização do SAMU é um marco para a saúde pública do Paraná, levando atendimento de qualidade a toda a população.
8: Foram mais de 8 mil veículos distribuídos ao longo desses 7 anos e meio. Isso é algo inédito. Ano passado, distribuímos 150 ambulâncias, com tudo que há de mais moderno de tecnologia de atendimento pré-hospitalar, para serem mais um reforço para os municípios do Paraná, para servirem de conforto para transporte interhospitalar de pacientes graves, que necessitem de suporte avançado, para a necessidade de um reforço mesmo do dia a dia, fazendo com que consolide essa ideia única de renovação de frota e de fazer com que os paranaenses se sintam respeitados.
6: Em 2019, a cobertura regionalizada do SAMU alcançava apenas 68% do território paranaense. A partir de 2020, a implantação de um sistema único de regulação e atendimento permitiu integrar toda a rede, aumentando a capacidade de resposta e o número de ocorrências atendidas. Outro destaque foi a adoção do medicamento Tenecteplase nas UTIs móveis e nas aeronaves de resgate. O Paraná é o único estado brasileiro a utilizar o trombolítico ainda no atendimento pré-hospitalar, o que aumenta as chances de sobrevivência e reduz sequelas em casos de infarto e AVC. Além disso, o governo do estado prepara o início da operação de uma aeronave biturbina equipada para voos noturnos, ampliando a capacidade de resgate aéreo e fortalecendo ainda mais a rede de atendimento. Então, em caso de urgência e emergência no Paraná, ligue 192. De Curitiba, Priscila Moore.
1: E agora vamos saber como avaliar se uma ideia tem potencial para ser uma empresa. Virgínia Alves.
9: Mais de 2,5 milhões de pequenos negócios foram abertos no Brasil entre janeiro e maio deste ano. Mas antes de investir dinheiro e colocar uma empresa em funcionamento, especialistas recomendam avaliar se a ideia escolhida tem potencial para se transformar em um negócio sustentável. Segundo o gerente de atendimento do Sebrae Nacional, Enio Pinto, o primeiro passo é identificar atividades que despertem interesse e satisfação.
10: Há uma recomendação de que você primeiro faça uma lista das coisas com as quais você tenha muita afinidade, prazer em atuar, satisfação, paixão. Depois você submete essa lista, que é um pouco mais extensa, a um outro filtro, que é o seguinte: dentre as coisas com as quais você tem afinidade em atuar, satisfação em atuar, em quais delas você tem uma vantagem competitiva em relação à média dos demais seres humanos? Assim, aonde você é competente? E aí você começa a ter uma lista bastante relevante.
9: Além da afinidade com a atividade, Enio Pinto destaca a importância de avaliar as próprias competências. Mas a decisão de empreender também precisa levar em conta outro fator: a existência de clientes interessados no produto ou serviço.
10: Por fim, a gente pega essa lista e vai checar se ela vai ao encontro de demandas da sua comunidade, se ela resolve problemas de uma determinada clientela na sua comunidade. E aí, comunidade, a gente está falando da sua rua, do seu bairro, do seu município, de uma micro-região. Se você tem algo com a qual você se identifica muito, você é muito competente e a demanda, a procura por aquilo, você de fato encontrou sua vocação empresarial.
9: A orientação é unir três fatores na hora de escolher uma ideia de negócios: afinidade, competência e demanda de mercado. Quando esses elementos caminham juntos, aumentam as chances de identificar oportunidades com potencial de crescimento e de longa duração. Produção e reportagem, Virgínia Alves.
1: Você está ouvindo o Jornal das Três. Próximo destaque: combate ao PCC ganha dimensão política entre Estados Unidos e Brasil. Com as informações, Norberto Notari.
11: Os Estados Unidos elevaram o tom no combate ao crime organizado e colocaram o PCC no centro da estratégia de segurança para as Américas. Além disso, anunciaram sanções contra brasileiros suspeitos de lavar dinheiro para a facção. A decisão vai além da investigação criminal. Ao classificar o primeiro comando da capital como uma das principais ameaças do continente, Washington envia um recado que pode ter reflexos na cooperação entre os dois países e também na política externa brasileira. Mas afinal, essa medida representa uma mudança real no enfrentamento ao crime organizado? Na opinião do professor de Relações Internacionais e Geopolítica da ESPM, Leonardo Trevisan, as decisões têm características de estratégia política dos Estados Unidos.
12: A lavagem do dinheiro em território americano era um método com uma devolução para criptomoedas aqui. O valor estimado parece grande, 30 milhões de dólares, mas ele é pequeno. Se nós compararmos, por exemplo, com os cartéis mexicanos, o cartel de Sinaloa e o cartel de Jalisco, essa quantia deve ter um ou dois zeros a mais. E o fato criminoso, o FBI já tomou conta. Os seis brasileiros envolvidos estão presos. Outra coisa bem diferente é transformar isso em uma sanção a empresas brasileiras que eventualmente tenham qualquer contato com essas empresas ilícitas. É evidente que isso tem um conteúdo político muito maior do que o criminoso. O
11: especialista entende que a imagem do Brasil como um todo não deve ser afetada.
12: Não há no mundo hoje nenhum Estado, isso é uma conclusão da Comissão de Crimes da ONU, não há nenhum Estado no mundo hoje que esteja imune, em qualquer dos continentes, à ação dos traficantes de droga. Né? A Europa toda passa terríveis problemas com isso, com muitos problemas, os Estados Unidos inteiro enfrentam esse problema, a Ásia idem. Né? Então, de algum modo, o impacto para a imagem do Brasil, ele fica diluído no fato de quem é que pode atirar a primeira pedra. Né? Todos têm problema com isso, não é só o Brasil.
11: De acordo com o professor Leonardo Trevisan, isso não exclui a interferência na política eleitoral por parte dos Estados Unidos e com a anuência de aliados no Brasil. Produção e reportagem, Norberto Notari.
1: Fila de requerimentos do INSS fecha o mês de junho com 1 milhão de pedidos. Baixa em relação aos 21 meses. Milena Abreu.
13: A fila de requerimentos do Instituto Nacional do Seguro Social, o INSS, fechou o mês de junho com 1 milhão e 800 mil pedidos, atingindo o menor patamar registrado dos últimos 21 meses. Os dados foram apresentados nessa semana na reunião do Conselho Nacional da Previdência Social em Brasília. O balanço aponta que mais de 800 mil processos já estão na fase inicial de avaliação, enquanto o restante se divide entre pedidos que aguardam análise há mais de 45 dias ou que dependem de envio de documentos complementares por parte do segurado. De acordo com a diretoria do órgão, a redução no estoque de processos é reflexo direto de um pacote de medidas que inclui a contratação de novos analistas e peritos médicos, além da ampliação dos mutirões de atendimento. Outro fator que tem colaborado para acelerar as análises é o uso da telemedicina e do sistema de análise documental de atestados para auxílio-doença, o que dispensa a necessidade da perícia presencial em diversos casos e ajudou o Instituto a bater o recorde histórico de concessões no primeiro semestre. A melhora nos serviços também trouxe um alívio nos canais de atendimento, com uma queda de 44% no número de reclamações por demora registradas na ouvidoria do INSS nos primeiros 5 meses deste ano. Os números do INSS mostram que o Instituto vem concedendo, em média, 700 mil benefícios por mês. Atualmente, o tempo médio para conclusão e resposta definitiva de um requerimento gira em torno de 50 dias em todo o país.
1: 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Programa Brasil contra o Crime Organizado apreende mais de 1.500 celulares em presídios desde maio. Com as informações, Gabriel Brum.
14: Quase 1.500 celulares foram apreendidos em presídios desde maio, em operações ligadas ao programa Brasil contra o Crime Organizado. De acordo com o Ministério da Justiça e Segurança Pública, 4.700 celas foram revistadas em 137 unidades prisionais. As ações fazem parte do eixo do programa que busca elevar ao padrão de segurança máxima os presídios estaduais que abrigam lideranças de facções criminosas. Nessa linha, foram doados 25 aparelhos de raio-x para vistoria nas entradas dos presídios. O balanço do Ministério também indica que quase 19 mil pessoas já foram presas e o prejuízo às organizações criminosas ultrapassou 3 bilhões de reais. Os índices de criminalidade também caíram. Na comparação entre maio deste ano e o mesmo mês do ano passado, os homicídios recuaram 17,5% e os latrocínios 14%. O roubo de cargas caiu quase um terço no período, enquanto o roubo de veículos recuou 26,5%.
1: Contribuintes que não tiveram o CPF como chave PIX podem ficar sem receber a restituição do imposto de renda. Com as informações, Gabriel Brum.
14: A falta de CPF cadastrado como chave PIX pode levar cerca de 500 mil contribuintes a não receber a chamada restituição cashback do imposto de renda. Essas pessoas correspondem a 13% de 4 milhões que têm direito ao pagamento, informou nesta quinta-feira a Receita Federal. O cashback beneficia contribuintes que não estavam obrigados a fazer a declaração no ano passado, mas que tiveram algum recolhimento na fonte em 2024. Essas pessoas vão receber até R$ 1.000 no dia 15 de julho. A consulta será aberta no dia 8, próxima quarta-feira. De acordo com o auditor fiscal José Carlos da Fonseca, responsável pelo programa do Imposto de Renda, a obrigatoriedade do PIX CPF serve para dar segurança neste que é um projeto piloto.
15: Porque, por exemplo, se eu não tenho as informações, se ele nunca declarou, como é que eu vou descobrir em que conta a gente vai pagar ele? Então, o que a gente fez foi, desses aqui, que é o nosso universo de pessoas, quantos desses aqui tem chave PIX? Não, para esses eu vou pagar, para os outros eu não tenho. É um risco muito grande eu fazer um crédito em uma conta que não é dele.
1: 5 e 1.
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14: Ainda nesta quinta, a Receita Federal lançou um painel online e público com dados sobre contribuintes que entregaram a declaração do Imposto de Renda. A ferramenta reúne dados de idade, média de rendimento, dependentes, profissão, estados e municípios. O objetivo é dar mais transparência e ampliar o acesso a pesquisadores, imprensa, gestores públicos e cidadãos, o que pode ajudar em pesquisas e na formulação de políticas públicas. Como existe uma preocupação com o sigilo, não há informações individualizadas nem nomes no painel.
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1: Sinfonia Divina Comédia, composição de Franz Liszt, inspirada no poema de Dante Alighieri. A execução é da Orquestra Filarmônica de Berlim sob a direção de Daniel Barenboim. Ouviremos inicialmente Inferno, que corresponde à primeira parte da Divina Comédia.

Estamos ouvindo a Sinfonia Divina Comédia de Franz Liszt, composta a partir do poema de Dante Alighieri. A seguir, a terceira parte, Paraíso ou Magnífica.

0: Acabamos de ouvir duas partes da Sinfonia Divina Comédia, composição de Franz Liszt, Inferno e Paraíso. A mesma foi executada pela Orquestra Filarmônica de Berlim, sob a regência de Daniel Barenboim.
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2: Sinfonia número 41 em Dó Maior, Kehl 551, Júpiter, de Wolfgang Amadeus Mozart. Movimentos: Allegro Vivace, Andante Cantabile, Minueto, Allegretto e Trio, e Finale, Molto Allegro. Orquestra Filarmônica de Berlim, conduzida por Herbert von Karajan.

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1: 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Bom dia, meus irmãos. É sábado. Deus abençoe esse sábado. Obrigado, Senhor, pela semana que passou. E vamos pedir, Senhor, dai-nos a graça desse livramento. Livramento do quê, Padre? Alcoolismo, tabagismo, das drogas. Em nome do Pai, do Filho e do Espírito Santo. Amém. Senhor Jesus, que dissestes ter vindo para trazer vida em plenitude. Obrigado, Senhor, pelo dom da vida. E no início deste dia te louvo e agradeço, Senhor. Mas nossa vida, Senhor, é marcada com muitos sinais de morte. Por isso, no início desta manhã queremos pedir: livra-nos, Senhor, de toda e qualquer dependência que possamos ter. Livra-nos, Senhor, da dependência do alcoolismo. Livra-nos, Senhor, da dependência do tabagismo. Livra-nos, Senhor, da dependência das drogas. E neste momento, coloque a sua vida, mas o nome de alguém que você sabe que precisa deste livramento, que precisa desta libertação. Senhor, nós colocamos este pedido no início do dia. Afastai para longe de nós e desta pessoa cujo nome rezamos todo perigo de recaída. Reveste, Senhor, com tua armadura. Impede, Senhor, que o mal se instale. Tire a dependência. Tire a compulsão no beber, no fumar, no se drogar. Liberta, Senhor, destas amarras. Senhor Jesus, que tudo pode, cujo poder é infinito, por intercessão de Nossa Senhora, dai-nos a graça desta libertação. E então, Senhor, te glorificaremos. Como fruto deste Pai Nosso, dai-nos um dia de paz, de serenidade e de liberdade interior. Pai Nosso, que estais no céu, santificado seja o vosso nome, venha a nós o vosso reino, seja feita a vossa vontade, assim na terra como no céu. O pão nosso de cada dia nos dai hoje, perdoai as nossas ofensas, assim como nós perdoamos a quem nos tem ofendido. E não nos deixeis cair em tentação, mas livrai-nos do mal. Amém. Um dia abençoado para todos.
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E maravilha, meu povo amigo, um abraço. Bom dia, 6:05. Chegando com mais um programa Alvorada Musical. É sábado, é dia 4 de julho de 2026. Tudo bem, tudo certo contigo? Espero que sim, com a graça de Deus. Mais um final de semana que chega, hein? Bom sabadão para todos nós, bom mate amargo, bem cevado. Bom dia, cidade. Bom dia, interior, sudoeste, oeste, paranaense, extremo oeste, oeste, catarinense. 469-9916-5518 é o WhatsApp, canal de comunicação da Cristal FM 92,9. Vem comigo até as 7:30 da manhã, o melhor da música sertaneja, o melhor da música gauchesca, Nativos e o Pago Santo.

0: Muito bem, gente boa, muito bem. Neste sabadão, seu Chiquinho por aqui, né? Comunicando contigo até as 7h30 da manhã no programa Alvorada Musical. Valdir chegando daqui a pouquinho com o café, né? Valdir Moraes, bom dia, bom dia. Daqui a pouquinho ele chega aí com cafezinho esperto para nós. Vamos atendendo participações aqui no nosso programa. Sidão do Vila Roma pedindo a música Estrela de Ouro. Vamos procurar aqui, sim. Você está ligadinho na melhor programação Cristal 92,9. O Leonésio Gonçalves, lá de Xangri-Lá, pelos lados do Rio Grande do Sul, amado, tchê. Acompanhando o programa, pediu a música Morte Não Marca a Hora. Vamos rodar também. 6 da manhã, mais 11 minutos, meu povo.
1: Salva de palma para André.

0: Obrigado, André.
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bem, 6:19, 6:19. E a dona Diana mandando um recado aqui, né? Bom dia, que o sábado seja leve, feliz e cheio de boas surpresas. Aproveite cada momento e cuide de você, velho, né, dona Diana? Dona Diana participando do programa, mandando um abraço pro esposo, né, o Gelson, o João aí do Três Pinheiros e todos os amigos e parentes também. E pediu o secretário de obra, é o Baitaca, 6:19:30.

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1: Bem, 6 da manhã, mais 25 minutos, agora 6:25. Alô, alô, meu amigo Beto Zanella, pelos lados de Francisco Beltrão. Bom dia, Rose. Bom mate amargo bem cevado pra vocês aí, né? Bom final de semana também, que papai do céu abençoe o dia de vocês, a semana, enfim, o resto do ano e os anos vindouros também. Grande Beto Zanella, vai pra lida hoje, Beto. Beto que gosta muito da edição aí do Pão Diário.
2: Olá, bem-vindo à nossa mensagem de esperança e encorajamento Pão Diário. Hoje vou ler o texto de Mike Wittemer com o título Clamar ao Nosso Pai Celestial, baseado no livro de Romanos, capítulo 8, entre os versículos 12 e 21. Minutos após Harry Truman, ex-presidente dos Estados Unidos, anunciar o fim da Segunda Guerra Mundial, um telefone tocou em um casebre de madeira no Missouri. Uma mulher de 92 anos pediu licença para atendê-lo. Seu convidado a ouviu dizer: Olá, sim, estou bem. Sim, ouvi o rádio. Agora venha me ver, quando puder. Tchau. Ela voltou-se ao seu convidado dizendo: Era o meu filho, Harry. Ele é um homem maravilhoso. Sabia que ele ligaria, pois sempre me liga no final de um grande momento. Não importa o quanto tenhamos feito ou quantos anos se passaram, ansiamos por falar com nossos pais terrenos e ouvir suas palavras de afirmação. Muito bem. Podemos ser extremamente bem-sucedidos, mas sempre seremos seus filhos ou filhas. Infelizmente, nem todos têm bom relacionamento com os pais terrenos, mas por meio de Jesus, podemos ter Deus como nosso Pai. Nós, cristãos, somos adotados na família de Deus, pois o Espírito de Deus nos adotou como seus próprios filhos, de acordo com Romanos capítulo 8, versículo 15. Somos agora herdeiros de Deus e co-herdeiros com Cristo. Não falamos com Deus como escravos, mas com a liberdade de usar o nome familiar que Jesus usou em sua hora de necessidade: Abba, Pai. Você tem boas notícias ou necessidades? Clame ao seu Pai Celestial. Querido amigo, que notícias ou necessidades você deseja compartilhar com seus pais terrenos? O que contar ao seu Pai Eterno? Deus o ouve. Pense nisso. Eu sou Clarice Fogaça e essa foi a nossa mensagem do dia.
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4: Olá, certinho, 6 da manhã, mais 29 minutos. 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Tem mais um recadinho aqui, desta feita da Guarda de São Cristóvão. Anote na sua agenda para não esquecer. Dia 26 de julho, grande festa da Guarda de São Cristóvão. 8 horas da manhã, Santa Missa na Capela Santa Brígida do bairro Santa Rita. Seguindo a procissão e bênção de carros, ao meio-dia, tem almoço, hein? Adquira seu churrasco a R$ 140 e kit de cozinha por R$ 35. À 1h30 da tarde, início do bingo computadorizado por apenas R$ 50 e você concorre a 10 mil em prêmios no bingo. As cartelas são limitadas e estão se esgotando rapidamente. Garanta já a sua. Participe da festa na Guarda de São Cristóvão, dia 26 de julho, em honra aos colonos e motoristas. Vai ser na Associação da Guarda de São Cristóvão, no bairro Três Pinheiros, em Marmeleiro. 6 da manhã, 32 minutos. Bertucci, sanfoneiro, Pachola.

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0: 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Breve intervalo.
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0: Ei, vamos que vamos, 6:44. 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
3: Bom dia, Chiquinho.
0: Dia.
3: Tudo bem?
0: Bom.
3: Chiquinho, eu quero a música. Eu sou Gilberto, que é Renascença. Eu quero a música com Gilmar Silva, Barquinho de Ouro. Para eu e minha esposa escutar, estamos tomando um verde.
0: Opa!
3: De um abraço para você, tudo de bom, que Deus abençoe.
0: Amém, Gilberto! Abraço para você, tua esposa, bom final de semana, 6:47.

0: Vamos, e aí, meu compadre? Vamos.
1: Olha, olha, 6:54. Você é muito bem ligadinho na melhor programação Cristal 92,9, meu povo.
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1: 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Marcos Botega, bom dia, bom mate amargo, boa sapecada de pinhão, o Ruano, Dona Marli também. Já vai um alô lá para Paula, para o Tonho, para a Vitória, lá no Solete. Eu não sou convencido, Gildão de Freitas, meu povo.

vamos ver quem tá de aniversário no final de semana aí. Hoje é dia 4 de julho, sim senhor, sim senhora. Parabéns a Arcelino Schmidt de Souza, Arlindo Mundel, Camila Senhorati, Acerli Nunes, Claire Garcia Pinto, Sheila Kilcamp, Dirceu Guidini, Edneia Aparecida Luiz Santos Lima, Edmar Martins, Edvânio De Bastiani, Evânio Moacir De Bastiani, Francisca Luiz Santos, Ivone Zeferino de Oliveira, Jaine Maria Sempkowski, Juliano Walker, Maria Fernanda Dumer, Pedro Halas, Rafael Paulos, Rafagner Roque, o Silvério Berardi, Wagner Leandro Xavier de Paula, Wagner dos Santos, Veronir Soares, aniversariantes de hoje. Amanhã, dia 5 de julho, aniversário de Alessandro Guimarães, Ademir da Silva, Milton dos Santos, André Pegoraro, Senira de Moura, Diego Tomazoni, Dileto Battistone, Eduardo Antonion, Edson Antunes, Gustavo Brizola, Ivânio Schul, Josiane Muniz, João Vanderlan de Lima, Juliana Ferreira, Marineide Lemes, Marcelo Machado, Nair das Neves Alves, Nerlice Valdecir Ló, aniversário de casamento, o Nercino Locatelli, Paulo Henrique Schwalm, mais a professor Paulo, Silvana de Almeida, Simone de Lima Rosa, Sofia Rudininski Minosso, Wanda Silva, Valdir José Espias, Vitor Cauã Siqueira, Zamborski, são os aniversariantes de amanhã, parabéns.

0: Ô, vou dizer um amigo meu, parabéns, parabéns, né?
1: Do céu nesta hora.
0: O é que os anjos do céu falaram?
1: Na terra, porque ó soprar as velhinhas do bolo e cantar.
0: Soprou as velhinhas. Sete da manhã, mais 6 minutos.
1: Parabéns.
0: Bom dia, Rodinei Almeida de Mangueirinha, pedindo a música João Paulo e Daniel, Minha Estrela Perdida. Oferecendo para a esposa Catiane, para a irmã Lúcia, para a filha Isabela, os sobrinhos Emily e Jennifer, o Igor, para os pais Terezinha e Joaquim, para os sogros Arno e Jacinta, para os cunhados, para a avó Lúcia e para nós aqui da rádio, ainda para os compadres, o Anderson Almeida e o Wanderson Nogueira. Tudo de bom? Rodinei Almeida aí de Mangueirinha, curtindo o programa João Paulo e Daniel.

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Domingo, segunda, terça, quarta, quinta, sexta-feira, 7 da manhã, 13 minutos e mais um pouco, né? Já vou rodar inteira essa música aí. 7 da manhã, mais 13 minutos, 7:13, Top Car Centro Automotivo. 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Vamos que vamos! O Ad Schmidt, bom dia, Chico! Que o final de semana seja lindo para todos nós, lindo, digo, e coisas bonitas! Não igual a lata dos radialistas, pois é, né? Vai fazer o quê? É, cada um é cada um! O final de semana abençoado! Pra ti e pra todos os ouvintes da rádio. Obrigado, Ade. Pra ti também, tudo de bom. O sanfoneiro Pachola, agora sim.

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1: 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Dona Nilce Bueno, bom dia, ótimo final de semana para a senhora também. E papai do céu abençoe. Meu amigo Agostinho Lera aí pelos lados da Água Branca em Chico Beltrão. Bom dia, bom final de semana, Agostinho. Tudo de bom para você e mais um pouco também, né? Obrigado pela audiência, obrigado pela companhia. Pediu Porca Véia, Morena Luxuosa. Já está no ponto, já já vai rodar. A Catiane de Mangueirinha também participando do programa, pedindo a música do Gino e Gino, Que Amor É Esse, oferecendo para o esposo Rudinei, para os pais Arno e Jacinta, para o sogro Terezinha e Joaquim, para os sobrinhos Emily, Jennifer, o Igor, a Maria, o João Guilherme, para a avó Lúcia e para a cunhada Ana Lúcia também, e para nós aqui da rádio. Um abraço para vocês. Obrigado pela audiência, obrigado pela companhia do Rodinei Almeida, da Catiane também, povo querido aí de Mangueirinha que diariamente estão ligados na programação da Cristal 92,9. Será que vem sol hoje, gente? É, previsão diz que é para ser tempo bom hoje, agora se vai ser. Aí já é outros 1.500 mais ou menos, né? Vê se abre rapidinho aqui para ver a previsão para hoje. Hoje marca sol e nuvens durante o dia, período de céu nublado. Então hoje não tem previsão de chuva. Para amanhã, amanhã não tem previsão de chuva também. Segunda-feira tem 4,5 milímetros. Terça, quarta não chove. Quinta, sexta não chove, sábado daí é 8 e algumas quireras, tá bom? Gente boa, deu para nossa bola, vamos deixando as últimas aqui do programa. Já já vem a edição do Bom Dia Marmeleiro. Fica Porca Véia, Morena Luxuosa e Gino e Gino, Que Amor É Esse? Bom final de semana. Eu volto a 1 da tarde.

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0: Bom dia, um forte abraço a todos, bom final de semana. É sábado, 4 de julho de 2026, no ar. Bom dia, Marbeleiro.
1: Olá, bom dia. Está no ar mais uma edição do Bom Dia Marmeleiro, deste sábado, 4 de julho. Migrantes no Brasil enviam comida e voluntários para a Venezuela. Operação da PF mira sancionados pelos Estados Unidos por ligação com o PCC. Esses e outros destaques você ouve agora na edição do Bom Dia Marmeleiro desta manhã. Um ótimo final de semana a todos.
0: Olá, muito bom dia para você, uma ótima manhã de sábado. Bom dia, Marmeleiro, começando agora nas ondas da Cristal. 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
0: Bom dia, Marmeleiro. Informações com a repórter Milena Abreu.
3: Os brasileiros já pagaram mais de 2 trilhões de reais em impostos, taxas e contribuições aos cofres públicos da União, dos Estados e dos Municípios este ano. É o que mostra o impostômetro da Associação Comercial de São Paulo, que atingiu a marca de 2 trilhões no último dia 27 de junho, ou seja, ainda no primeiro semestre do ano, o que é um feito inédito. Em 2025, para comparação, o montante de 2 trilhões só foi alcançado no dia 3 de julho. A arrecadação maior este ano é impulsionada principalmente pelo aquecimento da atividade econômica e pela inflação. Além disso, segundo especialistas em planejamento tributário, a aceleração na arrecadação reflete diretamente o maior volume de transações comerciais e as novas taxas implementadas pelo governo federal, como a cobrança sobre apostas online, fundos exclusivos e a reoneração dos combustíveis. E não é só a arrecadação que cresce, o ritmo das despesas governamentais também está acelerado. Os gastos públicos totais no país já ultrapassam a marca de 2 trilhões e 700 bilhões de reais no acumulado do ano. A maior parte desse endividamento e das despesas está concentrada no caixa do governo federal, seguido de perto pelos orçamentos municipais e estaduais. Da Rádio 2, Milena Abreu.
1: Migrantes no Brasil enviam comida e voluntários para a Venezuela. A informação com Felipe Medeiros.
4: Um caminhão lotado de arroz, feijão, óleo, enlatados, água, itens de higiene pessoal, insumos médicos e muitos outros mantimentos e materiais de primeira necessidade partiu de Boa Vista, capital de Roraima, nesta quinta-feira para os sobreviventes dos terremotos na Venezuela. A campanha de doação foi realizada por 4 empresárias venezuelanas que recomeçaram a vida no Brasil e aqui conseguiram se restabelecer. Entre elas está Greslis Aguilera, dona de uma loja de doces.
5: Foi realmente emocionante, a gente não sabia que a nossa campanha iria ter tanto alcance, que a gente realmente chegou a muitas pessoas e elas conseguiram doar e conseguiram acreditar em cada uma das empresas que estava por trás da doação. Então, cada pessoa que veio na loja, cada abraço, cada mensagem, cada pessoa que compartilhou, que estava longe, compartilhou, que estava pertinho de nós, aqui em Boa Vista, e compartilhou.
4: Durante pouco mais de uma semana, Greslis, Catarine Mota, Gênesis Arevalo e Yamilé Maita receberam doações nas sedes das 4 empresas. O resultado foi cerca de 20 toneladas. Solidariedade de imigrantes e brasileiros é o que ressalta a empresária e massoterapeuta Yamilé.
6: Todos têm se unido para, não somente o pessoal de Roraima, Boa Vista, senão dos outros municípios e de outros estados. Então a gente tem recebido mais uma vez a acolhida do povo brasileiro nessa situação da Venezuela.
7: E como você se sente em receber essa acolhida?
6: Muito grata mesmo com o povo brasileiro. Sempre falo que o Brasil nos ama realmente, não é que assim, a gente veio e faz uma vida totalmente junto com o povo brasileiro, de solidariedade, de acolhida e de irmandade.
4: O destino final de tudo que foi arrecadado é La Guaira, na Venezuela, epicentro dos terremotos, a mais de 1.500 quilômetros de Boa Vista. Mas a primeira parada será em Santa Helena de Uairém, primeiro município venezuelano após a fronteira com o Brasil. De lá, as autoridades assumem a carga e devem levar os itens.
5: Um parceiro muito importante que a gente teve nessa jornada e que realmente abriu caminho para toda a logística de que for, que tem sido levar a carga até Santa Helena foi a Copertran. Eles nos ajudaram, eles disponibilizaram a viagem, disponibilizaram o caminhão, disponibilizaram a carreta, o motorista e disponibilizaram tudo o que for necessário para que essa carreta hoje saísse para Santa Helena. E eles também nos ajudaram, nos informaram e nos assessoraram sobre toda a parte burocrática, que é levar realmente uma carga muito grande.
4: Junto com os mantimentos, voluntários também se disponibilizaram a ajudar as vítimas dos terremotos. O venezuelano Pedro Ortiz, bombeiro civil que vive em Roraima, pegou carona no caminhão.
8: Estou indo por meios particulares, né, voluntariamente. Eu tenho meu emprego, mas como eu estou de folga, vou aproveitar essa folga para ajudar meus irmãos venezuelanos. Porém, me organizei, né, junto com uma colega, para a gente estar indo a passar esses 15 dias e a gente está indo voluntariamente, né? A gente ganhou alguns recursos, né, de alguns parceiros para a gente estar se deslocando na cidade de La Guaira.
4: Segundo as empresárias, a ideia é que a campanha continue e o Brasil inteiro pode doar.
5: Essa carreta foi só o começo da campanha, a gente já vai começar a ser mais estratégico com o tipo de itens que realmente precisa na Venezuela. Se você quiser fazer alguma doação, a gente ainda não está recebendo no dinheiro, mas todas as pessoas, como fizeram já clientes nossos, eles podem, as pessoas que estão longe de Boa Vista podem estar comprando insumos médicos, medicinas, podem estar comprando alimentos e pedir para ser entregue em qualquer um dos nossos pontos de arrecadação.
4: Mais informações podem ser obtidas pelo Instagram das empresas. Mr. Pepito, Solar City, Spa Terapêutico e Amilé Maita e Migos Donalds. Agência Rádio Web, produção e reportagem, Felipe Medeiros.
0: Da capital do estado, repórter Gabriel Ramos.
9: Mais do que um centro de armazenamento, o Centro de Medicamentos do Paraná, o CEMEPAR, é responsável por garantir que medicamentos, soros e vacinas cheguem a todas as regiões do estado. Vinculado à Secretaria da Saúde, o órgão faz a programação, a compra e a distribuição dos insumos para o SUS. De 2019 até o primeiro semestre de 2026, o CEMEPAR distribuiu 2 bilhões 570 milhões de unidades de medicamentos. O investimento ultrapassa 14 bilhões 480 milhões de reais. Diariamente, caminhões chegam e saem da unidade. O trabalho começa com o agendamento dos pedidos das 22 regionais de saúde, passa pela separação técnica dos produtos e termina com o envio para as regionais, que fazem a distribuição aos 399 municípios do Paraná. Para garantir que os medicamentos cheguem em segurança ao destino, o CEMEPAR utiliza um sistema de logística com controle de temperatura e organização das rotas de transporte. A diretora do CEMEPAR, Margeli de Souza Nunes, explica que todo o processo segue critérios técnicos rigorosos para garantir a qualidade dos medicamentos até a entrega.
10: Para a gente alcançar a marca de mais de 2,5 bilhões de itens distribuídos, exige muita dedicação da nossa equipe. Nós trabalhamos com um nível de exigência altíssimo, principalmente no planejamento de toda a demanda, pois sabemos que a vida e o tratamento de um paciente depende desse medicamento chegando no tempo exato e nas condições perfeitas. A missão do CEMEPAR é garantir à população paranaense o acesso regular a medicamentos de qualidade fornecidos pela CESA por meio de uma logística qualificada.
9: Somente no primeiro semestre deste ano, o CEMEPAR distribuiu 228 milhões e 200 mil unidades de medicamentos, com um investimento de mais de 1 bilhão 280 milhões de reais. Em 2025, foram distribuídas mais de 443 milhões e 800 mil unidades. Entre 2019 e 2024, o total já havia chegado a 1 bilhão e 900 milhões de itens. Durante a pandemia da Covid-19, o CEMEPAR manteve funcionamento ininterrupto para receber e distribuir vacinas, garantindo rapidez na imunização da população. A Central de Abastecimento Farmacêutico conta com cerca de 50 profissionais que movimentam diariamente mais de 4 mil volumes, entre medicamentos armazenados em temperatura ambiente e produtos refrigerados. Ao todo, o CEMEPAR reúne 120 profissionais responsáveis por todas as etapas da assistência farmacêutica, desde o planejamento das compras até a entrega dos medicamentos aos municípios, garantindo que o abastecimento do SUS não seja interrompido. Repórter Gabriel Ramos.
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0: EMEPAR consolida a rede de excelência e bate recordes de doações do Paraná. Detalhes com Gabriel Ramos.
9: O EMEPAR, unidade vinculada à Secretaria de Estado da Saúde, recebeu investimentos contínuos do governo do estado que consolidaram uma rede de excelência e impulsionaram recordes históricos de solidariedade. Desde 2019 até junho deste ano, os aportes na modernização e no custeio do chamado chamado ciclo do sangue, atingiram R$ 278.900.000, sendo R$ 45.600.000 já executados apenas no primeiro semestre deste ano. Hoje, a Hemorrede atende 384 hospitais e dá suporte a quase 97% dos leitos do SUS no Paraná. Para manter essa estrutura funcionando, são enviados diariamente cerca de 700 hemocomponentes para as unidades parceiras, garantindo cirurgias eletivas, atendimentos de urgência, emergências e tratamentos crônicos. A grande força desse sistema está na integração estadual. O engajamento dos voluntários beneficia diretamente todas as regiões, pois o sangue coletado não fica restrito à cidade de origem, sendo distribuído estrategicamente conforme a necessidade assistencial. Na prática, uma doação feita em Curitiba ou em qualquer outra unidade do estado pode salvar a vida de um paciente internado a centenas de quilômetros de distância, assegurando que ninguém fique desassistido. A diretora do EMEPAR, Vivian Rasca, diz que os recordes recentes de coleta são a resposta direta à união entre humanização no atendimento e tecnologia laboratorial.
13: O nosso objetivo sempre foi oferecer a melhor experiência possível para quem dedica seu tempo a salvar vidas. Quando o doador encontra uma estrutura acolhedora e moderna, ele se sente seguro para retornar. Nós aliamos esse cuidado humano a um parque tecnológico de excelência, o que garante que o sangue doado chegue com qualidade impecável aos hospitais. Ver as doações crescendo ano a ano é a maior prova de que a população confia no nosso trabalho.
9: E é justamente essa junção de cuidado estrutural e solidariedade que tem impulsionado um crescimento constante e histórico nas doações, comprovando a eficiência do atendimento. Como reflexo direto desse engajamento, o Paraná encerrou 2025 com o melhor desempenho dos últimos 3 anos, contabilizando 214.377 bolsas de sangue coletadas. O volume representa um salto de quase 15% na produtividade estadual quando se observa a linha do tempo recente. O estado saltou de 187.128 bolsas arrecadadas em 2023 para 213.925 em 2024, até atingir o pico no ano passado. E o ritmo solidário segue em alta neste ano. Até o momento, a Hemorrede já contabilizou mais de 87.000 bolsas de sangue, um volume 3% superior ao registrado no mesmo intervalo do ano passado, indicando que a conscientização do paranaense cresce ano após ano. Repórter Gabriel Ramos.
16: Vamos seguindo com a edição do Bom Dia Marmeleiro, deste sábado, 4 de julho de 2026. Repórter Fabio Lautran.
17: Inscrições para a Olimpíada da Saúde vão até 20 de julho. A Fundação Oswaldo Cruz decidiu prorrogar o prazo. Essa é a edição de número 13 da Olimpíada Brasileira de Saúde e Meio Ambiente. Professores de todo o país podem inscrever as atividades que desenvolvem nessas áreas de forma gratuita. São trabalhos de estudantes do Ensino Fundamental 2, do Ensino Médio, de Educação de Jovens e Adultos e Ensino Técnico Concomitante de escolas públicas e privadas nas modalidades de produção audiovisual, produção de texto e projeto de ciências. A expectativa da Fiocruz é de aumento na apresentação de projetos, principalmente agora com o fim das atividades do primeiro semestre. As inscrições devem ser feitas no site olimpiada.fiocruz.br. Podem participar trabalhos desenvolvidos durante todo o ano passado até 30 de junho deste ano. Numa primeira fase de seleção, que vai até agosto, são escolhidos 42 projetos com destaques regionais. Então, eles concorrem à etapa nacional. No final de novembro, serão indicados 6 projetos que vão receber troféu e certificado de participação. Da Rádio 2, Fabio Lautran.
1: Operação da PF, mira sancionados pelos Estados Unidos por ligação com o PCC. Reportagem Noberto Notari.
18: A Polícia Federal deflagrou nesta sexta uma operação que mira brasileiros sancionados pelos Estados Unidos por possível ligação com o PCC. Mais de 50 agentes cumprem 11 mandados de prisão e 13 de busca e apreensão. Os documentos foram expedidos pela 7ª Vara Federal Criminal em São Paulo e as diligências ocorrem na capital paulista, na Grande São Paulo e também em Baixada Santista. A justiça determinou ainda o sequestro de bens, valores e criptoativos dos investigados e um montante de quase 10 bilhões e meio de reais. Entre os presos está Estela Stephanie Nunes Henrique de Oliveira, alvo de sanções dos Estados Unidos nesta semana por suposta ligação com o primeiro comando da capital. Já o empresário Victor Henrique de Oliveira Chimada, também alvo das punições norte-americanas, está foragido. Segundo a Polícia Federal, os investigados utilizavam a estrutura para a movimentação de recursos por meio de transferências ilícitas de criptoativos, transporte de valores, operações bancárias de alto valor, além de repasses entre pessoas físicas e jurídicas e outras atividades financeiras. Agência Rádio Web da Redação, Norberto Notari.
11: Informações esportivas, Copa do Mundo de futebol ontem, Austrália e Egito empataram em 1-1 nos pênaltis, 4-2 para a seleção do Egito. A Argentina, com prorrogação, venceu Cabo Verde por 3-2. A Colômbia passou pela seleção de Gana, 1-0. Assim, na primeira Copa do Mundo de 48 seleções, restam 16 e estão definidos todos os confrontos das oitavas de final. A fase começa neste sábado e vai até a próxima terça-feira, com dois jogos por dia. A primeira partida das oitavas será disputada entre Canadá e Marrocos, às 14h de hoje, horário de Brasília, em Houston. O Brasil entra em campo no domingo contra a Noruega e Nova Jersey, às 17h de Brasília. Então confira. Hoje, 14h, Canadá e Marrocos, 18h, Paraguai e França. Domingo, 5 de julho, 17h, Brasil e Noruega, 21h, México e Inglaterra. Segunda-feira, 6 de julho, 16h, Portugal e Espanha, 21h, Estados Unidos e Bélgica. Terça-feira, 7 de julho, 13h, Argentina e Egito, 17h, Suíça e Colômbia. Ao fim das oitavas, a próxima quarta-feira será o primeiro dia sem jogos da Copa do Mundo desde a abertura, em 11 de junho. A final será disputada no dia 19 de julho, em Nova Jersey. Hoje tem Copa Sudoeste de Futebol, Marmeleiro jogando em Sulina, jogo marcado para as 15h pela ida da semifinal. Na outra semifinal, Renascença recebe no Estádio Municipal, também hoje às 15h, o time de Honório Serpa. No Campeonato Brasileiro de Futebol da Série B, segunda divisão, teremos hoje às 16h, Novo Horizontino e Atlético de Goiás, 16h, Londrina e CRB, Criciúma e Sport, às 20h, Goiás e Ceará. Na Fórmula 1, depois de liderar o treino livre único do Grande Prêmio da Grã-Bretanha, Lewis Hamilton conquistou ontem a pole position da corrida sprint. O heptacampeão dominou a sessão e anotou a melhor volta à frente de Andrea Kimi Antonelli e Max Verstappen. O brasileiro Gabriel Bortoleto garantiu o 12º lugar na prova curta, que tem largada daqui a pouco, às 8h da manhã, horário de Brasília. Ao meio-dia, tem a classificação para a prova principal da Grã-Bretanha, em Silverstone. A corrida será amanhã, às 11h, horário de Brasília.
16: Repórter Victor Luiz. Estado expande rede de hospitais com 20 novas unidades por todo o Paraná.
19: O governo do Paraná, por meio da Secretaria da Saúde, promove a maior expansão da rede hospitalar pública dos últimos anos, com a construção, entrega e anúncios de 20 novos hospitais em todas as regiões do estado. Somados, os investimentos ultrapassam R$ 750 milhões de reais. A distribuição de investimentos em construções e reformas demonstra como foi feita a organização da rede hospitalar do Paraná nos últimos anos. A estratégia da regionalização é para levar o atendimento e reduzir a necessidade de deslocamentos dos pacientes. Até agora foram entregues 5 hospitais, 7 estão em construção e 8 novos foram anunciados e já possuem recurso disponível. O secretário estadual da Saúde, César Neves, explica sobre as ações.
20: O Paraná está vivendo um círculo virtuoso, quanto assistência hospitalar e regionalização. Foi feito um planejamento para que as pessoas tenham atendimento mais próximos às suas casas e com resolutividade. Municípios de pequeno porte, com muitas vezes pequenos hospitais deficitários e sem resolução alguma, foram substituídos por PANs eficientes, ágeis e que dão muito mais assistência que hospitais que eram onerosos e resolviam muito pouco a vida dos paranaenses.
19: Outro símbolo da expansão da assistência regionalizada é o Hospital Regional de Telêmaco Borba, na região dos Campos Gerais. Aguardada pela população há 14 anos, a unidade hospitalar foi inaugurada em 2020, com investimento de R$ 30 milhões. Além da construção de unidades, o Paraná também investe nas reformas, modernizações e crescimento de unidades. Repórter Vitor Luiz.
21: E agora, o tempo e a temperatura.
22: O sábado será de frio intenso na região sul. Segundo o INMET, uma massa de ar polar mantém as temperaturas baixas nos três estados. Em Porto Alegre, há possibilidade de geada nas primeiras horas do dia, com mínima de 7 graus. Curitiba registra máxima de 15 graus, enquanto Florianópolis chega aos 16. A previsão ainda indica muitas nuvens e chuva isolada em parte de Santa Catarina. A umidade relativa do ar permanece alta na região sul, variando entre 60% e 100%, condição que favorece a formação de geadas e nevoeiros em parte dos estados. As informações são do Instituto Nacional de Meteorologia. Sofia Muniz, o tempo e a temperatura.
16: Chegamos ao final de mais uma edição do Bom Dia Marmeleiro. Um forte abraço a todos. Continuem conosco. Vem aí a próxima atração. Bom dia.
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Bom dia, querido amigo, querida amiga da Rádio Cristal. Que maravilha hoje de manhã acordar e pensar no nosso Deus Criador. E hoje a mensagem está especialmente maravilhosa, porque nós vamos refletir exatamente sobre isso, de um Deus Criador. Nosso texto base está lá em Jeremias 10, versículo 12, que diz: O Senhor fez a terra pelo seu poder, estabeleceu o mundo por sua sabedoria e com a sua inteligência estendeu os céus. Quão maravilhoso é pensar no poder criativo de um Deus incrível. Com toda a nossa tecnologia moderna, com todo o nosso conhecimento de computadores, sobre o espaço, a neuropsicologia, nada disso se compara à criação de Deus. Mas você já se sentiu tão abismado diante do tremendo poder de Deus que tenha começado a imaginar como é possível que ele olhe para essa terra e se preocupe em cuidar dos insignificantes seres espalhados aqui? A mensagem da Bíblia é que o Deus que criou as incontáveis complexidades do mundo tem interesse pessoal em cada um dos seres humanos. Podemos ter um vislumbre da majestade do nosso Criador nos lugares e momentos menos esperados. Você já parou para contemplar o pôr do sol? Como é esplêndido, com a sua beleza singular, coroando os últimos momentos de cada dia? Ou talvez nas cores das flores e no perfume que elas exalam, cada uma pontilhando a paisagem com seus delicados matizes. Talvez você tenha parado para refletir sobre os pinheiros, as folhas de outono, as geadas de inverno, os picos cheios de neve, em cada botão que se abre, bem como nas minúsculas sementes. Vemos no mundo inteiro a impressão digital do toque do Mestre. Diante disso, devemos nos unir ao salmista, ao louvor de Davi, que diz lá em Salmo 111, versículo 2 e 3: Grandes são as obras do Senhor, em suas obras há glória e majestade. Deus não só deu aos homens e mulheres um belo universo onde viver, como cuida de todas as demais necessidades deles. Não lhes traz paz no espírito o fato de saber que Deus está no controle de todo o universo? E nós fazemos parte desse universo. Na verdade, do ponto de vista da Terra, somos a parte mais importante do seu universo. Nenhum problema em nossa vida é pequeno demais para levarmos ao Deus do fantástico átomo e do delicado beija-flor. Nenhum problema é grande demais para levarmos a Deus que sustém incontáveis mundos no espaço e os mantém funcionando pontualmente. Que paz e confiança podemos desfrutar ao saber que nada pode acontecer em nossa vida que seja pequena demais ou difícil demais para Deus resolver. É porque Ele é onisciente e continuamente confiável, fará sempre o que é melhor para nós. O fundamento do governo de Deus é o amor, e é um amor eterno. Um amor por você. Reflita hoje nesse amor incomparável. Tire tempo para apreciar as maravilhas da criação. Vamos orar? Pai grandioso, misericordioso e amoroso, nós sabemos que o Senhor cuida tão bem de nós em cada detalhe, conhece o nosso coração, pode nos trazer a paz e a confiança. Nós sabemos, Senhor, que o Senhor nunca nos abandona. Podemos confiar plenamente nisso. E também nunca nos rejeita. Colocamos a nossa vida em Tuas mãos nesse dia. Que possamos enxergar as maravilhas da Tua criação. E saber que o Senhor sempre nos guia no melhor caminho. Nos dê sabedoria para enfrentar esse dia. Em nome de Jesus. Amém. Queridos, contemplem a natureza, as maravilhas do nosso Criador, e
E amanhã nos encontramos novamente com mais um momento de esperança para refletirmos sobre a palavra de Deus.

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Alô, alô, você, bom dia. Sim, estamos entrando no ar pela Rádio Cristal nesta manhã de sábado. Como dito aí, sabadão, alegria, leveza, bons pensamentos, algo diferente para fazer. Gratidão a Deus por isso. 4 de julho de 2026. Já estamos vivendo hoje o dia 185 do ano. E um recado bastante importante que eu ouvi, quero compartilhar contigo, que se a gente não se fortalece por dentro, qualquer coisa que vem de fora nos abala. Já pensou nisso? Se a gente não define limites, qualquer um ultrapassa. Se a gente não se conhece, a gente acaba vivendo pelas expectativas dos outros. Quanto mais a gente se ignora, mais o mundo nos desenlaça. No final das contas, não é sobre o que fazem com a gente, é sobre o que a gente faz consigo mesmo. Cuide de você para que você possa cuidar dos outros. Se ame para que possa amar os outros. Bom dia!

0: Começando assim a nossa manhã de sábado, já deixando liberado aí o nosso WhatsApp, se você quer mandar mensagem, 999-16-5518. Muito obrigado, viu? Venha comigo, nosso café da manhã com você.
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0: Falou, 8h18, tá nublado lá fora, mas as nuvens já estão se esparramando, tem sol previsto para daqui a pouco. 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Dois contatos, 3525-1490, 3550-1366, telefone e WhatsApp. 8h19, já, daqui a pouquinho, a Jane de Paula vem aí com o Guia dos Astros e sábado é dia da companhia do Gelson, né? O Gelson Caps, lá de Renascença, está sempre com a gente no sábado, hein, Gelson?
5: Passa umas músicas aí, Valdecir. Toca umas músicas boas aí, de banda, Valdecir, é o Gelson de Renascença.
0: Tá bom, Gelson, bom dia, bom sábado para ti. Frio, uma coisa séria, 5 graus fez a temperatura mínima hoje por aqui.

0: 50 guardanapos. Algum guardanapo para encharcar, né?
1: Até agora. Bom dia!
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0: Alô, Jane de Paula, chegando com o Guia dos Astros deste sábado. Bora lá.
3: Olá, amores! Chegando por aqui, hoje sábado, 4 de julho, né? Já, o tempo tá correndo, né? Terminando aí, ó, a semana, sabadão hoje. Então, 4 de julho é dia de fritar ovos na calçada. Cadê o sol? Dia Internacional do Cooperativismo. Hoje é dia do operador de telemarketing também, né? Santa Isabel, hoje é dia dela. É dia também da independência dos Estados Unidos. E é dia de previsões astrológicas por aqui, né? Se você tá de idade nova, parabéns pra você. Tudo de bom acontecendo neste novo ciclo, viu? De incrível. Previsões astrológicas trazendo aí já pra Áries, Touro, Gêmeos e Câncer, só pra gente começar por aqui, tá?
4: Áries, de 21 de março a 20 de abril.
3: Áries, bom dia. Você já parou pra pensar no impacto que as pessoas ao seu redor têm sobre a sua saúde mental? Já pra Áries, Touro, Gêmeos e Câncer, só pra gente começar por aqui, tá?
4: Áries, de 21 de março a 20 de abril.
3: Áries, bom dia. Você já parou pra pensar?

0: Número 70.
1: Touro, de 21 de abril a 20 de maio.
0: Touro, muitas vezes estamos tão certos de nossas opiniões que esquecemos o valor de uma boa convivência, não é mesmo? Hoje os astros sugerem: ceder pode ser sinal de sabedoria, não de fraqueza. Em vez de alimentar discussões, escolha a harmonia. Corma fim número 18.
1: Gêmeos, de 21 de maio a 20 de junho.
0: Gêmeos, há dias em que nossa imaginação se acende com mais intensidade. Hoje é um desses momentos em que sonhos guardados voltam à superfície, pedindo atenção, né? Não os ignore, mesmo os mais ousados são sementes de grandes transformações. A cor é preto, número hoje, 2.
1: Câncer, de 21 de junho a 22 de julho.
0: Canceriano, depois de tanto esforço, algo começa a se desenrolar com mais leveza. E junto com essa resolução, chega um aprendizado profundo sobre você mesmo. Preste atenção, viu? Às vezes, basta um instante de percepção para enxergar o que antes estava oculto. A cor hoje é esmeralda e o seu número é 14. Voltamos já com previsões astrológicas para Leão, Virgem, Libra e Escorpião. Fica aqui, volte já.
2: 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Bom dia, obrigado. Alô, Pato Branco, bom dia.
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2: Bora, Bill! Dona Nilce Bueno, obrigado pelo carinho, obrigado pela torcida. Diz que vai torcer muito e muito por Marmeleiro hoje na transmissão do jogo a partir das 15 horas. Mas enquanto não chega o jogo, vamos tomar um chazinho hoje, né? Com as bolachinhas, né, Dona Nilce? E quem quiser compartilhar e falar, mandar um oi, né? Textos durante a transmissão do jogo, já vamos adiantar aqui que dá para fazer pelo WhatsApp 999165518 e lá na transmissão do Facebook também. Geralmente a gente não consegue ler lá todos os comentários. As pessoas comentam, faz um texto enorme, né? A gente vai citando o nome das pessoas, né? Vai falando, vai dando o que dá para fazer lá durante a transmissão do jogo. Mas pode mandar, né? O seu alô, o seu boa tarde lá durante a transmissão no Facebook, Rádio Cristal FM, ou pelo WhatsApp 999165518, sem áudio, só texto, ok? Se você mandar só um positivo lá, eu sei que você está ouvindo, a gente manda um alô. Obrigado, Dona Nilce.

Bom dia, 3 horas da tarde. Obrigado, Nereu Mizerski, pela companhia. O Nereu, nós estava querendo levar ele para viajar, mas que não está muito afim de viagem hoje, né, Nereu? Eu acho que não vou, então vou mandar só a galera aí, né, Silmar? Obrigado, Nereu, pela parceria. Está lá no Jornal de Beltrão também, no JB. Esse chamado aí, a chamada para você acompanhar a transmissão da Rádio Cristal, semifinal da Copa Sudoeste, Marmeleiro jogando em Sulina. E mandamos um abraço para o pessoal da Renascença. Vamos ver se a gente consegue ficar com um olho no gato também, né? E outro no rádio. um ouvido no rádio. Enfim, para acompanhar também como vai Renascença, que recebe Honório Serpa hoje também lá no Estádio Municipal. Mas falando do Nereu, ele preparou uma página aqui bastante bacana, com coisas aqui de Marmeleiro e lá de Renascença também, que teve uma missa para lembrar o padre Vicente, saudoso padre Vicente. Então teve uma missa lá, ele faleceu em junho de 2000 e ainda tem lá as boas lembranças, né? Que é um padroeiro de Renascença, vamos dizer assim, o padre Vicente. Então teve lá uma missa e o Nereu fez aqui o registro. 8:30 da manhã, vamos tocar mais uma, enquanto a Arrastec já está abrindo as portas também para te receber lá, doces, guloseimas, uma gostosura só, cestas de produtos de festa junina, de festa julina, de festa caipira, você vai encontrar. 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

0: Quanto foguete, né? Proibido soltar foguete, gente. Por favor, né? As pessoas que têm problemas aí com foguetes, né? Com barulhos, agradecem. É o barulho do foguete. O Zé Neto e o Cristiano que cantaram aqui. 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O Nereu fez um pedido aqui, viu, Garbim e Silmar, né? Mas esse recado, na verdade, é mais lá para o pessoal da equipe de marmeleiro, que é para trazer na bagagem uma vitória de Sulino. O Nereu disse que, infelizmente, não poderá acompanhar a equipe hoje, né? Mas vai ficar na torcida nos seus afazeres aí. Então tá, vamos dizer para a galera aí que hoje é dia de ganhar, né, Teteu? É dia de trazer 3 pontos de lá. Como diz o Garbim, né? Sair vivo já tá bom, né? Mas com um empate, quem sabe, uma vitória, ficaria bom demais. Né, senhor Robert Valbugues, tudo bem? Esperando chegar às 11, como demora chegar às 11, né? Vai chegar meio-dia, não vai chegar às 11 hoje então, né? O ônibus passa às 11 para levar para o almoço, tá certo. Um abraço, Robert Val. Bom dia para você também.
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2: Já estamos de volta por aqui com mais previsões astrológicas. Leonino, bom dia! A sua energia está em alta e isso pode ser canalizado para projetos novos, desafios diferentes ou até mesmo para resolver pendências antigas. Afaste-se do que te desgasta e defenda aquilo em que acredita com coragem e clareza, tá bom? A cor é prata, número 13.
3: Virgem, de 23 de agosto a 22 de setembro.
2: Virgem, hoje a vibração é perfeita para sair da rotina e se abrir a novas experiências. Pessoas diferentes podem trazer perspectivas incríveis e renovar a sua alegria de viver. Sua saúde emocional e física está em alta, mas cuidado com exageros, tá? A cor é rosa, número 30.
3: Libra, de 23 de setembro a 22 de outubro.
2: Libra, esperar algo que ainda não aconteceu pode ser exaustivo, mas hoje os astros pedem que você confie no tempo. Não viva em função de uma resposta que ainda não chegou. A ansiedade rouba o brilho do agora, né? Enquanto isso, aproveite para se dedicar a você. Prepare-se para viver emoções intensas e inesperadas nos relacionamentos amorosos. A cor pra hoje é vermelho e o número 64.
3: Escorpião, de 23 de outubro a 22 de novembro.
2: Escorpião, hoje pode surgir uma informação inesperada, mas não se deixe prender a isso. Seu foco deve ser você mesma, tá? Se tem deixado sua saúde física ou emocional em segundo plano por causa das obrigações, é hora de encontrar o equilíbrio. No amor, este é um alerta dos astros. Se você estiver obcecada pela ideia de encontrar a pessoa perfeita, pode acabar ignorando uma linda oportunidade de viver algo verdadeiro, viu? A cor pra hoje é chocolate. O número é 5. Voltamos bem rapidinho com previsões para Sagitário, Capricórnio, Aquário e Peixe.
0: Tá bom, fica com o número e me manda chocolate. Eu gosto de chocolate. Pode mandar à vontade. Sem moderação. 8h38. O Erivelto Cazuni, bom dia Cazuni, como está tu? Bom dia para ti, para toda a família aí. O Cazuni pediu para fazer um registro aqui especial, mandar abraço para os aniversariantes que estão amanhã preparando uma festa. A maior festa de aniversário da região vai acontecer para os aniversariantes Jandir e Luciano. O Luciano é filho do Jandir, é isso? Jandir e Luciano Gobi, lá da linha Gruta, eu acho, né? O Gazuni está pedindo desculpas aí, diz que não vai poder ir amanhã, né, por motivo de força maior, diz que não vai conseguir, tem outro compromisso já agendado, né, mas quer para mandar um forte abraço aqui para o Jandir Gobi, também para o Luciano Gobi, que amanhã vão fazer uma festa sem igual, sem tamanho, pensa numa festa, né, o Gazuni. Um abraço para vocês aí, bom dia e feliz aniversário para o Jandir e para o Luciano. 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Copiou? Bem no centro aqui da nossa city. 8h39, chama o garçom, dona Nair, bom dia, aquele abraço.

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0: 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Bom dia. 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
0: Ontem terminou o campeonato de bolão em Marmeleiro. Um abraço para os bolonistas. Na hora do esporte, meio-dia e 30. Tem mais informações aí do campeonato de bolão que terminou com sucesso. A galera se divertindo bastante aí. Sempre quando termina um campeonato de bolão é diferenciado aí, né? Parabéns a todos os envolvidos. Bom dia, seu Valdemar Schmidt. Bom dia, Marli. Tudo certo aí? O Valdemar Schmidt que outro dia travou as quatro rodas, né, Valdemar Schmidt? Travou as quatro rodas. Homem do céu, um abraço para ti. Que Deus abençoe aí, que fique tudo bem, certo? Sempre. Obrigado, Valdemar, pela companhia. É, outro dia tinha aí um... Quem que fez o... Como é que chama aquela comida lá, Ita? O Ita Cagol, disse que foi ele que fez uma comida aí à base de pinhão. Pensa num negócio bom, né? Caprichado. Hein, Marli? Tem certeza que foi só o Ita que fez mesmo? Ele disse que foi ele. Muito top, né? Agora é época de pinhão, então comida à base de pinhão, com a carne moída misturada e tal, né? Só delícias. Grande abraço pra vocês aí. Bom dia, um bom sábado, um bom fim de semana.
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0: Beleza, beleza, 8h47, eu tava vendo aí a previsão do tempo, então hoje sol, né? A previsão é para sol, ainda algumas nuvens, é bem verdade, né? Vai ficar aí entre sol, nuvens, mas não vai chover. Amanhã é domingo, dia de comer carne com maionese, né? Dona Lourdes de Freitas, bom dia, comadre Lourdes, tudo certo? É, amanhã sol parcialmente nublado, né? Sol, lá pro fim da noite, quem sabe já começa uma chuva. A temperatura vai ficar desse jeito aí, né? Mas parcialmente nublado. Não vai ter nem muito sol, também nem muita chuva. Nem muito sol, nem muitas nuvens. Uma mescla amanhã. Aí segunda-feira nem te conto, né? Que segunda-feira vem chuva de novo na paróquia. Já começa no domingo à noite, provavelmente uma garoa. E segunda-feira, previsão de uns quase 10 milímetros de chuva.

0: castigo. É, o ouvinte sabe, né? Condenado, processado por amor, ele pediu, o ouvinte pediu e o Amado Batista cantou aqui de primeira. Vamos fechar o Guia dos Astros, depois a Jana de Paula tem outros planos pro dia, hein, Jana de Paula? Então, bora lá, fechando, deliberando depois, vai lá.
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2: Já estamos de volta por aqui. As últimas previsões para este sábado, 4 de julho. Bem, Sagitário, você está a um passo de algo importante. Talvez uma chance, né, que já parecia perdida. Ainda é possível recuperá-la, mas será preciso esforço e atenção. Sua mente está afiada. Use isso para planejar. Pensar estrategicamente e evitar decisões por impulso. A cor é laranja e hoje o número é 48.
3: Capricórnio, de 22 de dezembro a 20 de janeiro.
2: Capricórnio, suas atitudes de hoje terão impacto direto no seu bem-estar futuro. Por isso, nada de agir no automático, tá? Respire antes de reagir. Se alguém ultrapassou limites com piadas de mau gosto, escolha o caminho da maturidade. Nem tudo é pessoal. Número 90, e a sua cor? Branco.
3: Aquário, de 21 de janeiro a 19 de fevereiro.
2: Aquário, hoje seu maior desafio pode ser não deixar que a emoção domine suas atitudes. Dramas e exageros dificultam a solução dos problemas. Lembre-se, tudo que está te angustiando tende a se resolver e o desfecho será melhor do que você imagina. Bem, hoje a sua cor é azul, número 18.
3: Peixes, de 20 de fevereiro a 20 de março.
2: Peixes, a ansiedade pode estar sabotando a sua paz. Hoje, o conselho mais importante é: não viva refém da desconfiança ou de coisas que ainda nem aconteceram. A informação que falta chegará, tá? Enquanto isso, concentre-se no presente. A cor pra hoje é pink, número 20, peixes. Ficando por aqui, previsões astrológicas de volta na segunda-feira. Um excelente final de semana, domingão, passando por aí, né? E o nosso encontro é na segunda. Previsões astrológicas é aqui. Eu e você, juntinhos. Tchau, tchau.
0: Claro, claro. Abraço, Jane. Até segunda, então. Bom fim de semana pra ti também. 8h52, o nosso café da manhã com você aqui.
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0: Vai um cafezinho aí. Bom dia, Roseli, também na sintonia. 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Festival de Pizza da APAI, dia 9 de julho, mas compra antecipada para eles saberem quantas pizzas precisam fazer, né? Serão necessárias. 8h54 agora. Bom dia para você, um bom sábado, um bom café. Bora lá trabalhar, se joga?

0: precisa? Será que não precisa? Paula Fernandes, Victor e Léo, no nosso café de sábado por aqui. Bom dia.
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0: 8h59, um minutinho antes das 9 da manhã. Vamos até as 10 com o nosso café aqui, enquanto você vai preparando, ajeitando, arrumando a manhã de sábado. Sábado é diferente para muita gente, tem aquele a fazer a mais ou a menos, não sei, né? 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A festa vai ser dia 26 de julho, anota aí no caderno. 26 de julho, a festa da Guarda São Cristóvão, vai ter a missa, então, às 8 horas, a missa vai ser celebrada na Capela Santa Brígida, do bairro Santa Rita, aí terminando a missa, segue a procissão, vai ter a bênção dos carros lá no alto da Macalli, depois segue para a sede da Guarda, lá no Três Pinheiros, para o almoço, certo? 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As cartelas, inclusive, são limitadas, já estão se esgotando rapidinho, porque 50 pila está todo mundo comprando aí para concorrer a R$10 mil. 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
3: Turistas estrangeiros gastaram no Brasil 25 bilhões de reais em 5 meses. O valor é histórico para o período de janeiro a maio de 2025. Segundo o Ministério do Turismo, é 11% acima do que os turistas internacionais gastaram no Brasil nos primeiros 5 meses do ano passado. Maio também registrou gastos acima da média. Foram mais de 4 bilhões de reais. Nesse caso, a alta de 19% sobre o quinto mês de 2025. Esses dados são analisados pelo Ministério do Turismo e foram divulgados pelo Banco Central. Também aumentou o fluxo de turistas estrangeiros no Brasil. Em maio, entraram aqui 486.262 visitantes de outros países, a maioria da China, porcentagem 43% maior em relação ao mesmo período do ano passado. No geral, nos 5 primeiros meses do ano, os turistas internacionais totalizaram 5 milhões. Da Rádio 2, Fabíola Altran.
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0: Tá afim de curtir um modão comigo aqui, daqueles de arrebentar? Então aguenta aí que eu vou te contar antes da moda. Você pode sugerir sempre aqui, a gente vai agendando os pedidos do ouvinte. 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Essa aquela de dizer assim, ó, acaba não, mundão. Precisa lavar a louça só com as lágrimas. Chama o garçom para ajudar aí, ó.

0: Será que tá com raiva de mim? Não sei por que raiva, né? Aí o cara aparece deitado na beira da estrada, aí na beira da rua, caído numa sarjeta, numa noite fria, numa madrugada gelada, né? Os caras passam chuto, né? Falam mal. Ó, o Moraes caído aí tomando uns... Não vê as pingas que a gente bebeu pra poder estar ali caído na beira da rua, né? Deus, Deus. Depois falam mal da gente. O Moraes tá caído ali, ó. Deve ter bebido todas. Não sabe como é que foi o dia anterior, né? Eita, nós. Pra divertir um pouquinho, né? Pra levar uma manhã mais leve, porque tem que brincar, né? Quem não brinca, você sabe que quem não brinca morre. Morre. E quem brinca morre também, então vamos morrer brincando, né? Levar a vida mais de boa, né? Mais na esportiva, né? Ô, Simval, tudo bem, Simval? Ótimo final de semana, diz ele. Boa viagem pra equipe de Marmeleiro. Ele vai ficar na torcida hoje, acompanhando a Rádio Cristal, né? Vai ficar lá no Facebook ou, enfim, na Sintonia 92, acompanhando, então, a transmissão hoje à tarde. 3 horas, a bola rola. 3h15, na verdade, mas um pouco antes. O Chiquinho já prometeu que vai entregar o Toca Tudo um pouco mais cedo, né? Pra Rádio Cristal transmitir direto de Sulina, primeiro jogo da semifinal da Copa Sudoeste de Futebol. A emoção é aqui. Esse é o Gilmar Batiste. Bom dia, Gilmar Batiste. O Gilmar Batiste, que é nosso ouvinte também de sempre, né? Ele gosta de ficar na sintonia e capta tudo. Ali não escapa nada, né, o Batiste? Não escapa nada. Os erros, os acertos, sempre de boa. É, pode ter certeza que nós não erramos, né? Nós não erramos, que nós não fazemos igual aos outros, né? Aqui é diferente. Se por aí tá tudo igual, a transmissão da Rádio Cristal é diferente. É do nosso jeito. E assim vamos nós.
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0: 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Vamos tocando a música para você enquanto o sol vai dando o ar da sua graça lá fora, vai brilhando. Cafezinho aí ou não?
3: Fred Fabrício, Cleiton Romário, etapa no volante agora.
4: Agora a playlist é só os bravos.

0: sou no celular.
1: Uma das mais lindas também essa, né? Fred, Fabrício, Cleiton e Romário. No churrasco.
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0: Beleza, Simval, resolvido, resolvido, né, seu Simval? É isso aí, beleza. O quem mais dá? Epa, travou meu dispositivo aqui. Enquanto isso, tem um recado da Copel, então vai lá.
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0: Ok, agora sim, o Sidney Rosin está na sintonia em São Jorge do Oeste, na escuta do programa. Obrigado aí, a família Rosin. Em São Jorge do Oeste, estamos chegando firmes e fortes aí pelos 92,9. Obrigado, família Suzin. 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

Caba não, mundão, né? Como se diz, apaixonado por você, foi a música da Ana Castela com Gino e Geno. Alveni, tudo bem aí? Alveni, bom dia, como é que você tá? Ótimo final de semana pra ti também, pra toda a família. Bom o seu pedido musical, vou preparar aqui, tá? A Diane tá trabalhando aí, Diane, a Jussara, bom dia meninas também, bom dia, bom dia, bom sábado.

0: Bilhete e Anônimo, o nome dessa aí, né? Com a banda Alma Latina. 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Fala, Clodoaldo. Como é que você tá, jovem? Bom dia.
1: Bom dia, Valdir. Tudo bem?
0: Bom.
1: Viu? Ah. Olha aí, ó. Bagulho aí, ó, que o Pindurico aí, ó, que a Nerleia fez aí, ela tá vendendo a 100 reais cada um, o senhor não quer comprar?
0: 100 reais? Eu...
1: Roda uma música aí boa aí pra nós aí. Viu? E tu não se esfriou aí no estúdio ainda, homem do céu? Não caiu jada aí? Homem do céu, que dentro de casa caiu jada de metro, e aí? De 3 metros de jada caiu aí?
0: Mais ou menos. Esse é o Clodoal, né? Os pinduricos que a Nirleia fez, é umas pulseirinhas, né? Uns negócios com umas bolinhas, né? Não sei explicar direito aí, né? Mas tá bonito, viu, o Clodoaldo? Olha, eu coloquei uma escada aqui outro dia, né? Pra ver se a temperatura subia, mas ela não aprendeu a subir a escada, né? Tá difícil, ela não sobe. Subiu essa semana um pouquinho, mas já começou a descer de novo, né? Já tá lá no primeiro degrau de novo da escada. Não tá funcionando a minha escada aqui no estúdio, viu, Clodoaldo? Bom dia. 6 graus, mais ou menos, fez a temperatura hoje cedo, sensação térmica um pouco menos, agora já está mais quentinho, né? Já subiu bem a temperatura aqui, já estamos com, deixa eu ver lá, 9 graus, sensação de 8. Tem uma ex-marmeleirense, vamos dizer assim, né, que morou aqui em Marmeleiro por muitos anos e hoje está morando na cidade de Lucas do Rio Verde. Ela me disse que hoje de manhã estava um frio danado lá em Lucas do Rio Verde, 15 graus. Quanto casaco tem que buscar lá, né? Para Lucas do Rio Verde, 15 graus é muito frio, né? Dia nublado por lá. É assim, né? Enquanto nós estamos aqui com essa friaca danada aí, a semana que vem, estava um frio danado lá em Lucas do Rio Verde, 15 graus. Quanto casaco tem que buscar lá, né? Para Lucas do Rio Verde, 15 graus é muito frio, né? Dia nublado por lá.

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1: Por aqui não tem tempo ruim, né? Vamos lá, não tem tempo ruim. Tem festa tem. Festa da Padroeira Santa Brígida tá chegando aí, dia 12 de julho. Anote lá atrás da porta, pega um carvão e escreva lá, 12 de julho, bem grande. E anota também os telefones que eu vou te passar aqui para você comprar carne. 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Quarta, quinta e sexta, 8, 9 e 10, tem a celebração do tríduo, 19h30. No domingo, dia 12, a missa às 10 horas, aí meio-dia churrascado, almoço. Depois do almoço, buffet de sobremesa a R$7 e a presença do Palhaço Zuca o dia inteiro. Vai ter rodada de bingo depois do almoço com ótimos prêmios, uma atração atrás da outra aí para ser um dia bacana demais. 12 de julho é para pagar aí a reforma interna da Igreja Santa Brígida, do bairro Santa Rita. Essa festa do dia 12 está todo mundo falando e todo mundo vai para lá.
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0: Nossa.
1: Essa é doída de boa. João Mineiro e Marciano, Se Eu Não Puder Te Esquecer. 9:31. 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Falando em Copa, o Brasil joga domingo. Amanhã, 5 da tarde, Brasil e Noruega. Ontem, o Egito passou pela Austrália nos pênaltis. A Colômbia ganhou de Gana 1-0 e a Argentina, quase que a Argentina foi embora. Mas por pouco, né? O jogo foi até para prorrogação. A Argentina venceu o Cabo Verde por 3-2. Cabo Verde que tem o goleiro Vozinha, que é uma das atrações. A seleção de Cabo Verde que fez história na Copa do Mundo. Ninguém mais vai esquecer, né, o que a seleção de Cabo Verde fez. É, brigando de igual para igual, mostrando um baita no futebol com os grandes. E foi embora agora mais cedo, né? Na verdade fez a melhor campanha da sua história na sua primeira Copa, a seleção de Cabo Verde. E a Argentina agora tem pela frente o time do Egito, né? Argentina e Egito, os confrontos todos definidos já, hoje às 2 horas Canadá e Marrocos e às 6 da tarde Paraguai e França, domingo 5 da tarde Brasil e Noruega, 9 da noite México e Inglaterra, segunda-feira 4 da tarde só Portugal e Espanha e às 9 da noite Estados Unidos e Bélgica. Terça-feira, 1 da tarde, Argentina e Egito, e às 5 da tarde, Suíça e Colômbia. Esses são os jogos, os times da casa, Canadá, México e Estados Unidos, continuam na Copa do Mundo ainda. E o Brasil também, segunda-feira, domingo, 5 da tarde, contra a Noruega, expectativa.

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1: Os brasileiros já pagaram mais de 2 trilhões de reais em impostos, taxas e contribuições aos cofres públicos da União, dos estados e dos municípios este ano. É o que mostra o impostômetro da Associação Comercial de São Paulo, que atingiu a marca de 2 trilhões no último dia 27 de junho, ou seja, ainda no primeiro semestre do ano, o que é um feito inédito. Em 2025, para comparação, o montante de 2 trilhões só foi alcançado no dia 3 de julho. A arrecadação maior este ano é impulsionada principalmente pelo aquecimento da atividade econômica e pela inflação. Além disso, segundo especialistas em planejamento tributário, a aceleração na arrecadação reflete diretamente o maior volume de transações comerciais e as novas taxas implementadas pelo governo federal, como a cobrança sobre apostas online, fundos exclusivos e a reoneração dos combustíveis. E não é só a arrecadação que cresce, o ritmo das despesas governamentais também está acelerado. Os gastos públicos totais no país já ultrapassam a marca de 2 trilhões e 700 bilhões de reais no acumulado do ano. A maior parte desse endividamento e das despesas está concentrado no caixa do governo federal, seguido de perto pelos orçamentos municipais e estaduais. Da Rádio 2, Milena Abreu.
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4: Nosso café da manhã com você neste sábado também, 9h35. Bom dia, Jorge Luiz de Lara. Tudo bem, Jorginho? Como é que tá? Porque quando crescer ele vai jogar bolão. Mas, eu tava vendo lá, o Jorginho faz 9, né? 9, um monte de 9. Um abraço, Jorginho, pela companhia aí também. Bom dia. E pros bolonistas, como eu disse agora há pouco, ontem terminou o campeonato de bolão. E tem uma galera aí que faz muito palito, né? Jogam muito bolão. Tem uns que falam bastante também, né? Tem uns que gostam de gritar, de torcer, de jogar, às vezes pouco, né? É, Jorge.

0: confiança nas bolas do Jacó.
1: As bolas de bolão, né?
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1: 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O Clube de Idosos do bairro Passarela convidando para ir no matinê amanhã em Vitorino. Atenção, saída do ônibus 12h50. Passando em todos os pontos de costume, saindo então do bairro Passarela, amanhã, domingo, dia 5 de julho, matinê em Vitorino. Convite do Clube de Idosos do bairro Passarela. Para quem quiser ir então a Vitorino amanhã no matineu. Música.

0: 9h39, nossa manhã tem o Rudinei Almeida lá de Mangueirinha na sintonia aí. Bom dia, Rudinei. Lá em Mangueirinha nos ouvindo aí, pedindo para oferecer aqui para sua esposa Catiane, para sua irmã Ana Lúcia, para os sobrinhos Emily e Jennifer, para o Igor, para Maria, para o João Guilherme, para os pais Terezinha e Joaquim, para os seus sogros Arno e Jacinta, para os cunhados, para os compadres, o Anderson Almeida, o Wanderson Nogueira. Olha só que bacana, o pessoal de Mangueirinha nos ouvindo lá nesta manhã de sábado. Aquele abraço para todo mundo aí. Obrigado, Rudinei, família Almeida. 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Tem mais uma moda aí, mas antes deixa eu só lembrar aqui do pessoal do bairro Santa Rita, do Clube de Idosos, está pedindo para avisar também que hoje tem matinê, às 2 horas, com som do povo, ali no Clube de Idosos do bairro Santa Rita. 2 horas, então, hoje, com som do povo, matinezaço, ele vazar pelas beiras, Clube de Idosos do Santa Rita convida. E amanhã, domingo, dia 5, o matinê, então, como eu disse agora há pouco, vai ser em Vitorino. E o Clube do Santa Rita avisa que o ônibus sai 1 da tarde do antigo Mercado Isauro, passando nos locais de costume para ir a Vitorino amanhã, dia 5. Então, repito, 2 horas hoje, matinê no Clube do Santa Rita com som do povo, e amanhã, 13 horas, saindo para ir a Vitorino no matinê que acontece lá. Manda áudio para saber se tem saudade no seu tom de voz.
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0: 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Bora, seu Ad Schmidt. Tudo bem, seu Ad? Teve visita ontem na obra de novo, é? Alguém foi lá ofuscar a beleza dos meninos da obra, da construção civil. Madeira, tem que atropelar quando esses bons, esses caras feios aí. Atropela, viu, Ad? Tá louco, homem. O Ad tá um tanto quanto preocupado com o Garbim, né? Viu, Garbim? O Ad tá preocupado contigo, né? Que tu não passe mal. É, então toma o cardenal, né? Toma o cardenal pra aguentar o repuxo, porque hoje vai ser puxado o jogo, vai ser pegado, né? Então capricha aí no cardenal, né? Toma um pouco antes. Ai, desde quando tu tá preocupado com a saúde do Garbim, hein, o Ad Schmidt? Tu tá louco, ó.
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0: É isso aí, não concordo contigo, né? A preocupação com os amigos, né? Assim como ele tem amizade, né, com o Garbim também, tá preocupado com o amigo, né? Que não passe mal aí, que tome o cardenal, né? Para aguentar o sufoco, que vai ser um jogo duro, com certeza, né? Lá em Sulina, hoje, 3 da tarde, horário oficial de Brasília, para a Rádio Cristal entrar em campo com a equipe, 3h15 começa o jogo, né? Então, dizer aqui que os radialistas estão acabados, judiados, feios, mas são amigos dele. Isso é importante, né? Amizade é tudo, né? Importante é ter amizade, né? Nem que sejam feinhos os coitados, né? 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O Jair Voivoda, é isso? Tá na escuta do programa? Pediu para rodar uma música aqui, eu ver se eu encontro aqui, tá bom? O Jair Voivoda e todo mundo aí na sintonia, pessoal da família lá, obrigado, um bom dia. 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

0: Amado Batista e a Kel Smith se encontraram numa separação, né? Entendeu? Encontro na separação. 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
0: O chapéu de ala larga aqui do homem velho lá, né? O Rodrigo Pereira e o Sandro Oliveira. Toca um pouquinho aí.

0: diaba larga.
1: Esquetal 9h55. A partir de hoje, há 3 meses do primeiro turno das eleições, algumas restrições para candidatos, né, que ocupam hoje cargos públicos. Regras que valem também para os demais agentes públicos, né? Limitam então essas regras à publicidade institucional, às nomeações de servidores e à participação em inaugurações de obras públicas. É para impedir que a estrutura da administração pública seja utilizada para favorecer candidaturas, né? É um conjunto de restrições conhecido como defeso eleitoral a partir de hoje. Então passa a ser proibido nomear ou exonerar qualquer servidor público, contratar shows artísticos, presença em inaugurações, publicidade institucional, transferência de recursos por conta dos órgãos aí, né, que têm candidatos a cargos de eleição desse ano, né? Presidente, governadores, deputados, senadores também. 9h56, ô Gelson, não tocou a música que você pediu, Gelson? O Gelson gosta de banda. Hein, Gelson?
2: Ô, Vadicir, tá com as músicas aí, Vadicir? Tá, o Gelson aqui, Renascença.
1: Esse é o Gelson. Um pouquinho de banda pra você aqui então, Gelson, a pistoleira, escuta aí, ó, escuta só um pouquinho.

Mas não... acontece que eu preciso ir tirando o time de campo aqui bem devagar antes que o Padre Manzotti chegue aí. Se você não se fortalece por dentro, qualquer coisa de fora te abala. Se você não define seus limites, qualquer um ultrapassa. Se você não se conhece, acaba vivendo pelas expectativas dos outros. Quanto mais você se ignora, mais o mundo te desenlaça. No final das contas, não é sobre o que fazem com você, é sobre o que você faz consigo. Vamos pensando nisso. Bom fim de semana. Obrigado pela companhia. Fica bem, que os anjos bons te cuidem.

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0: Louvado seja nosso Senhor Jesus Cristo, para sempre seja louvado. Queridos filhos e filhas, você que me acompanha durante toda a semana, você que só me acompanha no sábado, nós estamos no mês de julho, mês de Nossa Senhora do Carmo. Nós proclamamos o mês inteiro, mês de nossa madrinha, nossa dinda, Nossa Senhora do Carmo, Mãe do Santo Escapulário, e também o mês do Santíssimo Sangue de Jesus. Quero saudar a todos. Estamos no sexto dia da novena de São Bento, dizendo: São Bento, livrai-nos do mal. Saúdo a todos que acompanham pela Rádio Evangelizar, de onde tudo começa, as rádios irmãs, cujos nomes cito neste momento: Rádio Cristal FM de Marmeleiro. Saúdo a você pela TV Evangelizar, sinal digital em todo o país, em várias cidades, canal aberto. Pelo YouTube, Padre Manzotti Oficial. Pelo aplicativo da Associação Evangelizar é Preciso e todas as plataformas digitais. Eu repito, mês de Nossa Senhora do Carmo, oportunamente faremos a novena. Mês do Santíssimo Sangue de Jesus, e nós estamos no sexto dia da novena de São Bento. Temos leitura orante. Vamos juntos? Em nome do Pai, do Filho e do Espírito Santo. Amém. Naquele tempo, os discípulos de João aproximaram-se de Jesus e perguntaram: por que razão nós e os fariseus praticamos jejuns, mas os teus discípulos não? Disse-lhes Jesus: por acaso os amigos do noivo podem estar de luto enquanto o noivo está com eles? Dias virão em que o noivo será tirado do meio deles. Então sim, eles jejuarão. Ninguém, atenção, toca o sino, sacristão. Ninguém põe remendo de novo pano em roupa velha. Ninguém põe remendo de pano novo em roupa velha. Porque o remendo repuxa a roupa e o rasgão fica ainda maior. Também não se põe vinho novo em odres velhos, senão os odres se arrebentam. O vinho se derrama e os odres se perdem. Vinho novo se põe em odres novos, assim os dois se conservam. Senhor, nos fala através de exemplos práticos, mas nos fala profundamente. Ninguém coloca remendo novo, pano novo, em roupa velha. É preciso parar de ficar remendando a vida, remendando a nossa história, sempre com rasgos de discórdia, desavenças, frustrações, desencontros, pecado. É preciso ter uma roupa nova, essa roupa que vem do batismo, essa roupa que vem de uma vida nova transformada em Deus. É preciso vinho novo e odres novos, que quer dizer essa presença do Messias em nós. Vinho novo, novo ser. Gostaria de, neste sábado, rezar um pouco sobre a família. Você acompanhou essa semana e percebeu quantas partilhas difíceis relacionadas ao relacionamento familiar. Remendos. Remendos aqui, remendos ali, confiança que foi perdida. inimizade que foi mantida. E assim, é preciso começar de novo. Homens novos. Por isso, onde quer que você esteja, diga assim: eu faço um pacto com Deus. Eu e minha casa serviremos ao Senhor. Não importa o que foi, não importa o que passou, não importa o quanto temos que perdoar, nós vamos lutar pela família. Eu e minha casa serviremos ao Senhor. Diga isso no fundo do seu coração. Eu quero ir para o céu, mas quero levar minha família para o céu. Quero ir para o céu e levar minha família para o céu. Então, Senhor, mostre-me o que preciso fazer dentro do meu lar, onde recuar, onde renovar, onde nascer de novo. Eu peço pela minha família, Senhor. Se estivermos tomando decisões erradas, ilumina-nos, Senhor. Fala, faça um pacto com Deus de levar minha família para o céu, levar todos para o céu. Se é preciso fazer renúncias, farei. Se é preciso perdoar, perdoarei. Vou lutar, vou rezar e clamar aos céus. Eu quero e peço a graça. Eu e minha casa serviremos ao Senhor sempre. Peço essa graça, Senhor. Afaste para longe do ambiente familiar brigas, discórdias, desavenças. Às vezes por mesquinhez, por questões econômicas, até por ignorância. Tira, Senhor, isso de dentro da minha casa. Entre irmãos, entre pais e filhos, entre marido e mulher. Tire, Senhor, esta incompreensão, esta falta de paciência. Eterno Pai, eu vos ofereço as santas chagas de nosso Senhor Jesus Cristo para curar as de nossas almas. Eu e minha casa serviremos ao Senhor. Eterno Pai, eu vos ofereço as santas chagas de nosso Senhor Jesus Cristo para curar as de nossas almas. Pela família, meu Jesus, perdão e misericórdia. Pelos méritos das santas chagas, misericórdia. Pela família, pelos méritos das santas chagas. Lá no céu quero morar, mas quero, Senhor, com a vossa graça, tudo fazer para levar minha família para o céu. Nós só começamos rezando esta semana, que foi bastante tocante, as partilhas sobre família. Por isso, começamos rezando por elas. Nós vamos para o intervalo, nós voltamos já. Volte comigo, partilha de vida, leitura orante. Voltamos já, chame mais um.
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1: 10 horas mais 12 minutos, 10 e 12, programa Experiência de Deus com o Padre Reginaldo Manzotti, aqui pela Cristal FM. 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É com o Império dos Girassóis. 10 e 13, bom dia, programa Experiência de Deus, sábado, hoje, 4 de julho de 2026, aqui pela Cristal FM, Marimeleiro, Paraná.

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0: E eu vou direto, filha de Deus, que a paz de Jesus esteja com você, filha de Deus. Bom dia.
1: Bom dia, padre, só Deus.
0: Deus abençoe. Você fala de onde, filha de Deus?
1: Eu sou do Paraná.
0: Então, uma filha de Deus de algum lugar do Paraná. Você pediu anonimato, o que está acontecendo?
1: Ô, padre, eu tenho vício e jogo online.
0: Vício?
1: E eu não sei, eu queria um conselho. Eu faço tratamento com psicólogo. Eu sou casada, tenho uma filha, mas eu não sei mais o que eu faço. Eu já pensei em suicídio várias vezes. Eu parei um tempo com um vício.
0: Sim.
1: Tive ajuda, ergui e sim, veio de novo. Tá. Veio esse vício de novo comigo e eu não aguento mais.
0: Eu entendo.
1: Parece que agora veio pra me destruir, padre. Só que eu sei que isso que eu tô passando tá me afundando mais. Entendi. E mais. Afundando minha família, afundando meu casamento. E eu queria um conselho do senhor.
0: Claro.
1: Pro senhor me ajudar.
0: Primeiro, sinta-se acolhida e desde já saiba que vamos rezar por você. Eu peço que quem estiver me escutando coloque essa filha de Deus. Mas nós vamos rezar ainda no programa juntos.
1: Uhum.
0: Você é casada?
1: Eu sou casada.
0: Como que seu marido lida com isso?
1: No começo, ele falou pra mim parar, que isso não é vida. Só que todas as pessoas que sabem, eles só falam pra mim assim, para com isso, isso não é vida. Duro, padre, que eu sei. Só que não é fácil.
0: Eu
1: não
0: entendo.
1: Não é fácil pra mim.
0: Filha, você falou que está sendo acompanhada ou foi acompanhada com psicólogo?
1: Eu estou acompanhada por uma psicóloga. Porque além de eu ter esse vício, eu tenho uma ansiedade com medo de depressão.
0: Entendo. Você está medicada?
1: Eu sou medicada.
0: Filha, você vai ter que, primeiro, pedir ajuda para o teu marido e pedir ajuda para os próximos. De que forma? Você precisa... Espera só um pouquinho. Claro que a ajuda de Deus é fundamental. Nós vamos rezar. Você precisa colocar, e isso é possível você colocar no seu celular. Você joga no celular, não é? Existe, eu não sei te dizer o que é. A nossa equipe poderá te ajudar, porque eu não domino essa área. Mas existe formas de você bloquear e colocar no seu celular bloqueios definitivos a jogos. Você entende?
1: Sim.
0: Para quando vir o impulso, você não ter como ter acesso. Repito. Você pedir ajuda, a nossa equipe pode ligar para você, eles vão pesquisar, acredito eu. Eu só estou falando de uma informação que eu recebi de uma pessoa que fez isso. Existe um aplicativo que você baixa e você não fica com a senha, você passa para o teu marido a senha, que você não tem acesso ao jogo. E quando vem o impulso, você não tem acesso. Então, por quê? Porque aquela história, se você tem vontade de comer doce, você tem que não pôr doce dentro de casa. Se você tem o vício do jogo, você tem que bloquear teu celular para o jogo. E isso é uma atitude. Você escutou o que eu falei?
1: Sim.
0: Se uma pessoa ela tem compulsão de comprar, ela não pode ter cartão de crédito. Na pior das hipóteses, então você tem esse recurso. Você não ter acesso ao celular, filha. Exatamente porque você quer mudar, você quer sair disso?
1: Eu quero, pai.
0: Responde para mim, você quer sair disso?
1: Eu quero.
0: Então você tem que tomar atitudes radicais na tua vida. Não ter computador, não ter celular. Se ter celular, usar esse mecanismo que eu te falei. Depois, filha, você precisa falar com o teu terapeuta que a tua ansiedade, que você está meio no surto. Que eu não sei se os remédios estão sendo suficientes para o tamanho surto que você está vivendo. E você tomar consciência, eu não preciso disso. Repita isso para mim.
1: Eu não preciso disso.
0: Eu amo meu marido.
1: Eu amo meu marido.
0: Eu amo minha filha.
1: Eu amo a minha filha.
0: E amo a mim mesmo.
1: E amo a mim mesmo.
0: Senhor Jesus.
1: Senhor Jesus.
0: Eu peço a tua misericórdia.
1: Eu peço a tua misericórdia.
0: Eu peço pelas tuas santas chagas.
1: Eu peço pelas tuas santas chagas.
0: Arranque de mim.
1: Arranque de mim.
0: Este vício.
1: Este vício.
0: Liberta-me, Jesus.
1: Liberta-me, Jesus.
0: O teu nome tem poder.
1: O teu nome tem poder.
0: Derrama uma gota do seu preciosíssimo sangue.
1: Derrama uma gota do seu preciosíssimo
0: sobre
1: sangue.
0: Sobre mim.
1: Sobre mim.
0: Fique na linha, por favor, Senhor Jesus, eu te peço por essa tua filha agora, em prantos. Mas como ela, tantas pessoas têm o vício dos jogos. Senhor, não é o vício em si, onde entrou essa dependência na vida desta filha de Deus do Paraná, mas de tantas outras pessoas, seja por traumas, baixa autoestima, desgosto, compensação, depressão, tira, Senhor, curai profundamente esta tua filha, na raiz do problema, liberte-a, Senhor, por tua infinita misericórdia e bondade. Amém. Filha, ainda tenho uma pergunta a você. Como está a tua vida espiritual?
1: Olha, padre, eu estou afastada da igreja, sou católica, sim, mas eu estou afastada
0: por
1: da
0: isso,
1: igreja.
0: Por isso está tão fraca. Por isso está tão fraca.
1: Uhum.
0: Então, mais além, você entendeu o conselho que eu te dei sobre o telefone?
1: Uhum.
0: O sim. Segundo conselho, você vai voltar para a igreja. Não põe tudo a perder. Se promete que você vai procurar um padre para confessar?
1: Prometo.
0: Você promete que vai na missa domingo?
1: Prometo.
0: Filha, você tem, Deus te dará forças para você vencer esse vício. Não põe tudo a perder. Eu volto a lhe dizer, você tem que se vigiar. Lembra da história do doce que eu contei? Lembra da história do cartão de crédito que eu contei? Não facilite.
1: Uhum.
0: A nossa equipe pode te ligar para te ajudar?
1: Pode, claro.
0: Filho de Deus, fique com Deus. Nós rezaremos por você, suplicando, clamando. Mas tome essas atitudes. Se preciso for, fique sem celular por um tempo. Mas aí eu vou me desconectar com o mundo, filha, antes assim do que perder tua vida num jogo. Escute esse testemunho, por favor.
2: Oi, Padre Reginaldo Manzotti, aqui é Iracema, de Aparecida de Goiânia.
0: Pois
2: eu estou dando testemunho dos nozinhos de São José.
0: Opa.
2: Que eu consegui. No sexto dia apareceu um
0: emprego
2: do meu neto, que ele não queria trabalhar fechado, mas aí apareceu o emprego, ele aceitou, graças ao São José, graça alcançada, graça testemunhada. Toco o sino, sacristão. Eu rezo todos os dias com o senhor.
0: Amém.
2: Obrigado. Muito obrigado. Sou uma associada.
0: Ô, filha, obrigado por ser associada. Graça recebida, graça testemunhada. Toca o sino, sacristão. É como eu digo, a São José rogou, São José providenciou. Lembra que eu falei que nós teríamos muitos testemunhos dos nozinhos do cordão de São José que fizemos durante todo o mês de março. Meu abraço, Iracema, de Aparecida de Goiânia, Goiás, da Arquidiocese de Goiânia, Dom João Justino Medeiros. Filhos queridos, povo amado, eu vou para o intervalo, eu volto com a leitura orante. Mais uma vez, a todos que têm algum tipo de vício, temos que nos vigiar mais ainda e não ter receio. Saiu uma vez, caiu, tente de novo. Não desanimar. Caiu, levanta e vai mais uma vez. Eu vou para o intervalo, eu volto já.
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Bíblia aberta, cartilha de oração. Primeiro Coríntios, capítulo 7, versículo 12 seguintes. E eu te pergunto, você gosta da leitura orante? Mande um áudio, 41-3221-6060. Aos outros digo eu mesmo, e não o Senhor. Conselhos de Paulo, né? Nós estamos vendo sobre a vida conjugal. Quem perdeu a semana, tivemos temas polêmicos, polêmicos. Paulo continua falando sobre conselhos no casamento. Padre, eu perdi, mas eu queria acompanhar. Sabe o que você faz? Você vai no YouTube Padre Manzotti e tem lá a leitura orante. Eu faço a leitura 10 da manhã, claro, tenho reprise 10 da noite, fica no YouTube. Mas a equipe faz um recorte e coloca na leitura orante, às 20 horas, todos os dias. Então você pode ir lá e escutar, nesta semana, os conselhos de São Paulo sobre o casamento. Foram fortes, viu? Vamos continuar. Se um homem cristão é casado com uma mulher que não é cristã e ela concorda em continuar vivendo com ele,

0: que ele não se divorcie dela. Se uma mulher cristã é casada com um homem que não é cristão e ele concorda em continuar vivendo com ela, que ela não se divorcie dele. Não precisa explicar, né? Tá claro. Versículo 14. Pois Deus aceita o homem que não é cristão por ele estar unido com uma esposa cristã, pela parte cristã, pela parte católica, vamos assim dizer. Aceita a mulher que não é cristã por estar unido com o marido cristão. Se não fosse assim, os filhos deles não pertenceriam a Deus, mas sendo assim, eles pertencem. Porém, se o marido não é cristão ou a esposa não cristã quiser o divórcio, então que se divorcie. Nesses casos, o marido cristão ou a esposa cristã está livre para fazer como quiser, pois Deus chamou vocês para viverem em paz. Esposa cristã, como é que você pode ter a certeza de que não vai salvar o seu marido? E você, marido cristão, como é que você pode ter certeza de que não vai salvar sua esposa? Você compreendeu? Ele diz, não é preciso se separar. Mas você entende que com este questionamento último, ele está dizendo, na vida dois, não poderá uma esposa cristã levar o marido à conversão? Ou o marido cristão não poderá na convivência, no testemunho da fé, principalmente, no testemunho da vida, levar à conversão? Não foi assim, todo mundo enaltece Santa Rita de Cássia. Não foi assim que aconteceu com o marido Patrício, que acabou se convertendo? Então, aqui existe um pedido sério: perseverar no casamento. E acima de tudo, nós começamos com a música, eu e minha casa serviremos ao Senhor. Acredito que valha a pena repeti-la. Eu e minha casa serviremos ao Senhor. E aí, mulher, mesmo que teu marido não vá à igreja, ou o marido, a esposa, lute pelo marido. Não é brigar para ir para a igreja, mas é sempre convidar para ir para a igreja. Aquele processo lindo. O começo, não são casados, estão vivendo juntos. Comece a semear o gosto pelo casamento matrimonial. Convide uma vez, vamos casar na igreja. Mas eu não tenho primeira Eucaristia, eu não fui batizado, eu não tenho crisma. Hoje existe catequese de adulto. Nós chamamos de catecumenato. É um caminho lindo, que não tem nada a ver com a catequese de criança. É para adulto mesmo, tanto no conteúdo quanto nas pessoas. Que tal você pensar isso com carinho? Santificar mulheres, santifiquem os maridos. Maridos, santifiquem as mulheres. Do outro lado, fala sobre os filhos pertencerem a Deus. Então, não deixem de batizar, porque o batismo é o primeiro passo da pertença a Deus, a filiação divina. São três aspectos do batismo: tira o pecado original, torna-se filho de Deus e membro da igreja, incorpora a igreja de Jesus Cristo. Então veja, em tão poucos versículos, quanto conselho. Então, se você está meio desacursoada, desacursoado, pensando, eu não vou conseguir, tente, eu e minha casa serviremos ao Senhor. Mulheres, santifiquem seus maridos. Maridos, santifique suas esposas. Não estou dizendo que é fácil, mas com a graça de Deus, tudo é possível. Esta foi a leitura orante de hoje. Vou para o intervalo, eu volto já, volte comigo.
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10:37, 10:37. 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

0: E eu vou direto, Eurides, que a paz de Jesus esteja com você.
1: Bom dia, padre, a sua bênção.
0: Deus abençoe, de onde você fala?
1: De Salvador.
0: Opa, meu abraço, Salvador, Bahia, final do ano estarei aí, com a graça de Deus. Como é que você me acompanha em Salvador?
1: Eu falo que eu acompanho pelo aplicativo e também pela Rádio Excélsio.
0: Meu abraço ao aplicativo, a Rádio Excélsio. Pois não, Eurides?
1: Padre, eu gostaria de pedir oração, porque eu estou com uma aflição muito grande por causa da minha avó. Ela me criou dentro de 8 meses nascida, há um tempo. Eu morei com ela por muito tempo, com meus 25 anos, eu saí da casa dela, só que hoje ela está doente.
0: Tá.
1: E ela requer muita atenção, muito cuidado.
0: Certo.
1: Eu me sinto obrigada em cuidar dela, por contribuição, por gratidão dela ter me criado.
0: Claro.
1: Mas eu fico preocupada com a minha vida financeira. Porque a minha vida financeira, eu trabalho para arcar com minhas dívidas, minha despesa mensal. E para eu cuidar dela, eu preciso que eles me proponham um valor X, baseado no que eu ganho no trabalho, para poder me estabelecer cuidando dela e tendo uma renda. E isso não está sendo assim, sabe, dialogado entre o filho dela comigo. E eu fico muito aflita de não tomar decisão por mim, sem que eles me propõem algo, e lá na frente eu me prejudicar em relação ao financeiro, entendeu?
0: Filha, eu entendi. Veja, primeira coisa que você precisa clarear. Primeira coisa. Eu tenho uma gratidão muito grande pela minha avó. É isso. Ela, na verdade, foi sua mãe. Não é isso? Depois, ela tem filhos, não tem?
1: Tem.
0: Quantos?
1: Seis filhos.
0: Eles não querem cuidar dela?
1: Não, tem três que estão bem mais envolvidos em relação ao cuidado dela. Esses três estão bem envolvidos. Só que todo tempo ela me cobra, porque eu não vou ficar com ela. Ela me cobra, ela fala, por que você não vem ficar comigo? Eu contava com você um dia que eu precisasse. E aí eu fico me doendo quando eu escuto isso, entendeu?
0: Certo, só que você precisa dialogar com os filhos. Eu não sei de quanto você está falando, mas você tem que conversar com eles. Mesmo que seja por um valor menor, você está pedindo a sua subsistência, você não está pedindo a mais, né?
1: Não, eu ganho um salário mínimo, só o básico de eu pagar uma dívida que eu fiz o financiamento.
0: Eu entendi.
1: E tenho medo de que eu, lá na frente, não consiga gastar com esse financiamento, entendeu?
0: Está justo. Eu acho que você tem que pensar isso mesmo. Se você tem um financiamento e você não pagar, isso vai se acumulando. Então, isso é o mínimo que se espera. Veja, você não está rifando a sua avó. Você não está negociando cuidar dela. Você está dizendo, você tem que ter muito claro isso. E tem que explicar isso para eles. Eu não estou cobrando. Por mim, eu iria de graça. Mas eu tenho uma prestação. Você está me falando isso, não é?
1: Estou. Eu fiz um financiamento.
0: Então, eu preciso pagar esse financiamento. Senão, eu vou perder. O diálogo é o melhor caminho, filha.
1: E o meu medo é esse, porque, tipo assim, eu sei, ela nunca teve nada para me dar, eu nunca tive nada em relação a, tipo, a herança, nada não. É só questão de eu me garantir, porque um dia que eu não ter ela, eu ter que voltar para minha cidade que eu tô hoje, que é Salvador, ter que sair do interior e voltar para Salvador, eu ter algo, para um lugar para eu ficar, mas também garantido.
0: Vamos colocar diante de Deus e pedir que os filhos percebam isso, que você consiga dialogar com eles. Tá bom, filha?
1: Tá bom.
0: E o caminho é esse. Não dê um passo incerto. Você precisa honrar suas parcelas de um financiamento. Isso, hoje, é uma necessidade. Por mais que você tenha gratidão e amor. Que bom se eles entenderem isso. Que Deus abençoe, Eurides. Salvador não é fácil, gente. Cuidar a pessoa... Fica idosa e depois fica essa situação. Tem que chegar num acordo. Alguém tem que se sacrificar, mas os outros, se não podem cuidar dos idosos, ajude quem está cuidando. Gente, isso é uma questão de bom senso. ajude a pessoa que se dispõe a zelar. É o mínimo. Eurídice de Salvador, ela citou a Rádio Excelsior FM. Saúdo o padre Danilo, arcebispo cardeal Dom Sérgio da Rocha de Salvador. Final do ano, pessoal, estarei em Salvador com grande alegria. 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Escute esse testemunho, por favor.
2: Meu nome é Francisco de Assis de Sá, moro aqui no Sítio Coqueiro, município de Verdejano, no estado de Pernambuco. No final de janeiro, era uma seca grande aqui, meu gado já tinha morrido muito gado. Cheguei a olhar, tinha uma caída, e quando eu olhava tinha mais duas. Chegou a ter três caídas e com fome. Aí eu me lembrei de ligar para o padre Reginaldo, e eu liguei para o padre Reginaldo, liguei, a menina me atendeu. Eu disse, minha filha, eu estou ligando para contar a minha situação. Eu já perdi muito gado aqui. A situação está difícil. Eu espero que você peça para o padre Reginaldo Manzotti rezar por mim, fazendo uma oração para chover nesse lugar.
0: Sim.
2: E aí, quando foi no final de janeiro, começou a chover.
0: Amém.
2: Começou a chover, o gado foi melhorando e, graças a Deus, eu lucrei mais 70% do gado, graças a Deus. E o gado está aqui. Arrumou o que comer, que
0: Amém.
2: Eu faço minha roça. E está tudo bem, graças a Deus, sobre o gado.
0: Deus abençoe Francisco de Assis. Eu acredito, sim, que a gente pode pedir, rezar a Deus pedindo chuva. Tanto que muita gente fala, mas que coisa estranha. Gente, no missal romano, missal do padre, tem inclusive missa para pedir chuva. Sim, senhor. Ou acredita que Deus é criador ou não. Então tá aí, ó, um homem de fé que veio dar um testemunho. Francisco de Assis, da cidade de Verdejante, Pernambuco, o bispo Eládio Salgueiro, Dom José Vicente Pinto de Alencar Silva. Amado povo de Deus, nós vamos para a novena. O sexto dia, São Bento, livrai-nos do mal. Chame teu amigo, chame tua amiga. Nós voltamos já. Volte comigo.
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0: Hoje, aniversário de Dom Juarez de Lorto Seco, da Diocese de Caratinga, Minas Gerais. Rádios que fazem aniversário hoje: Atividade FM de Palmeiras, Santa Catarina; Cidade FM, Santa Gertrudes, São Paulo; Flor do Campo FM, Novo Horizonte, Ceará; FM 87.5, Campo do Tenente, Paraná; Jaraguá FM, Jaraguá do Sul, Santa Catarina; Pinhal da Serra FM, Pinhal da Serra, Rio Grande do Sul. Amanhã, aniversário da cidade de Sobral, Ceará, completando 253 anos, onde temos a TV Canal Aberto 45.1. Amanhã, aniversário da rádio Açu FM, Açu, Rio Grande do Norte; Liderança FM, Itaúna, Minas Gerais; Luz FM de Mariluz, Paraná; Portal Sul FM, Pedro Osório, Rio Grande do Sul; Ribeirão FM, Caiguapó, Goiás; São João FM, Cambuci, Rio de Janeiro; e Show FM Oliveira, Minas Gerais. E amanhã, aniversário de minha querida sobrinha, Giane Tormena Sordi, de Paraíso do Norte. Que Deus a abençoe com muitas graças e bênçãos do céu, Giane. Deus abençoe você e tuas lindas filhas. Escute esse testemunho. Eu falei que nós estamos no mês de Nossa Senhora do Carmo, não foi? Então escute: Nossa Senhora do Carmo e São José. Inicialmente, gratidão, Padre Reginaldo Manzotti e colaboradores que conduzem esta obra evangelizar com tanto esmero. Sou muito feliz por ser associada. Muito obrigado. Agora digo eu. Muito obrigado, filha. Esse grande projeto de evangelização. Inúmeras são as graças recebidas nestes 15 anos que acompanho a experiência de Deus, o Terço das Santas Chagas, as Quintas Eucarísticas. Hoje, estou aqui para testemunhar uma graça que recebi por intercessão de Nossa Senhora e São José. Algum tempo atrás, na novena de São José, o Senhor disse assim: filha, você que está aí pedindo um companheiro, um amor verdadeiro, peça a São José para a sua vida. Eu, com 50 anos de idade, não tinha me casado. Tomei aquilo para mim e acreditei que Deus e Nossa Senhora me enviaria um José da vida. No mês de julho, no mês da Dinda, Nossa Senhora do Carmo, é meu aniversário também, Deus e a Mãe Santíssima mandaram José, Renato, na minha vida, no qual hoje é meu companheiro no amor, compartilho minhas angústias e alegrias. De novena em novena, orei e consegui curas e bênçãos sem fim. Obrigado, Nossa Senhora do Carmo. Obrigado, São José. Graça recebida. Deus seja louvado. Quem assinou? Cleide Teles, da cidade de Espinosa, Minas Gerais. Deus seja louvado. Vamos juntos à novena de São Bento. A cruz sagrada seja minha luz, não seja o dragão meu guia. Retira-te, Satanás. É mal o que tu me ofereces, bebe tu mesmo o teu veneno. A cruz sagrada seja minha luz, não seja o dragão meu guia. Retira-te, Satanás. Nunca me aconselhes coisas vãs. É mal que tu me ofereces, bebe tu mesmo o teu veneno. Ó glorioso São Bento, que sempre se mostrou compassivo com os necessitados, fazei que também nós, recorrendo à vossa poderosa intercessão, obtenhamos auxílio em todas as nossas aflições. Que em nossas famílias reine a paz, a tranquilidade, que se afastem todas as desgraças, corporais, temporais, espirituais, especialmente o pecado. São Bento, alcançai de Deus Onipotente esta graça que tanto necessito. Diga qual é a graça. Diga qual é a graça que você precisa. São Bento, dai-nos a graça de, ao terminarmos nossa vida neste vale de lágrimas, possamos ir louvar a Deus convosco no paraíso. Rogai por nós, ó glorioso patriarca São Bento, para que sejamos dignos das promessas de Cristo. Levante tua mão direita. São Bento, libertai-nos do mal. São Bento, libertai-nos da inveja. São Bento, libertai-nos do medo. São Bento, libertai-nos do pecado. O Senhor esteja convosco. Ele está no meio de nós. Abençoai, Senhor, a água, a roupa dos enfermos, as fotos de família e o final de semana, que seja de paz, de harmonia. Que a bênção de Deus faça com que a sua casa seja santificada. Mulheres, santificai vossos maridos. Maridos, santificai vossas mulheres. Por intercessão de Nossa Senhora do Carmo, São Pio de Pietrelcina, em nome do Pai, do Filho, do Espírito Santo. Amém. Agora curta o clipe. O clipe Eu e Minha Casa Serviremos ao Senhor. 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
3: Tá bom!

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0: Brasil. Alguns avisos e comunicados para hoje, sábado. Atenção, hein? A Capela Santa Isabel, lá da comunidade de Santa Isabel Renascença, está convidando a todos para participar da grandiosa festa da padroeira que será realizada amanhã, dia 5. A programação prevê, às 10h30, missa animada pelo grupo Girassol de Marmereiro. Ao meio-dia, grande churrascada. Na parte da tarde, haverá bingo com ótimos prêmios. Ainda dá tempo de reservar a carne, o churrasco, com o Daltair no 469-9970-8106, com o Edson no 469-9115-7050, com o Fernando no 469-9905-0468. Participe da festa na Santa Isabel Renascença amanhã. 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E olha, a Guarda de São Cristóvão de Marmereiro está te convidando para participar da festa do colono e do motorista no próximo dia 26 de julho. A programação vai ser às 8 horas da manhã, Santa Missa, na Capela do Santa. A Capela Santa Brígida do bairro Santa Rita, né? Depois segue com a procissão e bênção dos carros. Ao meio-dia, aquele almoço, né? Com a churrascada. Churrasco 3 quilos, R$140. Vai ter mais o kit de cozinha por R$35. À 1h30 da tarde, começa bingo computadorizado. Por apenas R$50 a cartela, você concorre a R$10 mil em prêmios em bingo computadorizado. As cartelas são limitadas e estão acabando. Entre em contato com a Guarda de São Cristóvão e garanta a sua. Participe. Festa da Guarda de São Cristóvão, na sede da Guarda, no Três Pinheiros, dia 26 de julho. 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

0: Muito bom dia. Estamos começando na Cristal, programa da Prefeitura Municipal de Marmereiro. Esse encontro de todo final de semana, trazendo os assuntos da Administração Municipal de Marmereiro. No programa de hoje, temos a presença do prefeito Jander Loss e também do Felipe Ferreira de Domênico, que é o nutricionista da Prefeitura Municipal de Marmereiro. Bom dia, Felipe. E quem é o Felipe, né? O pessoal está conhecendo agora o Felipe. Seja bem-vindo.
1: Bom dia a todos os ouvintes. Muito obrigado pelo convite. Me chamo Felipe, sou nutricionista da Prefeitura de Marmeleiro. E hoje eu gostaria de falar sobre a política pública que faz a diferença diariamente na vida das nossas crianças, a alimentação escolar. Em Marmeleiro, entendemos que oferecer uma alimentação de qualidade nas escolas é um compromisso com a saúde, a educação e o futuro dos nossos estudantes. Muito mais do que servir refeições, estamos promovendo desenvolvimento, aprendizagem, segurança alimentar, qualidade de vida e melhores condições para que nossas crianças alcancem todo o seu potencial. O Programa Nacional da Alimentação Escolar, o PNAE, é uma das mais importantes políticas públicas do país na área da educação e da segurança alimentar. Suas diretrizes orientam todo o trabalho desenvolvido no município, assegurando a oferta de uma alimentação adequada e saudável, o respeito aos hábitos alimentares locais, a promoção da educação alimentar e nutricional e o fortalecimento da agricultura familiar, contribuindo para o desenvolvimento da economia local e valorizando os produtores do nosso município. Em Marmeleiro, mais de 1.600 estudantes matriculados na rede municipal são atendidos diariamente pela alimentação escolar. Nos centros municipais de educação infantil são ofertadas 4 refeições às crianças em período integral, nas escolas da área rural são servidas 3 refeições aos estudantes em tempo integral e nas escolas urbanas 2 refeições diárias em período parcial. Recentemente, os valores per capita destinados pelo governo federal ao PNAE foram reajustados, representando um avanço importante para o fortalecimento do programa. Entretanto, esses recursos fundamentais não são suficientes para custear toda a alimentação oferecida em nossa rede, especialmente considerando a quantidade de refeições servidas, a qualidade dos alimentos, a diversidade dos cardápios e o atendimento às necessidades alimentares especiais. É por isso que a administração pública municipal realiza uma expressiva contrapartida com recursos próprios, reafirmando seu compromisso com a qualidade da alimentação oferecida aos nossos estudantes. Esse compromisso demonstra que a administração municipal tem a alimentação escolar não apenas como uma obrigação legal, mas um investimento estratégico no desenvolvimento humano. Investir na alimentação escolar é investir na saúde, na aprendizagem, no desempenho escolar, na permanência dos estudantes na escola e na construção de um futuro mais justo e promissor para nossas crianças. Da mesma forma, reafirmamos nosso compromisso com a melhoria contínua da alimentação escolar. Estamos fortalecendo a gestão do programa, aperfeiçoando os processos administrativos, ampliando a supervisão técnica das unidades escolares, qualificando as equipes da alimentação escolar, aprimorando os cardápios elaborados e intensificando o monitoramento da qualidade dos alimentos, das boas práticas e da execução do programa em toda a rede municipal. Nosso objetivo é consolidar uma alimentação escolar cada vez mais eficiente, segura, nutritiva e alinhada às necessidades dos nossos estudantes, sempre pautada pela responsabilidade técnica, pela transparência na aplicação dos recursos públicos e pelo compromisso permanente com a melhoria dos serviços oferecidos à população. Esse é o compromisso da Administração Municipal de Marmeleiro, fortalecer uma política pública essencial para a educação, a saúde e o desenvolvimento social do município. Porque acreditamos que a educação de qualidade também começa por uma alimentação adequada e que cuidar da alimentação escolar é investir no futuro das nossas crianças e no desenvolvimento do município. Muito obrigado.
0: Ok, então está aí o Felipe falando sobre a alimentação escolar no município de Marmeleiro. Da onde veio o Felipe?
1: O Felipe nasceu no Rio de Janeiro, mas já tem uns 10 anos que está morando aqui para o Paraná.
0: É novo contratado aí, passou no concurso, uhum. Assumiu a vaga. Tá gostando de Marmeleiro?
1: Nossa, foi uma cidade que eu fui muito bem recebido, então inclusive agradeço muito a todas as pessoas que já me atenderam, que me ajudaram e estamos com essa força de trabalhar, de melhorar ainda mais o município. Estamos aqui para trabalhar dessa forma.
0: Ok, e cuidando da alimentação dos nossos jovens, das nossas crianças. Obrigado pela sua participação, Felipe. Agora vamos com o prefeito Jander Loss, que também teve uma agenda bastante corrida nesta semana. Bom dia, Jander.
2: Bom dia, Ayrton. Bom dia ao Felipe, aí, o nosso nutricionista. Seja bem-vindo a Marmeleiro, Felipe. Esperamos que você fique conosco aí por muitos e muitos anos, cuidando da alimentação da gurizada aí. Bom dia aos ouvintes da Rádio Cristal. Final de semana frio novamente, né, Ayrton? Faz parte. Nós estamos no sul do Brasil, né, Felipe? Você já está acostumado, já tem uns 10 anos que está trabalhando aí na região aí. Então, a gente tem conversa com o Felipe, né? Ele está falando, né? O Felipe já trabalhou em outros municípios. Então, levando a qualidade, né? O que é oferecido, né? Da alimentação das nossas crianças. Então, veja bem, mais de 1.600 alunos aí que passam aí pelas nossas escolas e tem aí a questão da alimentação, então fica a cargo da responsabilidade do Felipe, que é o nosso nutricionista. Então veja bem, né, a diversidade que tem, né, de alimentos durante a semana, né, todo dia tem um cardápio diferente, né, Felipe? Então veja para as pessoas, né, para os pais que estão ouvindo o programa de rádio entenderem, né, da dificuldade que se tem, né, para organizar isso tudo, para as crianças também se sentirem bem alimentadas, que eu acho que esse é o principal. E o que o Felipe falou, né, investir na alimentação da criança é investir também no futuro do nosso Brasil. Acho que é só com educação que o nosso país vai mudar, né, com o passar dos anos. Isso demora, isso talvez passe uma geração ou até duas, né, para as pessoas mudarem um pouco a mentalidade e saber de cada um dos seus compromissos, das suas responsabilidades, querendo estudar, querendo ter uma formação, para ser alguém lá na frente, né, ter um futuro brilhante. Então a gente torce pelas nossas crianças aí. E parabéns pelo seu trabalho, Felipe. Parabéns aí, acho que é dessa forma que nós temos que trabalhar em conjunto, todo mundo pelo bem do nosso município de Marmeleiro.
0: Tá certo, então, prefeito. Vamos lá com os principais assuntos. Como foi a semana, prefeito?
2: Tá, durante a semana, então, a gente não viajei, né? Como a gente comentou, então, no programa passado, que eu não viajaria na semana. Tá? Então, a gente ficou atendendo aí a população, a conversa com diretores. Isso aí, assuntos temos todo dia, temos problemas todo dia para ser resolvido. Então, a gente procura estar sempre resolvendo isso tudo, tá? Então, a preocupação sempre, né, de atender todos os departamentos, de visitar alguns departamentos, de acompanhar os trabalhos, e dessa forma, né? Então, também, né, Ayrton, na quinta-feira, você esteve presente, a gente recebeu aí um deputado e representante de deputado também, tá, que vieram aí oferecendo recursos para o nosso município, né, para melhor qualidade de vida dos nossos munícipes aí, da nossa população de Marmeleiro. Então, a gente tem que agradecer, tá, a essas pessoas que estiveram aí. Agora começa o programa eleitoral, então eu até não vou nem citar nome aqui de quem esteve aqui, porque agora está um problema isso, tu cita, não cita, então isso é uma situação assim. Então, às vezes, se eu não citar o nome aqui do deputado e do representante também que esteve aí, justamente pela parte legal. Então, veja que tem todo esse trâmite legal aí para nós seguirmos, né? Não pode... Tem algumas as pessoas que veem, às vezes, algumas placas onde foi iniciado obras aí que estão tampadas aí, porque é lei, tem que tampar, não pode, porque isso caracteriza a propaganda eleitoral. Então, a gente tem que, tudo isso tem que tomar um certo cuidado. Até dos veículos, aí, alguns adesivos tem que tampar e assim por diante, né? E daí, na sexta-feira, então, sexta-feira de manhã, estive visitando a garagem da prefeitura, o almoxarifado, dando uma olhada como é que está a nossa frota. Essa semana é uma semana bastante chuvosa, então a gente não pôde trabalhar muito, estamos fazendo alguns atendimentos aí no interior, porque quando chove não tem nem como mexer nas estradas, não tem. Então, dá um espaçozinho, a gente consegue chegar lá e fazer algum trabalho para o pessoal aí.
0: Muito bem. Vamos agora falar sobre o Departamento de Urbanismo, prefeito. Iniciou um trabalho intensivo aí de corte de grama.
2: Claro, corte de grama sempre acontece, a gente fala isso todo sábado, corte de grama, poda de árvores, recolhimento de entulhos, né? Reparos em algumas repartições públicas, alguns consertos que são feitos. E também estamos aí juntamente com o Departamento de Meio Ambiente, foi iniciado aí a vistoria do Rio Santa Rita, onde a gente pretende agora, na próxima semana, a partir de segunda-feira, se o tempo permitir, né, nós queremos fazer a limpeza do Rio Santa Rita, né, Ayrton? Então, os dois departamentos em conjunto aí, para fazer esse trabalho. Lembrando que tem uma previsão aí do tal de El Niño, né, Ayrton, que é uma previsão de muita chuva, graças a Deus, temos que agradecer todo dia a Deus, que na nossa região aqui tem chovido bastante, mas não tem dado alagamento, essas enchentes aí. Como a gente vê na televisão, principalmente o estado do Rio Grande do Sul, que vem sofrendo novamente com enchentes. Então, mas temos que estar precavido quanto a isso, né? Se caso acontecer aí, pelo menos, que o único local que nós temos aí que pode causar algum alagamento é no Rio Santa Rita, se ele sair fora da caixa ali. Então, por isso nós temos que fazer essa limpeza. Já passou até do tempo de fazer, mas tem todo o trâmite legal que precisa, autorização e tudo mais. Então, não é porque a gente não quis fazer antes, é porque justamente não tem como fazer, tá certo? Viação e obras, então, né? Como falei, a gente também tem feito trabalhos aí, principalmente agora nessa semana, foi feita bastante recuperação de bueiros. Daí com essa chuvarada, né, acaba trancando os bueiros e tal. Então, o pessoal esteve trabalhando ali na linha São Luís, no Quibebe, quilômetro 10, na linha Faxinal, no São Mateus, na linha Santo Antônio. Então, são vários bueiros que são feitos. São inúmeros bueiros aí que a gente faz. Inúmeros, inúmeros, inúmeros. Tem que fazer, tem que ter os acessos para as propriedades. Não tem o que fazer. Os bueiros, e como eu disse, com o passar do tempo, eles vão trancando. Às vezes, tu tem que arrancar, limpar. Às vezes, trocar a tubulação. Não tem o que fazer, tá certo? Então, são trabalhos que foram feitos aí pelo Departamento de Viação e Obras. Departamento de Esportes, então, o departamento informa que estão abertas as inscrições para o 33º Campeonato Municipal de Futsal. Estão também abertas as inscrições para o primeiro torneio de bodoque, que será realizado no dia 24 de julho, contemplando as categorias masculina e feminina. Sabe o que é bodoque, Felipe? O estilingue. Sabe o que é o estilingue? É o bodoque. Aqui na nossa região é o bodoque.
0: Tem... Estilingue, funda, seta.
2: É, e aqui para nós é o bodoque, entendeu? É o bodoque ali que tem... Eu estive no gabinete lá de um deputado lá em Curitiba, lá um dia, e o assessor dele me pediu borracha para o bodoque. Veja bem o que ele me pediu, entendeu? E queria da Argentina, que a borracha argentina é melhor. São as histórias, né? Na quinta-feira, então, Marmeleiro esteve no Congresso Técnico dos Jogos Abertos do município do Sudoeste do Paraná, realizado no município de São Jorge do Oeste. Marmeleiro estará representando a seguinte... Marmeleiro estará representado na competição nos dias 24, 25 e 26 de julho, nas modalidades de voleibol, vôlei de praia, futebol, beach tênis e bocha. Na sexta-feira, então ontem, dia 3 de julho, a equipe masculina de voleibol realizou um amistoso no município de Campo Herê, como parte da preparação para a segunda fase dos Jogos Abertos do Paraná, que acontecerá neste fim de semana na cidade de Palmas. Ontem, sexta-feira, realizada a final do 26º Campeonato de Bolão, nas dependências do Bolão Schmidt. Sábado, hoje, a equipe de futebol de Marmeleiro se deslocará até o município de Sulina para disputar o primeiro jogo da semifinal da competição, a partir das 13 horas, ou melhor, das 15 horas e 15 minutos, né, Ayrton? Com transmissão da Rádio Cristal. Vou fazer o possível para estar presente lá, apoiando lá os nossos atletas, né? Hoje, sábado, então, com o apoio do Departamento de Esportes, a equipe de bocha de Marmeleiro vai a São Miguel do Oeste disputar mais uma rodada do Paranaense de Bocha. Também nessa semana, não tivemos a realização da rodada das oitavas de final do Municipal de Suíço, programado para terça e quinta, em virtude do mau tempo, ficando reagendado para a próxima semana. Departamento de Agricultura. Durante a semana recebemos mais uma patrola, a motoniveladora, a popular patrola, né? Que ajudará mais ainda na recuperação e manutenção de nossas estradas. E temos mais uma para vir, Ayrton. Talvez não venha esse ano justamente pelo período eleitoral. Pode até ser que venha, tá? Mas se não vir, mas está tudo encaminhado, a documentação tudo certa para nós recebermos ela. Se vier o ano que vem, não tem problema. É importante que venha, né? Então, estamos recebendo várias máquinas, automóveis, carros para saúde. Então, a gente está dando uma renovada boa na nossa frota aí, justamente para diminuir as despesas, né? Despesas com manutenção. Tá? O Departamento de Meio Ambiente, então, vistorias para anuência ambiental, início do levantamento das casas próximo ao Rio Santa Rita, que eu já comentei, então, juntamente com a equipe de urbanismo, né? Início dos estudos para o plano de contingência. Tá, que essa é a questão do El Niño, que também já comentei, então temos que ter um plano de contingência, que se acaso precisar, temos que estar já pronto para resolver a situação. Verificação de algumas denúncias, visita à Associação de Catadores, movimentação de processos no protocolo digital, confecção do programa de castração, que esse também é uma situação que tem muita demanda, então tem que ir também ajustando isso. Departamento de Assistência Social, então, ontem, foi sexta-feira, dia 26/6, foi realizada a 11ª Conferência Municipal dos Direitos da Criança e do Adolescente, promovida pelo Conselho Municipal dos Direitos da Criança e do Adolescente, com o apoio do Departamento de Assistência Social. O evento contou com a expressiva participação da comunidade, especialmente de adolescentes e jovens do Colégio Estadual de Marmeleiro, da Escola Estadual Telmo Otávio Miller e participantes do Centro de Convivência. A conferência constitui um importante espaço democrático de diálogo, reflexão e construção de propostas voltadas ao fortalecimento das políticas públicas destinadas à promoção, proteção e garantia dos direitos das crianças e dos adolescentes. Paralelamente a isso, o Centro de Referência de Assistência Social, o CRAS, manteve a execução regular de suas atividades, realizando acolhimentos, atendimentos, orientações, acompanhamentos familiares, visitas domiciliares, encaminhamentos à rede socioassistencial e demais ações previstas no Serviço de Proteção e Atendimento Integral à Família, conforme as demandas apresentadas pela população. No Centro de Convivência, as atividades socioeducativas também tiveram continuidade, com a realização de oficinas dinâmicas, em grupos e palestras ministradas por profissionais e apoiadores parceiros, proporcionando momentos de aprendizado, fortalecimento de vínculos comunitários, promoção da cidadania e desenvolvimento pessoal dos participantes. O Departamento de Assistência Social segue comprometido com a execução qualificada das políticas públicas socioassistenciais, promovendo ações integradas que fortalecem a rede de proteção social e contribuem para a melhoria na qualidade de vida das famílias do município. Então, seriam esses os informativos aí dos departamentos, Ailton José Celeschi.
0: Muito bem, né? O Batatinha chama de Ailton.
2: Ailton, né?
0: Ailton, mas tudo bem. Prefeito, o senhor falou da questão El Niño. Esses dias o Ministério Público do Paraná estava notificando algumas prefeituras que não tem defesa civil constituída. Marmeleiro, em que pé está?
2: Exatamente, tem a defesa civil do Marmeleiro, inclusive a gente está, o que eu falei do plano de contingência, a gente precisa ter um grupo maior, uma equipe maior, que se caso precisar, então nós vamos reorganizar isso tudo, né? E estar preparado para isso. Então a gente já teve até a reunião na ANSOP, ali, que é a Associação dos Municípios, juntamente com o pessoal da defesa civil, orientando, né, os prefeitos, as pessoas envolvidas com a defesa civil, das possibilidades de acontecer alguma catástrofe. Então, como eu falei antes, vamos pedir a Deus, né, todo dia aí, que não aconteça isso no nosso município de Marmeleiro. Mas se acontecer, nós temos que estar preparado. Preparado com espaço para acolher as pessoas, preparado com alimentação, preparado com roupas, talvez. Então, a gente está preparando isso tudo, né? Ficar sempre de prontidão. Torcendo que não aconteça, né? Mas se caso acontecer, a gente tem que estar pronto para isso.
0: É, e as pessoas também vão precisar saber a quem se dirigir quando acontecer, como teve essa semana lá em Candói, né? Parte de uma comunidade lá foi totalmente destruída, precisou lonas e atendimento e abrigar nos ginásios de esporte. Então, depois dessa constituição efetiva, daí uma boa divulgação de a quem procurar.
2: Exatamente, né, a gente vai divulgar, deixar o telefone de contato, alguma coisa nesse sentido, assim, que as pessoas possam nos procurar aí, para a gente dar o suporte necessário para as famílias que forem atingidos. Mas eu acredito que Deus é Pai, não vai acontecer aqui no nosso município de Marmeleiro, e que não aconteça nos outros também, né? Que seja mais isso previsão e não precisão, né?
0: Para quem já teve o Padre Afonso, né? Dizia que a proteção de Marmeleiro seria o Padre Afonso. Nós estamos escapando bonito, né?
2: E ele está aqui, sepultado aqui, né? Então, as pessoas também têm que lembrar, talvez, de fazer alguma oração aí, pedir a proteção do Padre Afonso aí, que continue nos protegendo nosso município de Marmeleiro, né?
0: Prefeito, a próxima semana como será?
2: Próxima semana eu tenho compromisso na capital do estado, não confirmei ainda se vou ou não, né? Mas provavelmente eu tenho que me deslocar até lá, a gente tem, e agora vai ter bastantes eventos, né? Claro, nossos políticos aí, ó, aproveitam, né, essa onda agora aí que nós vamos ter esse período eleitoral e fazem bastante eventos e tal, então a gente também tem que estar prestigiando porque nós precisamos deles, né? Então também temos que estar lá, né, para receber alguns donativos quando a gente tem alguma coisa, alguns recursos que ainda, porque o nosso governador do estado, ele não é candidato a nada, então vai seguir, né? Quem não pode oferecer algum recurso são os candidatos, né? Mas quem não é candidato, vida que segue. Eu falo que o estado não para, o país não para, né? Então temos que seguir em frente aí e resolvendo todas as situações. Então a gente está feliz aí com o que já aconteceu e o que vai acontecer, né? A gente já comentou em outros programas, nós trabalhamos aí no primeiro ano basicamente em cima de projetos e agora estamos executando os projetos. Então acho que é isso que precisa, né? Mostrar aí o trabalho que a gente teve, que às vezes no primeiro ano às vezes a pessoa falava que não estava acontecendo, justamente porque não precisava trabalhar em cima dos projetos, documentação. Então agora está aí, como eu já citei ontem, né? Citei agora há pouco que ontem esteve, na quinta-feira mais preciso, né, esteve aí um deputado oferecendo recursos. Por quê? Porque teve os projetos prontos, né, toda a documentação alinhada, tudo. Talvez não aconteça alguma coisa justamente pelo período eleitoral. O que nós conseguimos começar, começou. O que não começou daí é só depois do período eleitoral. Que o período eleitoral...
0: A data limite é hoje, né?
2: Exatamente.
0: 4 de julho.
2: Exatamente. Então, de agora em diante, são 3 meses que não pode acontecer. Ainda eu vou ter que analisar isso, porque não são 3 meses o eleitoral. São 4, porque nós temos o segundo turno. Então, 3 meses é o primeiro turno, mas nós temos o segundo turno. Então, preciso analisar isso também, se depois dos 3 meses pode, eu tenho que esperar finalizar o segundo turno. Aí vem o final de ano, trava de novo. Mas fazer o quê? Faz parte, é assim mesmo, isso aí a gente tem que entender. Mas a gente pode dizer que para as pessoas, eu não sou de prometer, sempre falo que eu nunca fui de prometer, nem em campanha, nem depois. Mas o que a gente já está organizado, que está certo, vai sair, vai ser executado, como ali a unidade mista de saúde, toda a documentação está pronta, como esses asfaltos urbanos aí que estamos os projetos prontos, então isso vai sair. Se nós não conseguir iniciar esse ano, o ano que vem tem mais.
0: É, mas temos 2 anos ainda da sua gestão. Eu digo 2 anos a partir de 4 de julho, porque 4 de julho do último ano da sua gestão também já não pode licitar nada, porque já é período eleitoral municipal, né?
2: Exatamente.
0: Então tem mais 2 anos, 24 meses aí para acontecer.
2: Então essa semana também ali ficou definido, né, a troca da cobertura do ginásio de esportes Vonley Pires, a tão sonhada troca da cobertura, né, mas também dependia de projetos e tudo mais. Ficou pronto, a empresa que ganhou já assinou o contrato, tudo certo. As salas de aula do Perseverança, então, que nós precisamos ampliar. As salas de aula do CMEI Regina Verônica Miller, que nós vamos ampliar, vamos fazer mais 3 salas. Então, isso tudo já está encaminhado. Como eu disse, se nós não conseguir iniciar, mas pelo menos no próximo ano são obras que vão ser executadas.
0: Prefeito, obrigado pela sua participação. Um abraço e até sábado que vem.
2: Obrigado, Ayrton, pela oportunidade. Obrigado, Felipe, por ter acompanhado aqui. E lembrando, pessoal, hoje à tarde, quem não puder se deslocar até Sulina, né, vamos escutar através da Rádio Cristal aí.
0: E assistir também.
2: E assistir também aí através das redes sociais. Muito obrigado e um abraço a todos. Um bom final de semana.
0: Este foi o programa da Prefeitura Municipal de Marmeleiro nesta manhã de sábado. Obrigado a todos. Um abraço. Sábado que vem a gente volta. Mas durante a semana, fiquem ligados com a Rádio Cristal, tem mais informações do município de Marmeleiro.
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0: Nossa, bom dia a você que nos ouve. E como pastoral familiar, iniciamos o programa Momento da Fé da Paróquia Santa Rita de Cássia pelas ondas sonoras da Rádio Cristal FM. Que a alegria e o amor de Deus estejam em cada família. Com o coração aberto e grata pela atenção, invocamos a luz do Espírito Santo e traçamos sobre nós o sinal da Santíssima Trindade. Em nome do Pai, do Filho e do Espírito Santo. Amém. E juntos vamos rezar a oração do anjo. O anjo do Senhor anunciou a Maria e ela concebeu do Espírito Santo. Eis aqui a escrava do Senhor, faça-se em mim segundo a vossa palavra. E o Verbo se fez carne e habitou entre nós. Ave Maria, cheia de graça, o Senhor é convosco. Bendita sois vós entre as mulheres e bendito é o fruto do vosso ventre, Jesus. Santa Maria, Mãe de Deus, rogai por nós, pecadores, agora e na hora de nossa morte. Amém. Rogai por nós, Santa Mãe de Deus, para que sejamos dignos das promessas de Cristo. Oremos. Derramai, ó Deus, a vossa graça em nossos corações para que, conhecendo pela mensagem do anjo a encarnação do vosso Filho, cheguemos por sua paixão e cruz à glória da ressurreição. Por Cristo nosso Senhor. Amém. Glória ao Pai, e ao Filho e ao Espírito Santo, como era no princípio, agora e sempre, por todos os séculos dos séculos. Amém. E agora vamos ouvir sobre o santo do dia.
1: Nesse dia 4 de julho, a Igreja Católica celebra a memória de Santa Isabel de Portugal, conhecida como a Rainha da Paz e da Concórdia. Santa Isabel dedicou sua vida a apaziguar conflitos políticos, cuidar dos pobres e dos enfermos. Nasceu na Espanha e, aos 12 anos, casou-se com o rei Diniz, de Portugal. Após ficar viúva, ingressou na Terceira Ordem Franciscana, em Coimbra. A vida dessa santa é um dos relatos mais ricos da história de Portugal, marcada por uma profunda fé e por dedicar seus bens para fundar hospitais, asilos e ajudar os necessitados. Santa Isabel de Portugal, rogai por nós.
0: E agora vamos aos avisos da nossa paróquia. Hoje, às 13 horas, tem formação para os novos ministros em Francisco Beltrão. 14h30, celebração na Sagrada Família, Manduri, e Santo Isidoro, na linha Itaíba. 19 horas, missa na Matriz e na Capela São Judas Tadeu. Amanhã, domingo, 8 horas, celebração na Capela Santa Brígida e na Capela São Leopoldo Mandique. 9h30, na Capela Nossa Senhora da Conceição e Nossa Senhora do Caravaggio. E também na Capela Nossa Senhora de Fátima, no Quibebe. Às 19 horas, missa na Matriz. E segunda-feira, 19 horas, Terço dos Homens. Na terça-feira, 19 horas, Mães que Oram pelos Filhos. Na quarta-feira, Atendimento do Padre. Às 15 horas, Missa na Matriz. Às 19 horas, Missa Nossa Senhora das Graças no Vila Roma. E 19h30, Missa São Jerônimo no Jardim Bandeira. E 19 horas, primeiro dia do Tríduo, em honra a Santa Brígida, no bairro Santa Rita. E agora, meu irmão, minha irmã, vamos ouvir o Evangelho do dia.
1: Proclamação do Evangelho de Jesus Cristo segundo Mateus. Naquele tempo, os discípulos de João aproximaram-se de Jesus e perguntaram: Por que razão nós e os fariseus praticamos jejuns, mas os teus discípulos não? Disse-lhes Jesus: Por acaso, os amigos do noivo podem estar de luto enquanto o noivo está com eles? Dias virão em que o noivo será tirado do meio deles. Então, sim, eles jejuarão. Ninguém coloca remendo de pano novo em roupa velha, porque o remendo repuxa a roupa e o rasgão fica maior ainda. Também não se coloca vinho novo em odres velhos, senão os odres se arrebentam, o vinho se derrama e os odres se perdem. Mas vinho novo se coloca em odres novos, e assim os dois se conservam. Palavra da salvação.
0: Estamos finalizando o programa de hoje. Queremos agradecer a você que nos acompanhou E a pastoral familiar deixa uma mensagem. Pela missão que recebemos no batismo, queremos formar famílias discípulas e missionárias de Jesus Cristo. Inspirados na Sagrada Família, vamos nos consagrar nossas casas, nossas famílias e a nossa vida ao Senhor, pedindo a bênção e a proteção para a semana que vamos iniciar. O Senhor esteja convosco, Ele está no meio de nós. A bênção de Deus Todo-Poderoso desça sobre cada um de nós. Em nome do Pai, do Filho e do Espírito Santo. Amém. A todos um bom final de semana.
2: No Momento da Fé, informações da paróquia Nossa Senhora de Fátima, de Flor da Serra do Sul. Sábado, dia 4, 14h30, missa na Comunidade Gaúcha. 16 horas, missa na Comunidade do Lambari. 19 horas, missa na Matriz. Domingo, dia 5 de julho, 9 horas da manhã, missa na Matriz de Flor da Serra do Sul. Da paróquia Cristo Rei de Renascença. Sábado, dia 4, tem missa na Capela São José, 14 horas, com o diácono Luiz. Também no domingo com ele, 5 de julho, missa na Igreja Matriz, 9 horas, missa em Santa Isabel, 10h30 e missa no Santuário de Nossa Senhora da Salete, em Rio Elias, às 14h30.

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2: Alô, Brasil! Está no ar o programa Viva a Vida, da Pastoral da Criança.
3: Olá, amigo e amiga do Viva a Vida. Que bom ter você com a gente.
2: No programa de hoje, nós vamos conversar sobre a força da comunidade organizada.
3: Desde o início, a vida em comunidade não foi apenas uma escolha, mas uma maneira do ser humano sobreviver às adversidades.
2: A participação em uma comunidade organizada traz inúmeros benefícios individuais e coletivos, como a conquista dos direitos ao trabalho, à saúde, à moradia, ao transporte, à cultura, ao lazer, entre outros.
3: Continue aqui com a gente e saiba mais sobre a força da comunidade organizada.

0: A força da comunidade reside na união de pessoas em torno de propósitos, valores ou interesses comuns, criando um espaço de diálogo, pertencimento e confiança.
1: Para conversar sobre a importância de participar de uma comunidade forte e engajada, nós convidamos a Maria das Graças Silva Gervásio, assistente social e membro da equipe de apoio às dioceses na Coordenação Nacional da Pastoral da Criança. Maria das Graças, o que é uma comunidade organizada?
2: Comunidade organizada é o processo onde as pessoas, a partir da necessidade de alcançar objetivos comuns, se mobilizam, se articulam e promovem ações coletivas que visam garantir desde melhorias para um bairro, como faz uma associação de moradores, por exemplo, a outros benefícios de acordo com o objetivo do processo de articulação. Podem surgir a partir daí diferentes grupos. Grupos de autoajuda, grupos religiosos, grupo de jovens, entre outros. O importante é a consciência das pessoas de que sozinhas tudo ficaria mais difícil.
0: Maria das Graças, quais são as vantagens de viver numa comunidade organizada?
2: São muitas as vantagens, principalmente pela consciência das pessoas de que o resultado da organização é para a coletividade. Tem, por exemplo, a questão da solidariedade. Sabemos que, quando podemos contar com uma rede de apoio, temos maior poder de negociação diante das reivindicações, junto principalmente aos órgãos públicos. Sem contar que é uma forma de fortalecimento dos laços e ajuda mútua para buscar atender às necessidades de uma comunidade, como saneamento básico, unidade de saúde, creche, entre outras demandas.
1: Qual é o poder transformador do convívio social?
2: Penso que o poder transformador está na união. Na medida em que as pessoas se unem, fortalece um convívio social e a transformação que acontece é uma contribuição para todos, porque é a coletividade que representa uma comunidade. Se tem coletividade, tem convívio, tem partilha das necessidades, mas também das alegrias e das conquistas.
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0: Hoje, vemos que as pessoas estão mais individualistas. Maria das Graças, como isso impacta na vizinhança?
2: Infelizmente, o individualismo é uma realidade nos dias atuais. Já não se percebe, principalmente nas comunidades urbanas, a convivência com a vizinhança, de bater na porta, de tomar um café da tarde, de partilhar sua vida, algo que sempre foi tão forte entre vizinhos. Até mesmo aquele papo na calçada ao final da tarde, que era tão comum nas pequenas cidades, hoje é difícil de se ver. Um dos motivos pode ser a correria do dia a dia, mas também pode ser a falta de uma política de segurança, fazendo com que as pessoas não se sintam mais seguras em colocar suas cadeiras na calçada e conversar da sua vida cotidiana.
1: A tecnologia pode ser considerada uma das causas desse individualismo?
2: Acredito que sim. Ao mesmo tempo que a tecnologia vem para nos ajudar nos contatos, na agilidade da comunicação, ela atua como um acelerador do individualismo contemporâneo, como dizem os especialistas, porque promove a autonomia, mas também o rompimento do convívio e, às vezes, até mesmo das relações que já estavam, de certo modo, fragilizadas. Assim, as pessoas se isolam, não achando necessários os encontros físicos, gerando muitas vezes o isolamento social. E quando acontecem as interações, são rápidas e superficiais.
0: Um dos aspectos que mostra a força da comunidade é o voluntariado. Maria das Graças, como motivar mais pessoas para o voluntariado?
2: Com certeza. Quando a pessoa reconhece a força da comunidade, se coloca à disposição, doa o seu tempo, suas habilidades para um bem maior. E na medida que esse voluntariado se fortalece, quem ganha é a comunidade, bem como todas as pessoas que ali vivem. Porque esse voluntariado gera solidariedade, partilha, empatia, trabalho em equipe. Tomemos, por exemplo, o trabalho da Pastoral da Criança. É a força do voluntariado que em missão vai ao encontro das famílias para escutar suas necessidades e buscar quem possa atendê-las. Com isso acontece a transformação social, a mudança das estruturas para garantir os direitos das crianças e gestantes.
1: Maria das Graças, que mensagem você gostaria de deixar para os nossos ouvintes?
2: A mensagem que eu deixo é de incentivo. O importante é não desanimar diante dos desafios que se apresentam. Ao contrário, procure se engajar, começando por você, porque sei que tem algo a oferecer, e sendo testemunha para outras pessoas. Fortaleça no seu território, na sua comunidade, as iniciativas de articulação e organização, porque o resultado, com certeza, é a melhoria da qualidade de vida, seja na parte da educação, da saúde, do meio ambiente. Todos têm a ganhar com a sua participação.

0: E agora vamos ouvir o que a turma do Viva a Vida preparou para o programa de hoje.
1: Olha, eu tiro o chapéu pra esse povo que é voluntário.
2: Ora, por quê?
1: Porque eles trabalham muito e sem ganhar nada. É incrível como tem gente que se preocupa com as pessoas.
2: Isso é. Acontece uma desgraça, lá estão os voluntários pra ajudar. Precisa ajudar uma obra social? Já aparecem os voluntários. Precisa ajudar em um evento? Os voluntários não faltam.
1: Eles têm um grande coração e muita vontade de melhorar o mundo.
2: É, que gente legal, hein?
1: É.
3: E agora, nós vamos conversar com a Maria Inês Monteiro de Freitas, coordenadora nacional da Pastoral da Criança. Maria Inês, que vantagem tem uma comunidade que pode contar com a ajuda do líder da Pastoral da Criança?
4: A força da comunidade é um tema muito importante, pois não existe força de transformação maior do que uma comunidade organizada e com metas claras para o bem de todos. Nem sempre é fácil unir as pessoas atualmente, porque cada vez mais vemos pessoas conectadas com seus próprios interesses e deixando a participação comunitária de lado. Contudo, temos que pensar positivo, ter esperança para acreditar nessa força capaz de alcançar melhor qualidade de vida, respeito e dignidade para nossas gestantes, crianças e famílias. Quando as pessoas, os vizinhos se ajudam e trabalham juntos, cria um ambiente de apoio, respeito e solidariedade. Em momentos de dificuldade, a comunidade oferece acolhimento e incentivo, mostrando que ninguém precisa enfrentar os desafios sozinhos. A Pastoral da Criança soma esse esforço com todos que sonham e luta por uma comunidade forte que quer o bem-estar de todos. Um forte abraço.

0: No programa de hoje, nós temos a alegria de conversar também com o João Vitor Sobrinho, articulador e líder da Pastoral da Criança na cidade de Cruz, diocese de Sobral, estado do Ceará. João Vitor, como o trabalho do articulador da Pastoral da Criança faz a diferença na comunidade?
1: O trabalho do articulador faz a diferença porque ele é a voz e os olhos da comunidade na defesa dos direitos. O nosso papel fundamental é o controle social. Nós observamos, acompanhamos e temos a coragem de cobrar políticas públicas que realmente funcionem. Fazer a diferença é lutar para que não falte o acesso a medicamentos, denunciar o descaso e garantir que os direitos das nossas crianças não fiquem apenas no papel. Articulamos soluções e exigimos respeito, porque cuidar da infância é uma responsabilidade política e social. Fazemos tudo isso com um único propósito, para que todas as crianças tenham vida.
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1: Apenas no papel. Articulamos soluções e exigimos respeito, porque cuidar da infância é uma responsabilidade política e social. Fazemos tudo isso com um único propósito,

0: ter a caridade, a solidariedade e o amor ao próximo. Na Pastoral da Criança, acreditamos que ninguém cresce sozinho. A participação ativa na comunidade fortalece a fé, promove valores de respeito e união e desperta o compromisso com o bem comum. A força da comunidade transforma vidas e contribui para a construção de uma sociedade mais humana e solidária, que tem a capacidade de promover mudanças positivas na sociedade. Através da participação ativa, as pessoas conseguem se unir por melhores condições de vida. A união faz com que as diferenças sejam respeitadas e que cada pessoa possa contribuir com seus talentos e experiências. E por isso a comunidade é o espaço também do apoio, da âncora, de um poder se proteger e cuidar dos outros. E como é bom termos boas amizades na nossa comunidade, porque ela nos aproxima e ela nos protege. Que Deus abençoe e fortaleça nossas comunidades.
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3: Por hoje é só, gente. O nosso programa está terminando.
4: Obrigada pela sua audiência. 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
3: E a gente gostaria de terminar com as palavras da saudosa doutora Zilda Arns Neumann, fundadora da Pastoral da Criança, que dizia:
4: a gente não pode estar feliz enquanto não acompanharmos todas as crianças pobres.
3: Tchau, gente. Até o próximo Viva a Vida.
4: Até lá, pessoal.
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Boa tarde, amigos do esporte. O Vanguarda Esportiva está no ar nesta tarde de sábado. Vamos lá com o que temos aqui para você. Daqui a pouco, às 3 horas, tem jornada esportiva para Marmeleiro e Sulina, direto de Sulina, pela Copa Sudoeste de Futebol Semifinal. Ontem terminou o campeonato de bolão aqui de Marmeleiro. Foi uma grande movimentação ali no Bolão Schmidt, terminando com sucesso mais um campeonato aí, com a entrega da premiação e tudo mais. Mesmo numa noite fria, a galera se divertiu bastante jogando o bolão na última rodada. As 4 melhores equipes fizeram a rodada final. Então tivemos a equipe número 3 fazendo 1.022 palitos no total, a equipe número 11, 1.020, a número 9, 1.000 e a número 4, 982 palitos, certo? Semana que vem eu passo direitinho aqui daí a relação de cada jogada. Na individual ficou o Osmar com o braço de bronze, 1.565 palitos, o Tieta, braço de prata, 1.579, e o Geisto, braço de ouro, 1.597 palitos, certo? Segunda-feira e terça eu passo de novo aqui a relação, porque o pessoal do Bolão está lá em Palmas nesse fim de semana para disputar também. Aí o pessoal da ABM, né? Associação de Bolonistas, disputando os Jogos Abertos do Paraná, fase regional. Depois eu falo mais também dos Jogos Abertos. 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

0: 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A AVEBA, que é a Associação Veteranos do bairro Alvorada, vai fazer um jogo amistoso neste sábado à tarde, portanto hoje dia 4, ali no bairro Alvorada contra Rio Tuna, jogo marcado para as 15h30 no horário de Brasília. Campeonato Paranaense de Bocha, a equipe de Marmeleiros está indo para São Miguel do Iguaçu amanhã, domingo, dia 5, para mais uma rodada do Campeonato Paranaense de Bocha. Marmeleiro e Guarani Açu estão com 13 pontos, Palotina e São Miguel do Iguaçu B estão com 9 neste grupo B. Os atletas inscritos: Rômulo, Jonathan, Adilson, Iré, Ronaldo, Canhoto, o Charlo, o Marretinha, o Valdecir e o Pipo, indo então amanhã para São Miguel do Iguaçu. Boa sorte nessa rodada do Campeonato Paranaense. Mais uma, já aconteceram outras, essa é a terceira já, dia 5 de julho, então, na cidade de São Miguel do Iguaçu, Campeonato Paranaense de Bocha em equipes. Nos Jogos Abertos do Paraná, segunda etapa da fase regional lá na cidade de Palmas, hoje de manhã já teve o reconhecimento da pista da equipe de Bolão e agora à tarde, 1h30, a primeira caminhada pelo Grupo A, Marmeleiro então fazendo a sua jogada na cancha de Bolão lá do Clube Caça e Pesca de Palmas. Então, 1h30 hoje, depois ficam lá 19h30, tem mais uma caminhada e voltam para amanhã cedo, 10h30, a terceira caminhada nesses Jogos Abertos do Paraná, no Bolão, lá em Palmas. O Bolão tem inscritos o Cassiano Everton Crote, Delmir Pavan, Dolis Maris Berço, Seco, Gilberto Welliker, Gilmar Gavioli, o Tieta, o Geisso Schmidt, Laércio Fornari, Onivan Ariati, também o Osmar Neuciro Chaves, o Rubens Adriano Moretti, o Vantuir Schoeninger e o Vinícius Alexandres Bardelotto. Essa é a turma do Bolão que treinaram, se prepararam e agora vão para os Jogos Abertos do Paraná, então, nesta fase regional lá em Palmas, já com esses jogos que eu disse aí. Também estamos lá em Palmas com o voleibol. O voleibol masculino de Marmeleiro já tinha um jogo hoje de manhã. Aliás, hoje à tarde, às 15 horas, é o jogo do voleibol de Marmeleiro. Às 15 horas contra dois vizinhos. Aí tem que aguardar os outros jogos. Tem Francisco Beltrão e Palmas. Amanhã, dois vizinhos e Francisco Beltrão, Palmas e Pato Branco, para saber qual a colocação de Marmeleiro, que lá na primeira etapa teve uma vitória e duas vitórias e uma derrota. Então tem duas vitórias lá da fase anterior, da semana passada, e agora então tem mais esse jogo hoje à tarde, lá em Palmas, o voleibol masculino, sob o comando do professor César, com os atletas inscritos: Christian dos Santos, Daniel Gittler Schmitz, Fernando Pavan Moro, Gabriel Eberhardt Bocalon, João Carlos Bednarski, João Emanuel Pereira, Luiz Carlos Guelin Filho, Marcelo Batista Schmutzler, Marcelo João Borges, Matheus Teles de Souza Lucas, Miguel Lemos da Luz, Otávio Augusto Perotone, Pedro Henrique Benedetti e Pedro Luiz Peringuelen. É força livre. O voleibol, então, lá na cidade de Palmas. Hoje à tarde, esse jogo aí na competição. Jogos Abertos, JAPES. Copa Sudoeste de Futebol, Marmeleiro daqui a pouquinho, então, 15h, joga em Sulina, partida de ida pela fase semifinal. E Renascença recebe o time de Honório Serpa em Renascença no Estádio Municipal também, 15h. Depois, lá no domingo que vem, dia 12, deu os jogos de volta desta competição. 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Vamos ter também lá no Facebook da Rádio Cristal, na nossa página, a transmissão completa do jogo com todas as imagens possíveis. 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Nós temos de Marmeleiro, não tem ninguém suspenso aqui para essa partida agora de hoje à tarde. De Renascença, segundo a ESUPAR, suspenso o Diego César Rodininski, o Eduardo Gustavo Martinelli não podem jogar hoje, estão suspensos até o dia 6 de julho. O Natanael Lemes de Souza de Sulina também está suspenso e o Thiago Luan da Silva também de Sulina, suspensos até o dia 6. Então não jogam hoje. É bom, interessante isso. O Natanael Lemes de Souza e o Thiago Luan da Silva não devem entrar em campo hoje contra Marmeleiro porque estão suspensos. Agora, com relação a pendurados, vamos ver o que é que a ESUPAR nos informa aqui nessa questão de pendurados. O Chucha de Marmeleiro tem 2 cartões amarelos, então se tomar mais um fica fora do próximo. O Benhur de Lima Melo também tem 2 cartões amarelos, é o que está no relatório aqui da ESUPAR desta semana. Então o Chucha e o Benhur estão com dois cartões amarelos, estão pendurados, como se diz. O Gustavo Oleinik tem 1 cartão amarelo, ele já cumpriu uma suspensão. Já tem 4 cartões amarelos, então 3 ele cumpriu e agora já tem mais um na sua cota aqui de cartões amarelos. O Jorge Luiz Delfino tem, o Jorginho tem 1 cartão amarelo, o Leonardo Maueski Moraes, o Léo, tem 1 cartão amarelo, o Luiz Henrique Carneiro tem 2 cartões amarelos, também está pendurado, se tomar mais um fica fora da próxima, o Luiz Fernando Machado Dutra, que é o Galo, tem 1 cartão amarelo também, depois temos o Maico, o Maiquinho tem 2 cartões amarelos também, está pendurado. O Maiquinho, se tomar mais um cartão, fica fora da próxima. O Teteu tem 1 cartão amarelo. O Rocha também está com 2 cartões amarelos. Também tem que tomar cuidado aí, porque está pendurado. O Sonerval de Oliveira tem 1 cartão amarelo. Sony. São os principais atletas aqui com cartões, então, da equipe de Marmeleiro. Então, pendurados, né? Pendurados, que a gente diz. O Tchutcha, o Benhur, o Luiz Carneiro e o Maiquinho. Esses 4 atletas aí estão com... E mais o Rocha, né? São 5 atletas pendurados com 2 cartões amarelos. Se tomar o terceiro, tem que cumprir uma partida de suspensão. Na artilharia está hoje o Altair, de Honório Serpa, com 8 gols marcados. Depois o Martinelli, de Renascença, com 7. E o Luiz Carneiro, de Marmeleiro, com 7 também. Então, o Luiz Carneiro é o vice-artilheiro, com 7 pontos, 7 gols marcados. Um gol só atrás do Altair, de Honório Serpa, na artilharia do campeonato da Copa Sudoeste de Futebol. Marmeleiro que vai para sua 9ª partida. Foram 8 até aqui, com 8 vitórias. 2-0 Pérola, 1-0 em Flor da Serra. Depois 3-2 em Pérola, 2-1 em casa com Flor da Serra. Nas oitavas, 3-1 em Espinhal de São Bento e 6-1 em casa. Nas quartas, 3-2 em Mangueirinha, 3-0 em casa. E agora vai para Sulina, então hoje, 3h15, você acompanha a transmissão da Rádio Cristal. Copiou? No feminino, hoje à tarde, tem Mangueirinha e 2 vizinhos, começando a decisão do feminino. Na chave ouro, só lá para o final do mês, então, a primeira partida da decisão entre Planalto e Ampere. Pela Liga Nacional de Futsal, a Silver, que é a segunda divisão, neste domingo, o São Lourenço do Oeste joga em casa contra o Juventude. Jogo marcado para as 11 horas da manhã em Pato Branco, quando o São Lourenço do Oeste manda os seus jogos na segunda divisão da Liga Nacional de Futsal. Na primeira divisão da Liga Nacional, o Tubarão ganhou ontem em casa por 4-2. O São José ganhou do Minas por 5-1 pela 11ª rodada. Hoje, às 17h30, Atlântico e Sorocaba. 18h30, Praia Clube Carlos Barbosa. 19h30 hoje, Umuarama e Corinthians. Domingo, 10h30 da manhã, Campo Mourão e Pato Futsal. Domingo, 11h30 da manhã, Jaraguá e Cascavel. Segunda-feira, 21h, Santo André e Joinville. São os jogos da Liga Nacional de Futsal para esse final de semana. Campeonato Brasileiro de Futebol Série D, a 4ª divisão, destacando os times aqui do sul do país, entre eles o Cianorte do Paraná, que está no mata-mata da Série D, 4ª divisão. Hoje, às 4 horas, o São José de Porto Alegre recebe a Portuguesa do Rio. Às 16 horas também, o Cianorte do Paraná recebe em seu estádio 15 de Piracicaba de São Paulo. Às 18 horas, 6 da tarde, o Marcílio Dias em Itajaí recebe a Portuguesa de São Paulo. E às 19 horas, 7 da noite, o Velo Clube de São Paulo em Rio Claro, São Paulo, recebe o São Luís de Ijuí, Rio Grande do Sul. Depois, semana que vem, os jogos da volta, Série D, mata-mata do Campeonato Brasileiro de Futebol. E com a classificação para a terceira fase, o Cianorte aqui do Paraná garantiu vaga na edição do ano que vem da Série D já, né? O passaporte carimbado com antecedência é fruto de uma mudança no regulamento da CBF, que premia então os 32 times que avançaram com a permanência assegurada, desde que não conquistem o lugar na Série C. Se os quatro vão subir para a Série C, os que não subirem ficarão então na Série D já automaticamente garantidos para o ano que vem. Então, na prática, mesmo se o Cianorte for eliminado no mata-mata atual, agora diante do 15 de Piracicaba, já tem calendário cheio e receitas garantidas para o próximo ano. Ter essa vaga na mão permite contratos mais longos, né, com atletas, com patrocinadores, sem ter que recomeçar a cada temporada a montagem do elenco. Além do Cianorte, outros 3 times do futebol paranaense estão com vagas então garantidas também na Série D, 4ª divisão do futebol brasileiro, para o ano que vem. Além do Cianorte, o Azures de Pato Branco, o Foz do Iguaçu e o São Joséense de São José dos Pinhais, que garantiram colocações obtidas no estadual deste ano. Pela Série C do Campeonato Brasileiro, 13ª rodada, hoje 17 horas Maranhão e Inter de Limeira. Também 19 horas hoje Confiança e Barra de Santa Catarina, 19 horas Maringá e Volta Redonda, 20h30 Ferroviária e Caxias, 20h30 Guarani e Floresta, 21 horas hoje Santa Cruz e Ituano. Domingo às 11, o Ipiranga de Erechim recebe o Paysandu. Domingo às 8 da noite, Anápolis e Botafogo da Paraíba, Amazonas e Itabaiana. E um jogo na segunda-feira, o clássico catarinense Brusque e Figueirense, Série C. Série B, segunda divisão. Já tivemos dois jogos na quinta. Hoje, às 16, Novo Horizontino e Atlético de Goiás. 16 horas, o Londrina recebe no VGD em Londrina o CRB. 16 horas, Criciúma e Sport. 20 horas, Goiás e Ceará. Domingo à noite, Náutico e Juventude. Segunda-feira, Botafogo e Avaí. Vila Nova e São Bernardo. Na terça, Atlético Clube e Operário de Ponta Grossa. Jogos da 16ª rodada da Série B, segunda divisão do Campeonato Brasileiro de Futebol. A Série A será retomada dia 16 de julho, numa quinta-feira. De quinta 16 até na outra quinta 23, a próxima rodada do Campeonato Brasileiro da Série A, a 19ª. Na primeira Copa do Mundo, de 48 seleções, restam 16. Já estão definidos os confrontos das oitavas. Ontem, o time do Egito eliminou a Austrália nos pênaltis, 4-2, depois de 1-1 no tempo regulamentar. A Argentina sofreu, foi para a prorrogação e tudo mais com Cabo Verde. Golaços, né? Boas defesas. O Vozinha, que é o goleiro do Cabo Verde, né, fez história, seleção que vai deixar saudades aí, com certeza, mas que mostrou, né, algo diferente nesta Copa do Mundo, quase eliminando a atual campeã Argentina. 3-2 para a Argentina, segue a Argentina para enfrentar o Egito, e a Colômbia ganhou do time ganês por 1-0. Colômbia 1, Gana 0. Então, começando hoje e indo até terça-feira, as oitavas de final. Daqui a pouco, às 14 horas, horário de Brasília, time da casa, o Canadá contra Marrocos. Às 18 horas, 6 da tarde, Paraguai e França. Olha que jogo. Domingo, 5 da tarde, o Brasil pega a Noruega. E às 9 da noite, o México em casa contra a Inglaterra. Segunda-feira, 4 da tarde, Portugal e Espanha. E às 9 da noite, o time sediante Estados Unidos contra a Bélgica. Na terça-feira, 1 da tarde, Argentina e Egito. 5 da tarde, na terça, Suíça e Colômbia. Daí ao fim das oitavas, na terça, quarta-feira será o primeiro dia sem jogos na Copa do Mundo. Desde a abertura teve jogos todos os dias. Depois teremos daí, então, as quartas de final, dias 9, 10 e 11. Quinta, sexta e sábado, as quartas de final. Daí os vencedores vão para as semifinais, dias 14 e 15, terça e quarta da semana que vem. A disputa de terceiro lugar será dia 18, sábado, às 18 horas. E a disputa do primeiro lugar será no domingo, dia 19, às 16 horas. Essa é a programação até o fim da Copa do Mundo de Futebol. Artilheiros, o Messi com 7 gols agora. O Mbappé ficou para trás com 6. Haaland da Noruega, 5. Depois, o Kane da Inglaterra também com 5. Vini Júnior do Brasil com 4. O Messi marcou um gol ontem, então foi para 7. Artilheiro da Copa do Mundo de Futebol. Hoje de manhã tivemos a corrida sprint do Grande Prêmio de Silverstone na Inglaterra. A corrida curta, como é chamada, chegou em primeiro Kimi Antonelli, da Mercedes, em segundo Lewis Hamilton, da Ferrari, e em terceiro Lando Norris, da McLaren, foram os três primeiros colocados. O brasileiro Gabriel Bortoleto terminou em 14º essa corrida curta, que soma pontos também no Campeonato Mundial de Fórmula 1. Agora está sendo processado aí, está sendo finalizado o grid de largada, o treino classificatório, como se chama, e amanhã, às 11 da manhã, horário de Brasília, tem a corrida propriamente dita, Grande Prêmio da Grã-Bretanha de Fórmula 1. Na classificação, agora, somando pontos também, a corrida sprint, né? Não são todas as corridas de Fórmula 1 que tem essa corrida curta. Nesse caso, da Inglaterra, teve hoje de manhã, e agora a formação do grid para a corrida de amanhã, às 11 horas. 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De ontem, sexta-feira, 13 de julho, a Loto Mania, concurso 2945. Números sorteados: 00, 04, 05, 07, 10, 14, 18, 22, 24, 40, 46, 47, 57, 59, 64, 74, 74, 76, 76, 81, 84 e 97, números de ontem da Loto Mania. A estimativa de prêmio agora para o próximo sorteio, dia 6, 2.500.000. Ninguém acertou 20 dezenas ontem na Loto Mania. Loto Fácil de ontem. A Loto Fácil foi o concurso 3.726. Números 02, 05, 06, 07, 10, 13, 14, 17, 18, 19, 20, 21, 22, 24 e 25. 5 milhões de reais acumulados na Loto Fácil, ninguém acertou 15 dezenas. Com 14 dezenas, 4 apostas feitas em dois vizinhos. Cada uma leva R$ 1.703 aqui na região sudoeste do Paraná. Quina, concurso 7.056, números de ontem, 28, 41, 43, 50 e 57. Quina acumulada para hoje, 5 milhões. Dia de sorte, teve sorteio excepcionalmente ontem, dia 3. Os números do dia de sorte, concurso 1.236, 03, 06, 08, 11, 13, 15 e 26. Como não houve ganhador, o prêmio fica em R$ 1 milhão, próximo sorteio hoje, dia de sorte. Dupla cena de ontem, sexta-feira, concurso 2.978. Primeiro sorteio da dupla, 01, 08, 15, 35, 38 e 42. Teve uma aposta feita em Goiânia, Goiás, que acertou então 6 dezenas do primeiro sorteio, leva R$ 6.670.400. No segundo sorteio da dupla, 06, 23, 24, 41, 46 e 50. 150 mil acumulados na dupla cena para o próximo sorteio. Hoje tem a Mega Sena, que pode pagar R$ 33 milhões, sorteio logo mais à noite. 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Ponto final, obrigado pela companhia, ótima sequência de tarde. A partir das 15 horas tem Jornada Esportiva pela Rádio Cristal para Suline e Marmeleiro, semifinal, a emoção da Copa Sudoeste é aqui.
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0: Por quê?
1: Porque é apaixonada.
2: E essa é a nossa homenagem ao nosso irmão Juliano César.
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4: Alô, alô você, um forte abraço, boa tarde. Estamos iniciando mais um Toca Tudo aqui pela Cristal FM 92,9. Até às 15 horas, o melhor da música para você.

0: 1:11.
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9: 1:20. 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
4: 1:34.
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6: Um ótimo sábado para você que está em nossa companhia. Cristal FM 92,9. Até às 15 horas, programa Toca Tudo.

0: 1h45.
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9: 1h53.
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1: Duas e três. 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
2: A você nos seus afazeres neste sábado à tarde, aquele abraço. Obrigado pela audiência, obrigado pela companhia. Toca tudo.

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3: 2:09. 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
4: Uma boa tarde também a você circulando pelas ruas da cidade, nos dando uma carona, cortando as rodovias do Sudoeste, meu amigo, minha amiga. Você está com a Cristal FM 92,9, o programa Toca Tudo.
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0: 2:15.
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3: E mais um final de semana chegou, né, meu povo? Um abraço, tudo de bom, bom sabadão. 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
4: 2:21.
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6: Vamos dando sequência ao programa Toca Tudo aqui pela Cristal FM 92,9.

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0: 2:28.
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1: Muito boa tarde, amigos da Rádio Cristal. Falamos direto da cidade de Sulina, no intervalo aí do programa Toca Tudo aí com o Chiquinho. Obrigado, Chiquinho, pelo espaço. É só um primeiro contato aqui da cidade de Sulina para lembrar você que daqui a pouquinho tem a jornada esportiva, tem Sulina e Marmeleiro, primeira partida da semifinal da Copa Sudoeste de Futebol. Estaremos contando tudo para você em detalhes direto aqui de Sulina. Vamos trazer então as emoções do jogo desta primeira partida então da semifinal da Copa Sudoeste de Futebol da AESUPAR edição 2026. Primeiro jogo de uma série de dois. No outro domingo, o jogo de volta vai ser na cidade de Marmeleiro. Então, daqui a pouquinho, a gente volta com mais informações e a partir das 15 horas, em definitivo, tudo sobre Marmeleiro e Sulina, primeira semifinal da Copa Sudoeste. A emoção é aqui.
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3: 2:37.
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1: 2h45.
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4: A você de toda a região acompanhando o nosso programa, boa tarde, obrigado pela audiência. 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
3: 2:51.
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2: Você está acompanhando o programa Toca Tudo pela Cristal FM 92,9. Um ótimo sábado a todos.

Chegamos ao final de mais um programa Toca Tudo. Obrigado pela companhia. Continuem conosco. Vem aí a próxima atração.

0: 2h57.
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0: Muito boa tarde, amigos do esporte. Falamos direto da cidade de Sulina. Mais uma vez, então, estamos chegando com as informações da Copa Sudoeste de Futebol a partir de agora. Vamos contar os detalhes para você da Copa Sudoeste, primeira partida da semifinal da competição. Sulina recebendo, então, a equipe de Mar Mineiro, primeira partida de uma série de duas, ida e volta, né, pela Copa Sudoeste, semifinal. As equipes do gramado aquecendo aqui na cidade de Sulina. Daqui a pouco a partida começa, marcada para as 3h15. Agradecendo a Deus por mais um dia, pela oportunidade de estarmos aqui vivos e podendo trabalhar, fazendo o que a gente gosta. 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Agradecendo também ao Cristiano e aos demais do Departamento de Esportes aqui da cidade de Sulina pela receptividade, pelo acolhimento aqui, pela logística, tudo para que a gente possa trabalhar e trazer as emoções da Copa Sudoeste de Futebol até você. Agradecendo a direção de Ayrton José Seleski, nosso diretor que comanda essa equipe toda aqui na cidade de Sulina. Estaremos Silmar Dalcastel nas filmagens, Gilmar Garbim na reportagem, Valdecir Moraes trazendo também a emoção, tentando contar os lances desta primeira partida da semifinal da Copa Sudoeste. Vamos ao gramado, Gilmar Garbim trazendo o seu boa tarde, as primeiras informações aqui direto de Sulina. Alô, Gilmar Garbim, boa tarde.
1: Opa, boa tarde a você, Valdecir, boa tarde ao Silmar, boa tarde a nossos ouvintes. Nossos amigos desportistas de Mar Mineiro, de toda a região sudoeste que nos acompanha através da Cristal no nosso campeonato regional. Eu no gramado, gramado bonito, Valdecir, fofinho, bom de trabalhar a bola, né? E Sulina que escapou do temporal de domingo passado porque jogou fora, né? Mar Mineiro no aquecimento, Sulina no aquecimento. Um dia bonito por demais. É, mostrava ser um pouco mais frio, mas é quente, Valdecir Moraes. Quando eu fui sair de casa, quem manda lá em casa falou o seguinte: vai com blusa grossa. E eu me vesti paca, Valdecir Moraes. Chegando aqui, um calor danado, né? Mar Mineiro escalado, Sulina também escalada, e o trio de árbitro escalado, Valdecir Moraes, também.
0: Muito bem, daí o Gilmar Garbim com as primeiras informações. Só cumprimentar o Silmar, que está do nosso lado aqui, ele que vai ser responsável pelas imagens, com algumas dificuldades também, com alguns obstáculos aí à frente, Silmar, mas tudo certo, seja bem-vindo, boa tarde, Silmar.
2: Boa tarde, Valdecir, boa tarde, Garbim. Boa tarde, amigos da Rádio Cristal, do Facebook. É isso aí, Valdecir. Hoje aqui em Sulina, né? Sulina e Mar Mineiro. O pessoal já estão em campo, estão aquecendo, como o Gilmar já falou, como você já falou, vamos ver o que vai acontecer. É claro que o que importa para nós é a vitória.
0: Como é que fala, Gilmar. Como é que é aquela frase, Garbim? Saindo vivo já tá bom, né? Saindo vivo daqui já tá bom, né? Importante é não perder a partida, primeira da semifinal. O Garbim está trocando umas ideias lá, fazendo uma resenha com os atletas aí que estão passando depois do aquecimento, Garbim.
1: Aqui os atletas de Mar Mineiro passando aqui na minha frente já estão pedindo para mandar abraço, né? Um deles é o Roque Alba, diz que se eu não mandar abraço para ele hoje, quando eu chegar em Mar Mineiro, ele vai ficar me esperando lá. Então um abraço para a família do Roque Alba lá, né?
0: E o outro também que pediu para mandar abraço, o seu Nadir, né? O seu Nadir Dalcastel também, né? Está na sintonia lá, mandei um abraço cedo para ele para não esquecer depois.
1: É verdade, Valdecir Moraes. O que que tu perguntou aí, que vocês perguntaram que eu tava...
0: Aquela frase, né? Saindo vivo daqui já é o suficiente.
1: Isso, o importa é Mar Mineiro sair vivo daqui, Valdecir Moraes. Sulina costuma complicar. O ano passado nós sabemos que nós empatamos aqui, né, Valdecir, num lance bonito do Eric, num petar que ele achou aqui no arco na minha direita, né, Valdecir? Né? E o Silmar está um pouquinho pior de filmar do que nos outros lugares, né, Silmar? Hoje? Estou
2: mal ajeitado aqui, cara. Mas vou me ajeitando. Tá.
1: Não é com coisinha.
2: Eu não posso, né, me agarrar aqui nas caras que vão em casa, onde derruba, homem.
1: Viu? Vou aproveitar correndinho aqui que o Fininho está passando por aqui. Já teve uma mini palestra lá, Fininho, o que o rapaz pediu?
3: Boa tarde a todos. Na verdade, não tem muito o que conversar, né, Garbinho? A gente vem fazendo uma boa campanha e hoje... Aqui em Sulina, vamos te confirmar aí o que nosso time vem fazendo.
1: Quanto dá hoje?
3: Vamos tentar 1x0, pelo menos, 2x0, 2x1. Preferência em tomar gol.
1: Eu falei, na vinda pra cá, né, junto com o Valdecir Lucimar, 1-0 com o Guadernal.
3: 1-0 é goleada.
1: Então vai lá, Corando. Corando, esse é o Fininho que tá indo lá agora pros últimos detalhes, Valdecir. Vamos pra escalação.
0: Deixa eu mandar um abraço pro Gabriel, né? O Gabriel, nosso parceiro de sempre, que tá na sintonia, né? Obrigado, Gabriel, que é pé quente, né? Torcendo por Barbeletes, que vai dar uns 2-1 hoje. O Antônio Carlos Batista e também o Paulo Martini já na sintonia com a gente também. Muito obrigado, uma boa tarde, aquele abraço. Barbeleiro pronto, Sulina também pronta e a equipe de arbitragem também definida pro jogo de daqui a pouquinho, Garbim.
1: Com certeza, Valdecir Moraes. Fininho, vem a campo. Número 1, goleiro.
0: Fininho, goleiro da equipe de Barbeleiro, camiseta número 1.
1: Teteu, camiseta número 15.
0: Teteu, camiseta número 15.
1: Olenik 4.
0: Olenik número 4.
1: Zagueirão também, Rocha 21.
0: Rocha, camiseta número 21.
1: Sagá, meia dúzia.
0: Sagá com a 6.
1: Maiquinho 8.
0: Maiquinho 8.
1: Completando o meio de campo, Kissassa 5.
0: Kissassa com a número 5. O Kissassa, acho que pelo menos eu lembro, foi titular em todas as partidas.
1: É, né? Exatamente, né? Vem apresentando um futebol regular, né? Benhur 10.
0: Benhur com a número 10.
1: Luiz, que tem dois cartão amarelo, Luiz Carneiro com o braço inchado, vem com a camiseta número 7.
0: Luiz Carneiro no ataque de Marmeleiro, número 7.
1: Novidade que sai jogando no lugar do Brock, Marcelo Burato, 17.
0: Marcelo Burato, camiseta número 17.
1: E Binti com a 11, Valdecir Moraes.
0: Gustavo Binti, hein, com a número 11, essa é a formação de Marmeleiro, Fininho, goleiro, laterais Teteu e Sagá, zagueiros Olenik e Rocha, meias, Maiquinho, Kissassa e Benhur, ataque Luiz Carneiro, Marcelo Burato e Gustavo Binti, hein? Essa é a formação do técnico Jalcimir.
1: Nessa formação, Valdecir, eu acredito que o Luiz e o Binti ficam mais adiantados e o Marcelo fica aí para fazer aquele passe em diagonal, passe para o meio, passe por dentro. Enfim, para mim é essa...
0: 4-4-2?
1: É, sei lá, né? Vamos esperar para ver o que vai dar. Sulina, goleiro, Vitor 1.
0: Vitor, camiseta número 1 do time de Sulina.
1: Matiello, camiseta número 3.
0: Matiello, número 3.
1: Forlin, 23.
0: Forlin com a número 3.
1: Wesley, camiseta 25.
0: Aliás, o Forlin com a 23, o Wesley 25.
1: Tauan, camiseta número 5.
0: Tauan, número 5.
1: Chefa, 15.
0: Chefa, número 5.
1: Garça, camiseta número 23.
0: Garça com a 23.
1: Gustavo, camiseta 8.
0: Gustavo, 8.
1: Marcelinho, 18.
0: Marcelinho, 18.
1: Léo, 10.
0: Léo, 10.
1: É, Laelton, camiseta número 30. E o técnico é o Thiago, ele que também é atleta, Valdecir Moraes.
0: Pronto, a equipe de Sulina, então, para partida de daqui a pouquinho, a primeira de uma série de duas, semifinal da Copa Sudoeste. Jogo duro, mas importante, que a gente vai contando tudo para você. Trio de arbitragem, Garbim definido também.
1: De Bela Vista da Caroba, o árbitro Elcio de Souza.
0: Na verdade é um quinteto de árbitros, né? Porque são 5 no total, Elcio de Souza de Bela Vista da Caroba.
1: Lucas Chiarello.
0: Lucas Chiarello.
1: William Guimarães.
0: William Guimarães.
1: Na mesa, Jefferson Calegaro.
0: Jefferson Calegaro.
1: E o VAR com Everson de Souza, Valdecir, todos de Bela Vista da Caroba.
0: Aí a arbitragem então definida também, o que apita é o Elcio de Souza, seus auxiliares Luiz Chiarello e William Guimarães, para a primeira partida que começa 3:15. Agora estamos com 3:05, então daqui a 10 minutos a bola rola. Como é que tá o gramado aí, Garbim?
1: Gramado bom, Valdecir Moraes. Vocês podem observar aí também, essas manchinhas mais secas que tem aí é por conta da geada que deu, né? Mas o gramado que é bom, Valdecir Moraes, né? É aquela graminha mais fina, diferente da graminha lá de Marmeleiro, ele é fofinho, não é muito alto, né? É bom, Valdecir, para a prática do esporte. Hoje, Marmeleiro pode fazer um bom jogo, Valdecir Moraes. Esperamos que faça você em casa, acenda a velhinha, faça a oração para Marmeleiro sair daqui. Vivo, Valdecir!
0: O espaço para o nosso abraço. Alô, meu amigo Giovanni Ferla, goleirão de fundamento, que infelizmente não pôde estar inscrito porque está trabalhando, está na lavoura, está na colheita. Enquanto tiver bateria no seu celular, vai nos acompanhando, vai ouvindo a Cristal lá na lavoura, fazendo a colheita e ouvindo a Rádio Cristal. Muito obrigado, Giovanni Ferla, aquele abraço. O outro abraço para o Robert Valbug, que está lavando roupa e na escuta, né? Que beleza! O Nereu Loff também está na sintonia, muito obrigado, aquele abraço e todo mundo chegando para se juntar a nós. E daqui a pouquinho a bola rola. A emoção tomou o Cardenal, Gilmar Garbinho, Cardenal.
1: Hoje eu tomei, Valdecir, antes de sair de casa, rapaz, né? O Dalla Costa falou pra mim, toma antes de sair de casa. Então eu tomei pra que a gente possa ficar mais tranquilo, né? Se Deus quiser, o Marmeleiro vai fazer um bom jogo e começar a entrar com o pé direito domingo que vem lá em casa, na casa do marmeleiro, com o campo cheio, não com aquele dilúvio do domingo passado, que marmeleiro possa ir sim para a final. E as emoções de marmeleiro, que costuma cada poucos anos estar numa final, o ano passado de futebol de salão, esse ano quem sabe, quiçá, Valdecir Moraes, lá no campo, há mais uma final.
0: Se o bar da Alcastel, a viagem foi boa, né? Alguns tomaram o Cardenal, outros não, mas ficou tranquilo, né? Isso é importante, né?
2: É, o Garvin tomou o Cardenal e nós tomamos calmante, né?
0: Calmante, pra ficar calminho.
2: Pra ficar calmo pro jogo agora. Mas o pessoal já tá entrando em campo aí.
1: Tu sabe quem tá assistindo nós, Valdecir?
0: É, quem lá?
1: O Cabral.
0: Ah, o Claudimiro Cabral. Um espaço para o nosso abraço, o Claudimiro Cabral. Abraço,
1: lá
0: Cabral.
1: Lá em Ampere, né? Lá em Ampere.
0: Tá de boa, vai torcer Ampere, por Marmeleiro, com
1: Isabel,
0: certeza.
1: Não sei que ele esteja, né?
0: Tantas e tantas vezes que defendeu o gol de Marmeleiro também, né? O Cabral. Reportagem do gramado e dá tempo, Garbinha. A galera vai tirar foto, né? Vai posar pro retrato, mas lá vem o grito de guerra do time todo verde, que é o time de Sulina.
1: Eu acho que eu não te passei um número aí, vale dizer que é o número 14. Que tá mais no banco de reserva. Depois nós vamos passar todas as reservas, né?
0: 14 de Marmeleiro, se diz.
1: É. Não sei, vamos ver.
0: Depois você confirma aí. A galera tá vindo aos poucos, né? Vamos, pro centro do gramado, pra fotografia.
1: Vamos esperar aí, porque se a gente começar agora numa entrevista, não sai a foto, né? Não sai a foto, né?
0: Aproveitar para mandar mais um espaço aqui, né? Um espacinho para o nosso abraço, dá tempo para a dona Lourdes Botega, que está na sintonia lá torcendo também por Marmeleiro. Obrigado, Lourdes Botega. Uma boa tarde para ti.
1: Lá no Três Pinheiros, né?
0: Certamente, né? Com o radinho ligado.
1: Ela me falou esse dia que não perde um jogo, né?
0: Que bacana. Vamos todos nos se juntando aqui, né? Nosso timaço, a equipe Cristal FM tentando dar o melhor do nosso jeito, nosso jeitão de ser. O Gilmar Batiste também lá em Francisco Beltrão está na sintonia, trabalhando com o radinho ligado. Obrigado, Gilmar Batiste. 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Supermercado da Laco, Alexandre, todo mundo na sintonia. 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RP Construções, Rogério Pino, Silmar Calha, Silmar, Rosane, Gabriela e todos os demais. 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Departamento Municipal de Esportes, através do Alan, que está presente aqui na cidade de Sulina.
1: Uma foto, Valdecir. Tu imagina só o Mário do Kern e a Salete na beira da SUD, tomando uma Heineken e escutando o jogo.
0: Eita, coisa boa. Obrigado, Salete. Obrigado, Mário. Vocês estão forgados demais, né? Só administrando a tarde.
1: E o Marmeleiro hoje vai ficar à tua esquerda, Valdecir Moraes, lá no fundo, ó. Lá no fundo.
0: O banco de reservas é no fundo, né? Ao lado do gol, né?
1: É, vamos ter que ver se a gente consegue conversar com alguém. Benhu, chega aqui, tu que é o capitão da equipe de Marmeleiro. O jogo hoje é importantíssimo, Benhu, para domingo que vem já tá com paz, com pé, digamos assim, na final. É importante.
4: Boa tarde, Garbim. Boa tarde, ouvintes da Rádio Cristal. Ah, é muito importante, né? Acho que faz muito tempo, acho que não lembro quando que o Marmeleiro chegou numa semifinal deste par de campo. Mas vamos dar o máximo aí dentro de campo aí para nós sair com um bom resultado e garantir a classificação em casa.
1: O que é que o professor Jalcimir pediu para o início do jogo?
4: Ah, ele fez uma mudança ali, a gente vai fechar o meio. Marcelo agora vai entrar para agregar bastante aí. E para nós entrar ligado, né? Entrar ligado e tentar matar o jogo no primeiro tempo.
1: Mas me explica uma coisa, como é que vai funcionar agora? Saída do bloco e vai ficar sem aquele centroavante fixo do Ramos assim, que o Marcelo é um cara de passe. Quem é que vai ocupar esse espaço?
4: Sim, a gente vai perder essa referência, né? Vamos ganhar um comandante mais no meio ali. Mas a gente tem os dois pia rápido ali, que faz essa função também, né? Daí eu vou chegar um pouco mais na área também.
1: Tá bom. Essa é a explicação do Jalcimir. E eu vou me mandar, Valdecir, eu acho, porque...
0: Dá para começar, né?
1: Vai começar. Jalcimir, boa sorte para nós.
5: Obrigado, Garbinho. Deus abençoe. Que nós possamos ter um bom jogo hoje, né?
1: Então vamos lá, porque vai começar o jogo bem rapidinho, Valdecir Moraes. E eu não sei para que lado eu fico, né? Porque se vai ter substituição, olha onde é que fica
0: o banco do outro lado, né?
1: O banco do outro lado, lá.
2: Fica aqui na minha frente.
0: Tá, mandar aqui para a Liamar e também para o Ayrton Rodiniz, que estão na sintonia lá. Obrigado, Antônio Carlos Batista, o Alcelir Maués, que também está na sintonia, né? Muito obrigado e uma boa tarde para vocês. Pode mandando o seu alô. O Andrei Botega também. Vamos rumo à vitória, diz aqui o Andrei Botega na sintonia, radinho ligado na Cristal nesta tarde de sábado. Jogo antecipado para sábado por conta do jogo da Seleção Brasileira de Futebol amanhã às 17 horas na Copa do Mundo de Futebol contra a Noruega. Tem aquela reuniãozinha ali no centro do gramado da arbitragem dos capitães, né?
1: Eu tô com vontade, Valdecir, de ir lá para aquele outro lado lá.
0: É, o teu microfone acredito que funcione, né? Funciona bem lá do outro lado também.
1: Mas vamos esperar um pouco.
0: Deixa as coisas acontecerem que tu vai ter que dar toda a volta daí por trás do gol, né? Mas de boa, né? Tu tá precisando mesmo dar uma caminhadinha.
1: Prepare o seu coração que o nosso tá sendo acelerado.
2: Você pegou água, Garvin?
0: Água.
2: Sem água.
0: Pega lá no banco de reservas, lá tem água na caixa, lá pega lá uma garrafinha, né? E manda pôr na conta do Jander Loss.
1: Exatamente, o que eu vou fazer.
0: Alô, prefeito Jander Loss, com certeza na sintonia, se não tá aí ainda, né? Mas tem pouca gente, né? Aqui bancada
1: tem ninguém.
0: Praticamente vazia aqui, né?
1: A torcida que tem é a nossa aí, mais uns 10 deles aqui no pau brabo, rapaz.
0: Tudo bem que é sábado e tal e coisa, né? Mas a torcida aqui não está comparecendo, mas vai acompanhar, muita gente acompanhando a nossa transmissão também pelo Facebook da Rádio Cristal. A partida vai começar. Mar Bebeiro vai dar a saída com o jogador Bintin rolando a bola aqui na cidade de Sulina. A emoção do futebol nas ondas do rádio, a partir de agora você vai acompanhando comigo pelos 92,9, com Gilmar Garbinha, também com o Silmar ali nas filmagens, no Facebook Rádio Cristal FM. Vai juntando-se a nós, vai mandando o seu alô que a gente registra aqui a sua audiência também. Os primeiros movimentos de bola da equipe de Marmeleiro, com Baggio Materiais de Construção, já para você construir com muita economia. Marmeleiro todo de azul escuro, o time de Sulina todo de verde. E assim vamos para o jogo, então a nossa direita aqui, a direita da sua TV aí, onde você está assistindo, está o time de Sulino, o time da casa, à esquerda o time de Marbeleira. Outra semifinal acontecendo também hoje na cidade de Renascença e Honório Serpa. Assim que a gente tiver informações, a gente vai contando. Marrocos vai vencendo lá o Canadá por 1-0 na Copa do Mundo. Seu Antônio Apel está na sintonia também, muito obrigado pela companhia, uma boa tarde de sábado para todos nós. O time de Sulina se defende ali. Nós temos obstáculos, né? Tem um rapaz que está filmando ali na frente, outro rapaz filma para o lado de lá, tem uns postes aqui, algumas coisas aqui vão se perder um pouquinho, né? Mas está tudo certo.
1: O time de Sulina vale ser aparentemente bastante jovem, né?
0: É esse garoto aqui, o número 8 aqui, parece bem jovem, né? Número 8 aí.
1: O 10 também.
0: O 8 é o Gustavo, né? O 10 é o Léo. São os garotos aqui da equipe de Sulina. Marmeleiro, por enquanto, ainda não chega. Ali pela direita, tentava, mas o corte feito. Apareceu o Teteu, fez o toque ali pelo meio campo, que Sassa já despacha. Passamos de 1 minuto e 20. Quem sabe o Binti consegue. Eu não consigo nem levantar em pé aqui, porque se eu levantar em pé, cai toda a mesa, né? Porque a arquibancada aqui é mole, né?
1: E você não vai ver nem o escanteio do lado direito teu aí, né?
0: Também não enxergo, né? O escanteio vai ficar por conta do repórter informar hoje, né? Se a bola sair naquele canto ali para escanteio. Tenta lá pela... Por enquanto não deu jogo ainda, né? Um jogo meio que desajeitado. Sai com o goleiro lá, a equipe de Sulina. O Binti apertou a marcação para cima do goleiro. A bola acabou saindo no fundo. É, apertar a marcação, a saída lá do goleiro, hein?
1: Rapaz. Isso é que é mais da linha de fundo lá, né, Valdecir? Porque você é meio no centro do gol aí, o goleiro véio, ia se atrapalhar todo, né?
0: Já tomou um susto lá o goleiro da equipe de Sulina. E aqui estamos com dois minutos de bola rolando, e você vai mandando o seu alô, que a gente, lá em Seara, tá o Paulo Martini na sintonia Rádio Cristal, muito obrigado Paulo Martini. Marmeleiro então no seu campo defensivo, pela primeira vez ele é o Leini, que faz o toque de bola, toca aqui na direita com o Maiquinho, vai curtindo uma de lateral aqui de ala, deixa com o Benhur, vem buscar o jogo no campo defensivo, recomeça mais atrás então com o Rocha, e a gente vai com a Arrastec, embalagens e festas, para você ter as embalagens diversas aí para sua festa, para festinha de 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Marmeleiro tentava pela esquerda, bola enfiada muito forte para o Luizinho, acaba saindo no fundo, é só tiro de meta. Já passamos de 3 minutos agora, mas nada de jogo ainda, só as equipes se estudando, tem um jogador caído.
1: Foi no choque com o Luiz, né? Se enroscou nas pernas do Luiz lá, viu, Valdecir? Mas se você prestar atenção, o gramado parece não tão bem bom quanto eu falei, na bola quica, né? Fica difícil para dominar, né, Valdecir?
0: O gramado é aquela graminha mais fina, né? A graminha mais fina aqui na cidade de Sulino, no estádio municipal do Progresso, como assim é chamado. 3 minutos de bola rolando, cuca recheada da Laqua 600 gramas por R$14,99, limão R$3,99 o quilo, lava-roupas Tixan 2,200 por R$19,98, são ofertas do final de semana, hoje e amanhã, no supermercado da Laqua, o super do bom atendimento. Bola tocada pro Bintin, tá entre dois na marcação, o Bintin já meteu uma meia lua para cima do marcador, o Bintin vai com ela dominada, tentou cruzamento, a bola bateu na zaga e saiu no fundo, é escanteio, Garbinho?
1: É lateral, Valdecir Moraes, mas se o Bintin cai na primeira, né, Valdecir, que foi puxado, seria falta para a equipe de Marmeleiro, lateral, Teteu na cobrança.
0: Teteu na cobrança do lateral, deixa lá curtinho com o jogador, o Benhur, tenta recomeçar aqui o time de Marmeleiro, ainda com o Teteu, bola dominada aqui pela lateral direita de ataque, recomeça lá atrás com o Rocha, toca a bola, não tem pressa o time de Marmeleiro, por enquanto 0-0 é o placar da partida semifinal da Copa Sudoeste de Futebol, 4 minutos do primeiro tempo. Então o Fininho é convocado para tocar com os pés, o campo é grande, tem espaço ali, ninguém aperta na marcação, time de Sulina está esperando, né, Garbi? Espera lá no meio campo.
1: Pois é, eu achei que Sulina, ou é o jeito estratégico deles jogarem, Valdecir, ou eles estão com medo, né?
0: É, porque tá esperando lá atrás, né? Tá esperando ali no meio campo, não tá indo pro ataque ainda, a equipe de Sulina. Marmeleiro, por enquanto, vai tentando aqui abrir os espaços. Aline e Marcelinho Ler na companhia. Valdecir de Lima, muito obrigado. Gia Carlos Elliker, Sandra Laskowski. Laskowski, é isso mesmo?
1: Conhece o Jean?
0: O Jean Elliker.
1: É?
0: Grande Jean, o genro do seu Ayrton, né? Obrigado, André Antônio Waco, também na sintonia. Todo mundo confirmando a audiência. E boa tarde, vamos juntos. Torcendo por Marmeleiro, por enquanto 0-0, 5 minutos. 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Vem aí o torneio de bodoque, vem aí também o Campeonato de Futsal Indústria e Comércio, treino das escolinhas, nestas próximas férias agora vamos ter também o Campeonato Interno da Escolinha, com diversas classes, né? O professor Ayrton organizando direitinho aí, e nesse fim de semana tem o voleibol e o bolão participando lá em Palmas dos Jogos Abertos do Paraná. Tem lateral para cobrar o time de Sulina, o escanteio, que é lá? Acho que é escanteio,
1: escanteio,
0: né?
1: Escanteio, escanteio.
0: Primeiro escanteio do jogo, então, para o time de Sulina, pelo lado direito de ataque. Já passamos agora quase de 6 minutos do primeiro tempo, está 0-0, não tem pressa nenhuma. O Léo para ir lá fazer a cobrança do escanteio para o time de Sulina. Bola na área, bola alta, sempre uma atenção aí na zaga. O Lenick está firme ali junto com o seu marcador, junto com o seu adversário, não dá espaço. Autorizada a cobrança, então, do Léo. A bola viajou, vem bastante aberta, de cabeça, e o gol de Sulina. Gol de Sulina, Wesley, camiseta número 25, na primeira chegada de Sulina, eu dizia que o Leni, que estava acompanhando, acabou dando um cochilo, ele subiu mais alto que todo mundo, ele é muito grandalhão, meteu a bola no canto alto do goleiro Fininho, que não chegou. 1-0 para o time de Sulina no primeiro ataque aos 6 minutos, Garbim.
1: É, faltou ligação, Valdecir, faltou concentração, faltou um olhar mais diferente para o zagueirão. Ele subiu, testou forte para baixo, Valdecir, a bola quicou, foi moreno, ângulo direito do goleiro Fininho. Marmeleiro era tudo que não queria, Valdecir Moraes. O jogo já vinha morcegando. Aquilo que nós falava, ou é estratégia de jogo, ou eles estão com medo. Num lance displicente lá em cima que originou o escanteio. Outro lance displicente na cobrança de escanteio. Uma cabeçada forte, Valdecir Moraes, indefensável pro Fininho. A bola quicou e foi morrer lá no fundo. Agora, Valdecir Moraes, tem que ter a cabeça no lugar, porque eu não lembro o Marmeleiro ter saído perdendo nesse campeonato ainda.
0: Com 6 minutos já, 1-0 para o time de Sulina. E ficou sentindo ali um pouco o jogador de Sulina, estava caído. Quem fez o gol foi o mais alto de todo mundo aqui na cidade de Sulina, o 25, Wesley, aos 6 minutos.
1: Exatamente.
0: Obrigado aí a Fernanda, já estamos aqui, diz ela, acompanhando a transmissão e torcendo por Marmeleiro. O Milho, Claudemir Batista também na sintonia, muito obrigado aí, uma boa tarde. Estamos com 7 minutos e 40 agora, Marmeleiro vai ter que correr atrás do prejuízo e se não dá com pressa, tem que ser com calma. 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Toca a bola o time de Sulina, lá atrás despacha o Leinick, manda a bola para o alto, quem sabe liga com o Luizinho. O Luizinho ainda não conseguiu se encaixar em nenhuma oportunidade ali. Agora deu para ele, mas cometeu falta. O juizão disse que ele fez falta lá no camiseta 23, o Garça, e o jogo está parado.
1: Mas não era, né, Valdecir? Não era falta para mim, o juizão patetiou, como diz o cara aquele, Valdecir Moraes.
0: É, já marcou falta ali então para o time de Sulina cobrar no seu campo defensivo. 8 minutos e 30 passamos deste primeiro tempo. Caiu a internet aí, ó. Caiu a internet lá no celular, mas tenta reconectar aí. Por enquanto deu uma caída aí na transmissão pelo Facebook, mas já volta. 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Olha a equipe de Marmeleiro pela direita com o jogador Bintin. Vai chegar no fundo o Bintin. Fez a finta, cortou para a esquerda com a perna esquerda, meteu para a área. Essa bola passou por todo mundo. Ninguém de Marmeleiro ali. Quem vai ficar com o rebote é o Kissassa. Ele mandou a bola para o ataque. O Marcelo não chega, então o corte feito. Tenta ligar um contra-ataque agora o time de Sulina. O Rocha tem que se virar ali porque partiu para cima dele o número 30 ali, que era exatamente o Laerton. Aparece para fazer o corte então o Lenick, toca a bola de lado.
1: O Marmeleiro tem que se acordar, Valdecir. Na velocidade eles estão ganhando, né, Marmeleiro? Então vamos entrar no jogo.
0: É como dissemos aí, que é uma piazada, né? Um time novo, né? Estão correndo muito. 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Começou a congestionar agora o campo de defesa de Marmeleiro. Agora aperta a marcação. A tal da marcação alta, Sulina vai vencendo por 1-0. Agora 9 minutos. O gol saiu aos 6 com Wesley. 1-0 Sulina. Marcelo Gurato domina no meio campo. Está passando aqui. O Teteu passava, ele não viu. Então recupera a posse de bola o time de Sulina. Do outro lado, o Sagá. Já põe no chão o Sagá. Já faz a finta lá para cima do camiseta 18, que era o Marcelinho. Vai o Sagá com a bola dominada. Fez o lançamento na frente, é pro Bint, que já está dentro da área para dominar essa bola. Dominou com o ombro o Bint, puxou para a perna esquerda, bateu pro gol. O Teteu passava pedindo, ele arriscou a batida, ela foi embora, tiro de meta.
1: Ela passou a 1 metro do arco do goleirão Vitor, da equipe de Sulina, mas chegou, Valdecir, é assim que tem que ser. Se eu tivesse um pouquinho mais de calma, fazer o 2-1 rápido, poderia ser melhor, Valdecir.
0: É a Cristal com você nessa tarde de sábado. É, a nossa transmissão aqui no Facebook caiu, mas aqui tá dando como positivo. É, não apareceu a internet ali? É, então, tenta reconectar de novo lá no Wi-Fi ali do nosso roteador, né? Para ver o que houve ali, que caiu a nossa internet ali da transmissão. 10 minutos do primeiro tempo, 1 para Sulina, 0 para Marmeleiro. Marmeleiro está perdendo o jogo aqui na cidade de Sulina aos 6 minutos. É, Sandra Yaskoski está na sintonia lá, muito obrigado, Sandra, uma boa tarde. Alô, Clair Garcia Pinto, obrigado, Clair. Alô, seu Antônio Apo, já citei aqui, né? Muito obrigado pela companhia de vocês, estamos juntos pelos 92,9, 1-0 Sulina. 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Olha, Marmeleiro chegando com o Luiz, fez a finta, puxou na perna direita, mandou para a área para a chegada do Maiquinho, corte feito na zaga pelo Wesley. A jogada foi bacana ali do Luizinho, não chegou como queria ali para o Maiquinho.
1: É, não chegou como queria, Valdecir, mas por duas vezes o Marmeleiro chega, né? É importante entrar no jogo, ter calma, o Marmeleiro tá conseguindo jogar.
0: É, tá tocando a bola no seu campo defensivo agora, com muita tranquilidade, 11 minutos e 30. 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Bola no chão, sai tocando a equipe de Marmeleiro ali com o Maiquinho. 1-0 para Sulina. Estamos agora com 12 minutos da etapa inicial, aliás, de jogo aqui nesta primeira semifinal da Copa Sudoeste de Futebol. Voltou, né, Silmar? Voltou agora lá a nossa transmissão. Está carregando ainda. Mas voltou a internet ali, não? É, mas é uma coisa aí que vamos ter que ajustar para você que estava acompanhando no Facebook. Aguenta a mão aí que já daqui a pouquinho volta. Fica na Cristal por enquanto, né? Pelos 92,9. Lateral para cobrar lá com o Marcelo Gurato, cobra curtinho com o Sagá. Ele mete essa bola para o Luizinho, bateu nas costas do Luizinho e fica na zaga do time de Sulina, que vai vencendo por 1-0 aqui na cidade de Sulina. A outra semifinal em Renascença, ainda não temos informações. Renascença e Honório Serpa. Alô, seu Adi Schmidt, também na sintonia, obrigado pela companhia aí, boa tarde. Bola entrando na área, vai sobrar para quem? Para o Benhur, na perna esquerda bateu fraquinho, vai sobrar para o Bint, atenção, pode marcar, a bola foi na trave e não entrou. Hoje o Mar Garbim, quando cai na área lá, o jogador Luizinho pede pênalti, mas para mim que ele se chocou apenas com o jogador de Sulina.
1: É, Valdecir Moraes, a bola bateu no poste por muito pouco, pouco muito. O Marmeleiro não faz o gol de empate. É, Bint na sobra, encheu o pé, a bola bateu no poste e voltou, Valdecir Moraes. Na sequência, Luiz está caído lá dentro da área. Para mim, lance duvidoso, Valdecir Moraes, que o VAR deve rever, Valdecir Moraes.
0: É, eu, para mim, ele meio que se chocou nas costas.
1: É, jogador, e o VAR está, né, revendo lá, Valdecir.
2: Está revendo.
1: Está revendo. Mas olha, não sei não, Valdecir.
0: Voltou,
2: lance. Ah, tudo ok, estamos ao vivo de novo.
1: Num lance bonito, Valdecir Moraes, o Marmeleiro tomou conta do jogo depois do gol.
0: É, vai crescendo a equipe de Marmeleiro, que me parece ser superior, né, na qualidade, mas está perdendo de 1 a 0 o lance de possível pênalti sendo revisado aqui no estádio do Progresso, aqui na cidade de Sulina. 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
1: Nada marcado.
0: Lance normal, então, para cima do... para mim também, né? Eu também não achei que fosse, talvez, um possível pênalti, mas de boa, então, a arbitragem conferiu e manda seguir o lance com a equipe de Sulina tocando no seu campo defensivo. Marmeleiro vai crescendo. 14 minutos já, o tempo vai passando depressa. 1 a 0 para Sulina aqui na cidade de Sulina. Quem domina é o camiseta número 15, Marcelo Burato, partiu para cima ali do Chefa e já toca essa bola na esquerda com o Luiz Carneiro. Veio buscar o Luiz com a sua mão esquerda ali enfaixada por conta da fratura que teve semana passada jogando em Marmeleiro, quando Marmeleiro garantiu vaga para a semifinal. A bola sai de campo, é lateral, sinaliza o árbitro para Marmeleiro cobrar pela esquerda com o Sagá. 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A bola sai de campo, é lateral, sinaliza o árbitro para Marmeleiro cobrar pela esquerda com o Sagá.

0: transmissão ali pelo Facebook também. E, opa!
1: Agora não, né? Vai dar amarelo pro Marcelo, Valdecir. Esse juiz é caseiro, tem que ter cuidado.
0: Ele vai lá com o cartão na mão. Cartão amarelo pro Marcelo. Eu perdi o lance lá, Garbim. Tá caído o jogador de Sulina.
1: Tá caído numa dividida de bola. Marcelo recuperou a bola e o juizão disse que o Marcelo usou o ombro, Valdecir Moraes. Agora é cera, né? Então tem que ter cuidado, tem que ter muito cuidado para não ser expulso, inclusive, né?
0: Rodrigo Brum tá na sintonia por Barbeleiro, diz que tava travando, mas já volta aí tranquilo, viu? O Gabriel também tá na sintonia, o Gabriel é pé quente, né? Ele disse que a Renascença só começou agora. Começou agora, nesse momento, a partida lá em Renascença contra o Honório Cervo. Obrigado, Gabriel. A gente aguarda aí mais informações. Obrigado pela sua companhia também. Tem falta, então, para cobrar do time de Sulina, que não tem pressa nenhuma, está vencendo por 1-0. 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Giovanni Dangue Girardello, obrigado pela companhia. Está torcendo por Marmeleiro aí também. 16 minutos, mas ainda o jogo parado lá. O que que o árbitro está revisando, hein? Uma possível expulsão, será?
1: Aham.
0: Ai, ai, ai. Mas foi tão grave assim, é? Porque não, nesse não. Lance aqui se que ele... o VAR pode interferir, é só a possível mudança de cartão.
1: Se ele fizer isso, arruma confusão, né?
0: E muita confusão, né?
1: Arruma confusão. Estão dizendo que o Marcelo usou o ombro, mas se ele fizer isso, arruma muita confusão.
0: Não, parece que tudo bem. Já sinalizou lá a formação da barreira.
1: Bom.
0: Segue o lance, porque nesse caso aí, se é para revisar no VAR, é só para trocar a cor do cartão, né? Porque tirar o cartão amarelo não tira. Então vai ser cobrada a falta para o time de Sulina aqui próximo ao meio campo, já no ataque de Sulina. 17 minutos do primeiro tempo, 1-0 para Sulina. O gol saiu aos 6 minutos com Wesley de cabeça. Autorizada a cobrança da falta. É Sulina que chega com o perigo de novo, bola pelo alto. Quem sobe é o Kisasa para afastar o perigo. O rebote vai ficar aí com o Benhur. Já tenta fazer uma ligação direta lá na frente com o jogador Bintin. Bintin não chega. Quem chega com camiseta 18 já faz a roubada de bola e sai tocando para a equipe de Sulina. Toca aqui na esquerda com camiseta número 8. O garotinho aqui faz o toque de bola. Gustavo mais à frente com camiseta 18. Agora que é o Marcelinho. Olha o time de Sulina, é perigoso. Na chegada aqui com camiseta 10. Agora que é o Léo. Recomeça mais atrás ali com o 3, que é o Matiello. Toca a bola agora, vai achando o seu espaço o time de Sulina. Marmeleiro fica assistindo, por enquanto, aqui no meio campo, esperando. Wesley com a camiseta número 25, que é o autor do gol, zagueirão alto. Bola tocada ali no ataque, tocou no braço do jogador de Sulina, o juizão diz que não. O Laerto já faz o domínio, toca na direita. Lá vem o time de Sulina, então, com perigo. É o 23, o Forlin, que faz a jogada, tentando o cruzamento para a área. Escanteio. A bola tocou lá no jogador Rocha, escanou. O Lenica, escanteio, mais um.
1: Escanteio, Valdecir Moraes, a reclamação é que a bola bateu na mão e o juizão não marcou. Cuidado no escanteio.
0: Foi de escanteio que saiu para o gol de Sulina, que vence por 1-0. Marcelinho Momoli tá louco lá, o auxiliar técnico do Jalcemir. Não tem pressa nenhuma o time de Sulina, vamos ver se o árbitro vai descontar isso depois. Sai daqui de trás o Léo, camiseta 10, sem pressa nenhuma para ir lá cobrar o escanteio. 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Vai ser cobrado o escanteio então, o Léo, número 10 do time de Sulina, aos 19 minutos do primeiro tempo. Wesley está lá na área de novo, na correria, bola vem por baixo, o Marcelo de cabeça faz o corte, afasta o perigo. O Fininho grita para todo mundo sair da área. Olha, o Luizinho roubou essa bola, contra-ataque 2 contra 2, é o Luizinho e o Bint. Luizinho puxou para a esquerda e foi seguro ali pelo adversário.
1: Falta.
0: Ele usou o braço no peito do Luizinho e o Luizinho parou.
1: Mas é falta para amarelo, Valdecir, porque o Luizinho ia de frente pro gol, né?
0: Vai sair.
1: Eu acho que vai levar, hein?
0: Vai sair o cartão amarelo, não pude ver para quem é o amarelo.
1: É aquele lá no fundo.
0: Aquele
1: no...
0: que ergueu os braços lá, né?
1: Isso, exatamente, que não dá para ver
0: o
1: número.
0: Acho que é o 22.
1: Não,
0: 22 não, 22 não é. Vamos ver se nós conseguimos ver a camisa do rapaz lá que levou o cartão amarelo para a equipe de Sulina.
2: É o 22.
0: Não, o 22 é o Wesley, né? O Wesley é o 25. Então, se é o 22, é quem? É o Garça. É o
1: 22. Exatamente, o 22.
0: É o Garça, então, né? Me parece ser o Garça. Então, o 22, que leva cartão amarelo, então, por essa falta em cima do Luizinho no ataque de Marmeleiro.
1: É o Forlin. Ah, não, Forlin é o 23.
0: Então é o Garça, 22.
1: Exatamente.
0: Então tem falta para cobrar o Marmeleiro, que perde por 1-0. Desde os 6 minutos está 1-0 para o time de Sulina nesse primeiro tempo. Vamos ver então a cobrança de falta, que é que arruma lá. O Bint pediu para cobrar, né? O Bint pediu para cobrar essa falta. 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Autorizada a cobrança do Bint de perna direita, mandou a bola no segundo pau. O Leinic não entendeu. Se o Lenica acredita nessa bola, ele chegava, ela quicou na frente dele e foi embora, se perdeu na linha de fundo.
1: O Lenica ficou patinando, não quis ir na bola, rapaz. Vai, rapaz, vai na bola, encontra ela, Valdecir.
0: Ele estava talvez esperando para

0: para ser um cabeceio, né? E acabou, então, deixando essa bola passar na linha de fundo, é tiro de meta para a Sulina cobrar. 20 minutos, Marlene aperta a saída de bola. E o Bintin tomou uma nas costas aqui, então vem o Teteu, já faz o toque. Boa bola para o Bintin, recupera a posse de bola, Marlene, a bola vai chegar no fundo com o Maiquinho. Dominou o Maiquinho de perna direita, rolou para trás, para o Bintin, chegou batendo mascado. Sobrou para o Benhur, puxou na perna esquerda do Benhur, o juizão para marcar o impedimento do Benhur, ele voltava.
1: Estava sim, Valdecir, ele estava da A, voltando para B, Valdecir, e o juizão então marcou o impedimento.
0: Ah, então, ué, como é que é essa, Garbinho?
1: Ele estava na posição A, voltando para B.
0: Olha só, né? Então ele estava...
1: E lá no último terço do campo.
0: Estamos aprimorando aí o nosso palavreado, né? Mas é assim mesmo, ele falou com razão. 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Primeira partida da semifinal da Copa Sudoeste de Futebol da ESUPAR. 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Toca a bola Sulina, 1-0 Sulina, ali pelo meio campo, Léo faz o domínio, busca na direita lá a presença do jogador Forlin, domina o Forlin, na verdade é o 5 ali que é o Tauan. Aparece Marbeleiro, dá o combate, fica o Luizinho com a posse de bola, tentou a finta o Luizinho para cima de três na marcação, aí todo mundo cai em cima dele.
1: Não, né? Era assim, Luizinho, tinha que ser para dentro, né? Dessa vez ele foi pro lado errado, né? Acabou, só que passa beleza, né, Valdecir? Foi pro lado errado, né? Acabou perdendo a bola. Na sequência, Teteu sofreu a falta.
0: Pegaram o Teteu ali, tá sentindo o Teteu no gramado, o juizão marca a falta no campo defensivo, o árbitro aqui é o Elcio de Souza, que veio de Bela Vista da Caroba, por enquanto Marmeleiro 0, Sulina 1, na primeira semifinal da Copa Sudoeste a ESUPAR. É isso aí, vamos contando para você os lances aqui aos 22 minutos agora do primeiro tempo, nesta primeira partida semifinal. Lá no Facebook tá tudo ok também, você que tá acompanhando lá, muito obrigado, vai assistindo as imagens aí da nossa transmissão. Bola no chão então, quem domina lá é o Leinic, toca com o Kissassa, recua um pouco mais o time de Sulina, aparece ali o Benhur pelo meio campo, capitão da equipe, faz a rolada de bola na frente com o Bint, dominou o Bint, mas uma dominada mal, né? Acabou entregando no pé ali do Léo, que é habilidoso da equipe de Sulina, que vai vencendo aqui na sua casa por 1-0. Marcelo Burato pressiona, a bola fica lá na linha lateral, não sai, vem o Bint, dá a proteção, dá o bote, não acha nada, Marcelo também não acha, então toca no seu campo defensivo o time de Sulina. 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O Valdecir de Lima está na sintonia, está lá em Santa Fé do Goiás. Obrigado, Valdecir de Lima, carregando melancia e na torcida por Marmeleiro. Boa sorte, piazada, boa transmissão, diz ele. Olha o Maiquinho, dominou o Maiquinho, encarou a marcação, perfil fazendo o toque errado. Era para o Marcelo, essa bola aparece, o corte feito ali. Tem um jogador de Sulina caído aqui, que é o Matiello, no gramado.
1: Foi um choque, Valdecir, com o Luiz, e ele acabou levando a pior, né? O Luiz caiu em cima dele.
0: Então tá caído aqui o jogador de Sulina, o atendimento sendo feito aqui, o juizão pede para que seja feito o atendimento então no gramado do jogador Matiello, camiseta número 3, que tá caído aqui.
1: Mas ele tem que sair, né, Valdecir? Tem que ser atendido e tem que sair, né?
2: Garbinho, jogo muito parado, né, Garbinho? Muito parado. Sulina faz muita cena, né? Muita cena aí.
1: O Marmeleiro, Silmar, ele tá um pouco lento nos toques de bola, né? Tá um pouco distante ainda. Tá tentando se encaixar. Depois do jogo, depois do gol sofrido, melhorou bastante a equipe de Marmeleiro. Tanto é que teve duas chances claras de gol, né? Uma bola bateu no poste e a outra do Bint, que foi para fora, e nessa aí, se dá certo o passe, tinha caído no pé do Marcelo, né? Então, mas tem que seguir nessa pegada e melhorar aí um pouco o meio de campo, né, Valdecir, para a bola chegar lá no chamado último terço do campo, para a bola sair no pé, para daí fazer o gol, né?
0: Não tem aquela parada para hidratação, não,
1: mas,
0: né?
1: Mas olha, ele nem vai sair do campo.
0: Agora saiu, né? Saiu.
1: Mas o quem foi atendido foi o 5. O 5 que estava deitado lá, Valdecir.
0: Eita,
1: o chefe, onde é que ele tá lá, ó?
0: E tá o Marmeleiro, vai pro jogo com o Luizinho, agora caindo pelo lado direito. Domina o Luizinho, vai no fundo, tentou a finta, consegue escanteio. Ganhar o escanteio. O primeiro que o Marmeleiro tem no primeiro tempo.
1: Exatamente, Valdecir Moraes. Primeiro escanteio, Benhur na cobrança lá do direito. De ataque de Marmeleiro.
0: É atender o 5 no gramado, ele voltou e o 3 é que ficou. Não, mas era o 3 mesmo, Graminha. Era o 3, o Matiello.
1: O 5 foi massageado lá, né? Exato.
0: Desculpa. Deram uma de Miguel aí, mas tá tudo certo. Então, escanteio que o Benhur já faz a cobrança. A bola viajou, foi no segundo pau, passou por todo mundo. Caiu o jogador Missolina e se cai na área, o juizão para e marca falta, favorecendo o time da casa.
1: O juiz marcou perigo de gol.
0: Dona Nilce Bueno, obrigado pela companhia também. Estamos no 1-0 Sulina, aqui na cidade de Sulina, primeiro tempo. Agora 26 minutos, o tempo vai passando depressa.
1: Ô, dona Nilce, vai lá naquela santa, a senhora sabe qual é que é, vai lá acender aquela velhinha, dona Nilce.
0: O Gel Guidolin, estão assistindo lá, os gigantes que estão na casa do Guidolin. Muito obrigado aí pela companhia, então. Ligados na Cristal aí também no Facebook, torcendo por Marmeleiro nessa tarde de sabadão. Jogo antecipado para hoje, porque amanhã tem jogo da seleção brasileira. Olha o time de Sulina em velocidade. Apareceu lá o Laini, que não consegue. Sai o goleiro Fininho, faz a proteção. O Teteu pro Fininho sair e segurar essa bola, porque o 18 ali, o Marcelinho, tinha velocidade.
1: É, tinha velocidade, mas agora a zaga foi bem, Valdecir Moraes.
0: 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O time de Sulina toca a bola, Marmeleiro não consegue roubar, não consegue dar o combate certeiro ali no meio-campo.
1: Eles têm um toque de salão, Valdecir.
0: É, tanto é que esse time é o futsal, né? É o time de salão que está jogando algumas competições aí, tem praticamente todo mundo aí do futsal de Sulina. Estamos com 27 agora, 1-0 Sulina, Rastec Embalagens, loja cheia de novidades, clima de Copa do Mundo também, a sua festa, os seus eventos com os doces e as embalagens que precisa, opções de embalagens para presentes na Rastec, uma loja completa cheia na Avenida Macari, no centro de Marmeleiro. Opa, deu um rusco-fusco ali com o Benhur e o camiseta número 15 de Sulina.
1: É, mas eles estão pegando firme, né? Se eles pegaram o Benhur já por duas vezes, e agora com o juiz... Vai querer reunir os dois para discursar o quê? Tem que chegar e dar amarelo, né? Que é o camiseta número 15 lá, que acabou fazendo a falta, que é o chefe, né?
0: É, então, agora vai ser cobrada então a falta para o time de Marmeleiro. Bola lançada para a entrada da área, sobe lá o grandalhão Wesley de cabeça. Quem é que fica com esse rebote? O time de Sulina. Ali no meio campo, que sassa, escora essa bola curtinha com o Teteu, mas aparece ali o Marcelinho e bota a bola de lado e cede a cobrança então de lateral para Marmeleiro aqui no seu lado direito de ataque.
1: Daqui a pouco vai faltar a bola, né? Porque já foi duas para a rua e não voltou nenhuma.
0: Mais uma foi. 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Gustavo Bint veio buscar o jogo no meio campo, adiantou demais. Não está conseguindo prender essa bola. Sobrou para o Maiquinho, meteu essa bola na ponta esquerda para a chegada do Marcelo Murato. Forte demais. Aí não chega o Marcelo, é só tiro de meta. Esses lançamentos longos não estão dando certo.
1: É, se o Maiquinho olha para o lado direito, ele tinha 3 para fazer a jogada, né? Mas claro que se a bola isso no pé do Marcelo também poderia ser, mas se faz o passe mais perto, você poderia criar chance de gol, né?
0: Você ligado na Cristal FM, muito obrigado aí pela sua companhia, uma boa tarde de sábado pra você. É, no, aqui não tá chegando pra mim, viu, Silmar Dalcastel? Deixa eu fechar aqui, reiniciar de novo, mas a nossa transmissão é para estar ok aí no Facebook. Você vai acompanhando e vai dando o seu alô também nessa tarde de sábado na Copa Sudoeste de Futebol Ayasupar. Estamos com 29 minutos e 30. Passamos no primeiro tempo, 1-0 para Sulino. O gol saiu aos 6 minutos através do Wesley, que fez o gol da equipe de Sulina neste primeiro tempo. 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Departamento de Esportes lá em Palmas, acompanhando aí com o bolão e também com o voleibol masculino nos jogos fase regional JAPS. Nos dias 24, 25 e 26 tem os Jogos Abertos do Sudoeste. Marmeleiro vai com diversas modalidades. Vem aí o torneio de bodoque também. É o trabalho do Departamento de Esportes e agora no período de férias, Campeonato da Escolinha. O professor Ayrton vai realizar o 31º Campeonato da Escolinha com atletas que treinam regularmente na Escolinha do Departamento de Esportes da Prefeitura de Marmeleiro. Ok, estamos com 30 minutos, meia hora de bola rolando aqui na cidade de Sulina. Alô, seu Adi Schmidt, se assustou aí, Adi Schmidt? Faz parte, né? Faz parte do contexto tomar sustos. Lateral para Sulina cobrar.
1: É, o Marcelo também não está acertando os passes, Valdeci. Está tentando, uma hora dessa encaixa, né?
0: É, hoje não está aquelas coisas aí também, né? O domingo passado foi bacana, né? Foi um jogo bacana, aí o Marcelo entrou e conseguiu dar conta do recado na etapa complementar. 31 minutos agora. 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Mais um lateral agora um pouco mais à frente, para a equipe de Sulina cobrar, que vence por 1-0. É a primeira parte, né, de uma sequência de duas partidas, então, nesta semifinal da Copa Sudoeste, a Sul-Par. Lateral cobrado, a bola vai ficar ali sobrando na área para o goleiro Fininho, vai com as mãos lá buscar. É para sair jogando, então bate para frente. 1-0 Sulina. Lá atrás o grandalhão Wesley, né? De cabeça ali é só ele. O 23 agora um pouco mais à frente, o Forlin também é altão. Já meteu essa bola na direita com o Gustavo. Dominou o Gustavo para o time de Sulina, vai no fundo, vai cruzar essa bola Fininho, espalma, bate para o chão. Aparece o Eleinic para fazer o corte. E é que chega nessa bola, vai ficar o rebote aqui com o Marcelinho da equipe de Sulina. Chega com perigo, cada vez a equipe de Sulina com habilidade. Marcelinho toca a bola, busca mais ali no meio campo, 23 que é o Forninho, mais atrás com o 3 que é o Matiello, vai para cima do zagueirão ali o Luiz Carneiro, mas sozinho no ataque, ninguém apareceu por lá para fechar também, então sai tocando com tranquilidade o time de Sulina, achando os seus espaços. E vai lá sozinho, lá o jogador de Sulina. Bola tocada mais à frente com o Gustavo, que caiu pela direita. Gustavo recomeça mais atrás com a camiseta 22 ali com categoria, domina o Garça. Toca no meio campo, quem veio buscar o jogo é o Forlin, assim no campo defensivo ali pelo meio campo, e campo defensivo vai tocando a bola o time de Sulina. Recuperação de bola do Bintin, meteu essa bola para o Luiz Carneiro lá na ponta esquerda, mas está bem marcado pelo Wesley. Aparece para marcar lá o Bintin, ficou na saudade o Bintin, saiu bonito o jogador de Sulina.
1: É, mas o Marmeleiro está entrando muito afoito, os caras estão driblando demais, cara, não estão conseguindo. Agora o Marmeleiro ganhou uma falta, Valdeci, no meio de campo, né? Então tem que ter um pouco mais de decisão, mais dividir bola, não entrar tipo...
0: Dá o bote, né?
1: Dá o bote tipo vaca louca, né?
0: Tem que ser com calma. E vem ali tocando bola então no campo defensivo o Marmeleiro. 33 minutos agora do primeiro tempo, Sulina vence por 1-0. Desde os 6 minutos quando o Wesley de cabeça fez na cobrança do escanteio. 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O Leinic tem que se virar lá, não dá para fazer firula aí na frente do camiseta 30, que é o Laerton. Tenta sair jogando o Leinic, fez bonito, passou por dois. Já toca essa bola com o Sagá. Parabéns lá o Leinic, né? Garoto fez bonito, tocou com o Sagá, já fez a finta no primeiro. Tocou curta demais, era pro...
1: Era pro Benhur. Né? Olha, agora nós estamos com 4 parados na frente, Valdecir. E esse buraco no meio de campo, nós estamos sentindo. Ó, tá vendo onde é que o cara dominou a bola ali?
0: É, não tem ninguém para marcar, né?
1: Exatamente.
0: Agora consegue errar ali o jogador de Sulina, então o Benhur já sai com ela dominada. Puxa aqui para direita no espaço em que não tem ninguém. 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O Luizinho consegue lá, tentou ganhar o lateral, o Luizinho acabou perdendo.
1: Conseguiu nada, né? Essa bola, o pessoal domina e tem que fazer. Se não pegar a bola, tocar rápido, Sulina vai tomar toda vez, né? Tem que aprender algumas coisas já, quase no final do primeiro tempo, tem que já ter entendido o estilo de jogo de Sulina, né?
0: 1-0 para Sulina, 34 agora deste primeiro tempo. O Lucas Loff também está na sintonia, obrigado. Dona Lourdes Martinelli Garbim também, boa tarde. Alô, Júlio Oliveira, uma boa tarde para você também, estamos juntos. Lateral para o Teteu, já fez a cobrança aqui na frente, buscando o Bint. Alô, Thiago Ferreira da Rosa, estamos juntos também na sintonia, torcendo por Marmeleiro. 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E aí, Garbim, escanteio?
1: Escanteio numa bola bem doida, Valdecir. Uma bola bem doida, batida, né? Daqui do meio do campo, quase a bola respingou no Maiquinho e acabou saindo lá na linha de fundo. Foi numa bola assim, bem doida, que o Marmeleiro tomou o gol, né?
0: E lá vai então o camiseta 10, o Léo, para fazer a cobrança do escanteio pro time de Sulina pelo lado esquerdo, aos 35 do primeiro tempo. Autorizada a cobrança, a bola viajou, vem a meia altura, que é que vai de cabeça parcialmente para fazer o corte, chegou batendo ali o Gustavo, camiseta 8, a bola subiu e foi embora. Tiro de meta, escapou dessa, Marmeleiro, bola no chão para recomeçar lá com o Fininho.
1: E mais uma bola na rua, Valdecir Moraes, que não sei se vai voltar.
0: 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No chão lá o Leni, que vai saindo para o campo de ataque. Toca na esquerda, o Sagá apareceu lá e toca bem. Tocou na frente com o Bint, forte demais essa bola. E acaba saindo no fundo, o goleirão Vitor apenas acompanha para buscar e fazer a reposição em tiro de meta para o time de Sulina.
1: Os zagueirão da equipe de Sulina estão muito livre, leve e solto, Valdecir. Alguém tem que começar a incomodar.
0: É, não estão sendo pressionados, né? Marmeleiro vai ter muita conversa no intervalo com o Jalcemir, certamente, né? Para dar uma melhorada aí com mais atitude. Ali no meio campo, essa roubada de bola do Kissassa. Tocou com o Marcelo, não consegue dominar o Marcelo, né? E acabou então ficando a posse de bola para o time de Sulina outra vez. O Bint pressiona, a saída ali do camiseta 23, que é o Wesley, lá atrás ele recomeça então com o Garça, e vai pro jogo o garoto, já tocou na frente, o Sagá apareceu no meio do caminho, fez o corte, consegue o toque, o Sagá tocou com o Marcelo, não dominou o Marcelo, não tá bem o Marcelo mesmo, né?
1: Ih, rapaz, o cara lá atropelou o Sagá, né?
0: É, saiu lá pra cima do Sagá, bola no chão, Marcelo Burato vai lá pra colocar no chão, atrapalha o jogador de Sulina, retarda a partida, faz aquela catimba ali do time de Sulina. Bola no chão para o Marcelo cobrar a falta. 37, 1 a 0, Sulina, primeiro tempo.
1: Os dois zagueiros de Marmeleiro na área.
0: Marcelo orienta, então vamos ver se essa bola vem por cima. Vem para Chuveirinho, na área do Sulina. Marcelo Burato fez a cobrança, a bola vem alta, vai passar pela zaga, corta ali o Wesley, manda para a linha de fundo e cede um escanteio para Marmeleiro.
1: É, meteu o peito na bola, foi para a linha de fundo, né, evitando problemas. 20 na cobrança do escanteio.
0: Escanteio que vem do lado esquerdo para a equipe de Marmeleiro aos 37. Quem sabe de bola parada os zagueiros da área. O Leinic está lá. Também vai chegando o Marcelo pela direita. O Rocha também foi. Rocha fica ali na entrada da grande área esperando o momento certo. Não tem pressa o Bint, arruma com carinho. A bola vem do lado esquerdo de ataque. Autorizada agora a cobrança do Bint. A bola viajou, vem no segundo pau. Quem é que vai? Passou por todo mundo. A zaga faz o corte. O Benhur vai tentar ficar com o rebote. Tocou ali com o Maiquinho. Escorregou o Maiquinho. A bola pro alto. Batida pelo jogador de Sulina. Se sair do fundo, é mais um escanteio pro time de Marmeleiro cobrar agora pelo lado direito.
1: É, linha de fundo no bate-rebate. O zagueirão tentou tirar. Lado direito de ataque, Benhur na cobrança do escanteio.
0: Alô, Ademar Roden, o banana, vai dar certo, diz ele. Tem escanteio então aqui pela direita. Quem é que vai cobrar agora, o Benhur?
1: Benhur.
0: Benhur na cobrança do escanteio, que eu não enxergo aqui. 38 minutos do primeiro tempo. Autorizada a cobrança do escanteio. Benhur mandou essa bola meia altura, passou para todo mundo, quicou essa bola, sobrou para o Marcelo, bateu fraquinha e ela sai à direita. Se perde na linha de fundo.
1: Se perde na linha de fundo, caiu no pé errado, caiu no pé direito do Marcelo, tentou bater forte, mas pegou raspando na bola, linha de fundo.
0: É a Cristal com você na tarde deste sabadão. Alô, Delacir Lins, obrigado pela companhia, também está com a gente. Torcendo lá em Rondonópolis está a Júlia Oliveira em Rondonópolis, no Mato Grosso. Uma boa tarde para você aqui. Marmeleiro vai perdendo por enquanto por 1 a 0 nessa primeira partida da Copa Sudoeste de Futebol semifinal. A outra, Renascença e Bela Vista da Caroba. O Benhur cometeu a falta e já foi erguendo os braços. O árbitro nem tinha apitado, ele já foi erguendo os braços, né? É. E tinha cometido a falta.
1: É, rapaz, tem que marcar mais firme. Se é para fazer falta, tem que fazer nesse tanto do campo, né, Valdecir? Não lá dentro da área, né?
0: 39 minutos do primeiro tempo, Sulina 1 a 0. Wesley fez de cabeça aos 6. 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Maiquinho dominando para Marmeleiro aqui pelo lado direito do campo. Deixa com o Benhur, toca um pouquinho mais aberto ainda com o Teteu, já de novo com o Benhur. Lá vai o Benhur com a bola dominada, tem a marcação. Ele acaba deixando a bola no corpo do adversário para ficar com o lateral. Para o Teteu cobrar então aqui na direita. Maiquinho está pedindo. O Teteu prefere jogar essa bola mais à frente com o Luiz Carneiro. Não consegue dominar o Luiz Carneiro. Está muito marcado o Luizinho ali. Fizeram uma marcação implacável para cima dele. Agora ele vai para cima lá do jogador Wesley, que recua então para o goleiro Vitor. Ninguém pressiona o Vitor. Então ele está jogando com os pés tranquilamente lá para a direita para sair tocando bola o time de Sulina. 39 para 40 agora, chegamos nos 40. 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Seleção Brasileira joga amanhã, 5 da tarde, horário de Brasília. Faça aí a sua fezinha, a sua torcida pela Seleção Brasileira de Futebol amanhã. Jogo pelas oitavas, né, da Copa do Mundo de Futebol. Brasil e Noruega, né? Brasil e Noruega amanhã, 5 da tarde. Aqui 0 para Barbeiro, 1 para o time de Sulina. Domingo que vem o jogo de volta, dia 12, no Complexo Esportivo Wilson Henrique. Sai tocando o time de Sulina aqui pelo meio campo, dá dura ali o Kissassa. O Teteu não consegue achar nada. Então vai o time de Sulina aqui pela esquerda com a camiseta 18, que é o Marcelinho. Vai partir para cima da marcação, o Marcelinho para cima do Maiquinho, melhor para o Maiquinho. E conseguiu dar o bote certinho ali, já toca essa bola com o Benhur. Domina o Benhur e sofre falta. Por trás ali cometeu a falta e vai tomar cartão o jogador de Sulina.
1: É, exatamente, Valdecir. O camiseta número 10, todo estabanado. O Léo foi pra cima do Benhur, pegou sem necessidade nenhuma, Valdecir. Eles estão pegando. Me parece que Sulina tá começando a cansar, Valdecir. Marmeleiro, calma, tranquilidade, achar o passe certo, não tá ruim o jogo, né? Só falta aquele último passe, o Marcelo entrar no jogo, né? Tendo um pouquinho mais de marcação no meio de campo, que dá, vai melhorar.
0: É, se fizer o gol de empate, se fizesse no primeiro tempo ainda, certamente melhoraria e muito, né? Para a equipe de Marmeleiro, mas enfim. O jogo 1-0 para Sulina, e Sulina tá gostando. 41 minutos, vem pro jogo de novo Sulina. Lançamento aqui na esquerda com o Marcelinho, camiseta número 18, marcação muito longe. Agora aparece o Rocha. Rocha para na frente do marcador, ele é com o Marcelinho. Vai para cima, o Marcelinho brinca com a bola, gira para lá, gira para cá. Ainda o camiseta 18 com a posse de bola. Toca no comando, apareceu ali o camiseta número 30 de Sulina, o Leinic firme ali para tirar a bola então do Laerton. Lançamento pro Luizinho. Se chegar o Luizinho tem condição, mas o Wesley apareceu no meio do caminho sempre, e o zagueirão, e ele tá sempre entre dois ali. Marcação muito difícil ali pro em cima do Luizinho.
1: É, exatamente.
0: Marcelo Burato toma essa bola no meio campo, vai levando o Marcelo Burato, rolou curtinha com o Luiz Carneiro, veio buscar o jogo o Luizinho, domina o Luiz, tentou a finta, não tocou pro Benhur que pedia do lado, então.
1: Não, mas tá errado, viu? Agora sim.
0: Tentou a roubada de bola o Luizinho, mas acabou chegando com falta. Mas é. O juiz marca lateral para Marmeleiro.
1: É falta para Marmeleiro em cima do Luiz. O Luiz parou, né? E acabou, então. Ele podia ter seguido, que pegava a bola. Mas no lance anterior, não dribla. Passa a bola. O Marcelo entrando livre por baixo, Valdecir. Poderia, sim, ter feito o gol, Valdecir.
0: A Cleusa Brum está na sintonia, obrigado pela companhia. Alô, Janete Ramos Bueno, alô, Nelson Cavalli, Fabiane Luiz Tabaldi Velar, alô, Fabi, boa tarde, Jorge, Dilmar Luiz Jacomini, alô, Dilmar, obrigado pela companhia. Estamos juntos, torcendo por Marmeleiro nessa tarde de sábado e sintonia Cristal FM também. 43 minutos do primeiro tempo, 1-0 caído. Sulina.
1: Hã? Caído, a Sulina já está fazendo cero, Valdecir Moraes.
0: Já está fazendo cero,
1: Valdecir Moraes. Eu não vi o número, me parece 11, tem 11, não tem, né?
0: Não, 11 não tem. Tá caído aqui o jogador de Sulina, então, para ser atendido. O Fininho vem ali conversar com o árbitro, dá uma conversa ali, o árbitro que não quer nem escutar o que ele tá falando, não quer nem atenção.
1: É, exatamente, Valdecir.
0: O árbitro mandou o Fininho voltar lá pro gol, que não quer conversa.
1: É, mas tá certo o Fininho fazer uma pressão. É que o nosso time não faz pressão, Valdecir. E o árbitro tá tomando algumas decisões baseado na casa, né, Valdecir? Baseado... vamos dizer assim, chamar de juiz caseiro, né? Então tem que ser um pouquinho mais rígido, né? Tanto para um lado quanto para o outro, né?
0: E olha a demora para atender o jogador de Sulina. Enquanto isso tem uma resenha ali do preparador médico ali com o árbitro. E o jogo parado aqui na cidade de Sulina aos 44 minutos, Sulina vence por 1-0. Wesley de cabeça marcou aos 6 minutos do primeiro tempo.
1: E o juizão fica dando explicação, ele não tem que dar explicação. Né?
0: É, tem que tirar de campo.
1: Eu,
0: né,
1: tenho que tirar do campo. Por que não tira do campo? Não tem ninguém para lá.
0: Não tem maca?
1: Eles têm 1, 2, 3, 4 no banco de reserva. Né?
0: É o Marcelinho, eu acho que está caído, é o 18. Agora vai se 4, levantando.
1: É, 6. É, o 18.
0: É o 18, é o Marcelinho.
1: Marcelinho.
0: Está saindo de campo então para depois voltar quando tiver autorização do árbitro, o jogador de Sulina. 44, tem falta para cobrar Marmeleiro, quem sabe de bola parada ali, não é, de tão perto, mas também uma boa distância ali, a barreira fica já uns 2, 3 passos da risca da grande área, que daqui nem dá para enxergar a risca, né, por conta do gramado, né, e da risca um pouco fraca. Vai ser autorizada a cobrança da falta, Benhur ou Teteu, quem é que vai para cobrar essa falta? Apenas dois homens da barreira, o juizão vai lá conversar de novo, tem a garra ali na entrada da área, autorizada a cobrança, Teteu ou Benhur. Teteu passou, deixou pro Benhur, que vai fazer o toque de bola pro Teteu aqui pelo lado direito. Deu certo a jogada ensaiada, bateu para trás, goleiro soltou, quem é que chega? Luizinho chegou cometendo falta no goleiro, Gizão diz que não, então tá valendo tudo isso. Reclama o jogador de Sulina e a bola acaba ficando lá do outro lado, sai de campo, é lateral pro time de Marveleiro cobrar.
1: É, rapaz, por pouco, muito pouco, não sai o gol. Se o Benhur tira do goleiro, Valdecir. Aliás, o Teteu tira do goleiro, uma baita jogada da equipe de Marmeleiro. Se ele tira a bola do goleiro um pouco mais para trás, seria fatal, seria o gol de empate da equipe de Marmeleiro na sequência. Na dividida, reclamação foi total, que foi falta no goleiro, Valdecir.
0: É, então, o jogo tá parado momentaneamente aqui. É, o Giantes que não tá tendo imagem lá?
2: Não tem imagem, não tem imagem. Não estamos carregando o Facebook, gente.
0: É, mas a internet tem, né?
2: Internet tem.
0: Então, vamos tentar carregar aqui de novo o Facebook da Rádio Cristal para que tenhamos imagens lá no Facebook também. Mas estamos ao vivo pelos 92,9.
1: O juizão está dando amarelo para alguém lá no banco de reserva, Valdecir.
0: De Sulina, né?
1: É, de Sulina, porque a reclamação lá... Inclusive, eles estão xingando o árbitro, né, Valdecir? Estão xingando o árbitro. Né? O técnico que veio aqui falar comigo dizendo que o árbitro não tá apitando ruim, né? E eles estão reclamando geral.
0: Então, já cobrado ali a tiro de meta, ele marcou falta em favor de Sulina, já bola rolando de novo. 46, já estamos nos acréscimos. Certamente vai ter que dar aí uns bons minutos de acréscimo, porque o jogo parou bastante. 1-0 para Sulina. Boa jogada agora do Benhur com o jogador Binti. Puxou para o meio, Binti meteu para a área. Forte demais essa bola para o Luizinho. Não chegou, né? Passou e foi embora. Tiro de meta pro time de Sulina cobrar.
1: O Binti fica se lamentando o Valdecir Moraes na falta, né? Eu acho que ele quis tentar bater pro gol, né? E, ou se ele olha para dentro da área, o Luiz estaria entrando na área, né? Mas preferiu bateu forte linha de fundo.
0: 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Marcelo Burato fez uma boa jogada, lançou para o Luizinho, forte demais essa bola, o Luizinho, Wesley e o goleiro Vitor, que sai com as mãos lá para segurar dentro da grande área. Foi forte, muito forte, o Luizinho quase chegou.
1: É, o Luizinho está se preocupando com o banco de reserva da... de Sulina, ele não pode entrar no jogo do nervosismo, né? Olha, ele fica olhando lá, deixa que reclame, Valdecir, deixa que reine, né? Deixa, não ponha no ouvido o que o banco de reserva fica falando, né?
0: Com certeza, agora o juiz marcou impedimento do ataque de Sulina, estamos com 48, não vimos ainda a sinalização de acréscimo.
1: E não vamos ver daqui, né?
0: Ele o banco é do outro lado, né? A casinha dos árbitros, né? É do outro lado da mesa da arbitragem, ali no meio campo, o toque de bola com o Maiquinho. Domina o Maiquinho, o Benhur apareceu, já recebe bastante, já cansando, o time de Marmeleiro também corre bastante, tenta achar espaços, não consegue, perto por 1-0 nesse primeiro tempo. Marcelo Burato toca essa bola com o Benhur, vai receber de novo o Marcelo Burato, forte demais essa bola, vem por baixo, jogador de Sulina e toca de lado, mas o juizão marcou que não, disse que tocou no Marcelo.
1: Não, eu sei lá, viu, Valdecir. Bom, o Marcelo não reclamou muito, mas daqui é muito longe, não dá pra ver, né?
0: É, mas reclama lá o Marcelo alguma coisa, né? Que talvez a bola não teria tocado nele, né? Então, bola em lateral pro time de Sulina cobrar neste primeiro tempo, que vai indo pro seu finalzinho. 1-0 Sulina, placar construído lá aos 6 minutos pelo Wesley. A temperatura começou a cair, né, gurizada? Começou a nublar o tempo aí.
1: É, eu ia falar exatamente isso, né? Daqui a pouco vamos ter que apelar pela blusa. Olha,
0: Sulina. Aquele calorão todo. Veio o contra-ataque do time de Sulina no meio do caminho, apareceu pra fazer o corte ali o Teteu. Calma, Teteu, não tenha pressa. Recuperação de bola do time de Sulina. Bola tocada aqui na esquerda com o Marcelinho, não deu pra ele. Então vem ali o jogador Binti, faz a jogada o Binti, toca curtinha essa bola com o Teteu, já recebeu o Binti. Quem sabe uma boa jogada agora o Binti. Tentou inverter essa jogada com o Luizinho. Se o Luizinho receber, pode ser legal. Recebeu, dentro da área. Já encarou a marcação, são vários na marcação do Luizinho. Ele toca no corpo, ele tentou rolar por baixo essa bola, acaba saindo na linha lateral.
1: Mas não tinha o que fazer. Agora ele fez tudo certo, o Luizinho, dois em cima dele, passou pelo primeiro. No segundo, deu o jogo de corpo, prensou a bola, foi para a lateral e caiu na área, mas será?
0: Mais um tempinho parado aí. Aí, Silmar, me diga.
2: Tá restaurado o Facebook de novo, ao vivo lá.
0: É a imagem que... A internet, né? Que tá.
2: Nós estamos muito ruim de internet aqui.
0: É, a internet está nos... É porque a gente usa ali no celular daí o Wi-Fi, né? E aí, eu acho que tem muita gente pendurada no Wi-Fi. E acaba caindo, então, a imagem, caindo a conexão cada pouco.
1: Eu tenho a impressão que Sulina, Valdecir, no segundo tempo vai cansar.
0: É o que a gente espera, né? É o que a gente espera, que o Marmeleiro volte diferente para o segundo tempo e consigamos aí um jogo melhor. Estamos com 49,50 agora, arredondou aqui no meu cronômetro, arredondados 50 minutos do primeiro tempo, Sulina 1, Marmeleiro 0. Estamos no aguardo do encerramento do primeiro tempo, aquela conversa, aquela resenha do Jalcimir com os atletas. O Marcelo cometeu uma falta lá, o juizão pegou, o Marcelo já tem cartão amarelo, né?
1: É, mas eles agora, toda e qualquer bola que o Marcelo vai dividir, Valdeci, eles vão fazer isso, né? Porque eles vão querer a expulsão do Marcelo, né?
0: É, vão pressionar, eu não sei não, né? É, o juizão tá sinalizando lá que é para todo mundo sair, que vai ser atendido no chão o jogador de Sulina.
1: Mas 1-0, terminando o primeiro tempo, toda essa cera que eles estão fazendo...
0: Muito cedo, né?
1: É, caraca, mas...
2: Valdecir e Garbinho, eu não tô gostando desse jogo não, cara. Tomara que eu esteja errado pro segundo tempo aí, mas se o árbitro não tomar uma atitude meio drástica aí, vai complicar a coisa pro nosso lado aí.
1: É duas coisas, né, Silmar? É o árbitro e o próprio... Olha só a bola, ó.
0: Bola lançada ali na intermediária defensiva de Marmeleiro, o Maiquinho chega com muita vontade e acaba, no fim, conseguiu, mas tava pra dar errado. O Bint tenta a finta, consegue... Dois na marcação do Binti, tem que soltar a bola antes, né, Binti?
1: Solta, Binti, não faz isso, Binti.
0: É nesse jogo aí que eles estão marcando em cima, tem que se livrar da bola rápido, fazer o toque. Bola na entrada da área, atenção, pode pintar o segundo gol, saiu fininho, é gol de Sulina. Gol! Aos 51 minutos, Sulina faz o segundo. Num contra-ataque rápido, nessa que a gente comentou aqui, de chegar com muita vontade na bola e não conseguir pegar... E o Fininho na saída dele, a bola foi rolando para a rede, é o segundo de Sulina, aos 51, Garbinho.
1: Tudo errado, Marmeleiro, tudo desorganizado, é aquilo nós até evitamos de falar antes, Valdecir Moraes. O meio de campo não dá certo, a bola não chega no final, os dois zagueiros, o cara recebeu a bola no meio dos dois zagueiros, livre, livre, livre. Se você olhar o lance, Valdecir, no meio dos dois zagueiros de Marmeleiro, na dividida da bola aqui, o pessoal não divide com raça, com vontade, perde a bola no pé, entendeu? É muito difícil, Valdecir Moraes.
0: Aos 52, o jogo está longe, né, de terminar. O gol saiu aos 51, já estamos passando de 52, 2-0 para Sulina nesse primeiro tempo. Ó, mais uma bola enforcada aqui, a retomada de bola para o time de Sulina. E sai tocando o time de Sulina, ali aparece então o Benhur para fazer a recuperação de bola. E o juizão quer jogo, acho que ele esqueceu que tem que virar, né, ele vai fazer os 90 minutos direto, seu juiz. Aqui 52:40 agora no meu cronômetro, bola entrada na área, quem sabe agora o Bint chega, não chegou, apareceu o goleiro Vitor para segurar com as mãos e não dar rebote para ninguém nesse finalzinho de primeiro tempo.
1: Se Marmeleiro não arrumar a casa, vai tomar um saco.
0: Toma mais, né? Se continuar assim, não tá certo. Hoje não é aquele dia que Marmeleiro joga e com vontade, né? Hoje não tá chegando, não tá conseguindo, tá jogando muito o time de Sulina, né? Tá marcando, tá apertando, tá ganhando todas as bolas aí e Marmeleiro então tem que se arrumar. Sai tocando aqui o Maiquinho, o juiz quer jogo, 53 no meu cronômetro. O gol saiu aos 6 e depois aos 51. Bola lançada pro Binti aqui na ponta direita. Chega com vontade ali o Wesley, mas com muita vontade, na verdade, é o Wesley, 25. Toca a bola para a linha lateral, o zagueirão ali da equipe, o capitão de Sulina.
1: Ele é o exemplo da raça, Valdecir. Ele é o exemplo da raça. Ele chega, não interessa para onde aponta o nariz, ele mete a chuteira.
0: É lateral ou escanteio?
1: É lateral.
0: Lateral então para Marmeleiro, já cobrado. O Binti mandou essa bola no segundo pau pro Luizinho. Vai tentar o domínio, não consegue. Nem o Luizinho não conseguiu dominar essa de primeira. Agora caiu o pênalti. Área, pênalti. O juiz marca pênalti para Marmeleiro. O Maiquinho já pegou para cobrar. Caiu o Luizinho lá dentro da área. O juizão marcou direto. É pênalti, Marmeleiro pode descontar então, Garbinho.
1: É pênalti sim, Valdecir Moraes. A exemplo da outra vez que derrubaram o Luizinho lá, o juizão não marcou. Agora é penalidade máxima. A bola já está na marca da calma, Valdecir Moraes. Tudo que Marmeleiro precisa. Tudo que Marmeleiro precisava é deste pênalti para sair vivo do primeiro tempo. Rezamos. Dona Nilce, vá lá correndo. Acenda aquela velhinha. É naquela Nossa Senhora Aparecida, Dona Nilce.
0: Vai ser cobrado o pênalti aqui então na cidade de Sulina para Marmeleiro. O jogo ainda não termina no primeiro tempo, estamos no 54. Quem é que vai para fazer a cobrança? Acho que é o Luiz, né? É o Luiz Carneiro, camiseta número 7, já está com a bola para fazer a cobrança do pênalti aqui. Pode descontar, o Marmeleiro está perdendo por 2-0, aos 6 e aos 51. E agora aos 55 quase, pode descontar então, pode sair nesse primeiro tempo com essa desvantagem de apenas um gol. Vai ser autorizada a cobrança. Luizinho, então, todo mundo fora da área, sinaliza o árbitro. Ninguém pode invadir a área. Então o Luizinho arrumou a bola na marca da Cal, goleiro com os braços erguidos, é pequenininho, goleiro de Sulina. O Luiz, com toda a sua experiência, vice-artilheiro do campeonato da Copa Sudoeste Prata, vai ser autorizado a cobrança. Vai lá então o Luiz, todo mundo invadindo a área, vai lá catimbar o Wesley. Por que que o juiz não chama a atenção desse rapaz aí, manda ele ficar fora da área, não pode invadir a área. Muita demora, muita catimba aqui do time de Sulina. 55, marca o meu cronômetro aqui no primeiro tempo. Agora sim vai ser autorizado o Luiz, autorizado, apita o árbitro. Luizinho vai correr para a bola de perna direita para fazer a cobrança do pênalti, é gol! É gol de Marmeleiro aqui na cidade de Sulina. Marmeleiro faz o gol de pênalti com o Luiz Carneiro descontando no placar, Gilmar Garbim.
1: Espetacular, Valdeci. Ele disse, eu sofri, eu vou lá e bato. Ele foi forte, com vontade, tocou por baixo no canto esquerdo do goleirão. É, Vitor Valdecir Moraes, quando termina o primeiro tempo, o último lance do jogo, bonito, assim tá bonito, Valdecir, vamos pro campo, vamos pro vestiário, vivo Valdecir Moraes.
0: A intervalo de jogo, então termina o jogo exatamente com a cobrança de pênalti, o Marcelo Burato vai lá conversar com o Bandeirinha, né, para sinalizar alguma coisa aí, nesse intervalo então de jogo, vamos pro intervalo aí, com certeza vai ter muita resenha agora, para dar uma melhorada legal aqui neste segundo tempo.
1: É, dá uma melhorada legal, Luiz, que jogo, rapaz, Marmeleiro tá fazendo se encontrar antes de tu falar do gol, né?
3: Vai, duas cagadas, nossa, o professor no vestiário falou que... Tudo o lançamento alto é do cara. Nós sabendo, marquemos individual o cara, deixamos o cara fazer gol. Saiu aqui do meio campo caminhando e um marcando individual fez o gol.
1: E o pênalti que tu sofreu foi lá de ser o bato.
3: Ah não, ali era sagrado ali, esse é o homenagem.
1: O que deu lá, tua mãe? O que deu?
3: Tá com uns probleminha no coração e coisa.
1: É, então recuperação. Vamos torcer pra recuperação aí da mãe do Luiz e também do Paulo Valdecir Moraes. Uns foram pro vestiário, outros foram lá no banco da reserva, enquanto eu vou até lá, Valdecir Moraes. Deixa só um pouquinho aí, deixa eu ver se eu consigo falar com o rapaz aqui, né? Ô Machado, ele que teve fora do outro jogo, Machado. Trouxe o Galo junto hoje?
4: Veio o Galo.
1: Hoje tu não precisa mijar no banco de reserva.
4: Não, hoje tem, sabemos que tem banheiro, né, Garbim?
1: Ele trouxe o Galo junto hoje, Valdeci, mano.
0: Não é Galo, é papagaio.
1: É papagaio?
0: É papagaio, não é papagaio, Galo.
1: Não, mas Galo e papagaio é pouca diferença, né?
2: Mas muita diferença, homem. Os dois são produtores, mas são muito diferentes.
1: Por que tu acha que tem diferença?
2: Mas pela cor?
0: Ai, ai. Então, vai lá, Garbim.
1: Vamos ver se eu consigo falar quanto. Eles estão falando aqui, pediram tempo, Valdecir.
0: É, tem aquela resenha agora, né?
1: Deixa eles conversarem aqui.
0: Então, enquanto isso, vamos chamar os nossos patrocinadores, a nossa equipe de anunciantes nesse intervalo. Marmeleiro 1, Sulina 2.
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0: Bacana, bacana. Nosso trabalho aqui na cidade de Sulina. Intervalo de jogo, Tarcísio Trento está na sintonia. Obrigado, Tarcísio. Pediu para dar um abraço no nosso baldaço na reportagem, né? Um abraço do Trento para você aí, Garbinho.
1: Ah, não, o Trento é gente fina, rapaz. Trento é... E ele entende o futebol, viu, cara? É,
0: raizão, entende? Né? Raizão. É. Tá na torcida aí também. Intervalo, então.
1: O 14, o 14, aquele que tá na tua frente ali, que eu não sei o nome dele, né? Depois vamos ter que ver. Eu te confesso que...
0: 14 de Marmeleiro?
1: É. Não conheço ele, te confesso. Que olha que nós conhecemos todo mundo, né?
0: Pois é, não, também não sei. Vai ter que perguntar pra galera aí. É.
1: Mas, enfim, não, ó...
0: O que você ouviu lá, Garbinho?
1: É, não, eles estão ainda no... Tu na sabe resenha. Que quando vira perdendo, a resenha é grande, né?
0: Muito grande.
1: Então, tem o Tchutcha no banco de reserva, tem o Maiel, o Paulo, o Vaguinho, o Tibério... O Eric, o Machado, o Sony, o Galo, o Brock e o Maurinho. E esse 14 que nós vamos ter que ver quem que é, Valdeci.
0: Pergunta pro Tchutch que ele já te disse quem é o 14. É,
1: exatamente.
0: Que daqui lá também não. Piazada nova aí que mudam, né? A fisionomia e alguns que a gente também nem conhece, nem sabe. Sabe quem é, Silmar? O 14 lá? Já vamos saber, o Garbi já tá lá.
1: Ah, é, agora de perto eu conheci.
0: Já pergunta pra ele.
2: Que eu que ia tá... falar quem que é, mano.
1: É o Perbone.
0: Perbone.
2: Eu ia falar o Perbone, mas daí eu fiquei na minha.
1: É, aqui. De longe eu tava pra ver, mas de perto eu consegui.
2: Porque conhecer, domingo rapaz. Lá ele entrou no jogo, né? É. Ele entrou no jogo lá domingo e é o Perbone. Perbone. Isso aí mesmo.
0: Muito bem. Assim, vamos no intervalo ainda aqui na cidade de Sulina. Você que vai mandando o seu alô, muito obrigado pela companhia. O meu Facebook aqui não apareceu mais nada, viu, Silmar? Eu não achei mais nada aqui. As tal das tecnologias, às vezes, para mim, não funciona muito
1: viu?
0: Bem.
1: Tá. Valdeci, não tá sei horrível. se tu se recorda o outro jogo. Tava mais ou menos assim, né?
0: Sim.
1: E o Eric, daqui mais ou menos aonde eu tô.
0: Onde é que você tá? Tô vendo.
1: Aqui, ó, do lado esquerdo teu, dentro da área.
0: Sim.
1: Achou aquele golaço, né?
0: Sim.
1: E nós conseguimos empatar o jogo, né?
0: Então.
1: Você lembra? São recordações boas e olha o que vai acontecer.
0: É, vamos ficar na expectativa que saia esse gol de empate e que possamos então voltar para casa com... mas não é o problema lá, é o problema meu, viu, Silmar? É o problema que eu não sei lidar com esses negócios aqui, né? Com as tecnologias.
1: Nós temos que voltar vivo, Valdeci.
0: Voltar vivo, né? Saindo vivo daqui já é um bom tamanho, né?
1: Exatamente, né? Só que Marmeleiro tem jogo para isso. O Sulina não é lá essas coisas. O que nós não podemos deixar é o Sulina com a bola no pé, né?
0: Gostar do jogo, né?
1: Exatamente. Se deixar gostar do jogo, aí você não pega mais, né? Aqueles lances compridos, né? Fazer aquilo que o Luiz falou, nós tinha combinado, não deixa a bola no alto, né? E acabamos deixando duas bolas, né? Duas bolas no alto no meio da zaga. E foi aonde que nós tomamos os dois gols. Então, nós temos que entrar no jogo. Se nós entrar no jogo, pegar essa bola, tomar essa bola no meio de campo, no último terço do campo... que é um pouquinho fora da área pro lado do gol, vale dizer, aí Marmeleiro consegue sim empatar. Nós podemos até virar o jogo, por que não? Por que não que nós não podemos virar o jogo? É só encaixar, né? Hoje é um dia daqueles que, por enquanto, as coisas estão dando muito certo.
0: É, mas daqui a pouco vai tudo se encaixar aí, vamos ficar de boa, então. Intervalo de jogo, o Gabriel tá me dizendo que lá em Renascença tá 0-0, intervalo lá também. Renascença 0, Honório Serpa também 0 na outra semifinal da Copa Sudoeste de Futebol. Bom, estamos no intervalo ainda, a temperatura vai caindo, vai ficando fria a tarde aqui de sábado. 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
1: Eu vou aproveitar esse intervalo. E vou vestir a blusa.
0: Pegar o casaco.
1: Exatamente.
0: Eu tenho uma vinheta aqui, que quando sai o gol, tem a vinheta, né? Mas como a vinheta não saiu na hora do gol, eu vou rodar ela agora. Serve ou não? Aí, parou que não é essa a vinheta. Vinheta errada. Eu preciso soltar a vinheta aqui do gol.

0: isso aí, então só para não ficar na dívida aqui com a vinheta do gol, que não saiu na hora do gol, agora saiu então, o Marveleiro descontou com um pênalti. Então aos 6 minutos o Wesley fez 1-0 de cabeça, aos 51 Léo fez 2-0 e aos 55, quando dali para frente é que o jogo foi se encaminhando para o final, de pênalti, o Luiz Carneiro fez o gol, né? O lance estava na área, o Marveleiro estava chegando com perigo e o Luiz Carneiro estava de costas para o marcador e acabou sendo atropelado, né? E se atropelado, se caiu na área, é pênalti. Então o Marveleiro cobrou com o Luiz Carneiro, que foi para 8 gols também. É, se o cara de Honório Serpa não marcar, que tem um artilheiro lá, que é de Honório Serpa, o Luiz Carneiro torna-se também um dos artilheiros do campeonato da Copa Sudoeste de Futebol da Chave Prata.
1: E eu vou lá pro outro lado, Valdecir, porque agora vai começar a mudança, né? De repente a gente vai ter que ficar ligado, né?
0: Exatamente. O Altair, que é o jogador de Honório Serpa, tem 8 gols. E o Martinelli da Renascença tem 7 e o Luiz Carneiro tem 7. Então com esse gol o Luiz Carneiro foi para 8. Já ultrapassa o Martinelli, que não marcou ainda, e o Altair, que também não marcou, que tem 8. Então ambos empatados aí, o Altair e o Carneiro com 7, com 8 gols. Vai lá.
1: Bem rapidinho, Marcelo, não mudou ninguém?
2: Não, é mesmo time, só mudou.
1: O que tem para encaixar?
2: Ficar com a bola um pouco, rodar a bola, não é para o outro, nós estamos ficando sem a bola, só ligando direto nos pés da frente, daí fica ruim de jogar.
1: Então tá bom, Valdecir, não mudou para lado nenhum por enquanto.
0: Aí, então vai começar o... Voltando para o segundo tempo de Marveleiro e Sulina, Sulina e Marveleiro aqui na cidade de Sulina. Cuidado, não balança a arquibancada, é que cai nossas coisas, cai nosso equipamento, que o pessoal sobe correndo na arquibancada, aqui é um perigo, né? Balança tudo. Muito bem, o Juizão já está chamando então para começar o segundo tempo. Agora a saída de bola vai pertencer, vai sair com a posse de bola agora o time de Sulina, que vai defender o gol da esquerda aqui das nossas cabines, aqui das arquibancadas da cidade de Sulina, no estádio do Progresso.
3: Valdecir, na próxima que nós vier fazer filmagem, eu vou isolar a arquibancada.
1: Bem lembrado, né? A Nilce acendeu a vela lá, dona Nilce.
0: Deu certo, né?
1: Ela falou, acendi a vela.
0: Aí vai dando certo. Toca a bola então no seu... Opa, o Luizinho Carneiro já foi para cima lá do Wesley, né? Já fez a marcação. Aparece aqui o Bint. Opa, voltaram com disposição enorme aqui. Parece-me o time de Marveleiro já. A bola batida para a linha lateral. Sai em favor da equipe de Sulina aqui no seu campo defensivo. Já vai tocando bola então na cobrança agora de lateral o time de Sulina. 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Maiquinho já domina ali no campo de ataque. A torcida que está aqui em pequeno número, mas incentivando o time de Marmeleiro. Teteu recomeça lá atrás com o Rocha. Então não trocou ninguém. Volta o mesmo time. Fininho, Teteu, Lenick, Rocha, Sagá, Maiquinho, Kissassa, Benhur, Luiz Carneiro, Marcelo Burato e Bint. Esse é o time do técnico Jalcimir, do auxiliar Marcelo e também do preparador físico, o Landerson Biancato, a galera da comissão técnica da equipe de Marmeleiro. Toca a bola lá então o jogador Maiquinho, toca na direita com o Teteu, passamos de um minuto deste segundo tempo. Bola tocada com o Marcelo Burato na direita, forte demais, aparece lá o Marcelinho, a bola sai a lateral para o Marcelo cobrar. Marmeleiro tem pressa, ali atrás o Maiquinho já aparece, cobra o Maiquinho, tentou uma finta lá, Maiquinho, perdeu, acabou assim enrolando todo com a bola. Então agora sai em lateral para Marveleiro, Teteu na cobrança, lado direito de ataque. Teteu já cobra ali atrás, quem aparece é o Maiquinho, mas ele prefere mais atrás ainda com o Rocha. Um para Marveleiro, dois para Sulina, placar lá do primeiro tempo, estamos com 1:30 agora da etapa complementar. Teteu já faz o toque, buscou aqui lá na ponta direita o Luizinho. Luiz Carneiro domina, jogou nos pés ali do adversário que sai batendo. Ó, bate para o lado que o nariz está virado lá, zaga através do Wesley. Recuperação de bola, Sagá toca no meio campo, quem é que aparece? O Maiquinho. Maiquinho toca na direita com o Teteu, vai tentando achar espaço, como disse o Marcelo, o Marveleiro tem que prender mais essa bola, ficar mais com a posse de bola, rodar essa bola. O Benhur toca lá na direita com o Teteu, bola boa para o Luiz Carneiro, vai partir para cima do Wesley, que é o 25, o Wesley fecha a porta, faz a proteção e a bola sai lá pelo lado esquerdo, não saiu de campo, saiu, agora o juizão sinalizou que saiu. Então é lateral para o Marveleiro cobrar, vai pressionando o Marveleiro nesses 2 minutos só no ataque. Vai pressionando. Onde é que você está, Garbinho? Aí funciona o microfone? Deixa eu ver.
1: Opa, funciona. Funciona. Okay. Bem do ladinho aqui do banco de reserva dos árbitros da tua direita.
0: Então vem pro jogo o time de Sulina lá pelo lado esquerdo. Dois Sulina, um para Marmeleiro. Marmeleiro então no ataque com o capitão Benhur. Toca a bola o Benhur, ali no meio campo o Maiquinho, na direita com o Teteu, sempre lá pela direita, as jogadas agora com o Teteu. O Marcelo está pedindo na entrada da área para ele que vai a bola, mas o Bint que apareceu primeiro, puxou para a perna esquerda, o Bint tem dois na marcação. Está muito marcado ali o ataque de Marmeleiro, né? Então não dá para tentar às vezes a jogada individual sempre. Toca a bola no meio campo, bola bate no Kissassa, fica com o Marcelo Burato, não fica. Marcelo Burato tenta, recupera a posse de bola Marmeleiro. Aí tem que brigar, né? Tem que morder. Não dá para deixar se criar ali no meio campo Sulina, que já está com a posse de bola. Aparece o Sagá, recomeça essa bola lá no campo defensivo. Só tem gente de verde ali, né? Só time de Sulina no campo defensivo para tocar a bola. Então toca aqui na direita com camiseta 22 ali, que é exatamente o jogador, o Garça. Toca a bola e nós vamos com você e com a Rastec Embalagens e Festas, doces em geral, doces em caixas, doces em pacotes. 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No campo defensivo, falta já cobrada pelo time de Sulina. Um gol de diferença por enquanto. Sulina vai vencendo pelo placar de 2-1 aqui no Estádio do Progresso, na cidade de Sulina. Bola forte demais, acaba saindo. O jogador se desespera lá, correndo atrás do Laerto, mas a bola sai no fundo. É só cobrança, então, de lateral. Tiro de meta.
1: Tiro, né? De meta já cobrado para Marmeleiro.
0: Alô, Fernanda, um mate para acompanhar, diz a Fernanda. Pensa no mate bonito aí, com umas comidas, né? Com um limãozinho e tal, né, Fernanda? Muito obrigado aí, torcida por Marmeleiro também. Alô, Wilson José Castelli, também tá de boa. Isso, torcendo, força Marmeleiro, diz aqui o Wilson José Castelli, muito obrigado pela companhia também. 4 minutos do segundo tempo, 2 para Sulina, 1 para Marmeleiro, placar ainda do primeiro tempo. Marmeleiro descontou. Alô, oi, agora voltou?
1: Voltou.
0: Voltou?
3: Sim.
0: Voltou?
3: Oi.
0: Oi, voltou?
1: Voltou.
0: Voltou. Voltou e tem falta, tem jogador de... Jogador...
3: Cortou de novo.
0: Oi, alô.
3: Não.
0: Vamos ter que fazer a troca aqui, que esse aqui, quando ele não quer funcionar, ele não quer funcionar, né? Alô. Ele é meio teimoso esse microfone aqui, né? Quando ele não quer, não funciona. Mas tudo bem, vamos pro jogo aí. Vamos pro jogo que tem falta, então, para cobrar o time de Sulina. Bola no chão ali, Gilmar Garbim. Para o time de Sulina fazer a cobrança.
1: Camiseta número 10, Léo Valdecir na cobrança. Pode levar perigo de gol pro Fininho.
0: Vai lá então a cobrança de falta pro time de Sulina, de longa distância, de perna direita. Bola para a área. Quem é que sobe de cabeça? O Wesley, sempre ele, mas apoiou os dois braços nas costas do Rocha. O Gizão mandou seguir o jogo. Então sai tocando o time de Marmeleiro. Tenta, a bola acaba saindo de campo. Vamos ver para que lado o Gizão marca. Para quem chegar primeiro, a bola não saiu, né? Não saiu, então segue o jogo. De cabeça ali o Lenick, toca essa bola com o Maiquinho. Também de cabeça Maiquinho lá pela direita, vai levando. E faz o lançamento na frente pro Benhur. A bola tocou em alguém, agora saiu. É lateral então pro time de Marmeleiro ainda cobrar.
1: Tem atleta caído no meio de campo, Valdir. E começou a cera de novo.
0: Já caiu mais um jogador ali de Sulina. No campo defensivo.
1: Laerton, camiseta número 30, está caído.
0: Laerton, né?
1: Laerton.
0: Laelton, né, o jogador de Sulina, que está caído no gramado aqui na cidade de Sulina. 2 para Sulina, 1 para a equipe de Marmeleiro, nesta primeira partida da semifinal da Copa Sudoeste Prata de Futebol. Você vai acompanhando toda a transmissão com a gente aqui pela Cristal, também com as imagens lá no Facebook. Marmeleiro chegando, bola para a área, para o Bintin, passou por todo mundo, a zaga tira. O Kissassa vai tentar pegar essa bola, ainda Kissassa tentou levar, tocou no comando para o Bintin, chega chutando do jeito que dá o jogador de Sulina. O rebote fica ali com o Sagak pelo lado esquerdo, que é que fica com a posse de bola ainda, o Benhur. O Gizão disse que ele tocou com o braço, Garbinho, então é falta.
1: Mas primeiro aconteceu um lance igualzinho, Valdecir, e ele não... marcou, já cobrada.
0: E vai embora o time de Sulina, então, vai tocando bola aí no meio do campo. Bola lançada lá pelo lado esquerdo, vai o time de Sulina com a bola dominada. Bola tocada na área, atenção quem é que sai, o Fininho apenas deixa a bola passar. O jogador de Sulina domina, mas já tinha saído essa bola no fundo.
1: Já tinha saído no fundo, mas o Fininho arriscou tudo, né, Valdecir? O Fininho tava na bola, era só pegar.
0: Deixou passar então, é só tiro de meta para cobrar o time de Marmeleiro. Sai tocando na bola ali o Olenik, já toca na esquerda aqui com o jogador Sagá. Vai o Sagá com a bola dominada, vai tocando o Sagá e vai Marmeleiro então para o seu campo de ataque. No seu campo de ataque ali vai com a bola dominada o Maiquinho para a equipe de Marmeleiro. Toca na direita lá com o Teteu, Teteu domina, tem que recomeçar o Teteu. Eu vou fazer uma troca aqui rapidinha de casa aqui.
1: Então troca, Valdecir Moraes. O Marmeleiro tem que começar a ter um pouquinho mais de calma, Valdecir, na bola. Receber a bola, controlar a bola, não deixar vir a marcação, pegar a bola, tocar no 2-1 rápido para poder escapar da marcação, né? E estão pedindo bola, Valdecir Moraes, porque daqui a pouco não volta mais aquelas que foram lá para a rua, né? Então, Marmeleiro, manter a calma. Afinal de contas, é um golzinho só de diferença.
0: Mandar um abraço aqui para... Mandar um abraço para a Beatriz e também para a Lourdes, Vanessa, está todo mundo assistindo. A Beatriz está comigo aí, né, Beatriz? Um abraço para ti, na sintonia Rádio Cristal também, torcendo por Marmeleiro, com certeza. Bola no chão, aqui o Bint fazendo a cobrança. É lateral já cobrado. Vai o Bint com a bola dominada, rolou errado. O Bint aqui pelo campo defensivo, Sulino tem pressa, bola lançada já no comando. Lá vai o time de Sulina, é perigoso. No campo de ataque, bola lançada para a entrada da área, o corte feito lá atrás pelo Leinic. Sobrou o rebote, afasta ali a zaga de Marmeleiro com o Rocha. Está jogando com o Maiquinho. Aqui na esquerda aparece então o Leinic. Toca na bola o time de Marmeleiro, que perde por 2-1. É o segundo tempo de bola rolando aqui na cidade de Sulina, na Copa Sudoeste de Futebol AES Upar. Semifinal, primeira partida. O Juizão está marcando já impedimento no ataque de Marmeleiro. Alô, Eleonir. Leonir, na sintonia. Vamos, Marmeleiro, diz ela. Jogo parado, então. Tem falta?
1: Não. É impedimento. O braço erguido do Juizão lá.
0: 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Vem o time de Sulina com perigo. Vai chegar no fundo, camiseta 8. O Gustavo tentou o cruzamento, a bola saiu no fundo, ele girou demais. 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Vem o time de Sulina com perigo. Vai chegar...

0: de bola, né, Valdecir? Ele tem que estar livre para poder fazer o lance, né? Falta ainda um encaixe, Valdecir. O Marmeleiro não está bem, sinceramente, não está bem.
1: Alô, Marli Terezinha dos Santos. Alô, Alcenira Torres. Estão conosco também na sintonia nesta tarde de sábado, torcendo por Marmeleiro. 10 minutos passamos do segundo tempo. 2 para a Sulina, 1 para a equipe de Marmeleiro na Copa Sudoeste de Futebol AS Upar edição 2026. É a semifinal. Domingo que vem o jogo de volta na cidade de Marmeleiro a partir das 15 horas no Complexo Esportivo Wilson Henrique. Domingo, dia 12. Toca na bola lá o Teteu. Tem que recomeçar um pouquinho mais atrás ali com o Benhur, capitão da equipe. Toca no comando aqui com o Kisasa. Lançamento para o Bintin. Sobe a zaga. Marcelo Burato tenta de cabeça. Espirra ali, ninguém fica com essa segunda bola no desvio da zaga de Sulina. Quem vai ficar aqui agora na rebatida é o Sagá. Lançamento para o Benhur dentro da área, dominou Benhur de balãozinho, tentou jogar para o alto. Tentou uma finta, não sei o que tentou Benhur, lá não deu certo. O rebote ainda fica, bola para a área para o Luizinho. Luiz fica de costas para a marcação, a bola de cabeça recuada e cai em 3 jogadores de Sulina caídos.
0: E é cãibra. É cera, Valdecir. Tem um que já deu cãibra, olha lá. Ó. Já deu cãibra, Valdecir. É aquilo que eu falei no finzinho do primeiro tempo, que Sulina ia cansar, né? Então, começou. Ou é cãibra ou é cera, Valdecir.
1: É, torcemos que seja cãibra, né? Alô, Suzana Machado, grudada no rádio, diz ela, né? Com a família toda torcendo por Marmeleiro. Obrigado, Suzana, Dauri e toda a família Machado aí. Um abraço para vocês. 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Ainda não tem movimentação nenhuma para trocas, né? Na equipe de Marmeleiro, que vai perdendo então pelo placar de 2-1 nesta tarde aqui na cidade de Sulina. Primeira partida, mas está no jogo. Bola para o alto, ainda tem muito jogo pela frente. Estamos só com 12 minutos da etapa complementar, né, do segundo tempo. O sol volta a brilhar um pouquinho. Benhur pediu a falta ali, o juizão marcou, hein? Reclamam muito os jogadores de Sulina, mas a falta aconteceu em cima do Benhur ali, já cobrada. Tem pressa o Marcelo Burato, já toca na direita com o Teteu, vai para cima Marmeleiro. O Maiquinho domina, agora toca na direita de novo com o Teteu, é sempre por lá jogadas. Já meio que decorada aí essas jogadas pela equipe de Sulina. Então o Marcelo Burato já faz o lançamento, escapou essa bola do Luiz Carneiro e a zaga despacha. E acaba ficando atrás então com o
0: vai
1: Rocha.
0: Vai ter troca, Valdecir.
1: Vai trocar agora Sulina ou Marmeleiro?
0: Jonathan, número 6, e sai Tauan, 5 de Sulina.
1: Sai o Tauan e entra o
0: Jonathan, número 6.
1: Jonathan com a 6. Na equipe de Sulina, então, a primeira troca do técnico Thiago, da equipe de Sulina. Neste segundo tempo em que Sulina vai vencendo por 2-1. 13 minutos, só o Marmeleiro vai jogando por enquanto. Vai tentando furar essa barreira aí, vai tentando chegar ao gol de empate. Teteu na direita novamente, deixou curtinha essa bola com o Luiz Carneiro, que veio buscar o jogo ali pela intermediária lá do direito, puxou para a perna esquerda Luiz Carneiro, sempre com habilidade, tocou para o Teteu, já recebe o Teteu de novo, meteu essa bola para o Luiz Carneiro agora, foi no fundo, tem condição, invadiu a área, tocou para trás para o Marcelo, se enrolou o Marcelo com a bola, deixa mais atrás para o Maiquinho, chegou batendo um foguete, a bola passa à direita e vai embora. Ninguém tá chutando mesmo, né, hein, Garbim?
0: Boa, essa aí ele bateu bem, Valdecir, passou 1,5 metros da trave do goleirão Vitor, mas pelo menos estamos chegando.
1: É a Cristal.
0: Agora sim
1: com você.
0: Vai ser consumado, então a troca vai ser entrada do Jonathan 6 e sai o Tauan 5 da equipe de Sulinas.
1: Cristal com você, também estamos com as imagens no Facebook nesta tarde de sabadão. Estamos agora nos 14 minutos passamos da etapa segunda.
0: Foi cansaço, Tauan?
2: Não, estou com problema na perna. A coxa está estourada atrás. Aí eu joguei meu forçado, mas para aguentar aí, para pesado, para nós ter que a vitória. Hein? Mas se não dá, não vamos prejudicar o time, vamos dar para os outros, né? Porque já que estamos na vitória, né, vão garantir os 3, a vitória em casa. Foi lá decidir.
0: Então tá bom. Obrigado, Tauan, da equipe de Sulina.
1: E o Sagá foi caçado aqui, falta em cima do Sagá. E a falta que Marmeleiro tem para cobrar aqui da sua intermediária de ataque pelo lado esquerdo. 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

0: Marcelo Burato na cobrança da falta, cobrou por baixo, facilitou o corte na zaga. O rebote fica com o Leinic ali atrás, o Leinic puxa, vai para campo de ataque toda a equipe de Marmeleiro. Marcelo Burato pela meia esquerda, toca na direita agora com o Maiquinho, pela meia direita vai o Maiquinho com a bola dominada, meteu o cruzamento para a área, são três de Marmeleiro, quem é que fica com ela? O Benhur. Benhur evita a saída no fundo, ainda Benhur domina, adiantou demais, agora saiu com bola e tudo. Vamos ver o que, que o juiz vai marcar.
1: É só, tiro de meta, só tiro de lado.
0: Valeu. Lateral para o Sulina cobrar. Eram três no ataque de Marmeleiro, era um ataque promissor, não deu certo. Então recupera a posse de bola o time de Sulina e vem tocando. O meio campo está aberto. O Kisasa vem para dar combate ali. A bola foi tocada na esquerda. Quem domina lá é o jogador Marcelinho da equipe de Sulina. Ele se enrola um pouquinho na passagem do Teteu e fica com a bola dominada. Meteu no comando, dentro da área. Dominou o time de Sulina com o rapaz que entrou agora há pouco. E o Jonathan está no impedimento, então, para o ataque do time de Sulina.
1: É, na verdade, quem estava lá, Valdecir, era o Laelton, camiseta número 30, que estava completamente impedido.
0: E segue 2-1 para Sulina, aos 15 minutos agora da etapa complementar. Caiu de novo, Silmar?
1: Teve troca ali, Valdecir Moraes.
0: Trocou?
1: O Brock está em campo, Valdecir, não sei quem que saiu, Albinte.
0: Saiu o Bint então para a entrada do Brock, na equipe de Marmeleiro.
1: É, 11, Bint saiu, entrou o Brock 9.
0: Qual será a tentativa de tentar um cabeceio com o Brock mais alto na área, talvez mais descansado?
1: É,
0: olha, o Sagá foi caçado por baixo aqui, o garoto Gustavo pegou o Sagá e a falta aqui pela intermediária esquerda, reclama o jogador de Sulino, mas a falta foi forte.
1: É, acho que era o Benhur, vale dizer, que ele pegou lá, né?
0: Ah, o Benhur, né? O Benhur tá caçado, né? Tá sendo caçado por toda parte.
1: É, eles devem ter estudado a equipe de Marmeleiro para fazer isso, né, vale dizer.
0: Então, vai lá para fazer a cobrança de falta o time de Marmeleiro. Nereu Mizerski na sintonia, obrigado Nereu pela companhia, estou ouvindo, diz ele, na torcida, trazer um bom resultado, vamos tentar, né? Os atletas fazendo a parte deles em campo, a gente leva. Cobrança do Teteu, mandou essa bola para a área, o corte feito lá atrás pelo Wesley. O rebote vai ficar com o time de Marmeleiro aqui com o jogador Teteu, vai arriscar de longe a batida. Muito torta essa bola do Teteu, é sem direção nenhuma.
1: Aí é um milagre, Valdecir, dali é um milagre. Para a bola, né? Tava sozinho, podia trabalhar a bola. O Marmeleiro trabalhando a bola, tá chegando.
0: É, tem que, como diz o Marcelo, né? Tem que segurar essa bola, prender, achar o espaço, rodar a bola e achar o espaço na hora certa. 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Luiz Carneiro vai tentar uma finta por aqui, não deu certo. Eram três na marcação do Luiz Carneiro. É o contra-ataque do time de Sulina pela direita. O Gustavo já domina. Ali no meio-campo aparece então o camiseta número 10, que é o Léo. Toca no comando. Apareceu ali o camiseta 23 para o Fornim fazer o domínio e tocar na esquerda. Já domina lá o camiseta número 6, né? O Jonathan, que entrou agora há pouco. O Maiquinho rebate, vai ficar lá atrás na posse de bola, o Wesley, camiseta número 25 do time de Sulina. 2 para Sulina, 1 para Marmeleiro no primeiro tempo. Os gols foram construídos aos 6, aos 51, e Marmeleiro descontou aos 55 de pênalti. 18 minutos, tentou apertar lá o Brock para cima do goleiro, mas daí não tinha mais ninguém para ajudar aí nessa recuperação de bola. No meio campo está aberto, Marcelo Burato então domina e faz o lançamento, não passou essa bola para o Luiz Carneiro. Errado, então o Marcelo Burato tenta na recuperação, já tocou essa bola pro Luizinho, tá impedido, né? O Luizinho voltava, nem foi na bola, né?
1: O Luizinho demorou, o Luizinho tem que voltar, tá impedido, volta, corre.
0: Já demonstrando um pouco de cansaço também o Luizinho. 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Broca domina mal, mas consegue colocar essa bola no chão agora e recuperar essa... Eita, para trás não, Broca, cuidado. Toca essa bola com o Sagá pela esquerda. Lá vai o Sagá, vai tentar a finta. O Sagá tocou no comando para o Marcelo Burato. De costas para a marcação, Marcelo domina. Toca essa bola com o Sagá de novo junto à linha lateral. Domina o Sagá, toca com o Maiquinho. Uma pedrada, Maiquinho domina. Consegue colocar essa bola no gramado. Toca agora no comando com o Marcelo Burato pelo lado esquerdo. Com o Sagá, vai rodando a bola. Prefere tocar curtinha, não deu certo o Sagá. Perde a bola. Então sai recuperação pela esquerda, o Gustavo da time de Sulino. O garoto é bom, hein? Tenta o lançamento, tenta inverter essa bola. O Rocha no meio do caminho bate para o alto. A bola vai sair então em lateral para o time de Sulina fazer a cobrança.
1: É, o Rocha tinha que deixar a bola quicar e vir para o lado esquerdo. Ele sobrava limpa para ele, né? Ele preferiu não arriscar balão para a linha de lado.
0: 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Dois jogadores de Sulina caídos nesse momento aos 20 minutos.
1: É, vai ser assim até o final, Valdecir.
0: É, estão aí pedindo atendimento no gramado, jogadores de Sulina.
1: O juizão tem que ser mais enérgico, né? Pede entrada. Eu acho que ele não vai aguentar. Ele está pedindo agora o juizão para sair. Ele vai ser substituído, Valdecir Moraes.
0: E os protocolos, Garbim? Segurança, ambulância?
1: Sim. Ambulância tem lá do outro lado, tem, e a segurança tem aqui também.
0: Tudo certo, então?
1: Eu não sei qual é que é o número da camisa, aquele que estava caído lá.
0: O 30? Então, é o Laerton.
1: Provavelmente ele sai.
0: É, daqui a pouco troca então o time de Sulina também. Estamos com 21 agora do segundo tempo. A bola tocada de lado, agora sim vai ser feita então a substituição. Vai sair então, vamos ver quem é que sai. É para sair no fundo aqui o Laerton. E vai entrar quem? Vamos ver lá quem é que entra. Na equipe de Sulina então, uma substituição feita pelo técnico Thiago.
1: É, Laerton saindo, Valdecir. Vai entrar o 28, João.
0: O João com a 28, então, entrando na equipe de Sulina. A troca feita aos 21 minutos do segundo tempo. 2 para Sulina, 1 para Marmeleiro. O sol ainda brilha ali no gramado. Veio ali o Rocha, cometeu a falta. Mas o juizão marca.
1: Mas não era, Valdecir. Não era.
0: Estava perto, jogou, o juiz, né?
1: Camiseta 18 se jogou, Valdecir. Não era falta.
0: Então, 21:30. Neste segundo tempo, o jogo agora de volta no próximo domingo. Marmeleiro hoje não foi bem, né? Algumas coisas não, parece que não acontecem como a gente gosta, como a gente queria. Então tem que segurar aí, não dá para perder, né? De muita diferença. Perdendo de 1-0, dá para recuperar em casa tranquilo. Por enquanto está 2, de um gol de diferença,
1: mas
0: eu digo.
1: Tem que,
0: né,
1: cuidar, a bola pode ser perigosa.
0: 2-1, tem falta para cobrar o time de Sulina. A bola viajou, vem na entrada da pequena área, passou por todo mundo, corte feito, sobrou para o jogador de Sulina bater em cima da marcação. Alguém não cortou direito essa bola, né? Sobrou no pé do jogador de Sulina. E agora então fica o rebote para o goleiro Fininho.
1: Não cortou direito, o rapaz estava cansado. Chegou na bola cansado para bater, Valdecir, quase o terceiro gol.
0: E sai pela direita lá jogando então o Benhur, já com a bola dominada para a equipe de Marbeleiro. Escapa da falta o Benhur, sempre meio caçado, hein, em todas as partes do gramado. Toca lá na direita, sempre por lá com agora o Maiquinho. Maiquinho domina, vai saindo com a bola dominada, tocou na frente lá para o Luiz Carneiro. Luiz consegue se livrar da marcação, busca na recuperação ali, busca um, busca dois. Ele é empurrado, ainda vai o Luizinho com ela dominada, ele para, né? Ele para para pedir a falta porque não dá assim, né?
1: Ele puxou a camisa, Valdecir, a falta era, desde o começo era a falta, Valdecir. Passou por 3 para ele poder ser marcado uma.
0: Então agora é falta, que é um escanteio mais aberto, vamos dizer assim, para a equipe de Marmeleiro cobrar. Bola para a área.
1: É, dali dá para aproveitar, Valdecir Moraes.
0: 23 minutos é o Benhur que arruma lá para fazer a cobrança dessa falta para o time de Marmeleiro. Quem sabe agora um bom momento para chegar ao gol de empate. Marmeleiro perde por 2-1, os gols saíram todos no primeiro tempo. Vai ser feita então a cobrança da falta para a equipe de Marmeleiro. Vamos ver lá a cobrança do Benhur. Vai ser autorizado, todo mundo na área, um vucu-vucu. Benhur de perna esquerda, mandou a bola no segundo pau, passou pelo Brock, passou pelo Marcelo. Não se entenderam lá o Marcelo e o Brock, me pareceu, a bola saiu no fundo.
1: Carapa, Valdecir Moraes, passou pelo Brock, passou pelo Rocha, Valdecir, e a bola bateu na cabeça do Marcelo daqui, não sei. Eu estava um pouco encoberto, foi pela linha de fundo.
0: Eles não conseguiram se entender. Se deixa, talvez o Marcelo pegava mais com tranquilidade, né? Ele ficou acreditando que a bola tocaria, talvez, no Rocha. Veio o time de Sulina, bola para a área, o Fininho lá, que já tem um pouco de sol no rosto, vai lá para segurar com tranquilidade. 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Marcelo Burato na direita, toca essa bola com o Teteu, dominou no peito o Teteu, põe no gramado. Tem que recomeçar atrás, a marcação veio de 2. Então lá atrás tem o Rocha, está pedindo aqui o Leinic. O Kissassa domina no meio campo, tem que recomeçar de novo com o Rocha. Agora sim o Leinic pediu e para ele vem a bola. Está todo recuado o time de Sulina, segurando por enquanto esse 2-1 a seu favor. Toca o Maiquinho, na esquerda o Leinic vai para o jogo. Deixa meio que desguarnecido lá atrás a zaga, somente com o Rocha. Pressiona o Marmeleiro, Maiquinho, roda a bola. gira, não acha para quem tocar. Agora aparece o Lenick, se manda para o ataque o Lenick, aqui na esquerda está bem aberto então o jogador Sagá, já pede o Sagá, vai para cima da marcação do Gustavo, ele é habilidoso, a marcação do Sagá, do Gustavo, lá vai o Sagá com a bola dominada, jogou para trás, Luizinho não chega, a pressão é total de Marmeleiro, o juizão deu perigo de gol e marca uma falta lá, marca um toque de mão, ele marcou do Sagá, pelo que eu entendi, ou do Luizinho.
1: É, daqui eu não vi nada, Valdecir, o juizão pegou uma perigo de gol, a bola dentro da área, falta favorecendo a equipe de Sulinas.
0: Então é um tiro de meta para o goleiro de Sulina fazer a cobrança. O Vitor Marmeleiro vai perdendo de 2-1, placar do primeiro tempo construído. Agora já estamos 25 do segundo tempo, né? Os gols saíram no primeiro tempo aos 6 e aos 51 para Sulina, e Marmeleiro de pênalti com Luizinho aos 55 da etapa inicial. Toca a bola ainda no seu campo defensivo, Marmeleiro vai todo para o ataque, agora aperta um pouco mais a marcação ali o time de Sulina, no meio campo que Sassa já domina, toca novamente na direita lá com o Beiur caindo pela direita agora. Já toca ali, preferiu de perna esquerda fazer o lançamento, quem é que sobe de cabeça lá atrás a zaga com a camiseta número 22 para fazer lá o toque, o Garça. Marmeleiro não consegue roubar agora essa bola no meio campo. Bola tocada aqui na direita com camiseta número 3 com o Matiello. Ultrapassa a linha divisória do gramado. Viu bem a subida do Gustavo Garoto. Cai pela direita sem marcação. Agora vai chegar o Lenick para fazer ali a proteção. Ele puxa para a perna esquerda o Lenick. No jogo de corpo, tranquilo o Lenick. Já toca a bola com o Marcelo Burato. Alguém reclamou aqui, não sei se foi.
1: Marcelina está demonstrando claramente cansaço, Valdecir, e tem que se aproveitar.
0: E está se defendendo bastante. Marcelo Burato na perna esquerda, viu bem a subida do Sagá por aqui. Vai para cima, Sagá. Preferiu fazer uma demoradinha ali, toca com o Maiquinho. Bola agora para o Brock, pelo lado esquerdo o Brock. Vai para cima o Brock, a bola batida em cima dele, pelo camiseta 22. O Garça sai no fundo, então é tiro de meta. Marmeleiro pressiona, busca esse gol de empate que não sai.
1: É, não está encaixando, rapaz. Aquele passe do último terço do campo não está encaixando. Achando, não tá indo, falta achar uma bola.
0: É, daqui a pouco sai aquele, né? Aquele momento aí que pode sair o gol de empate, estamos nessa torcida.
1: Eu cantei a profecia, quem sabe, Valdecir?
0: Quem sabe tenhamos, né? Daqui a pouco, então, esse gol, né? É, vai dar certo. Agora 27 minutos do segundo tempo. A bola sai, a lateral para Marmeleiro cobrar. Então vai lá.
1: E o Luiz manqueando.
0: O Luiz Carneiro?
1: É.
0: É, vai ter que trocar também, daqui a pouco já o Alcimir aí, mais mudanças no Marmeleiro. 27 minutos do segundo tempo, 2-1 é o placar para Sulina, placar que não interessa para Marmeleiro, então vamos para o jogo. Lá pela direita já dominou o Teteu, tocou essa bola no comando Luizinho, no comando de ataque, ele acabou escorregando, não deu certo para ele. 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Sagá, Marcelo, Sagá de novo, lançamento para a área, quem é que vai tentar lá? O Brock, forte demais, a bola sai no fundo, sem objetividade, é só tiro de meta, o Brock agradece.
1: É, mas essa bola, Valdecir, eu acho que o Brock entrou para isso, só que os lançamentos estão sendo tudo torto, tudo errado, né?
0: É, não está chegando com qualidade. 28 minutos, tem tiro de meta para cobrar o time de Sulina. Estamos com você e o Departamento Municipal de Esportes. Vem aí o Campeonato Indústria e Comércio de Futsal, vem aí o Torneio de Bodoque, Futebol Suíça em andamento, Campeonato de Bocha também em andamento, vai terminar agora nesse mês de julho. O Campeonato de Bolão terminou ontem com sucesso, apoiando aí as modalidades e também a participação da Bocha no Campeonato Paranaense, Campeonato de Bolão também, jogos abertos, trabalho que o Departamento de Esportes tem feito aí com tranquilidade, com muito carinho aí para toda a comunidade. Tem aqui lateral para cobrar o time de Sulina. 29, já estamos chegando, 2-1 Sulina, o placar do jogo. 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Lá vai o Luizinho, vai tentar partir para cima do Wesley, que é grandão, e recomeça lá atrás com o goleiro. Então sai tocando a bola o time de Sulina, com tranquilidade, né? O zagueirão aí é bom, hein? O cara é bom demais, o 25 aí, o Wesley. É o mais alto de todos e acabou marcando o gol de abertura da contagem então para Sulina de cabeça na cobrança de escanteio aos 6 minutos do primeiro tempo. 29, Marmeleiro vai conhecendo por enquanto a sua primeira derrota na 10ª partida do campeonato, vai perdendo a primeira, né? Foram 8 partidas, 8 vitórias, e agora vai lá então para cima O jogador Kisasa lançando essa bola para o Benhur na ponta direita. Dominou o Benhur. Dois na marcação. Bola para a área. O Brock não consegue chegar ali com qualidade. Então vem o Kisasa, já toca a bola com o Marcelo Burato aqui na esquerda. Mais atrás com o Sagá. Sagá, Kisasa. Aparece ali no meio-campo o Maiquinho. Já tocou o Maiquinho. Bola para a direita, Teteu. Marca muito o time de Sulina. Bola para a área e o gol!
1: Golaço!

0: últimos 30 minutos, 30 minutos do segundo tempo. Não sei se o Teteu quis cruzar ou quis bater essa bola direto pro gol, mas ela foi morrer no fundo da rede, encobrindo o goleiro Vitor. É o gol de empate aqui na cidade de Sulina, Gilmar Garbim.
1: Daqui da minha frente, Valdecir Moraes. Oh, Teteu recebeu a bola, deu dois passos para frente, olhou pro gol, encheu o pé, a bola tomou um efeito. Um golaço, Valdecir, no ângulo direito do goleirão Vitor. Eu falei que a minha profecia, Valdecir Moraes, ia dar certo. Até agora deu, Valdecir, um golaço, um dos melhores gols do campeonato. Até agora, Valdecir, Teteu na gaveta. Só cuidar, só marcar. Sulina tá cansada, Valdecir Moraes.
0: E o Teteu fez coraçãozinho pra torcida. Marcelo Burato bateu a roupa aqui do jogador de Sulino. Juizão disse que não, disse que foi falta do Marcelo pra cima do Matiello. Jogo parado, o Marvinei empata a partida. Agora estamos com 31 da etapa complementar.
1: E Teteu cai, Valdecir Moraes, câimbra.
2: O Marmeleiro, bom de jogo agora, né, Garbim? Vai começar a dar certo a coisa agora.
0: É, agora vai, eu acho que vai encaixar, mas já tem mais um jogador lá caído agora, é o Teteu, me parece que caiu lá.
1: Sim, o Teteu Valdecir pedindo atendimento. Já tem alguém, o Galo no aquecimento lá, Valdecir Moraes. Eu não sei, mas o Teteu tá sentindo a coxa esquerda, Valdecir Moraes.
0: É, então vai ter que trocar aí, né, se o Teteu não tiver mais condição, vai ter que trocar a equipe
1: e
0: de
1: Barbeiro.
0: E
1: vem dois.
0: Hã?
1: E vem dois,
0: Valdecir. Vem dois de uma vez só.
1: Vaguinho e Galo, Valdecir.
0: Vai trocar então duas vezes, provavelmente agora o técnico Jalcemir, da equipe de Marmeleiro, vai fazer então essa troca aqui na cidade de Sulina, nos 32.
1: É, vamos ver quem sai, Valdecir.
0: É, o Benhur está girando para cá, será que já está saindo o Benhur?
1: Pois é.
0: Ele está conversando com o Marcelo Burato, acho que eles vieram só trocar umas ideias aqui, acho que é o Marcelo que vai sair.
1: O Teteu, entra Vaguinho.
0: Sai o Teteu então, entra o Vaguinho.
1: Exatamente.
0: Sai o Vaguinho, entra o Vaguinho para a saída do Teteu. E sai mais alguém?
1: É, o Galo está aqui.
0: Vai sair o Luiz. Vai sair o Luiz Carneiro, Luiz. Tá saindo aqui desse lado, né?
1: É, Luiz Carneiro, Valdecir Moraes.
0: E entra o Galo.
1: Entra o Galo.
0: Muito bem. E já veio aqui o Benhur, que é o capitão, veio conversar com o Marcelo. E me parece que o Marcelo vai fazer então a função do Luiz no ataque aqui pelo lado esquerdo junto com o Brock, no ataque de Marmeleiro. Acho que é essa a estratégia aí agora. Para partir para cima, tentar buscar o gol da vitória agora. 33 minutos, mas claro, né, Garbim, tem que ter todo aquele cuidado, tomar os cuidados necessários ali atrás, né, porque o jogo é jogado.
1: É, mas tem no mínimo 15 minutos ainda, né?
0: Tem muito jogo pela frente ainda, você vai acompanhando as imagens também no Facebook, Rádio Cristal FM, Marmeleiro empatada a partida aqui na cidade de Sulina, nessa tarde de sábado, neste 4 de julho de 2026, valendo vaga para a final, não é qualquer coisa, vale vaga para a final da Copa Sudoeste.
1: Nós falava, né, saindo daqui vivo.
0: Já é interessante, né, essa é nosso bordão, a nossa frase que a gente usa, né, é sair vivo, quer dizer que é sair com condição depois de...
1: Sair empatado, né?
0: É, de ganhar em casa com mais tranquilidade. Emanuele Carolina está comigo aqui. Obrigado, Emanuele. Obrigado pela companhia. Leodete Landim também. Boa tarde. De boa na sintonia Rádio Cristal no Facebook. As imagens para você conferir. Caiu o jogador aí.
1: Caiu o jogador, Valdecir. É o 10, se eu não me engano, daqui. Dá para ver, não sei. O Léo.
0: É o Léo.
1: Aham, o Léo. Quem que está pendurado na equipe de Marmeleiro?
0: Já te digo. É, pendurados com cartão amarelo. Tem o André Nunes, que é o Tchutcha, o Benhur, com dois cartões amarelos, tem mais o Luiz Carneiro, com dois cartões amarelos também.
1: Tá fora.
0: Já tá fora, então tá tranquilo. Mais pendurado aqui, vamos ver lá, virando a página, o Maiquinho também tá com dois cartões amarelos e o Rocha. Também com dois cartões amarelos.
1: O Maiquinho, o Benhur e o Rocha estão em campo.
0: Estão em campo ainda. Então, esses dois aí, esses três aí, se tiver tomar um cartão amarelo, fica fora do próximo jogo. Tem falta aqui para cobrar o time de Sulina. O Léo manda a bola para a área. Quem é que vai subir de cabeça? O Kisasa. E a galera gosta. Ele toca de lado e cede a cobrança do lateral para o time de Sulina.
1: É, não pode. A segunda bola tem que marcar, tem que pegar. Benhur faz marcação, não deixa livre. Né, que daí a coisa funciona.
0: É, o Nereu Miser se diz aí que fora de casa o empate é um bom negócio, claro, né? Empatando em casa dá para reverter, né? Dá para ganhar e classificar para a final, pegar Renascença ou Honório Serpa, que no primeiro tempo estava empatando em 0-0 lá na cidade de Renascença, na outra partida semifinal da Copa Sudoeste de Futebol. 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É gol, né, Fernanda? Isso aí. Bola para a área, o Brock vai chegando, aparece ali o Wesley, o Marcelo Burato vem para bater a roupa dele, toca de lado, é lateral, mas é para barbeiro porque houve o desvio. O Galo tem pressa para fazer a cobrança, deixa com o Sagá. Sagá vai cobrar aqui, nós vamos com a Silmar Calhas, descascador de pinhão, churrasqueiras de vários tamanhos em vários materiais, espeto duplo de inox, você encontra na loja da Silmar Calhas, ali na rua Romário Rodrigues de Lima, quase na esquina ali com a Avenida Macalli. Deu de rosca aqui, espanou o taco, como se diz, o Gustavo Leinic.
1: O Gustavo já é a quarta bola que dá de rosca, Valdecir. Não sei se é cansaço ou se está um pouco nervoso. Né?
0: É aquela pressa, né, de tirar rápido, né? Bola vai ficando aqui na lateral, fecha a porta ali o camiseta 28, o João. Lateral então para a Sulina fazer a cobrança. Já cobra ali, tem pressa, faz o corte aqui, o Quissasso no meio do caminho. Mas tem uma galera aqui que está torcendo legal, né? Tá torcendo bastante por Marmeleiro. Sagá de cabeça, toca a bola com o Quissasso. Bate para frente o Quissasso. Quem sabe o Brock chega nessa bola. O jogador Wesley tem que se virar lá atrás. O João, aliás, já recua com o goleiro Vitor. O Brock não chega, né? Não conseguiu pernas para chegar e bater para cima do goleiro. Apareceu lá o jogador Galo.
1: Não, juiz.
0: O juiz que foi sola, né?
1: Não,
0: juiz. Nem tocou no jogador
1: do Sul. Foi o Vaguinho. Ele vai dar amarelo pro Vaguinho de graça, Valdecir Moraes.
0: Ah, isso, foi o Vaguinho?
1: É, isso não pode, Valdecir Moraes. Isso não é falta, não é falta. Foi aqui na minha frente, né? E o juizão deixou, marcou o perigo de gol, porque Marmeleiro ia pro ataque legal, vai ser 2-1.
0: É, então é cartão amarelo pro Vaguinho, né? O segundo juiz foi Sola, né?
1: É, exatamente, em cima do camisa 8, Gustavo.
0: Alô, Margarida Prigol, alô, Ivan Ferla, obrigado pela companhia de vocês, 37 minutos, estamos no seu rádio nesta segunda etapa. Marmeleiro vai empatando em 2-2 por enquanto aqui, com o restaurante Parada 280. 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Alô, Hilário Fagundes de Oliveira, obrigado, Hilário. Dale Marmeleiro, dale Valdecir, diz aqui o Hilário. Obrigado, Hilário, pela companhia, dona Ivonete também. 37 minutos. O que, que o juizão tá rateando aí?
1: O Hilário tá sumido. Não aparece mais, só trabalha.
0: Só trabalha e acompanha a nossa transmissão também, acompanha a nossa programação. Falta cobrada pro time de Sulina, bola pra área, lá atrás, sobe de cabeça o Rocha e afasta. Quem é que fica com esse rebote ali? É a equipe de Sulina ainda. Toda no campo de ataque Sulina. Tá 2-2 o placar do jogo. Marmeleiro vai conseguindo aí segurar. Conseguiu chegar ao gol de empate, mas tem que segurar a Sulina aí que vem pro jogo. Cai o jogador de Sulina, o juizão estava perto, disse que estava lendo. Então toca de lado o Quissasso e cede o lateral pro time de Sulina cobrar.
1: Tem que marcar.
0: 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Bate pro alto, pensa no jogo desajeitado ali que tá fazendo o time de Sulina, mandando a bola pro alto e o Quissasso de cabeça toca de lado, é lateral para cobrar o time de Sulina que tem muita pressa. Ali atrás o Sagá faz o corte. Rebote fica com o Quissasso, no seu campo defensivo deixa com o Rocha.
1: Mais uma belíssima partida do Quissasso, né?
0: Tá sempre firme, né? Sempre bem. 39, agora já estamos na etapa complementar. Marmeleiro melhorou bastante, né? Depois do gol tá segurando, tá indo pro jogo. Lá pela direita o Galo jogou no corpo do adversário para ficar com a cobrança do lateral.
1: É isso aí, rapaz. Baixei o microfone e falei, vai Galo, mas vai Galo, não espera, rapaz.
0: Lateral já cobrado pelo Vaguinho, jogou no corpo ali do Galo, aparece lá o Gustavo para tocar de lado. Mais uma bola pro Mato.
1: Bicudo do jogador de Sulina para linha de lado, rapaz, jogo de campeonato.
0: E lá vai o Vaguinho da cobrança do lateral, jogou para entrada da área, não aparece ninguém de Marmeleiro, então fica essa bola pro alto. Vaguinho de cabeça, Marcelo Burato domina, tentou esse toque com o Marcelo, com o Borró, o Brock fez a batida de perna esquerda, a bola passou à direita. O goleiro só olhou, né? Se vai dentro, seria gol.
1: Não, rapaz, o Brock fez o certo, encheu o pé canhoto, a bola passou 1 metro da trave e o goleirão não tinha visto bola, ia pegar a bola lá dentro, Valdecir.
0: 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Dois para Marmeleiro, dois também para Sulina. Dois gols em cada, para cada lado aqui. Marmeleiro empatou no, nos 30 minutos e já estamos com 40 desta etapa segunda de jogo na Copa Sudoeste, primeira semifinal da competição. Você acompanhando tudo comigo lá em Renascença. A informação última era de empate entre Renascença e Honório Serpa, outra semifinal da Copa Sudoeste de futebol. Lateral aqui para o Marcelo Burato cobrar, mas não tem moleza, né? Não tem jogo que você vai entrar para golear, né? É de igual para igual, aí as dificuldades sempre aparecem, não tem marmeleiro ganhar sempre. E a gente quer que sim, né? Mas tem as dificuldades no meio do caminho. 41, 2-2 é o placar do jogo. Vamos indo para o encaminhamento, já se encaminhando para o final do jogo aqui, vamos ver quanto de acréscimo o juiz vai dar nesta etapa segunda. Bola para a entrada da área, fica no comando, o juizão deu impedimento. Impedimento do Benhur, o Benhur disse que não, o juizão marcou. Então sai para o jogo o time de Sulina. Vai para o jogo ali o camiseta número 3, que é o Matiello. Caiu de maduro ali o jogador de Sulina, morto a pau também, né?
1: Troca. Passado.
0: Vai trocar quem?
1: É ele que sai, o Matiello, Valdecir.
0: Sai o Matiello, vai.
1: E sai o 2. Entra o 2, aliás, é Sandro, no lugar do Matiello 3.
0: Troca então que vai proceder o técnico Thiago da equipe de Sulina. Caiu no gramado lá o jogador de Marmeleiro, tá pedindo, hein? Pedindo atendimento lá, me parece que é o Broca. É. Será que foi uma falta?
1: Caiu,
0: foi...
1: o Broca, Valdecir Moraes, caiu, o juizão parou o jogo. Não sei se marcou falta ou o que que foi, hein?
0: Será que caiu sozinho? Você viu lá, Zilmar, se ele caiu sozinho?
1: Ih, rapaz, tá pedindo atendimento pro Broca.
2: Não, pegaram por trás ele aí, Garbim. Pegaram por trás aqui.
1: É, eu tava cuidando a substituição aqui, eu não vi, só vi
2: não,
1: que...
2: Não, pegaram ele, o juizão mandou andar. Né, mandou andar aí e deu problema. Eu não sei o que vai acontecer agora, vamos ver. Uma responsabilidade grande pro juiz aí.
0: Vamos ver aqui então qual é o procedimento ali que o juizão vai fazer, né? Com o Broca caído, você vai ter que trocar. Já tá vindo lá alguém para trocar, hein, Garbim?
1: É, mas é isso aí. O camiseta número 3, Valdecir. Ah, de Marmeleiro?
0: É Marmeleiro, tá vindo lá quem?
1: O Josimir quer. Eu acho que o Broca vai sair, porque tava vindo o Tchutcha.
0: Alô.
1: E tá vindo o Paulo Carneiro também.
0: Então vai fazer troca aí a equipe de Marmeleiro. Tu viu o que era o negócio? Eita, nós. Agora acho que melhorou, né?
1: É. E o Broca saiu agarrado lá, Valdecir.
0: É, mas o Silmar disse que viu que ele foi tocado por trás, né? Mas ele tá saindo ali com dificuldade, o Marcelinho acompanhando,
1: ele,
0: né?
1: Ele que entrou faz quantos minutos?
0: Entrou pouco, né? É. Não marquei o tempo aqui que ele entrou, mas entrou há pouco tempo aqui na equipe.
1: Sai o Benhur, Valdecir.
0: Sai o Benhur.
1: Deve vir o Marcelo definitivamente. Agora que ele recebe, o Marcelo recebe a braçadeira de capitão, deve vir o Marcelo pro meio definitivamente. Mais um, agora vai jogar com 3 zagueiros e o Tchutcha no lugar do Brock, Valdecir.
0: Mas então entrou quem? O Luiz, o Paulo?
1: O Paulo no lugar do...
0: Saiu o Benhur e saiu o Broca, né?
1: É, saiu o Benhur e o Brock.
0: Entrou o Paulo e o Tchutcha.
1: O Tchutcha, até o Brock não sair de campo lá, né? Ele não vai poder entrar aqui, o Tchutcha, agora sim.
0: E o jogo também, agora sim, então vai ser recomeçado.
1: Só resta saber quantos minutos o juiz vai dar ainda, né?
0: É, vai ter que dar um bom acréscimo aí depois, né?
1: É, vamos ver daqui a pouco, Márcio.
0: Márcio Canoff na sintonia, excelente transmissão, diz o Márcio Canoff. Muito obrigado, a gente agradece. Estamos com 43 para 44 minutos agora desta etapa segunda, aqui na cidade de Sulina. Marmeleiro vai empatando 2-2. É o placar do jogo. Marcelo Burato domina. Toca essa bola com o Galo. Quem sabe um contra-ataque bom para a equipe de Marmeleiro. Bola tocada com o Galo. Na direita lá buscando o Vaguinho. Já dominou o Vaguinho. Vai pro jogo. Bola enfiada mais à frente lá com o Galo. Foi no fundo. Saiu com bola e tudo o jogador de Sulina. É lateral então para a equipe de Marmeleiro fazer a. Escanteio, aliás, né? Escanteio.
1: É escanteio. O Vaguinho e o Galo que entraram, que estão com todo o sebo no rim ainda, providenciaram esse escanteio na cobrança. Vaguinho.
0: Vai então a cobrança de escanteio, Vaguinho para a equipe de Marmeleiro lá pelo lado direito. Autorizada a cobrança pelo Vaguinho, a bola viajou, quem é que vai de cabeça? Passou pelo Rocha, o Marcelo Burato vai evitar a saída dessa bola aqui do outro lado. Marcelo domina, de perna esquerda, mandou a bola de novo para a área, para o segundo pau, subiu o Hermes de cabeça para afastar parcialmente o perigo. O rebote vai ficar com quem? A bola fica aqui caindo no pé do Marcelo, mas ele não chega. Então vem o Maiquinho e evita a saída da bola, mas tocou por último no Maiquinho, então a bola
1: volta
0: sai
1: a marcar,
0: lateral.
1: Agora tem que voltar a marcar, né? Volta a marcar.
0: Tem que apertar aí, né? Tem que apertar, sair aqui firme na marcação, a equipe de Marmeleiro. Estamos com 45. Daqui a pouco o juizão deve sinalizar aí quanto tempo vai dar de acréscimo, né? Se a gente conseguir aí pegar quanto tempo de acréscimo teremos neste segundo tempo. Por enquanto, 2-2 é o placar do jogo. Vai lateral...
1: Mais cinco,
0: vamos até 50, estamos com 45 cravados agora. 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Obrigado, Valdecir Belo. Florianópolis, Santa Catarina, na transmissão, acompanhando e torcendo pela equipe de Marmeleiro também com a Cristal.
1: Ah, eu achei no primeiro momento que tu estava falando de você.
0: A Maria Valéria Vanin Cole também, o Luiz Cole com certeza. Alô, Alisson Borsato. Vamos, Garbim, diz ele.
1: Tamo indo, Alisson, tamo indo. E vamos que vamos. Olha essa bola essa maluca foi... aí, ó.
0: O Jerry Krause também tá na sintonia. Obrigado, Jerry.
3: Essa foi forte agora. Os locutores e brasileiros são os melhores. Ai, ai, ai.
1: Não, ui. Mas a gente para trabalhar precisa dessa autoestima. Olha a bola.
0: Chegando, atenção, bola para a área. Agora eu me perdi até com os microfones aqui, né? Esse aqui não adianta, pode abandonar ele.
1: Viu, mas o que que dá gavar, né?
0: Gavou, né?
1: Olha.
0: Marmeleiro tenta se defender ali pelo meio campo, o Maiquinho foi puxado ali, o Maiquinho, mas vai levando, passou por um, passou por dois, errou o passe agora o Maiquinho.
1: Ele errou, tinha que ter passado pra cá, ele estava três livres.
0: E corre muito o Maiquinho, né? Corre muito e o juiz pegou uma falta ali e vai tomar cartão quem? O Rocha por reclamação.
1: Tá fora
0: do próximo jogo, então o Rocha pela nossa marcação. Ih, aqui.
1: Rapaz.
0: Estão reclamando do Marcelo, estão pedindo pro Bandeirinha olhar, o que que aconteceu ali? Cercaram o árbitro.
1: Mas foi o Rocha que fez a falta?
0: Não foi, foi por reclamação, né? Acredito que foi por reclamação, porque não foi o Rocha, tava o Marcelo e o Maiquinho no lance.
1: A não ser que o Marcelo deu alguma...
0: Mas eles estão querendo que o juiz dê cartão amarelo pro Marcelo também, né?
1: É, mas então foi outra coisa, vai ser fora do lance.
0: Alguma coisa que eles estão reclamando muito aqui para que o juizão dê cartão amarelo também para o Marcelo, né? Que já tem cartão amarelo, eles estão querendo a expulsão.
1: É, mas daí tem o VAR, né?
0: O Douglas Bresciani está na sintonia também. Obrigado, Douglas. Dá para ganhar esse jogo, diz o Douglas. O Gabriel está me dizendo que lá em Renascença tem gol do Honório Serpa. O Honório Serpa 1-0 no time de Renascença na outra semifinal. 47, vamos até 50. Valdecir, dá uma agonia de escutar o coração a mil. Transmissão top, diz aqui o Edson Carlos Oliveira. Alô, Mané, obrigado pela companhia também.
1: Vamos segurar essa.
0: Tem falta aqui para cobrar o time de Sulina de longe. Vai bola para a área. 47-30. Bola cobrada aí pelo jogador Gustavo. Mandou para a área de cabeça para fora. Bateu pelo alto ali, mas chegou pressionando para cima da marcação do Kissasso. O jogador de Sulina errou o alvo.
1: Essa jogada é ensaiada. Toda a bola vai na cabeça do grandalhão, camiseta número 25. Para dentro de cabeça na marca penal. Entrou dois livre-livre. A bola batida por cima do gol. Escapamos! Quem tá caído lá é o Lenique.
0: O Lenique caído, tá na hora de fazer aquela cera, né?
1: Tem que aprender, né? Passar a fazer eles engolir o mesmo veneno, Valdecir Moraes.
0: Que é, Broca? Que ele falou que é? O Broca tá saindo aqui. Foi uma pancada, né? Foi uma pancada. Joelho.
1: Mas entrou? Quem que entrou no lugar do Broca?
0: Não, mas daí foi quando eles entrou o Paulo, né? O Paulo
1: agora Carneiro, ele vai voltar?
0: Não, entrou o Paulo Carneiro no lugar dele e entrou.
1: Ah, tá certo, o Broca. O Broca, eu achei o Rocha.
0: Tá certo. Já tudo bem com o Lenique? O que o Luizinho falou? Você quer pra dizer pro Mário do Kesnick, que fez um gol pro Mário?
1: Ih, mas daí sim, né?
0: Eita, foi o gol pro Mário, o gol que o Luizinho fez e artilheiro do campeonato. Junto com o De Renascença, com o De Honório Serpa, só que o Honório Serpa fez um gol lá, não sei se não foi ele que fez, né? O Kissasso ali no meio campo domina essa bola no campo defensivo, né? 49 no meu cronômetro, 2 para Marmeleiro, 2 também para o time de Sulina. E mais que tá comigo aqui, o Newton Carlos de Oliveira, o Vanoli. Alô, Vanoli, lá em...
1: Onde é que tá esse homem?
0: Tá lá na... pertinho lá de Rio do Sul, agora me esqueci o nome da cidade lá que ele está. Muito obrigado, Vanoli. Escreva ali, Vanoli, que cidade que você está. Obrigado pela companhia. O Giovanni Dangue Girardello também está na sintonia aí. Muito obrigado pela companhia, acompanhando e torcendo por Marmeleiro nesse finalzinho de jogo. Por enquanto vai dando 2-2 aqui. O Gabriel disse que não valeu o gol de Honório Serpa lá, então está anulado, né? Está anulado então o gol, não valeu, está 0-0 Renascença e Honório Serpa lá em Renascença. Alô, Simval, o que o Simval escreveu? É, equipe de raça da Cristal, firme e forte, diz aqui o Simval. Muito obrigado, estamos juntos. 49-30, vamos até 50, segundo o árbitro. 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Indaial, tal Vanoli. Agora sim ele escreveu aqui, obrigado Vanoli pela sua companhia aí também. Bola no chão, para Marmeleiro sair tocando. 50 minutos, pode terminar o jogo quando quiser o juiz. Está 2-2, placar de bom tamanho para as duas equipes, né? Para nós, pelo menos, é. Termina o jogo. Marmeleiro continua invicto no campeonato. Vai empatando aqui nessa semifinal. 2-2, jogo terminado, Gilmar Garbim.
1: Um belíssimo jogo. Marmeleiro no segundo tempo entrou no jogo, Valdecir, e fez jus ao empate, né? Um jogo pegado, um jogo amarrado, um jogo, né? Sulina está exausta. Kisasa, vem pra cá. Ô, Kisasa, chega aqui, Kisasa. Chega aqui. Mais um belíssimo jogo hoje, mais um dia de guerreiro, né? Marmeleiro saiu atrás 2-0, o cara foi buscar um empate bom por demais, né?
4: Verdade, verdade. Nós saímos meio perdido, né? E daí acertamos o segundo tempo e busquemos o empate, né? Agora a decisão é na nossa casa, né? Então lá ele sabe que nós vamos pra cima e não vamos desistir nunca, como não desistimos aqui, né? E queremos ganhar. E a nossa torcida aí tá de parabéns também, veio, lotou também quase aqui, teve bastante gente, né? Acho que tem até mais do que eles ali, né, torcendo. Então estamos tudo de parabéns, né?
1: Tá bom, vamos lá pro próximo jogo. Esse é o Kisasa hoje, que fez mais uma partida daquelas, Valdecir Moraes. Mais uma partida daquela. Tu, o Benhur, tu que ia lá cumprimentar o juiz, mas agora eles foram embora já. Que jogo, hein?
0: Sair cumprimentar o juiz na hora,
1: né? Não adianta nem cumprimentar, né? É, sair de 2-0 para empatar e dava quase para virar. Oi, né? Oi.
5: O nosso time é isso aí, né, Garbinho? Na verdade, os dois gols dele foi falha nossa, falha individual, né? Acredito que a gente tem que parar para pensar essa semana aí nos erros e ver os erros do que aconteceu hoje para não tentar falhar semana que vem. O 2-2 para nós é um ótimo resultado, né? Tenho certeza que em casa a gente vai reverter e vai conseguir sair com essa classificação para a final e para a primeira divisão.
1: Então tá bom, esse é o Benhur, ele que é. Fala, Benhur.
5: Mandar um abraço aí pro meu tio lá de Rondonópolis, lá que tá assistindo nós ali.
1: Quem? Como é que é o nome dele?
5: Silvio. Silvio e Juliano.
1: Silvio?
5: E o Tonho também.
1: Tonho também? Ah, barbaridade. Então, pra
0: todo mundo. Que bacana, a Rádio Cristal fazendo ouvintes por todo mundo.
1: Como é que, onde que ele falou? Rondonópolis.
0: Rondonópolis, no Mato Grosso. Rondonópolis. Uma grande audiência que temos por lá também.
1: É, rapaz, hoje, e quem tá mais aqui, rapaz? Todo mundo indo. Galo, chega aqui, Galo, tu que entrou voando lá agora, por último aqui. Faltou aquele passe para fazer o terceiro gol.
6: Né? Boa tarde a todos. Primeiramente quero agradecer a Deus pela oportunidade. Um grande jogo, né? Fora de casa, diante de uma grande equipe, a gente sabe que numa semifinal é difícil. A gente já saiu perdendo de 2-0. Buscamos, né? Buscamos. Agora no final a gente tentou dar mais uma abafada. A gente tem 23 peças aí muito boas. Eu faltou só um passe ali. Eu até falei pro Maico, se tu me dá o passe antes do cara fez a falta duas vezes, eu ia sair sozinho ali. Mas é coisa que...
1: 2-1, rápido.
6: É, foi no finalzinho também. A hora que eu fui fazer um 2-1 com o chute ali, a bola escapou do meu pé. Eu ia tentar arrastar pro fundo pra segurar o jogo. Não deu. Mas agora a gente vai pra casa ver o que precisa acertar durante a semana. E que lá dentro de casa a gente é muito forte. Desde já eu quero chamar o nosso torcedor pra domingo 3:15 estar lá no Mundo Esportivo empurrando, que a gente vai em busca dessa grande final aí pra Marmeleiro.
1: É isso aí, Galo. Chamar já. Valdecir, tá todo mundo lá no vestiário, né? Eu vou ver, enquanto tu vai daí, eu vou ver se eu consigo buscar mais alguém lá,
0: Valdecir. Ok, beleza, tranquilinho, né? Agora estamos de boa neste sabadão, né? Fechando essa transmissão aqui com uma vitória de 2-2, né, Silmar? Gostou do jogo, Silmar?
7: Eu achei um jogo muito morno. Sulina com muita cena.
1: Valdecir,
0: vai lá, Garbim.
1: Consegui chamar o professor aqui, rapaz. É, vamos virar para lá, Jalcimir. Jalcimir, que jogo, hein? No começo do jogo, o time estava perdido, temos que falar a verdade, né? E vocês conseguiram arrumar a casinha ali no intervalo e fomos buscar o empate.
8: Sim, né, Garbim? Desde o começo a gente viu que a gente conseguia propor o jogo, nós rodava a bola, o time estava até... O time deles é bem treinado, dá para ver que é um time bem treinado, assim. Mas a gente levou um gol de bola parada, né? Infelizmente a gente conversou bastante, né? Eu sabia que o zagueiro deles ali tem uma qualidade muito grande de bola parada. Mas infelizmente a gente tomou esse gol e levamos o segundo gol também numa um erro aqui, o Bint errou aqui, a gente tomou a outra bola lá, entrou numa bola de linha, levou o gol, 2-0. E a gente sabe que buscar o resultado não é fácil, mas uma grande coisa a gente viu, a superação e o time tentou até o último instante e saímos com o empate daqui, né? Vivo.
1: Parabéns, rapaz, Josimir. O jogo de hoje, o segundo tempo em especial, mostrou que Marmeleiro tem condições para ir para a final tranquilamente.
8: Sim, Garbinho, esse é o nosso objetivo maior, né? A gente sabe que fora de casa é tudo jogo difícil, né? A gente sabe que temos vários fatores que a gente tem que lutar até o fim, dentro, fora de casa. Mas a gente acredita muito no fator nossa casa, né? A gente sabe que lá a gente é forte e a gente vai com a força da nossa torcida e com apoio, vamos tentar ir para a final.
1: O que é que você atribui? Porque em todos os jogos, desde o primeiro jogo, nós acompanhamos. E um dos principais assim, tempos que o Marmeleiro jogou pior foi esse primeiro tempo aqui. O que é que você atribui a isso? Nervosismo? O que é?
8: Eu acho que assim, Garbinho, eu acredito que seja um pouco nervosismo, porque a gente sentiu que o time estava nervoso, né? É normal, eu acho que queira ou não queira. Falava sempre, jogar uma semifinal é um jogo que é um cada um, e o nervosismo um pouquinho atrapalhou um pouquinho, porque a gente viu que a gente tinha condição de sair ainda com a vitória daqui, né? A gente teve uma oportunidade, tem uma trave ali, mas é assim, o nervosismo atrapalha, mas enfim, o que é importante é que nem eu te falei agora, né? A gente conseguiu um empate e sair vivo daqui, né, Garbinho?
1: Ó, no ano passado nós empatamos o jogo no segundo tempo, mais ou menos naquele horário, e eu falei assim: você lembra daquele lance que assim, que o Eric acertou uma bolada do lado esquerdo e hoje o Tetão acertou do lado direito. E eu falei, a minha profecia vai dar certo, rapaz.
8: Eu creio que você vai dar essa tua profecia, eu confio muito na tua profecia.
1: Claro, brincando. Vamos, né?
8: Mas assim, a gente viu que eu mesmo, né? Mesmo
1: não é verdade
8: foi,
1: isso?
8: Foi. E você tá muito com razão. O ano passado estavam perdendo 2-1, né? De novo. É, e isso. O Eric acertou um golaço de fora da área, um golaço também de fora da área. E hoje,
1: do lado esquerdo.
8: Do lado esquerdo. E hoje o Teteu acertou no lado direito. Então esperamos que seja no final de tudo isso. A gente faça o mesmo resultado em casa.
2: Garbinho, né? A próxima é no meio.
1: A próxima é no meio, diz o Simar. Viu? Agora já convidando a torcida para domingo.
8: Garbinho, eu sempre gosto de falar assim, cara, que o que nos importa, o que nos faz motivar é a torcida. É o amor, claro, pelo futebol, mas a torcida, porque o povo de Marmeleiro é apaixonado pelo futebol. Então eu quero convocar todo mundo a nós lotar o estádio lá e com toda a força, com toda a garra, nós vamos lutar até o final e vamos levar esse time de Marmeleiro para a final.
1: Mais alguma coisa?
8: Agradecer, né, Garbinho, novamente a todos os meios de comunicação e você que está aqui, né, sempre com o Valdecir, o Silmar, que é uns amigos aí, apaixonado pelo futebol, né? Você sempre foi, sempre o Valdecir, o Silmarzão, também amigo, meu irmão. E a gente quer agradecer as nossas famílias, né? Minha esposa, Aline, meus filhos, minha sogra, meu sogro, minha mãe, a minha família, que toda que está assistindo, e a todo o povo de Marmeleiro que acompanhou e torceu, tenho certeza que eles vibraram junto.
1: Então tá bom, muito obrigado, esse é o técnico de Marmeleiro, né? Eu quero ver se ainda, veja pra mim o Alan, faz
0: viu, favor. Garbinho, enquanto você chega lá, uma frase que a gente ouvia muito, o Giovanni Ferri escreveu aqui, ó, tá de boa esse placar aqui, em casa a gente conversa, que nem dizia a mãe, né?
1: É verdade, lá no fiozinho da polenta, que nem dizia a mãe, hoje de noite a gente conversa. Alan, que sufoco, primeiro tempo ruim do time, né? Faltava aquele encaixe. No segundo tempo, até tu pediu para mim lá, aguarda aí. No segundo tempo ali, naquela resenha, vocês conseguiram acertar o time lá.
9: Garbinho, na verdade é assim, até comentava com a pesada aqui, a comissão técnica estuda a equipe adversária e foi repassado os pontos altos deles, né? A bola parada, o escanteio, foi falado, então por isso que gera uma revolta interna nossa, porque foi falado, foi comentado que o ponto deles, o ponto forte deles era esse. E naquela bobeira nós tomamos o gol. Então essas coisas acabam frustrando um pouco mais porque a gente tinha conhecimento, não foi algo inesperado. Mas é coisa do jogo, a gente sabe que nem tudo sai como a gente gostaria. A gente prevê, mas não consegue às vezes aplicar no campo. Mas conseguimos sair daqui com um grande resultado, um empate aí numa situação de mata-mata semifinal é um bom resultado.
1: A capacidade de reação da equipe tomando 2-0 foi impressionante.
9: É um time experiente, né? Um time que não se abala, então as peças que a gente tem é tudo pessoal aí que já está há muito tempo no futebol. Então isso faz um diferencial, questão emocional, psicológica aí, soma bastante. Então não se abateram, foram de atrás e buscaram o resultado. Poderia até ter saído com uma vitória daqui.
1: Eu falei pro Jacimir convidar a torcida, e agora é a hora, né, Alan?
9: Ah, não, a gente já começa a convocar desde hoje, né? Semana que vem, creio que vai ficar pro domingo mesmo, né? Creio que se der certo ir pro Brasil também, acho que joga no sábado, então muito provavelmente que o jogo vai ser no domingo. Então a gente já vai convocando desde já a nossa torcida para ir ao módulo e apoiar a Marmeleira aí rumo à vaga nessa final.
1: E que vem todo mundo, né?
9: Com certeza.
1: Onde tiver pai, mãe, neto, filho, que vem.
9: A cidade inteira já está convocada para presenciar nossa equipe aí no módulo.
1: Então tá bom, vai lá, Alan. Chega aqui, Rocha. Para quem tu queria mandar abraço mesmo lá para Florianópolis, não sei onde?
10: Não, na verdade, boa tarde para todo mundo que está acompanhando. Eu gostaria de mandar um abraço para o seu Sebastião, que é o avô da Tamara. Ele, todo domingo, hoje, sábado, né? Mas é um acompanhante assíduo aí da Rádio Cristal.
1: Aonde que mora?
10: Ele mora lá em Campo Herreiro. Ele é de Marmeleiro, mas ele mora lá, com a namorada dele lá. Tem apenas 88 anos.
1: Tá namorando agora?
10: Tá namorando.
1: Ah, que bárbaro.
10: Sim, é um cara que é apaixonado pelo futebol, é um cara que eu tenho maior carinho e admiração. E gostaria de falar aqui também uma coisa, o que a gente escutou aqui hoje dos jogadores de Sulina, principalmente do número 22, foi uma coisa absurda. Gordo foi a coisa mais leve que eles falaram para qualquer um.
2: Verdade.
10: Entre outras palavras que nem vale a pena citar aqui. Mas acho que eles esqueceram que domingo que vem eles têm mais um jogo lá. E lá na nossa casa a gente vai ganhar deles.
1: Mas o importante, Rocha, é mostrar para ele no futebol o que eles falaram aqui.
10: Exatamente. Na verdade a gente escutou bastante coisinha assim. Bastante...
1: Eu também ouvi bastante, mas não quis reprisar no rádio.
10: A torcida deles então nem se fala. Era pouco número, mas bastante mal educada. Então vamos pro próximo jogo aí com muita vontade, muita garra, humildade, porque o time deles é bom, tem qualidade, eles têm uma tática aí, na verdade, e no segundo tempo era pra gente ter feito o nosso gol da vitória, a gente tava em cima, mas a gente tem ciência de que futebol, às vezes, pode ser muito ingrato, né? Na verdade, a gente teve duas falhas, tomamos dois gols, mas a gente tá com muita vontade, muita garra, e convidar a torcida de Marmeleiro para estar lá presente e fazer diferente do que esses caras fizeram aqui hoje.
1: Tu levou amarelo hoje?
10: Eu levei amarelo, na verdade.
1: Tá fora?
10: Tô fora do jogo. Eu falei, meu Deus, pro juiz, porque ele deu uma falta que não era. E desde o primeiro tempo ele dava uma falta e ficava 5 minutos para cobrar a falta. Então acho que isso aí vai minando o time, tanto nosso quanto deles. Eles estavam sem pressa no início, demorava 5, 10 minutos para cobrar cada bola, né? Mas tem mais um jogo lá, então... Que nem eu falei, vamos com muita humildade e muita garra pra gente ganhar e sair classificado de lá.
1: Tá bom, obrigado, Rocha, né? E convocar a torcida, né?
10: A torcida é primordial, a gente quer que ferva aquele módulo esportivo lá, que tenha 5 mil pessoas se puder.
1: Tá bom, esse é o Rocha Valdecir Moraes, eu também vou encerrando por aqui com a conversa do Rocha e o povo aqui animado, né? Com São já, né? Mas não esquecendo que domingo tem mais uma batalha, se quer ir pra final... Tem que jogar bola, tem que ganhar, tem que mostrar, porque o ano passado foi empate aqui, né? E 3-1 lá, Valdecir Moraes.
0: É isso aí. O João Vinícius, lá da Rastec, está dizendo aqui, boa transmissão. É para cima o Marmeleiro e bora Brasil amanhã. Grande abraço. Obrigado, João, pela companhia também. O Vanoli está dizendo que estava acompanhando lá em Indaial. Muito obrigado, Vanoli, pela companhia aí também. Vamos ver se mais alguém lá mandou um recado no nosso WhatsApp. Mas é isso aí. Lá da Renascença, ainda a última informação é de que o jogo estava em 0-0, não havia acabado por lá. Então, isso aí, domingo que vem, a princípio é para domingo o jogo, né? Menos que a seleção brasileira talvez não passe amanhã, quem sabe eles vão fazer no sábado, mas eu acho que já dá para deixar assim, né? Da minha parte, pode deixar assim mesmo para domingo, dia 12, a partir de volta no módulo esportivo. Vai lá, Garbinho.
1: O que que tu quer falar, Daiane? Fala aí, Daiane.
0: Pode falar,
1: que tu quer
0: falar, fale, Daiane? Fale.
1: A esposa do nosso excelentíssimo goleiro, Daiane. Fala aí, Daiane.
11: Não, eu só quero parabenizar a equipe de Marmeleiro, que buscou o resultado, né? Buscou o empate, eu acho que foi bem, favoreceu, né, para o próximo jogo. Então, parabéns para o time, principalmente parabéns para nós, torcedores de Marmeleiro.
1: Aí, verdade.
11: Que viemos representar, né, o município e, se Deus quiser, rumo à vitória.
2: Não foram mal educados, né?
11: A sermos campeões.
1: Não fomos mal educados que nem agora.
11: Né? Não, de jeito nenhum. Eu sempre digo, a gente xinga bem tranquilamente.
0: Com respeito, né?
11: Xinga sem xingar.
1: Com respeito.
11: Com respeito.
2: Xinga na hora certa.
1: No começo do jogo, o Marmeleiro não jogou nada bem. O que que tu acha que aconteceu?
11: Eu acho que eu prefiro não comentar.
0: Melhor deixar assim, né?
1: Você só viu que eu saí indo embora, né?
2: Por que, Daiane?
11: Eu acho que eu não entendo muito de futebol, mas os meus olhos não mentem para mim, né? Então eu prefiro não comentar.
1: Então tá bom, essa daí. O que mais? Ô Giovanni Correia, tu que tá aí, não pode jogar. Ô, quero, rapaz, tu é atleta, por que, que não quer falar?
0: Não, Giovanni, esse é o.
1: O Jean, quer dizer. Não, Giovanni. Jean, o que tu achou do jogo?
12: Cara, então boa tarde a todos, né? Eu achei que foi um joguinho muito pegado, o time deles, muito bom, né? O time de Estolina. Segundo tempo, o time deles recuou bastante. E no primeiro tempo também é uma infelicidade tomar o gol no começo do jogo aí, que já deu uma. O time já deu uma caída, né? Então, mas normal. Aí o Marmeleiro soube suportar a pressão, né? Sofreu o gol e teve que ir atrás do resultado. Conseguiu fazer o golzinho no final do primeiro tempo ali, que foi pra aliviar, né? E no segundo tempo ali o Teteu achou um chute lá na gaveta, lá na asa, lá, né? Que sem palavras. E agora estamos vivos lá, né? Lá é
1: pressão. Nós falava, né? Temos que sair daqui vivo.
12: Temos que sair vivo daqui. Eu falei até o 2-1 já não tava um resultado ruim, né? Um golzinho pra tentar tirar lá já era bom.
2: Nem que
12: mas agora no 2-2 aí tá bom demais.
1: Então tá bom, obrigado. Viu, me mandam depois esses vídeos aí, por favor, né? Que vocês filmaram aí.
2: Pega essa aí também, Gilmar, aí, ó. Essa da Heineken aí. Faz uma entrevista com ela aí. Pega ela também.
1: Desculpa porque eu chamei ele de Giovanni Correia, né? O Giovanni Correia tava. Também vocês não pararam de falar do Giovanni Correia, né? Não, então tá bom, um abraço pro Giovanni Correia. Ô Jean, vê se tu faz um desses lá na Avemar que o Teteu fez lá, né? Pelo amor de Deus, né? Então tá bom, gente, obrigado. Vamos que vamos.
0: Beleza, a ala feminina aí também é importante, né? A torcida feminina que veio para incentivar o time, né? Então, recapitulando, aos 6 minutos o Wesley fez 1-0 e aos 50, aliás, isso aí, o Wesley fez aos 6 minutos e Léo fez aos 51. Então, 2-0 e aos 55 de pênalti, Luizinho descontou. E aos 30 do segundo tempo, o Teteu fez um belo gol, 2-2. Então, foi o placar do jogo aqui na cidade de Sulina. Marmeleiro que jogou com Fininho, Teteu, depois Vaguinho, Oleinique, Rocha, Sagá, Maiquinho, Kissassa, Benhur, depois Tchutia, Luiz, depois Galo, Marcelo Burato, Binti, depois Brock, depois Paulo Carneiro. Esse foi o time do Jalcimir, que agora volta para casa. Mesmo placar, da mesma situação do ano passado, que foi ainda na primeira fase, né, na fase de grupos. Empate aqui e vitória de Marcelo.
1: Exatamente, Valdecir. E se nós buscar, se eu não me engano, o gol de empate o ano passado foi nos 36 minutos.
0: Eu não lembro qual é o tempo, né?
1: Nos 36 minutos e foi um Deus nos acuda até o final, quase que o Marmeleiro vence ainda aqui, né? Então eu acho que o Marmeleiro, principalmente no segundo tempo, mostrou maturidade, mostrou futebol, mostrou que não segurou muito a bola, faz o 2-1, fica com a bola, mas no 2-1 rápido, né? Agora no primeiro tempo eu fiquei preocupado, né? Fiquei preocupado, o Simar até dizia, não estou gostando do jogo, né? Eu já não estava gostando, o Marmeleiro deixava muito espaço, não dividia a bola, não fazia marcação, não pressionava, né? E voltou para o segundo tempo com tudo isso e muito mais, tanto é que empatou o jogo e merecia sim sair daqui com uma vitória, Valdecir.
0: Beleza, Silmar, demo casa ou não?
2: Demo casa, demo casa. Se vocês estão afim de fechar, nós fechamos a transmissão e vamos embora.
0: Tá certo, fechamos a conta e passamos a régua, né? Então 2-2 aqui, placar construído com muita dificuldade, como já dito aí pelos comentários. Domingo que vem, então 3h15, o jogo da volta lá na cidade de Marmeleiro, no Complexo Esportivo Wilson Henrique. Fica o convite para o torcedor comparecer. Vamos tentar animar aí, agitar essa semana para trazer o torcedor também para, quem sabe, chegarmos na final. E aí, depois lá, a outra semifinal que se vira lá em Honório Serpa. Me parece que foi 0-0 lá então, segundo eu consegui entender aqui do Gabriel. A primeira partida em Renascença e Honório Serpa. Agradecer aqui o Matheus, né? Ô Matheus, beleza? Obrigado aí pela sua contribuição também. O Matheus que foi chamado aí para. Obrigado. Foi chamado aí também para colaborar, né? Para ajudar aí com a equipe de Marmeleiro na comissão técnica e o Matheus Pilar, né? Então, vale a gente registrar também aí a presença do Matheus Pilar ajudando a equipe de futebol. 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E também agradecer o Cristiano, né, Departamento de Esportes aqui de Sulina, que colaborou também conosco com a internet, com a logística toda aqui, né, para que a gente pudesse fazer a transmissão. Obrigado a você que acompanhou pelo Facebook também. Estamos fechando os trabalhos. Você vai ficar aí com a programação normal da Rádio Cristal. Vem aí a próxima atração, o programa das bandas, né? Nessa tarde de domingo, voltamos para casa então com essa resenha do empate aqui, né? Melhor, como dizia a nossa frase aqui, né? Utilizada e idealizada pelo Gilmar Garbim, sair vivo já é o suficiente e estamos vivos porque saímos daqui com empate depois de estar perdendo por 2-0.
2: Só pedindo desculpa, né? O pessoal aí da transmissão do Facebook que a gente fez aqui, teve alguns cortes, teve alguns problemas aqui, então vamos pedir desculpa.
7: Não é falha nossa, problema na internet, problema que caiu o sinal. A gente já restaurou, tá tudo certo. Acredito eu que no próximo jogo continue tudo ok, beleza? Só para pedir desculpa por quem estava nos assistindo.
0: Tá certo, já virou essa mania, né? Esse gosto de acompanhar a transmissão pelo Facebook também, com imagem e som, aí a pessoa vai acompanhando também a movimentação. Fechamos a conta então, vamos lá para o programa das bandas. Obrigado a você pela companhia. Trabalhamos aqui na cidade de Sulina então, nesse empate entre Marmeleiro e Sulina, 2-2, a primeira da semifinal da Copa Sudoeste de Futebol. Com Silmar Dalcastel, Gilmar Garbim e Valdecir Moraes, com a supervisão e direção de Ayrton José Celeschi. Grande abraço, boa tarde. A emoção da Copa Sudoeste é aqui.
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1: 5h44.
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1: 6 horas.
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2: 6 e 18.
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1: 6h33.
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1: 6h47.
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1: Seis e cinquenta.
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1: 7:05.
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0: Lanzarini e eu também estou aqui com vocês no Bandas em Ação. 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
1: 7h24.
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2: 7:41.
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0: 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Estamos
1: chegando, encostando o bico no barcão, turma. Rancho do Cavalo Velho começando mais uma vez. Tem um par de rádio nova chegando aqui no Rancho do Cavalo Velho. Povo da Bahia também, turma do Pará, Minas Gerais, Mato Grosso do Sul, povão do Paraná, Rio de Janeiro. Alô, Paraíba, Rio Grande do Sul. Vamos começar já com o Matão e Monteiro, Deusa do Araguaia, modona boa, modão de viola.

Evaldo Carvalho, ei, a Jaqueline, pai e filha, que chique, né? A música tá bonita, essa moda, rapaz, foi o Evaldo que mandou pra mim, né? A menina violeira. Dani Silva e Soberano chegando com mais um modão, o meu querido sítiozinho, essa tá lá no Rancho do Cavalo Velho, você pode baixar já nas plataformas também.

0: o Chinol e Sabiá, o índio do Uruguai. Ei, modona bonita, rapaz, essa é chique demais. Um abração pessoal da Paraíba. Alô, Pernambuco também, pessoal de Barreiros, Pernambuco, Aracati, Ceará, Prata, Minas Gerais, São Francisco de Paula, Rio Grande do Sul. Um abraço pro povo dos Canyons, né? Alô, turma do Cambará, turma do Cambará do Sul, um abração grande toda a turma aí, viu? Coisa do cavalo velho pra vocês. Luzerna, Santa Catarina, Santa Carmen, Mato Grosso, Casca, Rio Grande do Sul, eia! Realeza, Santa Helena, Paraná também, todo mundo ligadinho aqui no Rancho.
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0: Rancho do Cavalo Velho, pra todo o Brasil, durante a semana também, hein? 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E olha só, se você quiser seguir o Rancho do Cavalo Velho também nas redes sociais, cavalovelho.sertanejo no Instagram. cavalovelho.sertanejo no Instagram. Aí você vê tudo que a gente está fazendo durante a semana. Sejam todos bem-vindos aqui à melhor programação. 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
2: 7:57.
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0: Quem tá chegando agora, Alan e Aladim, rapaz? Dose dupla.
12: Não

0: Olha aí o Alan e a Nadine, dose dupla aqui no programa. Coisa linda depois das 6. E ainda valeu enquanto durou. É linda essas modas do Alan e a Nadine, né? E tem uma melhor que a outra. Quem tá chegando agora encostando o bico do barcão aqui no Rancho do Cavalo Velho é o César Minotti Fabiano. Hoje eu sei e também preciso te encontrar. É o Popurri.
1: Outra

que a gente tem. Tá chique demais. Um abraço também pro povo que estão ouvindo a gente em Minas Gerais, Santa Catarina, São Bento do Sul, opa, Rio Negrinho, Luzerna, Santa Catarina, Casca, Rio Grande do Sul, opa, Pranchita, Realeza, ô Jaraguá do Sul também, tem no Goiás e também em Santa Catarina, Tacuru, Mato Grosso do Sul, Dois Irmãos, Rio Grande do Sul.

0: estou torcendo pela sua felicidade. Sejam bem-vindos.
1: 8 e 15.
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11: Hoje o povão de Tumbiara tá escutando nós com todo o volume. Ô, povão apaixonado, é fã do Leandro Leonardo também das velhas. Então nós vamos fazer um especial pra esse povo. Rumo

aí, o Leandro Leonardo, pra matar a saudade, esse disco estourou tudo, né, turma? Pra nunca mais dizer adeus e rumo a Goiânia. Agora tá chegando o Cauíri Brasil, meu amigo, rapaz do céu. Sua ausência, essa moda é apaixonada demais. Foi tudo.

O coração gaúcho, lembra do pó pegar? Ei, pó pegar, pó prender, pó moer, pó largar, lembra? Então, olha, eles fizeram a versão nova aí, ó. O peão e a boiadeira, ficou bonita, rapaz, ficou chique mesmo.

0: cavalo velho.
1: 8h33.
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0: Você tá curtindo aí o Rancho do Cavalo Velho? Ô, Cavalo Velho, qualquer hora eu vou aí no seu programa. Toca o modão do Serjão aí. Um abraço, meu amigo Cavalo Velho.
10: Ei, mais moda que nós toca aqui no programa. Vamos lá trazer o Serjão. Ei, Serjão, vai que eu toco você. Vou tocar duas agora, Serjão.

0: tocando em frente, Sérgio Reis. Epa, e antes da comitiva. Ô, oh, comitiva Esperança Bonita. Ô, oh, Sérgio, falaram que você morreu, rapaz, é fofoca. E você morreu ou não morreu, Sérgio?
1: Ô, cavalo velho, sério que eu morri? Morri sim. Tô aqui do lado de São Pedro tomando uma cerveja com ele. Qualquer hora eu volto e vou aí no seu programa.
0: Brincadeira, a gente brinca pra rir, né, Sérgio? Vamos trazer mais um modão agora do João Paulo e Daniel em dose dupla também. Pede pra voltar, essa aqui é a pancadona. E depois tá faltando amor.

0: 8h48.
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Graça e paz, que a bênção do Senhor nosso Deus esteja sobre você, trazendo alegria, paz e esperança ao seu coração. Estamos no programa Voz da Profecia, na segunda edição da série Gente Como a Gente, pensando em personagens bíblicos, e nós temos refletido a respeito de uma cura maravilhosa efetuada pelo Senhor Jesus Cristo a um homem cego chamado Bartimeu. O texto está no Evangelho de Marcos, capítulo 10, versos 46 a 52. No verso 46 está escrito assim: E foram para Jericó. Quando Jesus saía de Jericó, juntamente com os discípulos e numerosa multidão, Bartimeu, um cego mendigo, filho de Timeu, estava sentado à beira do caminho. Observe, Jesus, seus discípulos e mais uma numerosa multidão. Eles estão seguindo para Jerusalém, para a festa religiosa da Páscoa. Jesus, os discípulos e a multidão estão ativos, em movimento. Há muita esperança no coração das pessoas em relação a Jesus. Por outro lado, Bartimeu, cego e mendigo, está sozinho. Ele está parado, desolado, certamente sentindo-se vencido pela vida. Mas não imagina que algo extraordinário está para acontecer. Verso 47 diz assim: E ouvindo que era Jesus, o Nazareno, começou a gritar: Jesus, filho de Davi, tenha compaixão de mim. Você sabe que barulho assusta e deixa normalmente uma pessoa cega muito curiosa? Eu imagino que quando Bartimeu ouviu aquele barulho que não lhe era familiar, ele perguntou a alguém o que está vendo, por que tantas pessoas, por que tanto movimento, por que tanta conversa. Então informaram a ele que Jesus Cristo Nazareno estava passando por Jericó. E por isso que ele grita: Jesus, Jesus, filho de Davi, tenha compaixão de mim ou tenha misericórdia de mim. Certamente Bartimeu já havia ouvido falar de Jesus, que Cristo pregava e fazia milagres, e muitos diziam até que ele poderia ser o Messias. No entanto, Bartimeu ainda não tinha tido a oportunidade de encontrá-lo. Quando ele clama dizendo filho de Davi, referindo-se a Cristo, Bartimeu declara saber e crer que Jesus era o Messias. Suas palavras expressam não apenas a sua necessidade, mas também sua fé e entrega aos cuidados divinos. Essa expressão filho de Davi era um título messiânico, declarando que o Messias viria da descendência de Davi. Portanto, como eu disse, quando Bartimeu clama e se refere a Jesus dizendo filho de Davi, tenha misericórdia de mim, ele estava revelando não apenas a sua necessidade, mas também a sua fé, a sua crença de que Jesus era o Messias. E no verso 48 está escrito assim: E muitos o repreendiam para que se calasse, mas ele gritava cada vez mais. Sempre aparece gente para nos desmotivar ou nos impedir quando nós queremos buscar a Jesus, quando nós estamos clamando pelo Senhor, querendo Deus em nossa vida. Mas eu lhe digo, meu amigo, minha amiga, você que está me ouvindo agora, essas pessoas que tentam obstruir o nosso acesso a Deus, elas devem ser ignoradas. E eu gosto quando o texto diz que Bartimeu então gritava cada vez mais: Jesus, filho de Davi, tenha compaixão de mim. Faça assim também, ore, clame, chore, mas não desista até ter a certeza de que você foi ouvido por Jesus. No Evangelho de Mateus, capítulo 7, versos 7 e 8, o Senhor diz: Peçam, e lhes será dado, busquem e acharão, batam e a porta será aberta para vocês. Pois todo o que pede recebe, o que busca encontra, e a quem bate a porta será aberta. E no profeta Jeremias, capítulo 29, verso 13, o Senhor diz: Vocês me buscarão e me acharão, quando me buscarem de todo o coração. Seguindo na história de Bartimeu, agora verso 49, está escrito: Jesus parou e disse: Chamem o cego.
Chamaram então o cego, dizendo-lhe: coragem, levante-se, porque ele está chamando você. Jesus parou. Acredite, Deus para e lhe ouve. Quando você clama por ele, é impossível não lhe atender. A oração sincera toca o coração de Deus e move a mão do Onipotente ao nosso favor. Alguém disse para Bartimeu: coragem, levante-se, ele está chamando você. Deus usa os seus filhos para nos abençoar, para nos motivar. Hoje, por meu intermédio, Deus está dizendo para você que me ouve: levante-se, coragem, ele está chamando você. No verso 50 diz: atirando a capa para o lado, o cego levantou-se de um salto e foi até onde estava Jesus. Atirando a capa para o lado, ele pensou: essa é minha oportunidade. Bartimeu foi rápido. Nada poderia impedi-lo. Estava decidido. O encontro sonhado chegou. E eu pergunto a você: para onde você está indo? O que você tem feito com as oportunidades que Deus tem lhe dado? E agora versos 51 e 52. Quando Bartimeu vai até onde Jesus estava, está escrito que Jesus lhe perguntou: o que você quer que eu lhe faça? O cego respondeu: mestre, que eu possa ver de novo. Então Jesus lhe disse: vá, a sua fé salvou você. E imediatamente passou a ver e foi seguindo Jesus, estrada afora. O que você quer que eu lhe faça? Por que será que Jesus perguntou? Jesus perguntou para que Bartimeu refletisse, para revelar também sua empatia, carinho, respeito e consideração por ele. Como quem diz: filho, você tem valor, eu me importo com você. Cristo também queria que o cego apresentasse um pedido específico, reconhecendo sua necessidade e demonstrando sua fé, para que todos fossem abençoados com seu testemunho. E ele disse: mestre, que eu possa ver de novo. Mestre, ou seja, Raboni, na verdade o significado é meu mestre, uma expressão pessoal de fé. Uma oração curta, direta e verdadeira. Isso é o que importa para Deus. Acredite, nada que de alguma forma se relacione com a nossa paz é sem valor para Deus. Nenhuma prece sincera pode escapar dos lábios de um filho de Deus que não lhe atraia o imediato interesse. O relacionamento entre Deus e cada pessoa é tão particular e íntimo como se não existisse ninguém mais por quem ele houvesse dado o seu precioso filho. Jesus cura e diz: vá, a sua fé salvou você. Fé em Deus, fé no poder divino. Imediatamente o cego foi curado. Nossas impossibilidades são as grandes oportunidades de Deus manifestar o seu poder. Que Deus manifeste o seu poder na sua vida.